Saudamos a toda a amada audiência com a paz do Senhor Jesus. Você está ouvindo a programação A Voz da Bênção de Deus, conduzida pelo pastor Ramon Alves. Que Deus possa abençoar a sua vida. E, né, seguramente logo vai estar na sintonia, né, pastor Ramon Alves? Hoje tinha culto aí nas Lima. Então vamos pedir para todos os irmãos aí que estão na sintonia da programação, hein, confirmar a sua audiência aí com nós, né, mandando a sua mensagem aí, participando da programação. Estaremos com vocês até as 22 horas, se Deus nos permitir aí, né, estaremos com vocês. Antes de nós lermos aí a palavra do Senhor, vamos rodar um hino aí com Gerson Rufino, né, para dedicar para os irmãos colaboradores aí da programação A Voz da Bênção de Deus, e já voltamos a meditar uma palavra do Senhor Jesus.

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1: Que Deus abençoe cada um que está ouvindo a programação. Vamos estar meditando numa palavra que se encontra no livro de Amós, capítulo 5, versículo 18, que diz assim: escute bem, Amós 5, versículo 18. Ai dos que querem que venha o dia do Senhor. Por que vocês querem este dia? Pois será um dia de escuridão e não de luz. Será como um homem que foge de um leão e dá de cara com um urso. Ou como alguém que entra em casa, encosta a mão na parede e é picado por uma cobra. O dia do Senhor não será um dia de luz. Pelo contrário, será um dia de trevas, de escuridão total. Amós, capítulo 5, versículo 18 ao 20. Profeta Amós, ele estava dizendo e perguntando, quando ele profetizava ao povo, dizendo: por que é que vocês querem tanto o dia do Senhor? O povo falava com uma grande alegria, com uma esperança, o dia que o Senhor fosse vir. Mas Amós já profetizava antes de Jesus. E ele dizia: por que vocês querem tanto o dia do Senhor? Vocês não sabem que este dia não será um dia de luz, mas pelo contrário, será um dia de escuridão. Mas credo, irmão Felipe, eu sempre acreditei que o dia do Senhor seria um dia de glória. O próprio Jesus disse: ai das mulheres que estiverem grávidas ou amamentando naquele dia. Pois nunca antes e nem haverá depois dia de angústia como naquele dia haverá. E Amós já profetizava: será como um homem que tenta escapar de um leão e quando ele entra ele dá de cara com um urso. Será pego de surpresa. Como entra em casa e encosta na parede e a víbora lhe pica na mão. O homem não está preparado para este dia. E já dizia Jesus: porque tamanho será o lamento, tamanho serão os gritos que haverão neste dia. Nunca aconteceu e nem acontecerá depois deste dia o lamento do dia do Senhor. E faz-nos pensarmos: nós temos uma esperança viva, que nós seremos levados, transformados em glória com o Senhor. Mas nós ansiemos, como dizia o profeta Amós no capítulo 18, ai dos que querem que venha o dia do Senhor. Ai desses que estão dizendo: vem Jesus, rebata a igreja de uma vez. Amós dizia: vocês não sabem o que vocês estão falando. Esse dia não será um dia de felicidade, não será um dia de luz, mas será um dia de trevas. Porque neste dia se encerrará todas as chances que o ser humano tem de alcançar a misericórdia de Deus. Neste dia, os homens e as mulheres, conhecedores da palavra, cairão de joelhos sabendo Foi o último segundo. Acabou-se a chance. Como dizia, será no tempo como foi no tempo de Noé. O povo casava e também se dava em casamento, se noivava. O que isso significa? Faziam planos. Muitos planos, mas não planearam a salvação da sua alma. Não temeram o dia do Senhor. E Amós disse: ai desses que querem que o dia venha, pois esse dia será como o homem que está correndo de um leão. E de repente, ele cai nas mãos do urso. Porque fugimos do inferno, queremos fugir da mão do inimigo. Mas disse Davi: Senhor, eu quero me entregar nas tuas mãos, meu Deus. Porque eu sei que ai daqueles que não te temem. Você sabe qual é o maior desespero do homem? É cair na mão de Deus. Por isso Amós dizia: foge de um leão e de repente cai nas mãos do urso. Não há como fugir de Deus. Se o diabo atacar um ser humano, o ser humano ora a Deus e Deus o repreende. Mas se Deus se irar com o ser humano, quem repreenderá Deus? Se Deus decidir ter fúria contra o homem, quem intercederá pelo homem, senão o nosso Senhor e Salvador Jesus Cristo? Mas chegará o dia dele, o dia que ele vai deixar de ser o advogado, para ser o juiz. Naquele dia, ele já não estará de pé como está hoje. Ele estará sentado no trono do seu Pai. E julgará. Devemos querer o dia do Senhor. Mas devemos temer a salvação da nossa alma. Para que quando chegue esse dia, aconteça com a nossa vida o que disse Paulo. Como num piscar de olhos, os que estão dormindo no Senhor serão transformados, e nós também seremos transformados em glória para se encontrar nas alturas. São 21 horas e 16 minutos. Quero ficar até aqui com essa palavra e continuar a programação aí. Vamos estar pedindo para a irmã Thalita aí colocar um hino para nós aí, a sua escolha. Sempre os irmãos da Zerva, irmão Darcy, irmão Javier, irmã Mônica, estão na sintonia aí. Irmão Dani, a Dianina aí. Confirme a sua audiência e manda uma mensagem para nós, hein?

0: Estamos com o irmão Nelson que está ouvindo então a programação. Irmão Elton aí de Três Passos também está ouvindo. Deus abençoe o irmão Elton. Irmão Nelson Borges de Santo Ângelo também está ouvindo. Deus abençoe o irmão Nelson.
1: Aleluia.
0: A irmã Cristina Nol, paz de Deus, pido maná. Dios le bendiga, hermana Cristina.
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0: 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Tenemos aquí participaciones a través de audios.
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0: Amém. Deus abençoe o irmão Pedro Lima aí de Vila Cascata, Horizontina, que está ouvindo também. 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
1: Desde
0: aquí, paz do Señor, estamos ouvindo o programa, está uma benção. Se for possível ler um maná para nós e um louvor de Daniel e Samuel, avisa lá pro rei.
1: Deus
0: abençoe, irmão Maiar, irmão Miro.
1: Na terra, no mar e no cielo.
0: A Débora, o Misael, que também estão aí ouvindo a programação, a família. Deus abençoe. Irmão Valério Rodrigues está aí confirmando sua audiência. Deus abençoe, irmão Valério. E já está novamente com o irmão Felipe.
4: Que Deus abençoe os irmãos que esteve mandando a sua mensagem aí, né? O Vicker Mandel, seus irmãos do Brasil. Vai passando, né? Não vou citar todos que eu lembro, porque eu me esqueço de um. E Deus, o irmão falou de um, não falou de mim. Mas também tem uma mensagem aqui que diz: paz de Deus, irmão Felipe. De muitas bendições escutar essas palavras. Estamos escutando com meus padres Norma Kuhn, Antônio Solis e meu esposo Elias. Está, passa um hino para nós outros acá. Estamos escutando. Sou Mirta Solis de Ruta Alícia, quilômetro 40. Que Deus abençoe, irmã Mirta, toda a sua família, os seus pais, seu esposo e sua mãe, aí tá, irmã Norma, que Deus abençoe a irmã Norma e todos, né, os seus parentes que estão na sintonia da programação. Vamos então, vou dar um hino, irmã Thalita, para mandar então para a irmã Mirta, seus parentes que estão na sintonia, e para os irmãos que pediram hino, eu vi que também pediram hino com Polatine. Então vamos, irmã Thalita, lembra aí os hinos que estão pedindo. Vamos mandando aí, conforme nós vamos lembrando.

0: Que Deus abençoe, então, os irmãos aí que estiveram pedindo o hino, né? Os irmãos, a irmã Nelson Zaguete, né? Acho que o irmão Gerson também está na sintonia da programação. Aí a irmã Mirta, ali do quilômetro 40, Ruta Alícia. E os irmãos de Progresso aí, se estão na sintonia da programação aí, confirme a sua audiência com nós aí. Quero mandar um saludo, um abraço para minha esposa, né, a Paola Zaguete, que ficou em casa com meu sogro, a minha sogra, né? Acho que estão ouvindo a programação, né? Vocês estão ouvindo a programação aí, confirma a audiência aí, né? Com nós aí, mandando a mensagem, irmão Valci. Vamos estar ouvindo então mais um hino aí para os irmãos aí que estão na sintonia da programação A Voz da Bênção. Deus tem participação, Natalita?
1: Aleluia, aleluia, Jesucristo.
2: Tenemos aquí más participaciones de los hermanos.
1: El cielo.
2: A través de audios vamos a ir a dar a conocer.
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2: Deus te abençoe, irmão Paulo, aí de Horizontina, que está ouvindo. Mas o Senhor, irmãos, estamos na escuta do programa, está uma benção, depois de um grande culto que tivemos aqui em Chapeta, irmão Evandro.
1: Jesus Cristo.
2: Está ouvindo a programação, Deus abençoe, irmão Evandro. Paz de Deus, irmão, solicito o himno Semente da Paz por Parada Firme, sou Hilário de San Javier.
1: Oh, Deus.
2: Le bendiga, irmão Hilário, temos participações através de áudio.
5: Paz do Senhor, irmão Felipe, estamos ouvindo o programa, é claro que estamos ouvindo o programa, Deus abençoe, continue aí. Levando a palavra do Senhor, estamos ouvindo e passa um dois manazinhos aí para mim, para a irmã Gênia, em nome de Jesus.
2: Deus bendiga, irmão Valci Zaguete, que está em sintonia da programação. Vamos estar aí lendo o maná.
1: Cristo é Deus, aleluia, aleluia.
2: Diz o primeiro maná, tudo lo puedo em Cristo que me fortalece, Filipenses 4, verso 13. Para su esposa dice, engrandécete Dios en tu poder, cantaremos y alabaremos tu poder. Y Salmos 21, 13. Adelante, hermano Felipe.
0: Que Deus abençoe, né? Irmão Valci já confirmou a sua audiência. Então vamos estar ouvindo um hino aí que o irmão pediu com Daniel Samuel. Depois eu vou procurar aí com Daniel Samuel, Sinta a Vitória. E eu acho que o irmão pediu Marcas de Batalha, eu acho que é, né? Deus possa abençoar o irmão de Horizontina. É que tá na sintonia o irmão Jorge Batista aí, né? Ele sempre tá na sintonia da programação. No último programa que fizemos aí, ele mandou um hino ao vivo, né? Gravou lá e mandou. Ele tá na sintonia aí, os irmãos que cantam, grave um hino aí e mande para nós aí, nós vamos estar rodando na rádio.

Que Deus abençoe o irmão aí de Horizontina, que esteve mandando esse horário pedindo um louvor com Daniel e Samuel. Vamos pedir para os irmãos que estão ouvindo nós aí, na próxima sexta-feira, né? Eu quero que você participe com nós na programação diferente. Você grave um hino cantado aí, não precisa fazer vídeo, né? Se você quer fazer um vídeo, pode fazer. E manda para nós, e você vai aí participar da programação, confirmando a sua audiência aí, cantando o hino. Hoje é tão fácil, pega o celular, um grava, né? Você pode cantar com alguém em dupla, se você sabe que alguém canta, grava ele cantando um hino e participa com nós. É sexta-feira que vem, nós queremos ouvir então a participação dos irmãos que cantam. Vou mandar um áudio aí cantando e nós vamos aí fazer a programação diferente, se Deus nos permitir, sexta-feira que vem aí com a sua participação, cantando aí da sua casa. Vamos, tá? Adianta, irmã Dalita.

0: Que Deus abençoe cada um que está ouvindo a programação, né? O pastor Ramon Alves aí disse: a paz do Senhor, muito lindo o programa. Saludo a toda a audiência, né? Pastor Ramon Alves aí é o pastor, nosso pastor presidente, pastor local e o condutor da programação e a voz da bênção de Deus, né? Acredito que ele vai estar sexta-feira que vem aí, né, pastor Alves? Eu convoquei a audiência para participar da programação A Voz da Bênção de Deus aí, os irmãos em casa cantar um hino, né, e gravar aí pelo WhatsApp e mandar aí para nós aí, para estar participando junto da programação A Voz da Bênção de Deus aí, sexta-feira que vem, né? Vou mandar um salve pro irmão João Júnior lá do Brasil, irmão João Júnior. Vou pedir pros irmãos aí que cantam, né, que tem músico nesse 3 de maio, Independência aí, e grave aí um hino cantado aí ao vivo e manda para nós. Que Deus abençoe o irmão Ademar, irmão Israel, irmão Rafael, toda a sua família, irmão João Júnior. E seguimos adiante, vamos estar ouvindo mais um hino e já está, vamos estar orando para encerrar a programação A Voz da Bênção de Deus.
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Que Deus abençoe. Estamos chegando aí no final da programação. A voz da benção de Deus, hein? Não se esqueça, sexta-feira que vem aí, você participar com nós aí, cantando. E canta e manda para nós aí o áudio aí. Nós vamos estar rodando na rádio aí, na programação. Vamos estar orando. Espírito Santo de Deus, em nome do Senhor Jesus, eu te peço, Senhor amado, que o Senhor olhe pelo enfermo, Senhor amado, que o Senhor olhe por aquele que está pedindo algo nas tuas mãos, que está com a sua fé em ação, colocando a mão sobre o rádio, crendo no milagre. Espírito Santo de Deus, confirma e dá vitória pelo poder do sangue de Jesus agora, Senhor amado, em nome do Senhor Jesus. Olha, Senhor amado, por aqueles que estão longe dos teus caminhos e traz de volta, Senhor amado. Olha pelos obreiros que estão em campo, manda a providência, Senhor amado, sobre a vida deles. É o que nós te pedimos e te agradecemos, em nome do Pai, do Filho e do Espírito Santo. Amém. Até sexta-feira que vem, a programação A Voz da Benção de Deus, aí, né, se não estiver eu, estará o pastor Ramon Alves, se Jesus não voltar, nos permitindo Deus, estaremos de volta. Música.

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E quando são 22 horas, estamos entrando no ar com mais uma programação nessa noite de sexta-feira, 28 de agosto. É com alegria que estamos chegando até você com mais essa programação.

Vamos com a palavra de Deus nessa noite, onde está no livro de Salmo, no livro de Salmo do número 100 e verso 2, que diz assim:

servi ao Senhor com alegria e apresentai diante dele com canto. Com essa palavra estamos entrando no ar com mais uma programação através da Rádio Renascer 91.3. E com alegria nessa sexta-feira estamos chegando aí para ficar com vocês até as 23 horas. E temos o número do telefone aqui para você entrar em contato com nós, que é da área 55. Área 55 é 99907-8365. 99907-8365. Você está entrando diretamente com nós aqui, José Idemar Langner. Estamos apresentando essa programação nessa sexta-feira. Você que está ligadinho com nós pelo Facebook, Deus abençoa. Você que está através da Rádio Renascer 91.3. É, você que está através da Rádio Renascer 91.3. Você pode ligar para nós pelo telefone que é da área 55. 99907-8365. E Deus abençoe vocês nessa noite. É programa esse com muito louvor, né? Vamos ter para você. Programa Andando com Jesus. É programa esse que nasceu no nosso coração há muitos anos atrás. É, e nós tínhamos dado uma parada com a programação, né, alguns tempos aí, voltemos novamente, Deus nos permitiu de nós voltar novamente, e estamos aí, né, por esse horário de sexta-feira, das 22 até as 23 horas, né, que Deus abençoe vocês. E Deus abençoe a todos vocês que já estão ligadinhos com nós, também através do Facebook. Vamos com o primeiro louvor nessa noite, que esse programa é com bastante louvor, né.

Deus abençoe vocês que estão pelo Facebook. É, já temos bastante aí nós assistindo nessa noite. É, a família Langner aí está em peso aí nós assistindo nessa noite. Que Deus abençoe a família Langner. É, temos aí a Loreni Langner. É, daí de Redentora. Soledade, né? Linha Soledade Redentora. Deus abençoe aí a Lore, o João Pedro. Deus abençoe aí também meu cunhado, que está se escutando aí também na cidade de Panambi. Deus abençoe o Mário, a Edith, que está nos assistindo. Deus abençoe aí os irmãos da Vila São João, que já estão nos escutando, a irmã Denifer, a irmã Fabiana.

ligar para nós, liga para nós. É, manda teu áudio, manda tua mensagem. É pelo 99078365. 99078365. Você entra direto em contato com nós essa noite. Deus abençoe a todos os irmãos da cidade, daí do país da Argentina, onde nós estamos diretamente pela Rádio Renascer.

Deus abençoe a Marilise. É, Marilise aí de Frederico, que está nos escutando também nessa noite. É, vamos com mais louvor. Esse programa é com bastante louvor, né? Que é um programa evangelístico, né? Através do louvor. No final nós temos uma palavra de Deus. Também temos aí a oração por você nessa noite, ao final. É, vamos escolhendo um louvor abençoado para abençoar a tua vida nessa noite.

Deus abençoe vocês aí da cidade de Sapiranga. É, Sapiranga aí, a minha sobrinha Gabi está nos escutando aí também da cidade de Sapiranga. Deus abençoe.

Deus abençoe você da cidade de Redentora. É, Leonir Machado está aí nos assistindo na cidade de Redentora.

da linha Mônica. É Eliane Lang, meu irmão Jeremia. Estão ligadinhos com a programação aí na linha Mônica Redentora. Deus abençoe também os irmãos de Boa Vista, Santo Augusto, que estão ligadinhos com nós. Irmão João do Merasque, irmã Luísa, irmão Lucas. Vamos com mais um louvor nessa noite.

É, mãe Liane Langner aí da Linha Mânica nos diz assim: paz do Senhor, estamos na escuta do programa e quero oferecer um louvor para minha filha Camila, que hoje está de aniversário. Deus abençoe a Camila, que hoje está completando mais um ano de vida, que Deus continue te abençoando. Receba do programa de hoje a homenagem para você, também dos seus pais, Liliane e Jeremia. Minha irmã Heloísa nos diz assim: paz do Senhor, estamos na escuta da programação e está uma benção. Pedimos um louvor à escolha.

Vamos com mais louvor nessa noite. É, bastante louvor para alegrar tua alma, o teu coração, o teu espírito.

passar aqui a Agatha e a Yasmin com o violão e vão estar cantando louvor, né? O inaudito nessa noite para toda a audiência. Ao vivo pelo Facebook e também pela Rádio Renascer. Você pode ligando para nós, vai participando com essa programação nesta noite. Para nós é uma alegria saber que você está... No...

0: pessoa. Muito obrigado vocês que estão ligadinhos na programação. Vamos com mais um louvor nessa noite.
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Nosso amigo Itamar, aí na cidade de Frederico, que está nos escutando também, né? Deus abençoe Itamar, ele que é colega de trabalho aqui da grande, aqui. Deus abençoa pela primeira vez.

Vamos rodar mais um louvor abençoado para você nessa noite. É, esse programa é com bastante hino. É, esse programa é um programa missionário, né, através do louvor. Ao final, nós íamos meditar no versículo, nós fizemos leitura e queremos orar por você, né?

Glória a Deus. Vai valer a pena, né? Deus vale a pena você tirar esse tempo para você estar escutando esse louvor abençoado nessa noite de sexta-feira. Eu quero dizer para você que a noite será mais abençoada. É, porque você está ligadinho com essa programação aí, alimentando a sua alma nessa noite. Vamos com outro louvor aqui nessa noite.

tem vários tipos de choro, né? Tem o choro de tristeza. Tem também o choro de alegria. É o melhor choro, o choro de alegria, né? Já viu alguém também chorar dando risada, né? A risada e ele chega a chorar. Também é um choro bom. Mas o choro de tristeza não é bom, né? Mas bom quando você chora sentindo a presença do Espírito Santo na tua vida.

nossas cantoras querem cantar mais um hino nessa noite, né? Elas não é cigarra pra cantar, gosta de cantar. Vamos então deixar o espaço aqui para elas passar aqui e cantar mais um hino.

lembra da criança que saiu perfeito no amor, né? Cantando com alegria para o Senhor, né? Deus abençoa também aí o Aguinaldo e a Geise, que estão na sintonia da programação. Não sei se estão aqui em Seberi, ou já estão aí na Linha Mânica para a festa, né, do aniversário, ou já festejaram hoje, né? Mas Deus abençoe aí meus sobrinhos, a Geise e o Aguinaldo. Deus abençoe vocês aí que estão ligadinhos com essa programação. Vamos com mais um louvor nessa noite.

aí, né? Aí, o Aguinaldo e a Deise estão aqui na cidade de Seberi. E que a festa vai ficar pro fim de semana, né? Aniversariante.

0: de 2 horas e 52 minutinhos.
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0: Queremos meditar um pouquinho no versículo dessa palavra que nós fizemos leitura, né? A leitura dessa programação.
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0: Aonde está em Salmo 100, no verso 2. É onde diz assim: servi ao Senhor com alegria. É. Sabemos que tem vários sentidos essa palavra, né? Vários meios de nós servir ao Senhor. Sabemos que Deus, Ele quer que nós servimos a Ele com alegria e apresentai a Ele com canto. E tem vários tipos de alegria também, né? Tem muitas pessoas que para ele servir a Deus, para ele ter alegria em servir a Deus, tem que estar tudo bem com ele, né? Se não tiver bem com ele, ele está triste, né? Ele está carrancudo, ele está bravo. Mas se nós fazer alguma coisa para o Senhor reclamando, ou, quem sabe, murmurando, Deus não recebe, né?
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0: sou. É, Deus quer que nós fizemos para ele com alegria. E vai servir de bênção para nós quando nós fizemos alguma coisa com alegria. Imagine você lá no teu trabalho durante o dia, você carrancudo, brabo, nervoso, não dá nada certo o serviço, né? Aleluia!
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0: Uma certa vez eu fui trabalhar num lugar e nós fomos ali entre uns quantos trabalhar nesse lugar. E fiquemos alguns dias ali alojado para trabalhar. E eu notei que tinha alguém ali que estava alegre, feliz, cantando, brincando com todo mundo.
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0: Dali a pouco, no outro dia, aquele mesmo cara que estava cantando, alegre, feliz, ele não olhava para ninguém. É, estava carrancudo. E eu até pensei, mas será que é comigo? Será que eu fiz alguma coisa para ele que ele está carrancudo, está bravo?
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0: Daí até comentei com alguém, disse, mas o que que houve com o fulano aí que ontem estava feliz, estava alegre e hoje está aí carrancudo, bravo? Mas daí alguém disse, não, ele é usuário de droga e hoje ele não tem a droga, por isso que ele está assim. É.
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0: Tem muita gente que para ser feliz, ser, ter alegria na vida, ele tem que tiver alguma coisa no, na mente dele, senão ele é triste. Mas eu e você que servimos a Deus não precisa dessas coisas para nós ser feliz. Nós temos Deus na nossa vida que Ele faz nós ser felizes.

0: a alegria do Senhor é a nossa força, também diz a palavra de Deus, né?
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0: Que eu e você possamos ter alegria na nossa vida e servir a Deus com alegria. É que essa alegria possa estar no nosso coração. Aleluia, você sabe. Nós vimos que muitas pessoas, ele é dependente de alguma coisa para ele poder ser feliz. Se faltar aquilo ali, não dá nem para querer conversar com ele, né? Ele tá bravo. Mas aquele que tem Deus na vida, sempre ele é feliz.
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0: É, tudo que nós fizer, nós venha fazer com alegria. Até aquilo que nós fazer para nós, o nosso trabalho. É.

Mas nós vamos orar com você nesse momento. Você que tem uma necessidade de oração, não importa a forma que você vai fazer essa oração aí, faça da forma que você sabe adorar a Deus. Vamos estar orando. Você está enfermo, você crê, você pode ser curado nesta noite. Senhor Deus e Pai, eu te dou graça, Jesus, pela oportunidade que eu tive de estar aqui através da Rádio Renascer com essa programação. Muito obrigado, Jesus, pela oportunidade. Eu sei que, quem sabe, essa pessoa que está nos ouvindo do outro lado, quem sabe está doente, enfermo, mas que o Teu Espírito Santo nessa noite venha dar a cura, venha dar a libertação. Quem sabe essa pessoa não tem alegria, ela é dependente de alguma coisa para poder ela ser feliz. Mas que o Teu Espírito Santo entra no coração desta vida, retira a tristeza e coloca alegria, Senhor. Deus, coloca esses ouvintes que estiveram conosco durante esta hora de programação na Tua presença. A Rádio Renascer, Senhor, colocamos nas Tuas mãos também. Abençoa. No nome precioso de Jesus. Volte a nós sintonizar na próxima sexta-feira, se Jesus permitir. Até lá, na paz do Senhor Jesus.

0: 23 horas e 6 minutos.
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3: Visão divina. Outro dia entrei numa loja, vi um anjo por trás do balcão. Maravilhado com aquela visão divina, perguntei-lhe: Anjo do Senhor, o que vendes? Ele respondeu-me: Todos os dons de Deus. Custam muito caro? Perguntei. Não é tudo de graça, é só escolher, respondeu. Contemplei então a loja, vi jarros e vidros de fé, pacotes de esperança, caixinhas de salvação e sabedoria. Tomei coragem e pedi: Por favor, embrulhe para mim muito amor de Deus, todo o perdão dele. Um punhado de fé, bastante felicidade e salvação eterna para mim e para toda a minha família. O anjo do Senhor anotou meu pedido, separou os itens e acondicionou tudo num pequeno embrulho que cabia na palma da minha mão. Surpreso, perguntei-lhe: Como é possível caber tudo isso aqui nesse pacotinho? O anjo do Senhor respondeu-me sorrindo: Na loja de Deus, não vendemos frutos, apenas sementes.

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3: Pai Nosso. Não digas pai, se a cada dia não te comportas como filho. Não digas nosso, se vives isolado em teu egoísmo. Não digas que estás no céu, se só pensas nas coisas terrenas. Não digas, santificado seja o teu nome, se não o honras. Não digas, venha a nós o teu reino, se o confundes com o êxito material. Não digas, faça-se a tua vontade, se não a aceita como é. Não digas, assim na terra como no céu, se duvidas da existência do inferno. Não digas o pão nosso de cada dia, se não te preocupas com quem tem fome. Não digas perdoa as nossas ofensas, se guardas rancor de teus irmãos. Não digas livra-nos do mal, se amas o pecado. Não digas amém, se não entendes e não dás crédito às palavras do Pai Nosso. Às vezes, refletir em tempo pode fazer a diferença entre a vida ou a morte eterna. Sempre a decisão é nossa.
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3: O túmulo de Jesus. Quando visitamos cemitério, encontramos muitos túmulos e sepulturas, monumentos de mármore enfeitados e canteiros floridos. Muitos personagens históricos foram sepultados com honrarias e em belos monumentos, tendo seus nomes e feitos gravados em mármore ou esculpidos em bronze, mas sempre com a frase "Aqui jaz". O túmulo de Jesus é diferente de todos. Está vazio e aberto, pois o próprio anjo pronunciou: "Ele não está aqui. Ressuscitou como havia dito, mostrando ao mundo a vitória do nosso Redentor". A ressurreição de Jesus é a garantia da nossa ressurreição.
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3: 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E nesse mesmo sentimento de amor, paz e comunhão, queremos abraçar você e convidá-lo a juntos dedicarmos cada dia mais nossas vidas a Jesus, para que em breve o sonho de abraçá-lo seja uma realidade.
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1: 5 minutos após chegar no céu. Pode ser no momento ou após tempo de espera, mas estarei diante do meu Senhor. Então, num instante, todas as coisas serão vistas por nova perspectiva. De repente, as coisas que achei ser importantes, as tarefas de amanhã, os planos da igreja, meu sucesso ou fracasso em agradar os que me cercam, essas coisas não terão a menor importância. E as coisas às quais dei pouca atenção, falar de Cristo ao vizinho, o momento de fervente oração, a confissão e o abandono do pecado serão reais. No céu desejarei de todo o coração poder ter de novo 1 milésimo do tempo que deixei escapar-me entre os dedos. Poder retirar todas aquelas incontáveis conversas que poderiam ter glorificado meu Senhor, mas não o fizeram. 5 minutos após eu chegar no céu, creio que desejarei de todo o coração ter sido mais fiel para ler a palavra de Deus e esperar nele em oração. E que pudesse tê-lo conhecido enquanto ainda estava na terra, da forma como ele desejava que eu o conhecesse. Desejarei, mas será tarde demais. A resposta de Deus. Quando você diz, não posso resolver, Deus diz, eu dirijo os teus passos. Quando você diz, é impossível, Deus diz, tudo é possível. Quando você diz, me sinto só, Deus diz, não te deixarei, nem te desampararei. Quando você diz, eu não posso fazer, Deus diz, tudo podes. Quando você diz, não mereço perdão, Deus diz, eu te perdoo. Quando você diz, tenho medo, Deus diz, não temas, eu sou contigo. Quando você diz, estou muito cansado, Deus diz, eu te farei descansar. Quando você diz, ninguém me ama de verdade, Deus diz, eu te amo. Quando você diz, não sei como seguir, Deus diz, eu te ensinarei o caminho. E quando perguntares, que caminho me conduz a Deus? Deus diz, meu filho amado Jesus Cristo.

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2: 5 minutos após chegar no céu. Pode ser no momento ou após um tempo de espera, mas estarei diante do meu Senhor. Então, num instante, todas as coisas serão vistas por nova perspectiva. De repente, as coisas que achei ser importantes, as tarefas de amanhã, os planos da igreja, meu sucesso ou fracasso em agradar os que me cercam, essas coisas não terão a menor importância. E as coisas às quais dei pouca atenção, falar de Cristo ao vizinho, o momento de fervente oração, a confissão e o abandono do pecado serão reais. No céu desejarei de todo o coração poder ter de novo 1 milésimo do tempo que deixei escapar-me entre os dedos, poder retirar todas aquelas incontáveis conversas que poderiam ter glorificado meu Senhor, mas não o fizeram. 5 minutos após eu chegar no céu, creio que desejarei de todo o coração ter sido mais fiel para ler a palavra de Deus e esperar nele em oração, e que pudesse tê-lo conhecido enquanto ainda estava na terra, da forma como ele desejava que eu o conhecesse. Desejarei, mas será tarde demais.
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2: A resposta de Deus. Quando você diz, não posso resolver, Deus diz, eu dirijo os teus passos. Quando você diz, é impossível, Deus diz, tudo é possível. Quando você diz, me sinto só, Deus diz, não te deixarei, nem te desampararei. Quando você diz, eu não posso fazer, Deus diz, tudo podes. Quando você diz, não mereço perdão, Deus diz, eu te perdoo. Quando você diz, tenho medo, Deus diz, não temas, eu sou contigo. Quando você diz, estou muito cansado, Deus diz, eu te farei descansar. Quando você diz, ninguém me ama de verdade, Deus diz, eu te amo. Quando você diz, não sei como seguir, Deus diz, eu te ensinarei o caminho. E quando perguntares, que caminho me conduz a Deus? Deus diz, meu filho amado,

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2: Seria difícil traduzir todos os sentimentos contidos num abraço. O que poderíamos dizer então do momento quando pudermos abraçar Jesus? Com certeza este abraço será diferente de todos aqueles que demos ou recebemos em toda a nossa vida, porque será o abraço da vitória final, do triunfo do bem sobre o mal e da certeza de que valeu a pena amar Jesus. E nesse mesmo sentimento de amor, paz e comunhão, queremos abraçar você e convidá-lo a juntos dedicarmos cada dia mais nossas vidas a Jesus, para que em breve o sonho de abraçá-lo seja uma realidade.
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2: Túmulo de Jesus. Quando visitamos um cemitério, encontramos muitos túmulos e sepulturas, monumentos de mármore enfeitados e canteiros floridos. Muitos personagens históricos foram sepultados com honrarias e em belos monumentos, tendo seus nomes e feitos gravados em mármore ou esculpidos em bronze, mas sempre com a frase "Aqui jaz". O túmulo de Jesus é diferente de todos. Está vazio e aberto, pois o próprio anjo pronunciou: "Ele não está aqui, ressuscitou como havia dito", mostrando ao mundo a vitória do nosso Redentor. A ressurreição de Jesus é a garantia da nossa ressurreição. Um Pai Nosso. Não digas Pai, se a cada dia não te comportas como um filho. Não digas nosso, se vives isolado em teu egoísmo. Não digas que estás no céu, se só pensas nas coisas terrenas. Não digas santificado seja o teu nome, se não o honras. Não digas venha a nós o teu reino, se o confundes com o êxito material. Não digas faça-se a tua vontade, se não a aceita como é. Não digas assim na terra como no céu, se duvidas da existência do inferno. Não digas o pão nosso de cada dia, se não te preocupas com quem tem fome. Não digas perdoa as nossas ofensas, se guardas rancor de teus irmãos. Não digas livra-nos do mal, se amas o pecado. não digas amém, se não entendes e não das crédito às palavras do Pai Nosso. Às vezes, refletir em tempo pode fazer a diferença entre a vida ou a morte eterna. Sempre a decisão é nossa.

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1: Visão divina. Outro dia entrei numa loja, vi um anjo por trás do balcão. Maravilhado com aquela visão divina, perguntei-lhe: Anjo do Senhor, o que vendes? Ele respondeu-me: Todos os dons de Deus. Custam muito caro? Perguntei. Não é tudo de graça, é só escolher, respondeu. Contemplei então a loja, vi jarros e vidros de fé, pacotes de esperança, caixinhas de salvação e sabedoria. Tomei coragem e pedi: Por favor, embrulhe para mim muito amor de Deus, todo o perdão dele, um punhado de fé, bastante felicidade e salvação eterna para mim e para toda a minha família. O anjo do Senhor anotou meu pedido, separou os itens e acondicionou tudo num

0: 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Seria difícil traduzir todos os sentimentos contidos num abraço. O que poderíamos dizer então do momento quando pudermos abraçar Jesus? Com certeza este abraço será diferente de todos aqueles que demos ou recebemos em toda a nossa vida, porque será o abraço da vitória final, do triunfo do bem sobre o mal e da certeza de que valeu a pena amar Jesus. E nesse mesmo sentimento de amor, paz e comunhão, queremos abraçar você e convidá-lo a juntos dedicarmos cada dia mais nossas vidas a Jesus, para que em breve o sonho de abraçá-lo seja uma realidade.
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0: 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Visão divina. Outro dia entrei numa loja, vi um anjo por trás do balcão. Maravilhado com aquela visão divina, perguntei-lhe: Anjo do Senhor, o que vendes? Ele respondeu-me: Todos os dons de Deus. Custam muito caro? Perguntei. Não é tudo de graça, é só escolher, respondeu. Contemplei então a loja, vi jarros e vidros de fé, pacotes de esperança, caixinhas de salvação e sabedoria. Tomei coragem e pedi: Por favor, embrulhe para mim muito amor de Deus, todo o perdão dele, um punhado de fé, bastante felicidade e salvação eterna para mim e para toda a minha família. O anjo do Senhor anotou meu pedido, separou os itens e acondicionou tudo num pequeno embrulho que cabia na palma da minha mão. Surpreso, perguntei-lhe: Como é possível caber tudo isso aqui nesse pacotinho? O anjo do Senhor respondeu-me sorrindo: Na loja de Deus, não vendemos frutos, apenas sementes. Um Pai Nosso. Não digas Pai, se a cada dia não te comportas como um filho. Não digas Nosso, se vives isolado em teu egoísmo. Não digas que estás no céu, se só pensas nas coisas terrenas. Não digas santificado seja o teu nome, se não o honras. Não digas venha a nós o teu reino, se o confundes com o êxito material. Não digas faça-se a tua vontade, se não a aceita como é. Não digas assim na terra como no céu, se duvidas da existência do inferno. Não digas o pão nosso de cada dia, se não te preocupas com quem tem fome. Não digas perdoa as nossas ofensas, se guardas rancor de teus irmãos. Não digas livra-nos do mal, se amas o pecado. Não digas amém, se não entendes e não dás crédito às palavras do Pai Nosso. Às vezes, refletir em tempo pode fazer a diferença entre a vida ou a morte eterna. Sempre, a decisão é nossa.

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1: Meia-noite e 4 minutos.
2: Sendo rico, se fez pobre. Aquele que é o pão da vida começou o seu ministério sentindo fome. Aquele que é a água da vida terminou o seu ministério cheio de sede. Aquele que convida os pecadores para descansarem nele sofreu cansaço. Aquele que é a nossa consolação no seu ministério chorou. Aquele que é o Senhor de todos foi vendido como um escravo. Aquele que é o nosso bom pastor foi levado à cruz como ovelha ao matador. Aquele que é vida se entregou à morte, a qual morrendo destruiu. Jesus passou por isso.

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2: Túmulo de Jesus. Quando visitamos um cemitério, encontramos muitos túmulos e sepulturas, monumentos de mármore enfeitados e canteiros floridos. Muitos personagens históricos foram sepultados com honrarias e em belos monumentos, tendo seus nomes e feitos gravados em mármore ou esculpidos em bronze, mas sempre com a frase "aqui jaz". O túmulo de Jesus é diferente de todos. Está vazio e aberto, pois o próprio anjo pronunciou: "Ele não está aqui, ressuscitou como havia dito", mostrando ao mundo a vitória do nosso Redentor. A ressurreição de Jesus é a garantia da nossa ressurreição.

5 minutos após chegar no céu. Pode ser no momento ou após um tempo de espera, mas estarei diante do meu Senhor. Então, no instante, todas as coisas serão vistas por nova perspectiva. De repente, as coisas que achei ser importantes, as tarefas de amanhã, os planos da igreja, meu sucesso ou fracasso em agradar os que me cercam, essas coisas não terão a menor importância. E as coisas às quais dei pouca atenção, falar de Cristo ao vizinho, o momento de fervente oração, a confissão e o abandono do pecado serão reais. No céu desejarei de todo o coração poder ter de novo 1/1000 do tempo que deixei escapar-me entre os dedos, poder retirar todas aquelas incontáveis conversas que poderiam ter glorificado meu Senhor, mas não o fizeram. 5 minutos após eu chegar no céu, creio que desejarei de todo o coração ter sido mais fiel para ler a palavra de Deus e esperar nele em oração, e que pudesse tê-lo conhecido enquanto ainda estava na terra, da forma como ele desejava que eu o conhecesse. Desejarei, mas será tarde demais. A resposta de Deus. Quando você diz, não posso resolver, Deus diz, eu dirijo os teus passos. Quando você diz, é impossível, Deus diz, tudo é possível. Quando você diz, me sinto só, Deus diz, não te deixarei, nem te desampararei. Quando você diz, eu não posso fazer, Deus diz, tudo podes. Quando você diz, não mereço perdão, Deus diz, eu te perdoo. Quando você diz, tenho medo, Deus diz, não temas, eu sou contigo. Quando você diz, estou muito cansado, Deus diz, eu te farei descansar. Quando você diz, ninguém me ama de verdade, Deus diz, eu te amo. Quando você diz, não sei como seguir, Deus diz, eu te ensinarei o caminho. E quando perguntares, que caminho me conduz a Deus? Deus diz, meu filho amado,

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1: Visão divina. Outro dia entrei numa loja, vi um anjo por trás do balcão. Maravilhado com aquela visão divina, perguntei-lhe: Anjo do Senhor, o que vendes? Ele respondeu-me: Todos os dons de Deus. Custam muito caro, perguntei. Não é tudo de graça, é só escolher, respondeu. Contemplei então a loja, vi jarros e vidros de fé, pacotes de esperança, caixinhas de salvação e sabedoria. Tomei coragem e pedi: Por favor, embrulhe para mim muito amor de Deus, todo o perdão dele. Um punhado de fé, bastante felicidade e salvação eterna para mim e para toda a minha família. O anjo do Senhor anotou meu pedido, separou os itens e acondicionou tudo num pequeno embrulho que cabia na palma da minha mão. Surpreso, perguntei-lhe: Como é possível caber tudo isso aqui nesse pacotinho? O anjo do Senhor respondeu-me sorrindo: Na loja de Deus, não vendemos frutos, apenas sementes.
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1: La respuesta de Dios. Cuando você diz: No puedo resolver, Dios diz: Eu dirijo os teus passos. Quando você diz: É impossível, Deus diz: Tudo é possível. Quando você diz: Me sinto só, Deus diz: Não te deixarei, nem te desampararei. Quando você diz: Eu não posso fazer, Deus diz: Tudo podes. Quando você diz: Não mereço perdão, Deus diz: Eu te perdoo. Quando você diz: Tenho medo, Deus diz: Não temas, eu sou contigo. Quando você diz: Estou muito cansado, Deus diz: Eu te farei descansar. Quando você diz: Ninguém me ama de verdade, Deus diz: Eu te amo. Quando você diz: Não sei como seguir, Deus diz: Eu te ensinarei o caminho. E quando perguntares: Que caminho me conduz a Deus? Deus diz: Meu filho amado.

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3: Un Pai Nosso. Não digas Pai, se a cada dia não te comportas como um filho. Não digas Nosso, se vives isolado em teu egoísmo. Não digas que estás no céu, se só pensas nas coisas terrenas. Não digas santificado seja o teu nome, se não o honras. Não digas venha a nós o teu reino, se o confundes com o êxito material. Não digas faça-se a tua vontade, se não a aceita como é. Não digas assim na terra como no céu, se duvidas da existência do inferno. Não digas o pão nosso de cada dia, se não te preocupas com quem tem fome. Não digas perdoa as nossas ofensas, se guardas rancor de teus irmãos. Não digas livra-nos do mal, se amas o pecado. Não digas amém, se não entendes e não dás crédito às palavras do Pai Nosso. Às vezes, refletir em tempo pode fazer a diferença entre a vida ou a morte eterna. Sempre a decisão é nossa. Seria difícil traduzir todos os sentimentos contidos num abraço. O que poderíamos dizer então do momento quando pudermos abraçar Jesus? Com certeza este abraço será diferente de todos aqueles que demos ou recebemos em toda a nossa vida. Porque será o abraço da vitória final, do triunfo do bem sobre o mal e da certeza de que valeu a pena amar Jesus. E nesse mesmo sentimento de amor, paz e comunhão, queremos abraçar você e convidá-lo a juntos dedicarmos cada dia mais nossas vidas a Jesus, para que em breve o sonho de abraçá-lo seja uma realidade.
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3: Túmulo de Jesus. Quando visitamos um cemitério, encontramos muitos túmulos e sepulturas, monumentos de mármore enfeitados e canteiros floridos. Muitos personagens históricos foram sepultados com honrarias e em belos monumentos, tendo seus nomes e feitos gravados em mármore ou esculpidos em bronze, mas sempre com a frase "aqui jaz". O túmulo de Jesus é diferente de todos. Está vazio e aberto, pois o próprio anjo pronunciou: "Ele não está aqui, ressuscitou como havia dito", mostrando ao mundo a vitória do nosso Redentor. A ressurreição de Jesus é a garantia da nossa ressurreição.
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1: Sendo rico, se fez pobre. Aquele que é o pão da vida, começou o seu ministério sentindo fome. Aquele que é a água da vida, terminou o seu ministério cheio de sede. Aquele que convida os pecadores para descansarem nele, sofreu cansaço. Aquele que é a nossa consolação, no seu ministério chorou. Aquele que é o Senhor de todos, foi vendido como escravo. Aquele que é o nosso bom pastor, foi levado à cruz como ovelha ao matador. Aquele que é vida, se entregou à morte, a qual morrendo destruiu. Jesus passou por isso.

0: 5 minutos após chegar no céu. Pode ser no momento ou após um tempo de espera, mas estarei diante do meu Senhor. Então, no instante, todas as coisas serão vistas por nova perspectiva. De repente, as coisas que achei ser importantes, as tarefas de amanhã, os planos da igreja, meu sucesso ou fracasso em agradar os que me cercam, essas coisas não terão a menor importância. E as coisas às quais dei pouca atenção, falar de Cristo ao vizinho, o momento de fervente oração, a confissão e o abandono do pecado serão reais. No céu desejarei de todo o coração poder ter de novo 1 milésimo do tempo que deixei escapar-me entre os dedos. Poder retirar todas aquelas incontáveis conversas que poderiam ter glorificado meu Senhor, mas não o fizeram. 5 minutos após eu chegar no céu, creio que desejarei de todo o coração ter sido mais fiel para ler a palavra de Deus e esperar nele em oração. E que pudesse tê-lo conhecido enquanto ainda estava na terra, da forma como ele desejava que eu o conhecesse. Desejarei, mas será tarde demais.
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0: Un Pai Nosso. No digas Pai, si a cada día no te comportas como un filho. Não digas nosso, se vives isolado em teu egoísmo. Não digas que estás no céu, se só pensas nas coisas terrenas. Não digas santificado seja o teu nome, se não o honras. Não digas venha a nós o teu reino, se o confundes com o êxito material. Não digas faça-se a tua vontade, se não a aceita como é. Não digas assim na terra como no céu, se duvidas da existência do inferno. Não digas o pão nosso de cada dia, se não te preocupas com quem tem fome. Não digas perdoa as nossas ofensas, se guardas rancor de teus irmãos. Não digas livra-nos do mal, se amas o pecado. Não digas amém, se não entendes e não dás crédito às

0: Seria difícil traduzir todos os sentimentos contidos num abraço. O que poderíamos dizer então do momento quando pudermos abraçar Jesus? Com certeza este abraço será diferente de todos aqueles que demos ou recebemos em toda a nossa vida, porque será o abraço da vitória final, do triunfo do bem sobre o mal e da certeza de que valeu a pena amar Jesus. E nesse mesmo sentimento de amor, paz e comunhão, queremos abraçar você e convidá-lo a juntos dedicarmos cada dia mais nossas vidas a Jesus, para que em breve o sonho de abraçá-lo seja uma realidade.
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0: Minutos após chegar no céu. Pode ser no momento ou após um tempo de espera, mas estarei diante do meu Senhor. Então, num instante, todas as coisas serão vistas por nova perspectiva. De repente, as coisas que achei ser importantes, as tarefas de amanhã, os planos da igreja, meu sucesso ou fracasso em agradar os que me cercam, essas coisas não terão a menor importância. E as coisas às quais dei pouca atenção, falar de Cristo ao vizinho, o momento de fervente oração, a confissão e o abandono do pecado serão reais. No céu desejarei de todo o coração poder ter de novo um milésimo do tempo que deixei escapar-me entre os dedos, poder retirar todas aquelas incontáveis conversas que poderiam ter glorificado meu Senhor, mas não o fizeram. 5 minutos após eu chegar no céu, creio que desejarei de todo o coração ter sido mais fiel para ler a palavra de Deus e esperar nele em oração. E que pudesse tê-lo conhecido enquanto ainda estava na terra, da forma como ele desejava que eu o conhecesse. Desejarei, mas será tarde demais.
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1: Sendo rico, se fez pobre. Aquele que é o pão da vida, começou o seu ministério sentindo fome. Aquele que é a água da vida, terminou o seu ministério cheio de sede. Aquele que convida os pecadores para descansarem nele, sofreu cansaço. Aquele que é a nossa consolação, no seu ministério chorou. Aquele que é o Senhor de todos, foi vendido como escravo. Aquele que é o nosso bom pastor, foi levado à cruz como ovelha ao matador. Aquele que é vida, se entregou à morte, a qual morrendo destruiu. Aleluia. Jesus passou por isso. Aleluia.

0: 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Visão divina. Outro dia entrei numa loja, vi um anjo por trás do balcão. Maravilhado com aquela visão divina, perguntei-lhe: Anjo do Senhor, o que vendes? Ele respondeu-me: Todos os dons de Deus. Custam muito caro, perguntei. Não é tudo de graça, é só escolher, respondeu. Contemplei então a loja, vi jarros e vidros de fé, pacotes de esperança, caixinhas de salvação e sabedoria. Tomei coragem e pedi: Por favor, embrulhe para mim muito amor de Deus, todo o perdão dele. Um punhado de fé, bastante felicidade e salvação eterna para mim e para toda a minha família. O anjo do Senhor anotou meu pedido, separou os itens e acondicionou tudo num pequeno embrulho que cabia na palma da minha mão. Surpreso, perguntei-lhe: Como é possível caber tudo isso aqui nesse pacotinho? O anjo do Senhor respondeu-me sorrindo: Na loja de Deus, não vendemos frutos, apenas sementes.
1: Uma hora e 18 minutos.
0: O túmulo de Jesus. Quando visitamos um cemitério, encontramos muitos túmulos e sepulturas, monumentos de mármore enfeitados e canteiros floridos. Muitos personagens históricos foram sepultados com honrarias e em belos monumentos, tendo seus nomes e feitos gravados em mármore ou esculpidos em bronze, mas sempre com a frase "Aqui jaz". O túmulo de Jesus é diferente de todos. Está vazio e aberto, pois o próprio anjo pronunciou: Ele não está aqui, ressuscitou como havia dito, mostrando ao mundo a vitória do nosso Redentor. A ressurreição de Jesus é a garantia da nossa ressurreição.

0: Jesus me chamou, eu preciso ir.
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0: 1:23.
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2: Visão divina. Outro dia entrei numa loja, vi um anjo por trás do balcão. Maravilhado com aquela visão divina, perguntei-lhe: Anjo do Senhor, o que vendes? Ele respondeu-me: Todos os dons de Deus. Custam muito caro? Perguntei. Não é tudo de graça, é só escolher, respondeu. Contemplei então a loja, vi jarros e vidros de fé, pacotes de esperança, caixinhas de salvação e sabedoria. Tomei coragem e pedi: Por favor, embrulhe para mim muito amor de Deus, todo o perdão dele. Um punhado de fé, bastante felicidade e salvação eterna para mim e para toda a minha família. O anjo do Senhor anotou meu pedido, separou os itens e acondicionou tudo num pequeno embrulho que cabia na palma da minha mão. Surpreso, perguntei-lhe: Como é possível caber tudo isso aqui nesse pacotinho? O anjo do Senhor respondeu-me sorrindo: Na loja de Deus, não vendemos frutos, apenas sementes.

sendo rico, se fez pobre. Aquele que é o pão da vida, começou o seu ministério sentindo fome. Aquele que é a água da vida, terminou o seu ministério cheio de sede. Aquele que convida os pecadores para descansarem nele, sofreu cansaço. Aquele que é a nossa consolação, no seu ministério chorou. Aquele que é o Senhor de todos, foi vendido como escravo. Aquele que é o nosso bom pastor, foi levado à cruz como ovelha ao matador. Aquele que é vida, se entregou à morte, a qual morrendo destruiu. Aleluia. Jesus passou por isso.

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2: Seria difícil traduzir todos os sentimentos contidos num abraço. O que poderíamos dizer então do momento quando pudermos abraçar Jesus? Com certeza este abraço será diferente de todos aqueles que demos ou recebemos em toda a nossa vida, porque será o abraço da vitória final, do triunfo do bem sobre o mal e da certeza de que valeu a pena amar Jesus. E nesse mesmo sentimento de amor, paz e comunhão, queremos abraçar você e convidá-lo a juntos dedicarmos cada dia mais nossas vidas a Jesus, para que em breve o sonho de abraçá-lo seja uma realidade.

a resposta de Deus. Quando você diz, não posso resolver, Deus diz, eu dirijo os teus passos. Quando você diz, é impossível, Deus diz, tudo é possível. Quando você diz, me sinto só, Deus diz, não te deixarei, nem te desampararei. Quando você diz, eu não posso fazer, Deus diz, tudo podes. Quando você diz, não mereço perdão, Deus diz, eu te perdoo. Quando você diz, tenho medo, Deus diz, não temas, eu sou contigo. Quando você diz, estou muito cansado, Deus diz, eu te farei descansar. Quando você diz, ninguém me ama de verdade, Deus diz, eu te amo. Quando você diz, não sei como seguir, Deus diz, eu te ensinarei o caminho. E quando perguntares, que caminho me conduz a Deus? Deus diz, meu filho amado,

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2: Un Pai Nosso. Não digas pai, se a cada dia não te comportas como um filho. Não digas nosso, se vives isolado em teu egoísmo. Não digas que estás no céu, se só pensas nas coisas terrenas. Não digas, santificado seja o teu nome, se não o honras. Não digas, venha a nós o teu reino, se o confundes com o êxito material. Não digas, faça-se a tua vontade, se não a aceita como é. Não digas, assim na terra como no céu, se duvidas da existência do inferno. Não digas, o pão nosso de cada dia, se não te preocupas com quem tem fome. Não digas, perdoa as nossas ofensas, se guardas rancor de teus irmãos. Não digas, livra-nos do mal, se amas o pecado. Não digas amém, se não entendes e não dás crédito às palavras do Pai Nosso. Às vezes, refletir em tempo pode fazer a diferença entre a vida ou a morte eterna. Sempre a decisão é nossa. Cinco minutos após chegar no céu. Pode ser no momento ou após um tempo de espera, mas estarei diante do meu Senhor. Então, num instante, todas as coisas serão vistas por nova perspectiva. De repente, as coisas que achei ser importantes, as tarefas de amanhã, os planos da igreja, meu sucesso ou fracasso em agradar os que me cercam, essas coisas não terão a menor importância. E as coisas às quais dei pouca atenção, falar de Cristo ao vizinho, o momento de fervente oração, a confissão e o abandono do pecado serão reais. No céu desejarei de todo o coração poder ter de novo um milésimo do tempo que deixei escapar-me entre os dedos, poder retirar todas aquelas incontáveis conversas que poderiam ter glorificado meu Senhor, mas não o fizeram. Cinco minutos após eu chegar no céu, creio que desejarei de todo o coração ter sido mais fiel para ler a palavra de Deus e esperar nele em oração. E que pudesse tê-lo conhecido enquanto ainda estava na terra, da forma como ele desejava que eu o conhecesse. Desejarei, mas será tarde demais.
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2: A resposta de Deus. Quando você diz, não posso resolver, Deus diz, eu dirijo os teus passos. Quando você diz, é impossível, Deus diz, tudo é possível. Quando você diz, me sinto só, Deus diz, não te deixarei, nem te desamparei. Quando você diz, eu não posso fazer, Deus diz, tudo podes. Quando você diz, não mereço perdão, Deus diz, eu te perdoo. Quando você diz, tenho medo, Deus diz, não temas, eu sou contigo. Quando você diz, estou muito cansado, Deus diz: eu te farei descansar. Quando você diz: ninguém me ama de verdade, Deus diz: eu te amo. Quando você diz: não sei como seguir, Deus diz: eu te ensinarei o caminho. E quando perguntares: que caminho me conduz a Deus? Deus diz: meu filho amado Jesus Cristo. Seria difícil traduzir todos os sentimentos contidos num abraço. O que poderíamos dizer então do momento quando pudermos abraçar Jesus? Com certeza este abraço será diferente de todos aqueles que demos ou recebemos em toda a nossa vida, porque será o abraço da vitória final, do triunfo do bem sobre o mal e da certeza de que valeu a pena amar Jesus. E nesse mesmo sentimento de amor, paz e comunhão, queremos abraçar você e convidá-lo a juntos dedicarmos cada dia mais nossas vidas a Jesus, para que em breve o sonho de abraçá-lo seja uma realidade.
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2: Visão divina. Outro dia entrei numa loja, vi um anjo por trás do balcão. Maravilhado com aquela visão divina, perguntei-lhe: anjo do Senhor, o que vendes? Ele respondeu-me: todos os dons de Deus. Custam muito caro? Perguntei. Não é tudo de graça, é só escolher, respondeu. Contemplei então a loja, vi jarros e vidros de fé, pacotes de esperança, caixinhas de salvação e sabedoria. Tomei coragem e pedi: por favor, embrulhe para mim muito amor de Deus, todo o perdão dele, um punhado de fé, bastante felicidade e salvação eterna para mim e para toda a minha família. O anjo do Senhor anotou meu pedido, separou os itens e acondicionou tudo num pequeno embrulho que cabia na palma da minha mão. Surpreso, perguntei-lhe: como é possível caber tudo isso aqui nesse pacotinho? O anjo do Senhor respondeu-me sorrindo: na loja de Deus, não vendemos frutos, apenas sementes.

0: 5 minutos após chegar no céu. Pode ser no momento ou após um tempo de espera, mas estarei diante do meu Senhor. Então, num instante, todas as coisas serão vistas por nova perspectiva. De repente, as coisas que achei ser importantes, as tarefas de amanhã, os planos da igreja, meu sucesso ou fracasso em agradar os que me cercam, essas coisas não terão a menor importância. E as coisas às quais dei pouca atenção, falar de Cristo ao vizinho, o momento de fervente oração, a confissão e o abandono do pecado serão reais. No céu desejarei de todo o coração poder ter de novo um milésimo do tempo que deixei escapar-me entre os dedos, poder retirar todas aquelas incontáveis conversas que poderiam ter glorificado meu Senhor, mas não o fizeram. 5 minutos após eu chegar no céu, creio que desejarei de todo o coração ter sido mais fiel para ler a palavra de Deus e esperar nele em oração, e que pudesse tê-lo conhecido enquanto ainda estava na terra, da forma como ele desejava que eu o conhecesse. Desejarei, mas será tarde demais.
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2: 2:05.
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2: Un Pai Nosso. Não digas pai, se a cada dia não te comportas como um filho. Não digas nosso, se vives isolado em teu egoísmo. Não digas que estás no céu, se só pensas nas coisas terrenas. Não digas santificado seja o teu nome, se não o honras. Não digas venha a nós o teu reino, se o confundes com o êxito material. Não digas faça-se a tua vontade, se não aceita como é. Não digas assim na terra como no céu, se duvidas da existência do inferno. Não digas o pão nosso de cada dia, se não te preocupas com quem tem fome. Não digas perdoa as nossas ofensas, se guardas rancor de teus irmãos. Não digas livra-nos do mal, se amas o pecado. Não digas amém, se não entendes e não dás crédito às palavras do Pai Nosso. Às vezes, refletir em tempo pode fazer a diferença entre a vida ou a morte eterna. Sempre a decisão é nossa. O túmulo de Jesus. Quando visitamos um cemitério, encontramos muitos túmulos e sepulturas, monumentos de mármore enfeitados e canteiros floridos. Muitos personagens históricos foram sepultados com honrarias e em belos monumentos, tendo seus nomes e feitos gravados em mármore ou esculpidos em bronze, mas sempre com a frase "Aqui jaz". O túmulo de Jesus é diferente de todos. Está vazio e aberto, pois o próprio anjo pronunciou: "Ele não está aqui, ressuscitou como havia dito", mostrando ao mundo a vitória do nosso Redentor. A ressurreição de Jesus é a garantia da nossa ressurreição.

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2: O túmulo de Jesus. Quando visitamos cemitério, encontramos muitos túmulos e sepulturas, monumentos de mármore enfeitados e canteiros floridos. Muitos personagens históricos foram sepultados com honrarias e em belos monumentos, tendo seus nomes e feitos gravados em mármore ou esculpidos em bronze, mas sempre com a frase "aqui jaz". O túmulo de Jesus é diferente de todos. Está vazio e aberto, pois o próprio anjo pronunciou: "Ele não está aqui, ressuscitou como havia dito, mostrando ao mundo a vitória do nosso Redentor". A ressurreição de Jesus é a garantia da nossa ressurreição.
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1: Un Pai Nosso. Não digas Pai, se a cada dia não te comportas como filho. Não digas Nosso, se vives isolado em teu egoísmo. Não digas que estás no céu, se só pensas nas coisas terrenas. Não digas "santificado seja o teu nome", se não o honras. Não digas "venha a nós o teu reino", se o confundes com o êxito material. Não digas "faça-se a tua vontade", se não a aceita como é. Não digas "assim na terra como no céu", se duvidas da existência do inferno. Não digas "o pão nosso de cada dia", se não te preocupas com quem tem fome. Não digas "perdoa as nossas ofensas", se guardas rancor de teus irmãos. Não digas "livra-nos do mal", se amas o pecado. Não digas "amém", se não entendes e não dás crédito às palavras do Pai Nosso. Às vezes, refletir em tempo pode fazer a diferença entre a vida ou a morte eterna. Sempre a decisão é nossa. A resposta de Deus. Quando você diz "não posso resolver", Deus diz "eu dirijo os teus passos". Quando você diz "é impossível", Deus diz "tudo é possível". Quando você diz "me sinto só", Deus diz "não te deixarei, nem te desampararei". Quando você diz "eu não posso fazer", Deus diz "tudo podes". Quando você diz
2: não mereço perdão. Deus diz, eu te perdoo. Quando você diz, tenho medo, Deus diz, não temas, eu sou contigo. Quando você diz, estou muito cansado, Deus diz, eu te farei descansar. Quando você diz, ninguém me ama de verdade, Deus diz, eu te amo. Quando você diz, não sei como seguir, Deus diz, eu te ensinarei o caminho. E quando perguntares, que caminho me conduz a Deus? Deus diz, meu filho amado Jesus Cristo.
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6: Duas horas. E 34 minutos.

0: Visão Divina. Outro dia entrei numa loja, vi um anjo por trás do balcão. Maravilhado com aquela visão divina, perguntei-lhe: Anjo do Senhor, o que vendes? Ele respondeu-me: Todos os dons de Deus. Custam muito caro? Perguntei. Não é tudo de graça, é só escolher, respondeu. Contemplei então a loja, vi jarros e vidros de fé, pacotes de esperança, caixinhas de salvação e sabedoria. Tomei coragem e pedi: Por favor, embrulhe para mim muito amor de Deus, todo o perdão dele, um punhado de fé, bastante felicidade e salvação eterna para mim e para toda a minha família. O anjo do Senhor anotou meu pedido, separou os itens e acondicionou tudo num pequeno embrulho que cabia na palma da minha mão. Surpreso, perguntei-lhe: Como é possível caber tudo isso aqui nesse pacotinho? O anjo do Senhor respondeu-me sorrindo: Na loja de Deus, não vendemos frutos, apenas sementes. Cinco minutos após chegar no céu. Pode ser no momento ou após um tempo de espera, mas estarei diante do meu Senhor. Então, no instante, todas as coisas serão vistas por nova perspectiva. De repente, as coisas que achei ser importantes, as tarefas de amanhã, os planos da igreja, meu sucesso ou fracasso em agradar os que me cercam, essas coisas não terão a menor importância. E as coisas às quais dei pouca atenção, falar de Cristo ao vizinho, o momento de fervente oração, a confissão e o abandono do pecado, serão reais. No céu desejarei de todo o coração poder ter de novo um milésimo do tempo que deixei escapar-me entre os dedos, poder retirar todas aquelas incontáveis conversas que poderiam ter glorificado meu Senhor, mas não o fizeram. Cinco minutos após eu chegar no céu, creio que desejarei de todo o coração ter sido mais fiel para ler a palavra de Deus e esperar nele em oração, e que pudesse tê-lo conhecido enquanto ainda estava na terra, da forma como ele desejava que eu o conhecesse. Desejarei, mas será tarde demais.
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0: Sendo rico, se fez pobre. Aquele que é o pão da vida começou o seu ministério sentindo fome. Aquele que é a água da vida terminou o seu ministério cheio de sede. Aquele que convida os pecadores para descansarem nele sofreu cansaço. Aquele que é a nossa consolação no seu ministério chorou. Aquele que é o Senhor de todos foi vendido como escravo. Aquele que é o nosso bom pastor foi levado à cruz como ovelha ao matador. Aquele que é vida se entregou à morte, a qual morrendo destruiu. Jesus passou por isso.

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2: Seria difícil traduzir todos os sentimentos contidos num abraço. O que poderíamos dizer então do momento quando pudermos abraçar Jesus? Com certeza este abraço será diferente de todos aqueles que demos ou recebemos em toda a nossa vida, porque será o abraço da vitória final, do triunfo do bem sobre o mal e da certeza de que valeu a pena amar Jesus. E nesse mesmo sentimento de amor, paz e comunhão, queremos abraçar você e convidá-lo a juntos dedicarmos cada dia mais nossas vidas a Jesus, para que em breve o sonho de abraçá-lo seja uma realidade.

Obrigado, Sirineu, pois quando a cruz me calejava, que eu caía e levantava, foi que você se aproximou. 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

0: túmulo de Jesus. Quando visitamos um cemitério, encontramos muitos túmulos e sepulturas, monumentos de mármore enfeitados e canteiros floridos. Muitos personagens históricos foram sepultados com honrarias e em belos monumentos, tendo seus nomes e feitos gravados em mármore ou esculpidos em bronze, mas sempre com a frase "aqui jaz". O túmulo de Jesus é diferente de todos. Está vazio e aberto, pois o próprio anjo pronunciou: "Ele não está aqui, ressuscitou como havia dito", mostrando ao mundo a vitória do nosso Redentor. A ressurreição de Jesus é a garantia da nossa ressurreição.
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0: A resposta de Deus. Quando você diz: "Não posso resolver", Deus diz: "Eu dirijo os teus passos". Quando você diz: "É impossível", Deus diz: "Tudo é possível". Quando você diz: "Me sinto só", Deus diz: "Não te deixarei, nem te desampararei".

0: Quando você diz, não sei como seguir, Deus diz, eu te ensinarei o caminho. E quando perguntares, que caminho me conduz a Deus? Deus diz, meu filho amado Jesus Cristo.
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0: visão divina. Outro dia entrei numa loja, vi um anjo por trás do balcão. Maravilhado com aquela visão divina, perguntei-lhe: Anjo do Senhor, o que vendes? Ele respondeu-me: Todos os dons de Deus. Custam muito caro? Perguntei. Não é tudo de graça, é só escolher, respondeu. Contemplei então a loja. Vi jarros e vidros de fé, pacotes de esperança, caixinhas de salvação e sabedoria. Tomei coragem e pedi: Por favor, embrulhe para mim muito amor de Deus, todo o perdão dele, um punhado de fé, bastante felicidade e salvação eterna para mim e para toda a minha família. O anjo do Senhor anotou meu pedido, separou os itens e acondicionou tudo num pequeno embrulho que cabia na palma da minha mão. Surpreso, perguntei-lhe: Como é possível caber tudo isso aqui nesse pacotinho? O anjo do Senhor respondeu-me sorrindo: Na loja de Deus, não vendemos frutos, apenas sementes.
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0: Sendo rico, se fez pobre. Aquele que é o pão da vida começou o seu ministério sentindo fome. Aquele que é a água da vida terminou o seu ministério cheio de sede. Aquele que convida os pecadores para descansarem nele sofreu cansaço. Aquele que é a nossa consolação no seu ministério chorou. Aquele que é o Senhor de todos foi vendido como escravo. Aquele que é o nosso bom pastor foi levado à cruz como ovelha ao matador. Aquele que é vida se entregou à morte, a qual morrendo destruiu. Jesus passou por isso.

0: um Pai Nosso. Não digas Pai, se a cada dia não te comportas como um filho. Não digas Nosso, se vives isolado em teu egoísmo. Não digas que estás no céu, se só pensas nas coisas terrenas. Não digas santificado seja o teu nome, se não o honras. Não digas venha a nós o teu reino, se o confundes com o êxito material. Não digas faça-se a tua vontade, se não a aceita como é. Não digas assim na terra como no céu, se duvidas da existência do inferno. Não digas o pão nosso de cada dia, se não te preocupas com quem tem fome. Não digas perdoa as nossas ofensas, se guardas rancor de teus irmãos. Não digas livra-nos do mal, se amas o pecado. Não digas amém, se não entendes e não dás crédito às palavras do Pai Nosso. Às vezes, refletir em tempo pode fazer a diferença entre a vida ou a morte eterna. Sempre a decisão é nossa.
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1: 5 minutos após chegar no céu. Pode ser no momento ou após tempo de espera, mas estarei diante do meu Senhor. Então, num instante, todas as coisas serão vistas por nova perspectiva. De repente, as coisas que achei ser importantes, as tarefas de amanhã, os planos da igreja, meu sucesso ou fracasso em agradar os que me cercam, essas coisas não terão a menor importância. E as coisas às quais dei pouca atenção, falar de Cristo ao vizinho, o momento de fervente oração, a confissão e o abandono do pecado serão reais. No céu desejarei de todo o coração poder ter de novo 1 milésimo do tempo que deixei escapar-me entre os dedos, poder retirar todas aquelas incontáveis conversas que poderiam ter glorificado meu Senhor, mas não o fizeram. 5 minutos após eu chegar no céu, creio que desejarei de todo o coração ter sido mais fiel para ler a palavra de Deus e esperar nele em oração, e que pudesse tê-lo conhecido enquanto ainda estava na terra, da forma como ele desejava que eu o conhecesse. Desejarei, mas será tarde demais.
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2: Visão divina. Outro dia entrei numa loja, vi um anjo por trás do balcão. Maravilhado com aquela visão divina, perguntei-lhe: Anjo do Senhor, o que vendes? Ele respondeu-me: Todos os dons de Deus. Custam muito caro? Perguntei. Não é tudo de graça, é só escolher, respondeu. Contemplei então a loja, vi jarros e vidros de fé, pacotes de esperança, caixinhas de salvação e sabedoria. Tomei coragem e pedi: Por favor, embrulhe para mim muito amor de Deus, todo o perdão dele. Um punhado de fé, bastante felicidade e salvação eterna para mim e para toda a minha família. O anjo do Senhor anotou meu pedido, separou os itens e acondicionou tudo num pequeno embrulho que cabia na palma da minha mão. Surpreso, perguntei-lhe: Como é possível caber tudo isso aqui nesse pacotinho? O anjo do Senhor respondeu-me sorrindo: Na loja de Deus, não vendemos frutos, apenas sementes.
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2: Túmulo de Jesus. Quando visitamos um cemitério, encontramos muitos túmulos e sepulturas, monumentos de mármore enfeitados e canteiros floridos. Muitos personagens históricos foram sepultados com honrarias e em belos monumentos, tendo seus nomes e feitos gravados em mármore ou esculpidos em bronze, mas sempre com a frase "Aqui jaz". O túmulo de Jesus é diferente de todos. Está vazio e aberto, pois o próprio anjo pronunciou: Ele não está aqui, ressuscitou como havia dito, mostrando ao mundo a vitória do nosso Redentor. A ressurreição de Jesus é a garantia da nossa ressurreição.
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2: Siendo rico, se fez pobre. Aquele que é o pão da vida começou o seu ministério sentindo fome. Aquele que é a água da vida terminou o seu ministério cheio de sede. Aquele que convida os pecadores para descansarem nele sofreu cansaço. Aquele que é a nossa consolação no seu ministério chorou. Aquele que é o Senhor de todos foi vendido como escravo. Aquele que é o nosso bom pastor foi levado à cruz como ovelha ao matador. Aquele que é vida se entregou à morte, a qual morrendo destruiu. Jesus passou por isso.

0: um Pai Nosso. Não digas Pai, se a cada dia não te comportas como um filho. Não digas Nosso, se vives isolado em teu egoísmo. Não digas que estás no céu, se só pensas nas coisas terrenas. Não digas santificado seja o teu nome, se não o honras. Não digas venha a nós o teu reino, se o confundes com o êxito material. Não digas faça-se a tua vontade, se não a aceita como é. Não digas assim na terra como no céu, se duvidas da existência do inferno. Não digas o pão nosso de cada dia, se não te preocupas com quem tem fome. Não digas perdoa as nossas ofensas, se guardas rancor de teus irmãos. Não digas livra-nos do mal, se amas o pecado. Não digas amém, se não entendes e não dás crédito às palavras do Pai Nosso. Às vezes, refletir em tempo pode fazer a diferença entre a vida ou a morte eterna. Sempre a decisão é nossa.
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1: A resposta de Deus. Quando você diz, não posso resolver, Deus diz, eu dirijo os teus passos. Quando você diz, é impossível, Deus diz, tudo é possível. Quando você diz, me sinto só, Deus diz, não te deixarei, nem te desampararei. Quando você diz, eu não posso fazer, Deus diz, tudo podes. Quando você diz, não mereço perdão, Deus diz, eu te perdoo. Quando você diz, tenho medo, Deus diz, não temas, eu sou contigo. Quando você diz, estou muito cansado, Deus diz, eu te farei descansar. Quando você diz, ninguém me ama de verdade, Deus diz, eu te amo. Quando você diz, não sei como seguir, Deus diz, eu te ensinarei o caminho. E quando perguntares, que caminho me conduz a Deus? Deus diz, meu filho amado Jesus Cristo. Seria difícil traduzir todos os sentimentos contidos num abraço. O que poderíamos dizer então do momento quando pudermos abraçar Jesus? Com certeza este abraço será diferente de todos aqueles que demos ou recebemos em toda a nossa vida, porque será o abraço da vitória final, do triunfo do bem sobre o mal e da certeza de que valeu a pena amar Jesus. E nesse mesmo sentimento de amor, paz e comunhão, queremos abraçar você e convidá-lo a juntos dedicarmos cada dia mais nossas vidas a Jesus, para que em breve o sonho de abraçá-lo seja uma realidade.
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3: Sendo rico, se fez pobre. Aquele que é o pão da vida, começou o seu ministério sentindo fome. Aquele que é a água da vida, terminou seu ministério cheio de sede. Aquele que convida os pecadores para descansarem nele, sofreu cansaço. Aquele que é a nossa consolação, no seu ministério chorou. Aquele que é o Senhor de todos, foi vendido como escravo. Aquele que é o nosso bom pastor, foi levado à cruz como ovelha ao matador. Aquele que é vida, se entregou à morte, a qual morrendo destruiu. Aleluia. Jesus passou por isso. Aleluia.

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4: Seria difícil traduzir todos os sentimentos contidos num abraço. O que poderíamos dizer então do momento quando pudermos abraçar Jesus? Com certeza este abraço será diferente de todos aqueles que demos ou recebemos em toda a nossa vida. Porque será o abraço da vitória final, do triunfo do bem sobre o mal e da certeza de que valeu a pena amar Jesus. E nesse mesmo sentimento de amor, paz e comunhão, queremos abraçar você e convidá-lo a juntos dedicarmos cada dia mais nossas vidas a Jesus, para que em breve o sonho de abraçá-lo seja uma realidade. Um Pai Nosso. Não digas pai, se a cada dia não te comportas como um filho. Não digas nosso, se vives isolado em teu egoísmo. Não digas que estás no céu, se só pensas nas coisas terrenas. Não digas santificado seja o teu nome, se não o honras. Não digas venha a nós o

0: 4:17.
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3: Visão divina. Outro dia entrei numa loja, vi um anjo por trás do balcão. Maravilhado com aquela visão divina, perguntei-lhe: Anjo do Senhor, o que vendes? Ele respondeu-me: Todos os dons de Deus. Custam muito caro? Perguntei. Não é tudo de graça, é só escolher, respondeu. Contemplei então a loja, vi jarros e vidros de fé, pacotes de esperança, caixinhas de salvação e sabedoria. Tomei coragem e pedi: Por favor, embrulhe para mim muito amor de Deus, todo o perdão dele, um punhado de fé, bastante felicidade e salvação eterna para mim e para toda a minha família. O anjo do Senhor anotou meu pedido, separou os itens e acondicionou tudo num pequeno embrulho que cabia na palma da minha mão. Surpreso, perguntei-lhe: Como é possível caber tudo isso aqui nesse pacotinho? O anjo do Senhor respondeu-me sorrindo: Na loja de Deus, não vendemos frutos, apenas sementes.

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3: Pai Nosso. Não digas pai, se a cada dia não te comportas como filho. Não digas nosso, se vives isolado em teu egoísmo. Não digas que estás no céu, se só pensas nas coisas terrenas. Não digas santificado seja o teu nome, se não o honras. Não digas venha a nós o teu reino, se o confundes com o êxito material. Não digas faça-se a tua vontade, se não a aceita como é. Não digas assim na terra como no céu, se duvidas da existência do inferno. Não digas o pão nosso de cada dia, se não te preocupas com quem tem fome. Não digas perdoa as nossas ofensas, se guardas rancor de teus irmãos. Não digas livra-nos do mal, se amas o pecado. Não digas amém, se não entendes e não dás crédito às palavras do Pai Nosso. Às vezes, refletir em tempo pode fazer a diferença entre a vida ou a morte eterna. Sempre a decisão é nossa.
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3: O túmulo de Jesus. Quando visitamos um cemitério, encontramos muitos túmulos e sepulturas, monumentos de mármore enfeitados e canteiros floridos. Muitos personagens históricos foram sepultados com honrarias e em belos monumentos, tendo seus nomes e feitos gravados em mármore ou esculpidos em bronze, mas sempre com a frase aqui jaz. O túmulo de Jesus é diferente de todos. Está vazio e aberto, pois o próprio anjo pronunciou: ele não está aqui, ressuscitou como havia dito, mostrando ao mundo a vitória do nosso Redentor. A ressurreição de Jesus é a garantia da nossa ressurreição.
5: Quatro horas e 30 minutos.
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3: Seria difícil traduzir todos os sentimentos contidos num abraço. O que poderíamos dizer então do momento quando pudermos abraçar Jesus? Com certeza este abraço será diferente de todos aqueles que demos ou recebemos em toda a nossa vida, porque será o abraço da vitória final, do triunfo do bem sobre o mal e da certeza de que valeu a pena amar Jesus. E nesse mesmo sentimento de amor, paz e comunhão, queremos abraçar você e convidá-lo a juntos dedicarmos cada dia mais nossas vidas a Jesus, para que em breve o sonho de abraçá-lo seja uma realidade.
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1: 5 minutos após chegar no céu. Pode ser no momento ou após tempo de espera, mas estarei diante do meu Senhor. Então, num instante, todas as coisas serão vistas por nova perspectiva. De repente, as coisas que achei ser importantes, as tarefas de amanhã, os planos da igreja, meu sucesso ou fracasso em agradar os que me cercam, essas coisas não terão a menor importância. E as coisas às quais dei pouca atenção, falar de Cristo ao vizinho, o momento de fervente oração, a confissão e o abandono do pecado serão reais. No céu desejarei de todo o coração poder ter de novo 1 milésimo do tempo que deixei escapar-me entre os dedos. Poder retirar todas aquelas incontáveis conversas que poderiam ter glorificado meu Senhor, mas não o fizeram. 5 minutos após eu chegar no céu, creio que desejarei de todo o coração ter sido mais fiel para ler a palavra de Deus e esperar nele em oração. E que pudesse tê-lo conhecido enquanto ainda estava na terra, da forma como ele desejava que eu o conhecesse. Desejarei, mas será tarde demais. A resposta de Deus. Quando você diz, não posso resolver, Deus diz, eu dirijo os teus passos. Quando você diz, é impossível, Deus diz, tudo é possível. Quando você diz, me sinto só, Deus diz, não te deixarei, nem te desampararei. Quando você diz, eu não posso fazer, Deus diz, tudo podes. Quando você diz, não mereço perdão, Deus diz, eu te perdoo. Quando você diz, tenho medo, Deus diz, não temas, eu sou contigo. Quando você diz, estou muito cansado, Deus diz, eu te farei descansar. Quando você diz, ninguém me ama de verdade, Deus diz, eu te amo. Quando você diz, não sei como seguir, Deus diz, eu te ensinarei o caminho. E quando perguntares, que caminho me conduz a Deus? Deus diz, meu filho amado.

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2: Seria difícil traduzir todos os sentimentos contidos num abraço. O que poderíamos dizer então do momento quando pudermos abraçar Jesus? Com certeza este abraço será diferente de todos aqueles que demos ou recebemos em toda a nossa vida, porque será o abraço da vitória final, do triunfo do bem sobre o mal e da certeza de que valeu a pena amar Jesus. E nesse mesmo sentimento de amor, paz e comunhão, queremos abraçar você e convidá-lo a juntos dedicarmos cada dia mais nossas vidas a Jesus, para que em breve o sonho de abraçá-lo seja uma realidade. Sendo rico, se fez pobre. Aquele que é o pão da vida, começou o seu ministério sentindo fome. Aquele que é a água da vida, terminou seu ministério cheio de sede. Aquele que convida os pecadores para descansarem nele, sofreu cansaço. Aquele que é a nossa consolação, no seu ministério chorou. Aquele que é o Senhor de todos, foi vendido como escravo. Aquele que é o nosso bom pastor, foi levado à cruz como ovelha ao matador. Aquele que é vida, se entregou à morte, a qual morrendo destruiu. Aleluia. Jesus passou por isso.

5 minutos após chegar no céu. Pode ser no momento ou após um tempo de espera, mas estarei diante do meu Senhor. Então, no instante, todas as coisas serão vistas por nova perspectiva. De repente, as coisas que achei ser importantes, as tarefas de amanhã, os planos da igreja, meu sucesso ou fracasso em agradar os que me cercam, essas coisas não terão a menor importância. E as coisas às quais dei pouca atenção, falar de Cristo ao vizinho, o momento de fervente oração, a confissão e o abandono do pecado serão reais. No céu desejarei de todo o coração poder ter de novo 1 milésimo do tempo que deixei escapar-me entre os dedos. Poder retirar todas aquelas incontáveis conversas que poderiam ter glorificado meu Senhor, mas não o fizeram. 5 minutos após eu chegar no céu, creio que desejarei de todo o coração ter sido mais fiel para ler a palavra de Deus e esperar nele em oração. E que pudesse tê-lo conhecido enquanto ainda estava na terra, da forma como ele desejava que eu o conhecesse. Desejarei, mas será tarde demais. A resposta de Deus. Quando você diz, não posso resolver, Deus diz, eu dirijo os teus passos. Quando você diz, é impossível, Deus diz, tudo é possível. Quando você diz, me sinto só, Deus diz, não te deixarei, nem te desampararei. Quando você diz, eu não posso fazer, Deus diz, tudo podes. Quando você diz, não mereço perdão, Deus diz, eu te perdoo. Quando você diz, tenho medo, Deus diz, não temas, eu sou contigo. Quando você diz, estou muito cansado, Deus diz, eu te farei descansar. Quando você diz, ninguém me ama de verdade, Deus diz, eu te amo. Quando você diz, não sei como seguir, Deus diz, eu te ensinarei o caminho. E quando perguntares, que caminho me conduz a Deus? Deus diz, meu filho amado,

0: túmulo de Jesus. Quando visitamos um cemitério, encontramos muitos túmulos e sepulturas, monumentos de mármore enfeitados e canteiros floridos. Muitos personagens históricos foram sepultados com honrarias e em belos monumentos, tendo seus nomes e feitos gravados em mármore ou esculpidos em bronze, mas sempre com a frase "Aqui jaz". O túmulo de Jesus é diferente de todos. Está vazio e aberto, pois o próprio anjo pronunciou: "Ele não está aqui, ressuscitou como havia dito", mostrando ao mundo a vitória do nosso Redentor. A ressurreição de Jesus é a garantia da nossa ressurreição.
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1: Un Pai Nosso. Não digas Pai, se a cada dia não te comportas como filho. Não digas Nosso, se vives isolado em teu egoísmo. Não digas que estás no céu, se só pensas nas coisas terrenas. Não digas santificado seja o teu nome, se não o honras. Não digas venha a nós o teu reino, se o confundes com o êxito material. Não digas faça-se a tua vontade, se não a aceita como é. Não digas assim na terra como no céu, se duvidas da existência do inferno. Não digas o pão nosso de cada dia, se não te preocupas com quem tem fome. Não digas perdoa as nossas ofensas, se guardas rancor de teus irmãos. Não digas livra-nos do mal, se amas o pecado. Não digas amém, se não entendes e não dás crédito às palavras do Pai Nosso. Às vezes, refletir em tempo pode fazer a diferença entre a vida ou a morte eterna. Sempre a decisão é nossa.
2: 5 horas.
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1: Visão divina. Outro dia entrei numa loja, vi um anjo por trás do balcão. Maravilhado com aquela visão divina, perguntei-lhe: Anjo do Senhor, o que vendes? Ele respondeu-me: Todos os dons de Deus. Custam muito caro? Perguntei. Não é tudo de graça, é só escolher, respondeu. Contemplei então a loja, vi jarros e vidros de fé, pacotes de esperança, caixinhas de salvação e sabedoria. Tomei coragem e pedi: Por favor, embrulhe para mim muito amor de Deus, todo o perdão dele, um punhado de fé, bastante felicidade e salvação eterna para mim e para toda a minha família. O anjo do Senhor anotou meu pedido, separou os itens e acondicionou tudo num pequeno embrulho que cabia na palma da minha mão. Surpreso, perguntei-lhe: Como é possível caber tudo isso aqui nesse pacotinho? O anjo do Senhor respondeu-me sorrindo: Na loja de Deus, não vendemos frutos, apenas sementes.
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1: Sería difícil traducir todos los sentimientos contidos num abraço. O que poderíamos dizer então do momento quando pudermos abraçar Jesus? Com certeza este abraço será diferente de todos aqueles que demos ou recebemos em toda a nossa vida. Porque será o abraço da vitória final, do triunfo do bem sobre o mal e da certeza de que valeu a pena amar Jesus. E nesse mesmo sentimento de amor, paz e comunhão, queremos abraçar você e convidá-lo a juntos dedicarmos cada dia mais nossas vidas a Jesus, para que em breve o sonho de abraçá-lo seja uma realidade.
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2: 26 minutos.
1: 5 minutos após chegar no céu. Pode ser no momento ou após um tempo de espera, mas estarei diante do meu Senhor. Então, num instante, todas as coisas serão vistas por nova perspectiva. De repente, as coisas que achei ser importantes, as tarefas de amanhã, os planos da igreja, meu sucesso ou fracasso em agradar os que me cercam, essas coisas não terão a menor importância. E as coisas às quais dei pouca atenção, falar de Cristo ao vizinho, o momento de fervente oração, a confissão e o abandono do pecado serão reais. No céu desejarei de todo o coração poder ter de novo um milésimo do tempo que deixei escapar-me entre os dedos. Poder retirar todas aquelas incontáveis conversas que poderiam ter glorificado meu Senhor, mas não o fizeram. 5 minutos após eu chegar no céu, creio que desejarei de todo o coração ter sido mais fiel para ler a palavra de Deus e esperar nele em oração. E que pudesse tê-lo conhecido enquanto ainda estava na terra, da forma como ele desejava que eu o conhecesse. Desejarei, mas será tarde demais.
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1: Un Pai Nosso. Não digas pai, se a cada dia não te comportas como um filho. Não digas nosso, se vives isolado em teu egoísmo. Não digas que estás no céu, se só pensas nas coisas terrenas. Não digas santificado seja o teu nome, se não o honras. Não digas venha a nós o teu reino, se o confundes com o êxito material. Não digas faça-se a tua vontade, se não aceita como é. Não digas assim na terra como no céu, se duvidas da existência do inferno. Não digas o pão nosso de cada dia, se não te preocupas com quem tem fome. Não digas perdoa as nossas ofensas, se guardas rancor de teus irmãos. Não digas livra-nos do mal, se amas o pecado. Não digas amém, se não entendes e não dás crédito às palavras do Pai Nosso. Às vezes, refletir em tempo pode fazer a diferença entre a vida ou a morte eterna. Sempre, a decisão é nossa.

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1: O túmulo de Jesus. Quando visitamos um cemitério, encontramos muitos túmulos e sepulturas, monumentos de mármore enfeitados e canteiros floridos. Muitos personagens históricos foram sepultados com honrarias e em belos monumentos, tendo seus nomes e feitos gravados em mármore ou esculpidos em bronze, mas sempre com a frase "Aqui jaz". O túmulo de Jesus é diferente de todos. Está vazio e aberto, pois o próprio anjo pronunciou: "Ele não está aqui, ressuscitou como havia dito, mostrando ao mundo a vitória do nosso Redentor". A ressurreição de Jesus é a garantia da nossa ressurreição. Sendo rico, se fez pobre. Aquele que é o pão da vida começou o seu ministério sentindo fome. Aquele que é a água da vida terminou o seu ministério cheio de sede. Aquele que convida os pecadores para descansarem nele sofreu cansaço. Aquele que é a nossa consolação no seu ministério chorou. Aquele que é o Senhor de todos foi vendido como um escravo. Aquele que é o nosso bom pastor foi levado à cruz como ovelha ao matador. Aquele que é vida se entregou à morte, a qual morrendo destruiu. Jesus passou por isso

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0: a resposta de Deus. Quando você diz, não posso resolver, Deus diz, eu dirijo os teus passos. Quando você diz, é impossível, Deus diz, tudo é possível. Quando você diz, me sinto só, Deus diz, não te deixarei, nem te desampararei. Quando você diz, eu não posso fazer, Deus diz, tudo podes. Quando você diz, não mereço perdão, Deus diz, eu te perdoo. Quando você diz, tenho medo, Deus diz, não temas, eu sou contigo. Quando você diz, estou muito cansado, Deus diz, eu te farei descansar. Quando você diz, ninguém me ama de verdade, Deus diz, eu te amo. Quando você diz, não sei como seguir, Deus diz, eu te ensinarei o caminho. E quando perguntares, que caminho me conduz a Deus? Deus diz, meu filho amado Jesus Cristo.
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0: Visão divina. Outro dia entrei numa loja. Vi um anjo por trás do balcão. Maravilhado com aquela visão divina, perguntei-lhe, anjo do Senhor, o que vendes? Ele respondeu-me, todos os dons de Deus. Custam muito caro, perguntei. Não é tudo de graça, é só escolher, respondeu. Contemplei então a loja, vi jarros e vidros de fé, pacotes de esperança, caixinhas de salvação e sabedoria. Tomei coragem e pedi, por favor embrulhe para mim muito amor de Deus, todo o perdão dele. Um punhado de fé, bastante felicidade e salvação eterna para mim e para toda a minha família. O anjo do Senhor anotou meu pedido, separou os itens e acondicionou tudo num pequeno embrulho que cabia na palma da minha mão. Surpreso perguntei-lhe, como é possível caber tudo isso aqui nesse pacotinho? O anjo do Senhor respondeu-me sorrindo. Na loja de Deus, não vendemos frutos, apenas sementes.
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0: Sería difícil traducir todos los sentimientos contidos num abraço. O que poderíamos dizer então do momento quando pudermos abraçar Jesus? Com certeza este abraço será diferente de todos aqueles que demos ou recebemos em toda a nossa vida, porque será o abraço da vitória final, do triunfo do bem sobre o mal e da certeza de que valeu a pena amar Jesus. E nesse mesmo sentimento de amor, paz e comunhão, queremos abraçar você e convidá-lo a juntos dedicarmos cada dia mais nossas vidas a Jesus, para que em breve o sonho de abraçá-lo seja uma realidade.
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1: 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Sendo rico, se fez pobre. Aquele que é o pão da vida começou o seu ministério sentindo fome. Aquele que é a água da vida terminou o seu ministério cheio de sede. Aquele que convida os pecadores para descansarem nele sofreu cansaço. Aquele que é a nossa consolação no seu ministério chorou. Aquele que é o Senhor de todos foi vendido como um escravo. Aquele que é o nosso bom pastor foi levado à cruz como ovelha ao matador. Aquele que é vida se entregou à morte, a qual morrendo destruiu. Jesus passou por isso.

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3: O túmulo de Jesus. Quando visitamos um cemitério, encontramos muitos túmulos e sepulturas, monumentos de mármore enfeitados e canteiros floridos. Muitos personagens históricos foram sepultados com honrarias e em belos monumentos, tendo seus nomes e feitos gravados em mármore ou esculpidos em bronze, mas sempre com a frase "Aqui jaz". O túmulo de Jesus é diferente de todos. Está vazio e aberto, pois o próprio anjo pronunciou: "Ele não está aqui, ressuscitou como havia dito", mostrando ao mundo a vitória do nosso Redentor. A ressurreição de Jesus é a garantia da nossa ressurreição.
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3: Un Pai Nosso. Não digas Pai, se a cada dia não te comportas como um filho. Não digas Nosso, se vives isolado em teu egoísmo. Não digas que estás no céu, se só pensas nas coisas terrenas. Não digas santificado seja o teu nome, se não o honras. Não digas venha a nós o teu reino, se o confundes com o êxito material. Não digas faça-se a tua vontade, se não a aceita como é. Não digas assim na terra como no céu, se duvidas da existência do inferno. Não digas o pão nosso de cada dia, se não te preocupas com quem tem fome. Não digas perdoa as nossas ofensas, se guardas rancor de teus irmãos. Não digas livra-nos do mal, se amas o pecado. Não digas amém, se não entendes e não dás crédito às palavras do Pai Nosso. Às vezes, refletir em tempo pode fazer a diferença entre a vida ou a morte eterna. Sempre a decisão é nossa.
4: 6 horas.
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1: Visão Divina. Outro dia entrei numa loja, vi um anjo por trás do balcão. Maravilhado com aquela visão divina, perguntei-lhe: Anjo do Senhor, o que vendes? Ele respondeu-me: Todos os dons de Deus. Custam muito caro? Perguntei. Não é tudo de graça, é só escolher, respondeu. Contemplei então a loja, vi jarros e vidros de fé, pacotes de esperança, caixinhas de salvação e sabedoria. Tomei coragem e pedi: Por favor, embrulhe para mim muito amor de Deus, todo o perdão dele, um punhado de fé, bastante felicidade e salvação eterna para mim e para toda a minha família. O anjo do Senhor anotou meu pedido, separou os itens e acondicionou tudo num pequeno embrulho que cabia na palma da minha mão. Surpreso, perguntei-lhe: Como é possível caber tudo isso aqui nesse pacotinho? O anjo do Senhor respondeu-me sorrindo: Na loja de Deus, não vendemos frutos, apenas sementes. A resposta de Deus. Quando você diz: Não posso resolver, Deus diz: Eu dirijo os teus passos. Quando você diz: É impossível, Deus diz: Tudo é possível. Quando você diz: Me sinto só, Deus diz: Não te deixarei, nem te desampararei. Quando você diz: Eu não posso fazer, Deus diz: Tudo podes. Quando você diz: Não mereço perdão, Deus diz: Eu te perdoo. Quando você diz: Tenho medo, Deus diz: Não temas, eu sou contigo. Quando você diz: Estou muito cansado, Deus diz: Eu te farei descansar. Quando você diz: Ninguém me ama de verdade, Deus diz: Eu te amo. Quando você diz: Não sei como seguir, Deus diz: Eu te ensinarei o caminho. E quando perguntares: Que caminho me conduz a Deus? Deus diz: Meu filho amado Jesus Cristo. Cinco minutos após chegar no céu. Pode ser no momento ou após um tempo de espera, mas estarei diante do meu Senhor. Então, num instante, todas as coisas serão vistas por nova perspectiva. De repente, as coisas que achei ser importantes, as tarefas de amanhã, os planos da igreja, meu sucesso ou fracasso em agradar os que me cercam, essas coisas não terão a menor importância. E as coisas às quais dei pouca atenção, falar de Cristo ao vizinho, o momento de fervente oração, a confissão e o abandono do pecado, serão reais. No céu desejarei de todo o coração poder ter de novo um milésimo do tempo que deixei escapar-me entre os dedos, poder retirar todas aquelas incontáveis conversas que poderiam ter glorificado meu Senhor, mas não o fizeram. Cinco minutos após eu chegar no céu, creio que desejarei de todo o coração ter sido mais fiel para ler a palavra de Deus e esperar nele em oração, e que pudesse tê-lo conhecido enquanto ainda estava na terra, da forma como ele desejava que eu o conhecesse. Desejarei, mas será tarde demais.
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1: A resposta de Deus. Quando você diz: Não posso resolver, Deus diz: Eu dirijo os teus passos. Quando você diz: É impossível, Deus diz: Tudo é possível. Quando você diz: Me sinto só, Deus diz:

0: te deixarei, nem te desampararei. Quando você diz, eu não posso fazer, Deus diz, tudo podes. Quando você diz, não mereço perdão, Deus diz, eu te perdoo. Quando você diz, tenho medo, Deus diz, não temas, eu sou contigo. Quando você diz, estou muito cansado, Deus diz, eu te farei descansar. Quando você diz, ninguém me ama de verdade, Deus diz, eu te amo. Quando você diz, não sei como seguir, Deus diz, eu te ensinarei o caminho. E quando perguntares, que caminho me conduz a Deus? Deus diz, meu filho amado Jesus Cristo. Um Pai Nosso. Não digas Pai, se a cada dia não te comportas como um filho. Não digas Nosso, se vives isolado em teu egoísmo. Não digas que estás no céu, se só pensas nas coisas terrenas. Não digas, santificado seja o teu nome, se não o honras. Não digas, venha a nós o teu reino, se o confundes com o êxito material. Não digas, faça-se a tua vontade, se não a aceita como é. Não digas, assim na terra como no céu, se duvidas da existência do inferno. Não digas o pão nosso de cada dia, se não te preocupas com quem tem fome. Não digas perdoa as nossas ofensas, se guardas rancor de teus irmãos. Não digas livra-nos do mal, se amas o pecado. Não digas amém, se não entendes e não dás crédito às palavras do Pai Nosso. Às vezes, refletir em tempo pode fazer a diferença entre a vida ou a morte eterna. Sempre a decisão é nossa.
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1: Visão Divina. Outro dia entrei numa loja, vi um anjo por trás do balcão. Maravilhado com aquela visão divina, perguntei-lhe: Anjo do Senhor, o que vendes? Ele respondeu-me: Todos os dons de Deus. Custam muito caro? Perguntei. Não é tudo de graça, é só escolher, respondeu. Contemplei então a loja, vi jarros e vidros de fé, pacotes de esperança, caixinhas de salvação e sabedoria. Tomei coragem e pedi: Por favor, embrulhe para mim muito amor de Deus, todo o perdão dele, um punhado de fé, bastante felicidade e salvação eterna para mim e para toda a minha família. O anjo do Senhor anotou meu pedido, separou os itens e acondicionou tudo num pequeno embrulho que cabia na palma da minha mão. Surpreso, perguntei-lhe: Como é possível caber tudo isso aqui nesse pacotinho? O anjo do Senhor respondeu-me sorrindo: Na loja de Deus, não vendemos frutos, apenas sementes.

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0: 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Sendo rico, se fez pobre. Aquele que é o pão da vida começou o seu ministério sentindo fome. Aquele que é a água da vida terminou o seu ministério cheio de sede. Aquele que convida os pecadores para descansarem nele sofreu cansaço. Aquele que é a nossa consolação no seu ministério chorou. Aquele que é o Senhor de todos foi vendido como escravo. Aquele que é o nosso bom pastor foi levado à cruz como ovelha ao matador. Aquele que é vida se entregou à morte, a qual morrendo destruiu. Jesus passou por isso.

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1: Seria difícil traduzir todos os sentimentos contidos num abraço. O que poderíamos dizer então do momento quando pudermos abraçar Jesus? Com certeza este abraço será diferente de todos aqueles que demos ou recebemos em toda a nossa vida, porque será o abraço da vitória final, do triunfo do bem sobre o mal e da certeza de que valeu a pena amar Jesus. E nesse mesmo sentimento de amor, paz e comunhão, queremos abraçar você e convidá-lo a juntos dedicarmos cada dia mais nossas vidas a Jesus, para que em breve o sonho de abraçá-lo seja uma realidade.
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1: O túmulo de Jesus. Quando visitamos um cemitério, encontramos muitos túmulos e sepulturas, monumentos de mármore enfeitados e canteiros floridos. Muitos personagens históricos foram sepultados com honrarias e em belos monumentos, tendo seus nomes e feitos gravados em mármore ou esculpidos em bronze, mas sempre com a frase "aqui jaz". O túmulo de Jesus é diferente de todos. Está vazio e aberto, pois o próprio anjo pronunciou: "Ele não está aqui, ressuscitou como havia dito, mostrando ao mundo a vitória do nosso Redentor". A ressurreição de Jesus é a garantia da nossa ressurreição.

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1: Cinco minutos após chegar no céu. Pode ser no momento ou após um tempo de espera, mas estarei diante do meu Senhor. Então, num instante, todas as coisas serão vistas por nova perspectiva. De repente, as coisas que achei ser importantes, as tarefas de amanhã, os planos da igreja, meu sucesso ou fracasso em agradar os que me cercam, essas coisas não terão a menor importância. E as coisas às quais dei pouca atenção, falar de Cristo ao vizinho, o momento de fervente oração, a confissão e o abandono do pecado serão reais. No céu desejarei de todo o coração poder ter de novo um milésimo do tempo que deixei escapar-me entre os dedos, poder retirar todas aquelas incontáveis conversas que poderiam ter glorificado meu Senhor, mas não o fizeram. Cinco minutos após eu chegar no céu, creio que desejarei de todo o coração ter sido mais fiel para ler a palavra de Deus e esperar nele em oração. E que pudesse tê-lo conhecido enquanto ainda estava na terra, da forma como ele desejava que eu o conhecesse. Desejarei, mas será tarde demais.
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0: 6:34.
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0: 6:35.
3: A resposta de Deus. Quando você diz, não posso resolver, Deus diz, eu dirijo os teus passos. Quando você diz, é impossível, Deus diz, tudo é possível. Quando você diz, me sinto só, Deus diz, não te deixarei, nem te desampararei. Quando você diz, eu não posso fazer, Deus diz, tudo podes. Quando você diz, não mereço perdão, Deus diz, eu te perdoo. Quando você diz, tenho medo, Deus diz, não temas, eu sou contigo. Quando você diz, estou muito cansado, Deus diz, eu te farei descansar. Quando você diz, ninguém me ama de verdade, Deus diz, eu te amo. Quando você diz, não sei como seguir, Deus diz, eu te ensinarei o caminho. E quando perguntares, que caminho me conduz a Deus? Deus diz, meu filho amado Jesus Cristo.
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1: Visão divina. Outro dia entrei numa loja, vi um anjo por trás do balcão. Maravilhado com aquela visão divina, perguntei-lhe: Anjo do Senhor, o que vendes? Ele respondeu-me: Todos os dons de Deus. Custam muito caro, perguntei. Não é tudo de graça, é só escolher, respondeu. Contemplei então a loja, vi jarros e vidros de fé, pacotes de esperança, caixinhas de salvação e sabedoria. Tomei coragem e pedi: Por favor, embrulhe para mim muito amor de Deus, todo o perdão dele. Um punhado de fé, bastante felicidade e salvação eterna para mim e para toda a minha família. O anjo do Senhor anotou meu pedido, separou os itens e acondicionou tudo num pequeno embrulho que cabia na palma da minha mão. Surpreso, perguntei-lhe: Como é possível caber tudo isso aqui nesse pacotinho? O anjo do Senhor respondeu-me sorrindo: Na loja de Deus, não vendemos frutos, apenas sementes.

0: um Pai Nosso. Não digas Pai, se a cada dia não te comportas como um filho. Não digas Nosso, se vives isolado em teu egoísmo. Não digas que estás no céu, se só pensas nas coisas terrenas. Não digas, santificado seja o teu nome, se não o honras. Não digas, venha a nós o teu reino, se o confundes com o êxito material. Não digas, faça-se a tua vontade, se não a aceita como é. Não digas, assim na terra como no céu, se duvidas da existência do inferno. Não digas, o pão nosso de cada dia, se não te preocupas com quem tem fome. Não digas, perdoa as nossas ofensas, se guardas rancor de teus irmãos. Não digas, livra-nos do mal, se amas o pecado. Não digas amém, se não entendes e não dás crédito às palavras do Pai Nosso. Às vezes, refletir em tempo pode fazer a diferença entre a vida ou a morte eterna. Sempre, a decisão é nossa.
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0: 5 minutos após chegar no céu. Pode ser no momento ou após um tempo de espera, mas estarei diante do meu Senhor. Então, num instante, todas as coisas serão vistas por nova perspectiva. De repente, as coisas que achei ser importantes, as tarefas de amanhã, os planos da igreja, meu sucesso ou fracasso em agradar os que me cercam, essas coisas não terão a menor importância. E as coisas às quais dei pouca atenção, falar de Cristo ao vizinho, o momento de fervente oração, a confissão e o abandono do pecado serão reais. No céu desejarei de todo o coração poder ter de novo 1 milésimo do tempo que deixei escapar-me entre os dedos. Poder retirar todas aquelas incontáveis conversas que poderiam ter glorificado meu Senhor, mas não o fizeram. 5 minutos após eu chegar no céu, creio que desejarei de todo o coração ter sido mais fiel para ler a palavra de Deus e esperar nele em oração. E que pudesse tê-lo conhecido enquanto ainda estava na terra, da forma como ele desejava que eu o conhecesse. Desejarei, mas será tarde demais.
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0: Sendo rico, se fez pobre. Aquele que é o pão da vida começou o seu ministério sentindo fome. Aquele que é a água da vida terminou o seu ministério cheio de sede. Aquele que convida os pecadores para descansarem nele sofreu cansaço. Aquele que é a nossa consolação no seu ministério chorou. aquele que é o Senhor de todos, foi vendido como um escravo. Aquele que é o nosso bom pastor, foi levado à cruz como ovelha ao matador. Aquele que é vida, se entregou à morte, a qual morrendo destruiu. Jesus passou por isso.

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1: Seria difícil traduzir todos os sentimentos contidos num abraço. O que poderíamos dizer então do momento quando pudermos abraçar Jesus? Com certeza este abraço será diferente de todos aqueles que demos ou recebemos em toda a nossa vida, porque será o abraço da vitória final, do triunfo do bem sobre o mal e da certeza de que valeu a pena amar Jesus. E nesse mesmo sentimento de amor, paz e comunhão, queremos abraçar você e convidá-lo a juntos dedicarmos cada dia mais nossas vidas a Jesus, para que em breve o sonho de abraçá-lo seja uma realidade.
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0: lançareis
1: fora. Então, esse é o convite, essa é a promessa, essa é a palavra de Deus, né? Através de Jesus, que aquele que vem a Ele, de maneira nenhuma Ele lançará fora. Vamos estar orando. Pai, no nome de Jesus, estamos aqui para levar a Tua palavra, os testemunhos até a casa, a vida dos irmãos que vão escutar. O Senhor pode dar uma vitória nessa manhã, que nós possamos, Senhor, receber algo novo de Ti, ó Deus. Sabemos que o Senhor pode abençoar.

vida de cada ser humano, por isso nós te agradecemos. Venha falar com cada um essa manhã, em nome de Jesus. Ouçam a parte do louvor e já vamos aqui estar avisando os irmãos. Não vamos poder ler as mensagens, o testemunho é extenso. Mas o irmão Gilmar Vargas está escutando em Santa Rosa, a irmã Helena, aqui da Independência. O irmão José dos Santos, aí na Argentina. E os demais irmãos, vamos somente ler o nome aqui no final da programação. Vamos

era coisa de velho. Quando falava que tinha que ir para a igreja, fazia igual criança mimada. Ah, sério? Não, sério, hoje você tem que ir ao culto. E foi assim durante muitos anos. Mas nesse ponto da minha vida, aos 19 anos, eu ia completar 19 anos, na verdade, no outro dia, no dia seguinte, e foi quando meu pai me chamou e falou comigo, falou, Melk, não tem como você permanecer do jeito que você está. Você precisa tomar uma posição na sua vida, porque você já é um homem, e você só dá despesa aqui dentro de casa, você não trabalha, você não faz nada, e o que faz ainda dá dor de cabeça, ainda traz problema para a gente resolver. Então você tem que tomar uma decisão, ou você aceita Jesus e muda de vida, ou você vai ter que arrumar outro lugar para você viver. E aí tudo bem, pai, eu vou aceitar assim, vou mudar e tal, só que eu pensei que ele estava me dando assim um tempo para pensar, assim, de uma semana, um mês. No outro dia pela manhã ele chegou e falou, e aí, você já pensou? Não, pensei, já está resolvido, eu vou mudar. Falou, então pronto, então a partir de hoje vai ser assim, assim, assim, estabeleceu os termos. Só que no primeiro dia eu já senti que não dava para seguir com aquele projeto. Eu tinha meus amigos, né, os amigos, onde a gente saía para beber, saía para farrear, né. E aí eu era privado de tudo se eu ficasse em casa. Então eu falei, não, então não dá para mim, eu vou sair de casa. E aí foi a primeira vez que eu saí da casa dos meus pais de verdade. Porque até então eu dizia que ia sair, mas saía, mas uma semana depois voltava. Dessa vez eu falei que eu ia sair mesmo. E eu faço aniversário no dia 4 de janeiro. E o dia que eu saí de casa foi no dia 3 de janeiro. O dia que a gente teve uma das maiores brigas que a gente teve em casa, foi exatamente um dia antes do meu aniversário. E aquilo me deu ainda mais motivo para sair de casa. Poxa, não me amam, não me consideram. Nessas horas a gente se enche de razão, é ou não é? Poxa vida, mas amanhã é meu aniversário, está me expulsando de casa. E aí começou uma trajetória de muito achismo, de muito egocentrismo, eu achando que eu era o super-homem e que nada poderia me parar, nada poderia me deter. Só, amados, que a vida inteira eu tive oportunidade de fazer as coisas de Deus e não fiz. A vida inteira eu tive oportunidade de entregar minha vida de verdade para Jesus e não entreguei. Então eu estava agora sem os meus pais, sem a presença de Deus que tinha em casa por causa dos meus pais, e quem tem a presença de Deus tem os cuidados de Deus, é guardado por Deus, tem a proteção de Deus. Agora não tinha mais nada disso. Eu estava por minha conta. E aí eu resolvi sair de Ipatinga, mas para sair de casa você tem que ter dinheiro. Então fui trabalhar, consegui dinheiro para poder pagar minha passagem e sair. Falar igual fala lá em Minas, sem eira nem beira. Peguei o ônibus e vim parar aqui no Espírito Santo. Cheguei aqui em Vitória, fiquei perambulando ali pela estação ali rodoviária, descobri que tinha um albergue por ali. Fiquei lá no albergue durante 3 ou 4 dias, meu prazo venceu. Para quem não sabe o que é albergue é um local que acolhe pessoas que estão migrando de um estado para outro, que não tem dinheiro para pagar uma pousada, um hotel, elas ficam ali. Tem direito a uma refeição, é um local que se pode tomar um banho, mas eu não conseguia dar um start, tomar a decisão de mudar de rota. Talvez durante o meu testemunho, você vai começar a comparar talvez alguma situação ou outra da minha vida com alguém que você conheça. E eu já quero dizer para você uma coisa, existe um caminho e esse caminho está mais perto do que essa pessoa imagina, se chama Jesus de Nazaré. Mas eu não aguentava ouvir um louvor, não aguentava ouvir falar em o louvor na época que estava muito
em alta era aquele Me Ama da Lagoinha. Tem ciúmes de mim. Eu não aguentava ouvir esse louvor, irmão. Porque eu falava, é tudo mentira. Como é que Deus me ama se eu estou vivendo esse inferno? Como é que Deus me ama se tudo que acontece na minha vida me mostra o contrário? Mas as coisas não são exatamente como a gente imagina. A Bíblia diz lá em Jeremias capítulo 1, versículo 5, se você puder, abra comigo a sua Bíblia, se não puder, eu sei que vai ser colocado aqui no telão. Diz assim, olha lá, ó, antes de formá-lo no ventre, eu te escolhi, e antes de você nascer, eu, o que está escrito lá, igreja? O separei, e o designei profeta às nações. Ei, o seu testemunho, e eu fui aprender isso muitos anos depois, o seu testemunho não é para você. O seu testemunho é para impactar nações. Deus te chamou desde antes de você nascer, e a sua história não é apenas uma história triste, é uma história de superação e de testemunho para a glória de Deus. Quem crê nisso aí, levanta tua mão e diga glória a Deus. Você está escrevendo uma história, assim como eu escrevi a minha. E os anos foram passando e eu cada vez mais envolvido com as drogas, todo emprego que eu arrumava, eu tinha sérios problemas, porque eu não aguentava ver dinheiro. Todo pagamento que eu recebia, eu não lembrava que tinha que pagar um aluguel, eu não lembrava que tinha que fazer uma compra, eu não lembrava que tinha uma conta de água, de luz, eu não lembrava de nada disso. A única coisa que eu lembrava era das drogas. E aí as pessoas que estavam ao meu redor começaram a tentar me ajudar. Eu tive um patrão em São Paulo, estava até comentando aqui com o pastor, que hoje ele é muito meu amigo. Apesar de eu não ter tido ainda a oportunidade de voltar lá na cidade lá onde ele mora, porque ele morava em Ribeirão Preto e trabalhava no centro de São Paulo. A oficina que eu trabalhava como pintor de automóveis, era no centro de São Paulo. Ele morava no ABC Paulista. Então, todos os dias ele chegava muito cedo, porque tinha aquele negócio de rodízio. Então, ele ficava muito distante do que acontecia comigo na capital. Mas tentava me ajudar, pagava aluguel da casa que eu morava. Ele já sabia que eu gastava todo o dinheiro, então, na hora de acertar comigo o pagamento, ele me dava, separava o aluguel, separava a água e a luz e me entregava o restante. E aí eu pensava assim, que camaradazinho, enjoado, rapaz, por que não me entrega o dinheiro? Mas na verdade ele estava cuidando de mim. Você sabia que o seu amigo de verdade é aquele que bate a mão no teu peito e fala, você não vai fazer isso. É aquele que coloca obstáculos, que tira algo de você e fala, não vou deixar. Na hora a gente não quer aceitar, é ou não é? Mas hoje eu consigo compreender que ele foi um bom amigo. Mas amados, aí do buraco onde eu morava. Amados, eu falei com o pastor aqui, que depois de tudo isso, que eu perdi o emprego, perdi a casa, fui morar na rua, virei catador de latinha, virei mendigo, vamos dizer, virei mendigo mesmo, eu fiquei sem lugar para dormir, para morar. E aí acabou que eu encontrei, lá em São Paulo tem uma rodovia, se chama Avenida do Estado, é uma avenida que corta o estado de São Paulo todinho, e são várias pistas, e ali embaixo daquela rodovia existe uma galeria por onde passa o esgoto do estado de São Paulo inteiro, e ali eu achei um buraco e entrei ali e vi que tinha espaço, mais ou menos metade desse altar quadrado, e ali eu fiz uma casa, e comecei a morar ali. Tudo que eu achava na rua, levava, papelão levava para lá. Achava, você já viu rato? Rato quando acha um buraquinho, é desse jeito. Ele vai lá, rói um pouquinho daquele papelão e leva para o buraco. Ele rói um pouquinho daquele tecido e leva para o buraco.
eu me tornei literalmente um rato de esgoto. E agora, eu estava ali desesperado, porque não tinha mais formas mirabolantes para conseguir dinheiro, eu já tinha feito de tudo. Já tinha feito de tudo para arrumar dinheiro. Eu chegava na casa das pessoas e contava uma história tão triste, mas tão triste, que a pessoa quase chorava. Aí ela ia lá e pegava o dinheiro e me dava. Ou então pegava algo que ela tinha de valor e me dava. Quantas vezes as pessoas nas igrejas chegavam para me evangelizar e me davam cestas básicas, me davam roupas, calçados. Eu me lembro de uma vez que um pastor virou para mim e falou assim: o que, que você precisa? Eu falei: eu preciso de documento, preciso tirar meus documentos. Já tinha o 7-1 programado, né? Eu preciso tirar meus documentos, mas era conversa, só queria que ele me desse o dinheiro para poder comprar mais droga. E aí falei para ele: eu preciso tirar meu RG, mas eu preciso tirar um documento que eu tenho que contei uma história. Ele falou: olha, eu vou fazer o seguinte, eu vou te ajudar, mas você tem que vir participar do culto. Inteligente ele, né? Você tem que vir participar do culto. Eu falei: sem problema. E aí eu fui, participei do culto. No final do culto, ele me chamou, me deu uma sacola, e ali tinha um par de sapato, lindo sapato, parecendo um couro de cobra, meio verde, esverdeado, lindo, lindo. E tinha ali uma camisa, uma calça, tinha ali um frasco de desodorante, tinha, bem enroladinho assim, um papelzinho dobradinho. Ele falou: ó, deixei um dinheirinho também para você, você vai lá, tira o documento, e aí você volta. Eu nunca mais voltei, irmão. Virando a esquina, eu já achei um cara que era um dos que andava junto comigo, eu já fui com ele no local, já cheguei lá, já vendi o sapato, vendi a roupa, vendi tudo, peguei o dinheiro, torrei tudo. No outro dia não tinha mais nada. E era assim que eu vivia, cometendo pequenos delitos, pequenos furtos. Várias vezes fui pego pela polícia. Uma vez eu fui parar na delegacia, e aí a pessoa retirou a queixa, né? Era a mão de Deus me guardando, né? Deus é tão bom, amados, que com tudo isso que aconteceu, eu não tenho nada na justiça, não tenho nada que me suje em nada, não fui preso, mas porque tinha um propósito. Mas cheguei a apanhar tanto de traficantes quanto de policiais, mas porque eu aprontava, né? Não ia apanhar de graça, é porque eu merecia. E aí as coisas que iam acontecendo eram tudo muito rápido. Era tudo muito rápido. Diga comigo assim: eu tenho escolha. Não, mas fala com voz de vitorioso, de vencedor. Diga assim: eu tenho escolha. Fiquei com frio a noite inteira, e quando amanheceu o dia, eu lembrei da voz daquela mulher falando: não adianta você correr, não adianta você fugir. E aí eu acabei de chegar lá no meu cantinho lá. O dinheiro todo que eu fiz durante a noite, que eu comprei droga, usei lá, fiquei até 2, 3 horas da tarde fumando pedra. E já estava alucinando de tanta droga que eu usava. Aí me deu aquela doida assim e fui saindo. O sol quente, 2 e pouca da tarde. O caminho que eu passava, em frente ao lugar que eu ficava, assim, de esquina com o lugar, eu lembro como se fosse hoje. Tinha uma mesquita, aliás, uma sinagoga, onde o povo judeu fazia suas reuniões ali. Então, quando eles tiravam para fazer reuniões, enchia daqueles carrões importados, do começo até o fim da rua. E eu já ficava revoltado, né? Já vem esse povo fechar a rua de novo. E aí eu tinha que passar pelo outro lado da rua, mas do outro lado da rua, amados, tinha uma senhora que tinha um filho especial. E toda vez que eu passava, ele olhava para mim e me cumprimentava. Eu falava: o que que esse camarada toda vez me cumprimenta? Hoje eu sei que era o enviado de Deus na minha vida. Por mais que ele fosse especial, ele tinha síndrome de Down. Mas toda vez que ele me via, ele me cumprimentava, mexia comigo, dava tchauzinho. E a mãe dele, eu até falava assim: essa mulher parece a dona Florinda, essa mulher eu não gosto dela de jeito nenhum.
toda vez que eu passava, ela puxava ele e baixava até a porta, não deixava ele ter contato comigo. Do outro lado da rua, na outra esquina, em frente, tinha um moço chamado Alexandre. E ele tinha sofrido um acidente de moto, várias partes do corpo tinham pinos. E ele andava até com um pouco de dificuldade. Toda vez que ele me via, ele me chamava para tomar um cafezinho na loja dele. Mas ele não era crente, e por isso eu entrava. Oh, beleza, não vai ficar falando negócio de crente comigo. Aí eu entrava, tomava um cafezinho, aí um belo dia ele falou comigo: rapaz, você é de onde? Eu falei: eu sou de Minas. Mas que lugar de Minas? Não, eu sou de Ipatinga. Ele falou: você não quer ir embora para a sua cidade, não? Eu falei: rapaz, eu até gostaria, mas eu não tenho como. Olha a minha situação, eu moro na rua. Como é que eu vou voltar para casa? Ele falou: vamos fazer assim, eu vou conversar com a minha esposa e a gente vai se falando. Pode vir aqui tomar seu cafezinho de tarde, de manhã, não tem problema não, pode vir aqui. Aí ele falou: hoje à noite o pessoal vai fazer um churrasco aqui no barzinho da dona Loura, que era a dona Florinda, que não gostava de mim de jeito nenhum. E eu falei: rapaz, essa mulher não gosta de mim nem pintado. Falou: mas você vai comigo, você é meu convidado. Eu falei: beleza. E aí, aquela mulher, quando me viu, ela chegou a fechar a cara. Mas tinha dois camaradas sentados na mesinha do lado de fora, com um violão todo desafinado, tentando tocar uma música do Raul Seixas. E aí aquilo começou a me incomodar, porque eu sou músico desde criança. E eu falei com o Alexandre: rapaz, esse cara não está tocando nada, velho. Está tudo errado. Onde é para fazer ré, o cara está fazendo sol. Onde é para fazer mi, o cara está fazendo lá. Sem falar que está tudo desafinado. Ele virou para mim e falou: mas você sabe tocar? Eu falei: claro. Aí eu me enchi, claro. Aí ele falou assim: então, vamos ver se você sabe tocar mesmo. Eu falei: rapaz, essa mulher não gosta de mim não, rapaz. Ele falou: não, mas você vai comigo lá, você é meu convidado. Eu falei: beleza. Aí nós sentamos junto à mesa dos dois, e aí ele puxou conversa, intermediou a situação, e ali nós começamos a conversar. Com muito custo, conseguimos tirar o violão da mão do rapaz. E a primeira coisa que eu fiz, peguei o violão, afinei o violão, aí todo mundo ficou: oh! Aí afinei o violão. Qual a música que você estava tocando mesmo? Aí ele começou a cantar: não, para, vou cantar para você. Aí eu cantei e toquei a música, todo mundo ficou assim. Aí a mulher percebeu que enquanto eu tocava, as pessoas iam puxando as cadeiras e chegando mais próximo da minha mesa. Uma mesinha que tinha 4 pessoas, daqui a pouco tinha 20. E todo mundo que passava na rua encostava o carro do outro lado e ficava ali em volta. E aí, tudo o que acontecia era em torno do cara que estava tocando violão. E aí eu não estava nem lembrando de Deus, nem de ninguém, irmão. Pensei: finalmente, achei uma coisa legal para eu fazer, e que estou sendo até valorizado por isso. Acabou aquele negócio todo, todo mundo ficou muito impactado, né? Fiz a noite do povo ali, e aí no outro dia, depois que eu já tinha usado tudo que tinha que usar de novo na noite, saí do meu buraquinho outra vez e saí novamente em busca de mais droga. Na hora que eu passei em frente o bar da tal da dona Loura, o filho dela não estava, e nem ela. Aí eu passei normal, mas na hora que eu já ia atravessando a calçada, eu escutei: pss, pss, ei menino, volta aqui. E quando eu olhei para trás, ela me chamou. E aí quando ela me chamou, eu achei estranho demais. Já viu aquele ditado: gato escaldado com água quente tem medo de água fria? Eu fiquei preocupado, eu falei assim: rapaz, o que essa mulher quer, hein? Será que ela vai... Porque ela já tinha me xingado, jogou água em mim, me expulsou do bar, já tinha feito tudo que você imaginar aí. Por isso que eu chamava ela de dona Florinda. Ela só não me batia, mas ela fazia tudo que você imaginar aí com mendigo. E aí, desconfiado, cheguei, entrei. Ela falou comigo: aqui, você já almoçou? Eu falei: opa, o que aconteceu com a dona Florinda?
Aí ela falou assim, você já almoçou? Eu falei, não, não sei não. Falou, oh, então faz o seguinte, daqui meia hora você passa aqui, eu vou preparar um pratinho para você. Eu falei, ó, negócio tá, gostei, eu preciso tocar violão mais vezes. Aí beleza, fui tal, andei. Aí eu lembrei, rapaz, a mulher falou que ia me dar almoço, deixa eu voltar lá. E quando eu voltei, presta atenção, amados, quando eu cheguei, ela me recebeu com uma toalha na mão, um sabonete, e falou assim, eu vou te dar o almoço, mas antes você vai tomar um banho. Eu falei, ó. Aí ela me levou lá no quartinho, nos fundos, lá tinha um banheiro. Aí eu entrei ali desconfiado, né? Tirei minha roupa, pendurei. Aí vem um choque. Eu não sei se você vai conseguir visualizar essa cena, mas tenta aí, em nome de Jesus. Quando eu tirei a minha roupa, tinha um espelho assim, bem na frente. Que eu me olhei no espelho, eu levei um susto. Porque dava para contar as minhas costelas. Dava para ver o fundo aqui, ó, do meu estômago. E quando eu estiquei o meu braço, que eu olhei aquela sujeira, aquela crosta preta de sujeira, aí, eu estava até comentando com o pastor quando eu cheguei, que quando, enquanto tudo isso acontecia, parecia que eu era Nabucodonosor, quando Deus tirou o entendimento dele, e ele virou um bicho, que foi comer a relva do campo. Nesse exato momento que eu olhei, que eu vi aquela sujeira, me voltou o entendimento. Aí as lágrimas começaram a descer no espelho.

E foi nesse exato momento que eu abri o chuveiro, a água começou a cair em cima de mim, misturando com aquela lágrima de anos. Uma lágrima que eu já deveria ter derramado há muitos anos. E eu olhava para o ralo, aquela sujeira fazendo uma espiral assim, descendo. Aí eu lembrei de um louvor do Thales,

E eu comecei a cantar ali debaixo do chuveiro e a sujeira descendo. Aí eu peguei a bucha para tentar tirar a sujeira, ela embaçou de tanta sujeira. Eu bati na porta: você tem uma escova para me arrumar? Ela me deu uma escova de roupa e eu comecei a arrancar aquela sujeira. Fui arrancando aquela sujeira do meu corpo, comecei a sentir nojo. O entendimento voltou, né? Então, foi aonde eu enxerguei quem eu tinha me tornado. Mas o que fazer? Eu não tinha os meus pais por perto. Eu não tinha casa para morar. Eu não tinha a quem recorrer. O que eu ia fazer então? Ia morar com a dona Loura? Não tinha como. O que eu ia fazer da minha vida? Aí ali eu fiz uma oração. Desse jeito eu falei com Deus. Ô Deus, presta atenção, não tinha respeito nenhum. Falei desse jeito: ô Deus, se é verdade que aquela mulher falou que o Senhor vai me usar, faz alguma coisa para mudar a minha situação. Começa a mudar alguma coisa na minha vida, para eu ver que isso é real, porque até hoje eu achei a vida inteira que esse negócio de crente, de Deus, isso tudo não passa de balela, de conversa fiada. Minha vida não teve mudança nenhuma. Inclusive meus pais a vida inteira foram crentes e eu nunca vi nada de diferente na vida deles. Eis aí o problema de ser um crente sem frutos, de ser um crente que prega e não vive o que prega. Eu olhava para os meus pais e não acreditava em nada do que eles falavam comigo, porque eu não via resultado. Sempre passando aperto, sempre passando necessidade. Eu não queria ser crente. Ser crente para ter necessidade de alimento dentro de casa? Porque meus pais não eram fiéis dizimistas. Mas a Bíblia diz que quando você entrega o teu dízimo, obedece ao Senhor, Ele repreende o devorador, o migrador, o cortador, e abre as janelas dos céus, derrama a bênção tão grande que você não tem onde guardar. Eu falei: isso tudo é conversa. Nunca aconteceu isso na casa do meu pai e da minha mãe. Mas eu falei com ele: se isso tudo for verdade, muda a minha história. Amados, parece que eu virei uma chave assim, ó. Eu saí dali, ela estava me esperando com um sorriso no rosto: vem comer. Eu achei estranho pra caramba. Aí eu fui desconfiado. Aí eu comi, e lembrando da sujeira, lembrando, aí começou a voltar no meu pensamento, enquanto eu comia, começou a voltar no meu pensamento as lembranças de quando eu tocava na igreja, eu lembrando o violão, eu afinando o violão no altar da igreja. Aí eu comecei, e ali novamente as lágrimas começaram a descer. Quando eu saí de lá, o primeiro lugar que eu fui foi lá na loja do Alexandre. Quando eu cheguei, rapaz, ele levou até um susto. Ele falou: rapaz, como é que você chama? Ele tinha feito tudo isso comigo, não sabia nem meu nome. Aí eu, até o nome eu falava errado, eu falava que meu nome era Wesley. É, uai. Eu queria desligar tudo que tinha alguma relação com o meu passado, eu não queria mais ter, eu queria ser outra pessoa. E era, eu era outra pessoa. Aí ele falou: Wesley, vamos ali que eu vou te levar num lugar. Vou te apresentar um brother meu ali que você vai gostar. E me levou. Entramos dentro da Kombi, ele tinha uma Kombi de carroceria que ele entregava material de construção. A loja dele era de material de construção, nem sei se eu falei. Aí, amados, ele me levou, parou a Kombi, na hora que eu fui ver, eu estava em frente a uma barbearia. Eu só passei na frente de uma barbearia como aquela para catar latinha, irmão. Nunca tinha entrado dentro de uma barbearia. Aí ele chegou, e foi na frente, né, porque se deixasse eu entrar, talvez eles iam me expulsar de lá. Ele foi na frente e falou assim: ó, tá vendo esse moço aqui? É meu amigo, tratem ele como estivesse tratando a mim. Eu falei: rapaz, esse camarada é violento mesmo,
precisa andar mais com ele. Aí eu sentei na cadeira, o camarada, tudo bem com o senhor? Falei, opa, me chamou até de senhor. Aí, tá bom assim, tá confortável? Falei, rapaz, está maravilhoso, se melhorar eu vou querer morar aqui. Aí ele, pode ficar tranquilo aí, relaxa, eu vou aumentar o ar-condicionado aqui para ficar mais tranquilinho. Aí fez a minha barba, cortou meu cabelo, eu saí de lá irreconhecível. Mais uma vez eu levei um choque quando eu olhei no espelho. Aí eu lembrei da profetisa, a mulher que veio igual uma doida atrás de mim na lata de lixo. Deus falou comigo novamente, não adianta você esconder, não adianta você querer fugir. O que eu tenho para fazer na sua vida, eu vou fazer, você querendo ou não. É forte ou não é? Aí eu falei, rapaz, o negócio está mudando mesmo. Aí eu lembrei que eu tinha falado com Deus para mudar a minha vida. Se Deus fosse de verdade, para Ele fazer algo comigo. Amados, eu resolvi voltar lá para o buraco onde eu morava. Mas quando eu cheguei lá, tinha algo diferente. Eu não sentia mais bem naquele lugar. Eu não sentia mais bem naquele ambiente. Eu comecei a perceber o mau cheiro daquele lugar, coisa que antes eu não percebia. Eu comecei a reparar que tinha rato naquele lugar, antes eu não via. Barata, ih, aos montes, e antes eu não via. E aí um belo dia, eu saí para fazer as minhas correrias, pensativo, porque agora eu já, a coisa que não saía da minha cabeça, era o negócio da mulher do bar tá me tratando bem, o cara do material de construção agora queria me ajudar, e a oração que eu tinha feito no banheiro pedindo a Deus, se fosse verdade, fazer algo para mim. Isso estava na minha cabeça o tempo todo, eu pensando. E aí eu comecei a esquecer até um pouco da fissura, daquela coisa, da abstinência, de querer mais. E aí, um belo dia, eu peguei assim numa daquelas lixeiras, abri, enfiei a mão lá dentro, e quando eu peguei assim, que inclusive, vou abrir um parênteses aqui que eu não falei isso, essa lixeira onde eu achei o pedaço da Bíblia que eu vou falar agora, foi exatamente o local onde era um restaurante em frente, no bairro Cambuci, na avenida principal, onde o cara do restaurante já sabia que moradores de rua passavam por ali para poder pegar alguma coisa, e ele separava a comida que era feita durante o dia, ele separava limpinha, colocava no saco e deixava ali para o pessoal, já sabendo, passar e pegar. Só que trocaram o horário do sujeito. Quando eu passei para pegar a comida, estava tudo misturado com bituca de cigarro, cabelo, pó do chão, papel, tudo que você pensar estava misturado ali. Mas eu estava com tanta fome, mas tanta fome, eu fiz igual outro, né? Tirei o que estava por cima ali e andei para dentro. E aí saí daquele lugar, para mim era a coisa mais normal que existia. Coisa mais normal do mundo. Eu não estou roubando, ainda me enchia de razão, né? Eu não estou roubando, eu não estou fazendo mal a ninguém. E aí atravessei a rua e fui abrir a lata do lixo, meu saco preto nas costas. Na hora que eu enfiei a mão, peguei, negócio estranho, um livro, aí tirei. Quando eu tirei, era uma Bíblia, faltando algumas partes. E a exata parte que estava ali na minha mão, eu vou ler para vocês. E olha o que está escrito. Salmo de número 91. Olha o que Deus falou para mim na primeira página que eu abri do livro. O que habita no esconderijo do Altíssimo e descansa à sombra do Onipotente, diz ao Senhor, meu refúgio, meu baluarte, Deus meu em quem confio, pois ele te livrará do laço do passarinheiro e da peste perniciosa, cobrir-te-á com as suas penas e sob as suas asas estará seguro,
A sua verdade é pavés e escudo. Não te assustarás do terror noturno, e nem da seta que voa de dia, nem da peste que se propaga nas trevas, nem da mortandade que assola ao meio-dia. Caia 1.000 ao teu lado e 10.000 à tua direita, mas tu não serás atingido. Somente com os teus olhos contemplarás e verás o castigo dos ímpios, pois disseste: o Senhor é o meu refúgio, e fizeste do Altíssimo a tua morada. Nenhum mal te sucederá, praga nenhuma chegará à tua tenda, porque aos seus anjos dará ordem a teu respeito, para que te guardem em todos os seus caminhos. Eles te sustentarão nas suas mãos, para não tropeçares em alguma pedra. Pisarás o leão e a áspide, calcarás os pés o leãozinho e a serpente, porque a mim se apegou com amor, e eu o livrarei. Pô-lo-ei a salvo, porque conhece o meu nome. Presta atenção aqui. Ele me invocará, e eu lhe responderei. Na sua angústia, eu estarei com ele. Livrá-lo-ei e o glorificarei. Saciá-lo-ei com longevidade, e lhe mostrarei a minha salvação. Eu fiquei impactado quando eu li esse negócio. Aí vem o questionamento humano, né? Vem o questionamento humano. Será que esse negócio é verdade mesmo? A alma começa a debater com o espírito. Será que esse negócio é de verdade mesmo? Por quê? Uma parte de mim quer acreditar, porque parece que depois que eu fiz a oração, parece que a coisa começou a mudar. Mas a outra parte de mim está dizendo para mim que durante todos esses anos eu sofri e nada aconteceu. Onde é que estava Deus? Um questionamento. A Bíblia diz que a nossa carne, ela milita contra o Espírito, e o Espírito contra a carne. Então aqui estava acontecendo uma guerra dentro de mim. E aí eu fiquei o dia inteiro pensando nesse versículo, que esse negócio de estarei seguro, vai cair 1.000 do meu lado, 10.000 à minha direita, eu não serei atingido. Que negócio é esse que os meus olhos vão contemplar o castigo dos ímpios? E por que que Deus está falando que vai me mostrar a minha salvação? Que negócio é esse? Fiquei o dia inteiro pensativo nisso. E o dia passou tão rápido que eu nem percebi. Quando eu dei por mim, já estava de novo lá no meu cantinho de novo. Arrumei uma vela, um toquinho de vela, acendi, já estava à noite, e aí eu fui dar mais uma folheada naquele toquinho de Bíblia que eu achei. E olha o que que Deus falou comigo. Salmo 50. Eu só tinha um pedacinho. Aí Deus falou assim comigo. Salmo 50, versículo 3. Vem o nosso Deus e não guarda silêncio. Perante Ele arde um fogo devorador, ao seu redor esbraveja grande tormenta, intima os céus lá em cima e a terra para julgar o teu povo. Congregai os meus santos, os que comigo fizeram aliança por meio do sacrifício. Os céus anunciam a sua justiça. Eu fiquei pensando nesse negócio, aí eu fui dormir. Pela manhã, eu fui ler novamente esses versículos. E aí eu tive entendimento do que Deus estava falando comigo. Melquisedeque. Então toda vez que eu pronunciava o meu nome, eu lembrava que eu tinha esse nome. Eu lembrava, coisa de crente, coisa de crente, coisa de crente. Você já viu quando você pega, você está mexendo em alguma coisa ali, e sem querer encosta no fio desencapado, toma choque. Era assim comigo. Toda vez que eu lembrava o meu nome, coisa de crente, coisa de crente. Amados, e as coisas foram começando a mudar. E aí esse Alexandre virou para mim e falou: ô Melquisedeque. Eu falei: não, vamos chamar só de Melqui, tá bom. Não, seu nome é Melquisedeque. Eu falei: rapaz, tem jeito não. E aí ele me levou lá e falou assim: ó, conversei com a minha esposa, rapaz, e tenho uma notícia para te dar. Uma boa e uma melhor ainda. Eu falei: opa, o negócio está melhorando, hein? Achei que ele ia me dar uma boa e uma ruim. Falei: não, vou te dar uma notícia boa e uma melhor ainda. A boa é que ela topou te ajudar.
E aqui eu estou falando que é melhor ainda, é que se você quiser ir embora, nós vamos hoje. Tem jeito de hoje? Eu falei, tem. Agora. Aquele negócio começou a queimar dentro de mim, sabe? Eu pensei, eu tenho que fazer alguma coisa, eu tenho que sacrificar, eu tenho que abandonar tudo isso. Se o que Deus falou na minha vida é verdade, se o que Ele prometeu na minha vida é verdade, tem que acontecer algo. Eu falei com Deus que se fosse verdade, Ele poderia mudar a história e fazer alguma coisa para que fosse realmente me convencer de que era Ele. E tudo começou a acontecer. É Deus, só pode ser Deus. Eu falei, vamos embora, vamos. Ele falou, então faz o seguinte, eu vou fechar a loja aqui mais cedo hoje e vou com você até a rodoviária. Nós vamos comprar sua passagem. Nós vamos passar num lugar, você vai comer. E quando você estiver dentro do ônibus, eu vou te dar um dinheirinho para você comer na estrada. Mas eu só vou te dar o dinheiro quando você estiver dentro do ônibus. Falei, tá bom. É porque eu confessei para ele, eu falei, eu não posso pegar em dinheiro. E aí, amados, já estou finalizando. Ele vira para mim e fala assim, ó, vamos lá. Mas antes eu queria te dar uma palavra. Eu falei, ih, rapaz, será que esse cara é crente e eu não sabia? Vai vir com um negócio de crente. Ele falou, não, eu não sei por que eu resolvi fazer isso por você. Mas quando eu bati os olhos em você, não sei, me deu um negócio. E eu quis te ajudar. E eu cheguei em casa, tudo que eu falava com a minha esposa era sobre você. E eu não sei, cara, eu senti um amor muito grande por você, pela sua vida, pela sua história. E aquele dia que a gente estava lá tocando violão, eu fiquei realmente emocionado. Eu lembrei da minha adolescência, da minha juventude. Você parece que é um amigo de muitos anos. Eu não ia conseguir ver você nessa situação, nem mais um dia. Aí Deus falou dentro de mim. E aí, você acredita agora? Aí não teve, irmão, as lágrimas desceram, eu abracei aquele homem, ele gordão assim, altão, por causa dos pinos, a perna dele era meio assim, mas abracei ele e aí nós dois chorando, o povo passando, achando estranho, dois homens grandão chorando. Aí eu agradeci muito ele, entrei dentro do ônibus, antes do ônibus partir, eu abri a janela, tinha até esquecido o dinheiro, aí ele abriu a carteira e me deu o dinheiro. E aí eu passei a viagem toda pensando, que doideira que eu fiz na minha vida. Mais de 5 anos se passaram, fechei as portas do meu coração para minha família, minha mãe e meu pai achando que eu já tinha morrido. Porque alguém enviado do diabo foi lá na casa da minha mãe dizendo que acharam alguém morto lá com não sei quantos tiros, que tinha as minhas características, então minha mãe já tinha me dado como morto. Mais de 5 anos fora de casa, sem dar notícia. Para uma mãe, né, hoje eu sou pai, eu sei o que é você. Você tem que saber onde é que está seu filho. Ei, irmão, você é pai, você é mãe. Minha mãe tinha 5 anos que não sabia onde estava o filho. E aí, eu cheguei lá na cidade de Ipatinga, fui correndo na casa de uma tia minha, que hoje já é falecida. E aí, ela abriu a porta, ela levou um susto. Meu Deus! Eu falei, não tia, sou eu. Ah, mas eu perco o amigo, eu não perco a piada. Não é Deus não tia, sou eu. Ela, menina, eu estava orando agora hoje de manhã, ela era da Deus e Amor. Eu estava orando hoje de manhã e eu falando com Deus, se o Senhor trouxesse o Melquim de volta, porque quando eu saí de casa eu era Melquim, né? Era desse tamanhozinho. Aí quando eu voltei já estava grandão. Mas que ele viesse, que Deus trouxesse ele na minha porta. Eu falei, então cumpriu hoje, tia. Aí eu aqui. Aí ela me abraçou chorando. Não tem que contar para sua mãe, tem que contar para sua mãe. Eu falei, vão lá, onde é que é? O que, eles mudaram, estão aqui ainda? Ela falou, não, estão em Belo Horizonte. Eu falei, o quê? Não, estou em Belo Horizonte. Mudaram para lá. Eu falei, lascou, porque eu só tinha dinheiro para chegar aqui. Ela falou, não, você fica aqui em casa aqui uns dias e eu vou receber. Ela era aposentada. Eu vou receber dia tal, e aí eu te dou o dinheiro. E eu falei, não tia, peraí, calma, desacelera, puxa o freio aí. Vou te contar um pouco da minha história, eu não posso pôr a mão em dinheiro. Não é assim, calma.
Aí contei tudo para ela, ela chorou, meu primo chegou, contei para ele também, todo mundo chorou, foi aquilo. Aí tentamos ligar lá para casa, lá onde meus pais estavam morando. Primeira vez que eu liguei para minha mãe, que ela atendeu: "Ô mãe, sou eu, estou aqui." Ficou mudo um tempo e ela desligou o telefone na minha cara. Falei: "Gente, o que está acontecendo?" Liguei de novo. Aí ela atendeu: "Mãe, peraí." Aí eu falei: "Gente, o que está acontecendo?" Aí eu liguei de novo. Aí eu não falei, eu acho que ela está assustando, eu não vou falar a mãe não. Aí eu liguei, na hora que atendeu, aí nem eu falei nada daqui, nem ela falou nada de lá. E ficou um esperando o outro falar. Aí na hora que eu falei: "Dona Neuza." Ela: "Oi, pode falar, moço." "Por que você desligou na minha cara, mãe? Sou eu." Ela: "Para com essas brincadeiras." "Não, não é brincadeira não, sou eu mesmo." Ela começou a chorar. Eu percebi por telefone que ela desabou. Ela em prantos começou a falar comigo: "É o meu filho mesmo, é o meu filho mesmo." "É, mãe, sou eu, sou filho." "Você está onde? Você está vivo?" Eu falei: "Claro que eu estou vivo, se não estivesse vivo, não estava falando com a senhora aqui, uai." Ela: "Não, mas você está onde?" Eu falei: "Eu estou na casa da tia Ana, aqui em Patinga." "Ô, oh, meu Deus do céu, então vem embora, o que você está fazendo aí?" Eu falei: "Não, mas calma, eu tenho que esperar, porque eu não tenho dinheiro." "Não, fala para ela que eu vou mandar o dinheiro amanhã e você vem." Aí providenciamos tudo, né, corremos atrás ali, compramos a passagem e tal, fui embora. Cheguei na rodoviária em Belo Horizonte, estavam meus pais lá esperando. Meu pai já não era mais aquele que eu tinha saído de casa e tinha deixado ele. Agora estava com os cabelos grisalhos, um rosto assim, um semblante envelhecido, triste. Mas na hora que ele me viu, ele abriu um sorriso. Minha mãe também a mesma coisa, os cabelos começando a ficar branquinhos, nitidamente entristecida, não é uma pessoa que vive decepções, uma pessoa que vive tendo perdas, você vê ela, você entende o problema dela de longe, porque fica no semblante, mas quando ela me viu, ela não conseguiu se conter, parecia aquelas cenas de filme, ela veio correndo, me abraçando, e eu também fui correndo para o lado dela, abraçando, chorando. A primeira vez que eu contei esse testemunho, ela quase infartou. Porque o tanto de coisa que eu contei, que eu não contei para ela, que eu contei no testemunho, inclusive eu tenho gravado em DVD esse testemunho, dá mais de 2 horas. Viu? E lá no monte, Deus me deu várias canções, vários louvores de adoração. Depois no finalzinho, se tiver tempo, nós já encerramos, já acabou o tempo, né? Eu ia cantar um louvor, mas a gente deixa para a próxima. Contato com o pessoal da Igreja Batista da Lagoinha, lá em Belo Horizonte mesmo, conseguimos uma clínica para uma internação num sítio na cidade de Caeté, interior de Minas Gerais. O processo duraria 6 meses, mas quando eu pisei, amados, preste bem atenção nisso que eu vou falar com vocês, é diferente um ambiente onde tem a presença de Deus. Vou falar de novo, é diferente o ambiente onde tem a presença de Deus. Quando eu cheguei, vamos supor que dali da água para frente era o ambiente da clínica, que era um ambiente cristão, daqui para fora não era. Quando eu entrei, eu senti um alívio, uma paz, aqueles pensamentos tudo embolado que estavam na minha cabeça, eu tive paz. E aí, eu falei, antes de mais nada, eu já cheguei e falei: "Eu quero ficar nesse lugar, eu quero ficar, quero ficar." E aí me levaram lá, assinou papel e tal, pagou o que tinha que pagar, acertou tudo, e minha mãe falou: "Oh, meu filho, nós vamos embora." "Tá bom, mãe, tá bom, tá bom, tá bom." Eu já estava querendo sair para conhecer, e eu queria ficar ali. E ali tinha a rotina de todos os dias, tinha oração de manhã, antes do café, era tudo só homens,

No nome de Jesus, louvamos a Ti por esta manhã. Vem abençoar a vida dos irmãos, Pai. Abençoa este final de semana. Abençoa, Senhor, esta casa, esta família. Dá

0: nos agradar.
1: 8:02, paz do Senhor a todos os ouvintes da FM Renascer 91.3 e o programa Despensa de Deus. Programa esse de todo sábado a partir das 8 da

vamos aí começar aqui na Rede Renascer, na tua companhia, você que está aí desde manhãzinha na sintonia da rádio, ouvindo através da FM, ouvindo através do aplicativo, através da página. Esse é o programa, então, A Despensa de Deus, e todo sábado, das 8 da manhã em diante. Também queremos aí saudar a cada um dos colaboradores da programação, os irmãos e irmãs que estão colaborando para que essa programação saia ao ar cada sábado. Com certeza estão aí na sintonia. E creio que hoje, por motivo de força maior, não vai ser possível a chegada aí dos irmãos. Eles vêm de Horizontina e, segundo que tivemos conversando, bastante vento e chuva aí em Horizontina, mas vamos estar aguardando, fazendo a companhia para você através de Belos Hinos até as 9 da manhã.

familiar. Tiramos aqui o maná bíblico para nós estarmos dando início na programação, a palavra. É, nos diz aqui o seguinte maná bíblico: eu te escolhi, eu te disse, tu és meu servo, e a ti te escolhi, e não te rejeitei. Isaías 41, verso 9. Com esta palavra nós queremos estar dando início aqui na programação, a despensa de Deus. Querido Deus, amado Pai, queremos uma vez mais te agradecer, te louvar por mais um dia, por mais uma manhã, por mais uma oportunidade de estarmos aqui compartilhando mais uma programação. Senhor, Tu conhece, Tu sabe cada necessidade, cada problema. Tudo está diante da Tua presença. Pedimos a Tua bênção sobre cada ouvinte, irmão, irmã que estão do outro lado. Nesta manhã a Tua palavra, os louvor, venham servir de um alimento, de um fortalecimento para esta vida. Te pedimos a Tua graça e a Tua direção. Desde já te damos graça no nome do Teu Filho amado Jesus. Amém e amém. Muito bem, então aí é palavra lida, oração feita. Nós queremos dar início então no programa aqui A Despensa de Deus. Desde já deixando os contatos para você que deseja participar através aí dos telefones da Rede Renascer, telefone brasileiro, telefone argentino. Em seguida nós vamos já estar passando o telefone para você participar aqui na programação. Você que já tem o contato da FM Renascer, já pode enviar tua mensagem, o teu áudio. Você que está do outro lado, tomando teu chimarrão, teu mate, na companhia da rádio, trabalhando, viajando, mas está sintonizado através da FM, através do aplicativo, também através da página da FM Renascer. Vamos em frente através aqui do programa Despensa de Deus, e depois nós vamos estar passando os contatos, telefone, para você que deseja realizar a sua participação aqui. Você vai ter toda a liberdade de mandar para cá a tua participação, e assim você vai estar nos ajudando a levar ao ar essa hora aqui de programação. Vamos ouvir um hino já de abertura aqui.

ritmo, louvor novo aqui na FM Renascer. Vamos ouvir um hino, o novo CD aí da dupla Thalia e Sarita. Com certeza na companhia, a dupla Thalia e Sarita, o irmão Xavier, a família. E nós temos já aqui na rádio, o novo CD, o CD que elas gravaram aí. E temos aqui, como diz, está quente no forno, esse hino. Então vamos ouvir. Thalia e Sarita canta Trem das 12. Vamos ouvir seu louvor.

Muito bem, ouvimos aí então Thalissa Arita, cantou Trem das 12. 8 da manhã e 12 minutos, WhatsApp argentino aqui aonde los hermanos podem participar. É o 3755-6436-36-36-64-36-36. Também temos o WhatsApp brasileiro para mensagem 999-10-1707. E também temos aqui mais um contato para chamada, é 999-56-3916. 999-56-3916 para você participar aqui nessa manhã. Vamos aí então levando belos louvor para você que está na sintonia da Rádio Renascer, aí do

0: Programa Despensa de Deus. É, você pode nos dizer como está chegando o sinal da rádio aí no teu rádio, no teu município. É, você que está, você que está nos ouvindo através da FM, mande para cá a tua mensagem, nos informe como está chegando o sinal da rádio, está saindo bem.
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0: Vamos ouvir então aqui esse hino, Alan e Alex, canta aí no teu rádio.

São precioso louvor, né, que estamos ouvindo aí. Canto Alan e Alex, vamos em frente. Nós vamos já em seguida começar a ler as participações, agradecendo aos irmãos que estão aí já enviando para cá sua mensagem, o seu áudio.

0: Vamos ler aqui. Deus, paz de Deus, pido oração por mim, meus filhos e o Maná. Cristina Nou, a minha irmã é Cristina, o Maná Bíblico nos diz:
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0: Então me invocarei, irei, orarei a mim, eu vos ouvirei. Jeremias 29, a palavra aí para meditação da irmã Cristina Nou.
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0: paz de Deus, irmão, muito lindo programa, está de bênção, passamos o hino de los hermanos Polatini, grande dia e humaná, sou Sole Lopes de Fracran, Deus abençoe a irmã Sole, família Lopes na companhia também.
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0: Diz aqui humaná, porque o meu jugo é suave, meu fardo é leve, Mateus 11, verso 30. Temos aqui também um áudio do irmão Rosalino. Vamos ver se conseguimos rodar já agora o áudio do nosso irmão Rosalino.
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2: Bom dia, Padre Deus, mano operador. Estamos aqui na escuta, na programação. Estamos sintonizados bem na estádio Rubén Nacer. Estamos aqui em San Vicente, barrio samaritano. Estamos escuchando la programación de los hermanos y pido si los hermanos podían pasar el lindo Bol Jordão y un maná para mí, CMC y Rosalino. Dale, Padre Dios, hermano.
0: Paz de Dios, hermano Rosalino de São Vicente, está ahí na companhia. Vamos ler ya un maná pro nosso hermano Rosalino también. Diz aqui a palavra: chegai-vos a Deus e ele se chegará a vós. Tiago 4, verso 8, a palavra para o nosso irmão aí de São Vicente, que está sintonizado e também participando aqui na nossa programação, aqui o programa Despensa de Deus. Também nós temos aqui, vamos ver, paz o Senhor, irmão João Júnior. Está ótimo a renascer, glória a Deus, irmã Tereza, irmão Osvaldo, lá no Rincão Loureiro, em Acorá, um bom dia para vocês também, que Deus possa abençoar os irmãos de Acorá, que estão na sintonia da FM Renascer e também aqui do programa Despensa de Deus. Vamos em frente com mais louvor, mais mensagem cantada nessa manhã de hoje. E você pode seguir participando, enviando para cá a tua mensagem, o teu áudio. E temos aqui mais um áudio no WhatsApp brasileiro da irmã Maria Mendes, lá de Bento Gonçalves. Bom dia para vocês aí na paz do Senhor também. Os irmãos de Bento Gonçalves que estão na companhia também da FM Renascer. Vamos ouvir a irmã Maria Mendes e depois nós vamos com mais louvor nessa manhã de hoje.
3: Paz do Senhor, irmão João Júnior. Estou na escuta do programa. Está uma benção. Que Deus abençoe, irmão. Família do irmão João Júnior aí. E peço um louvor com Jair Pires, silêncio. Deus abençoe. Sempre escuta a programação da irmã aí. E sempre que eu escuto da irmã Edi, continuo escutando. Depois vem o irmão Nelson. Quando eles tinham lá na casa da irmã Edi, eu já escutava. Só nunca mais mandei áudio. Deus abençoe os irmãos. Ore por mim. Paz do Senhor.
0: Paz do Senhor, irmã Maria Mendes. Obrigado pela participação. Vamos aqui ouvir um hino e depois nós vamos também estar ouvindo o louvor que pediu aí o irmão com os irmãos Polatini. Temos o pedido: o Jordão não passarei só. Então nós vamos preparando aí, você vai desfrutando aí dos louvor que nós vamos estar rodando nessa manhã de hoje. Vamos ouvir um hino mais aqui. Portali Sarita, vamos divulgar, ajudar a divulgar aí essa dupla de irmãs, adolescentes que estão aí louvando a Deus e gravaram o seu primeiro lançamento, primeiro CD da Thali Sarita. E nós estamos aqui para divulgar o trabalho dos irmãos aí que fazem com muita humildade, com temor, com sinceridade. Vamos ouvir um louvor então aqui mais com Thalissa Arita e depois nós voltamos aí já ouvindo irmãos Polatini e você pode seguir participando na programação nesta manhã. Vamos ouvir aqui um hino em espanhol agora. Vamos ouvir aqui um hino em espanhol. Juventude, vai para você, jovem que está na sintonia. Sabemos que tem irmãos aí jovem, né? Até os 100 anos é jovem, né? Então vamos rodar esse louvor para você. Juventude.

Seguimos aí com a programação, ouvindo louvor. Vamos ouvir o hino que pediu o nosso irmão, aí os irmãos que pediram louvor, pelos irmãos Polatini.

0: Padre Deus, irmão Júnior, tá muito lindo o programa e a emissora Renascer tá chegando muito lindo aqui na minha rádio. Todo dia eu tô escutando, às 24 horas, tá live aqui, a Rádio Renascer. Peço que o irmão passe esse hino de fiuça aqui. Não adianta uma roupa bonita se ficar a vida em pecado. Da minha meditação. E quero que o irmão me passe um maná para mim. Sou marido de cada missão.
1: Paz de Deus, irmã Maria, que está aí também na companhia. Obrigado, irmã. É, que bom saber que está chegando bem aí no rádio da irmã e a transmissão. Que Deus possa abençoar vocês. O maná diz aqui para a irmã, é o manazinho bíblico: a salvação vem do Senhor sobre o seu povo, seja a tua bênção. Gálatas 3, verso 8. Paz o Senhor, irmão, está de bem em seu programa, pede oração por mim e minha família, passar-me uma alavança, a sua eleição, sua irmã Carmen Xavier de São Pedro Missiones, a minha irmã Carmen. É, os irmãos aí de São Pedro na companhia também. Temos aqui o irmão Orzílio Machado na companhia, é os irmãos aí do estado de Santa Catarina, sempre ligado aí na frequência e participando. Vamos ouvir aqui, irmão Orzílio.
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3: Tá do seu irmão João Júnior. Tem uma escuta da Renascer aqui em São Miguel Vesta, muito lindo o programa do irmão aí. Quero pedir pro irmão aí tirar um maná para nós aí. Quero pedir oração para minha sobrinha, que está enferma também. Que Deus abençoe ela. E que Deus abençoe a programação do irmão aí. Que Deus venha dar mais entendimento, sabedoria para nós, porque é Deus que nos dá entendimento. Quero pedir pro irmão, vou dar um hino para nós aí, a escolha do irmão aí também. Tudo de bom para os irmãos, que Deus abençoe. Todos os irmãos que estão à escuta da Renascer, tá? Muito lindo o programa da Renascer. Em nome de Jesus. Fique na paz do Senhor.
1: Paz o Senhor, irmão Orzílio Machado. Deus abençoe o nosso irmão, sua família em Santa Catarina. Vamos ler o maná, diz aqui: não tei dito que se creres verás a glória de Deus. É a palavra, irmão Orzílio, para vocês de Santa Catarina. Que Deus possa abençoar os irmãos aí de Itapiranga, os irmãos da Barra do Guarita, toda essa região aí onde alcança as ondas da 91.3. Vamos ouvir o louvor então que nos pediram, é o Jordão, não passarei só. Vamos atendendo os pedidos. Já ouvimos aí os irmãos Polatini, que foi pedido. Agora vamos ouvir o Jordão, não passarei só. E depois vamos ouvir esse louvor que a irmã Maria também pediu aí com o Salvador Fiuza. Vamos em frente então, 8 da manhã e 36 minutos.

0: A paz do Senhor, irmão João Júnior, eu estou escutando o programa. Tá uma benção, irmão João Júnior. Irmão João Júnior, roda um louvor para mim, lê um maná para mim e peça oração por mim, minha família. E quero mandar um abraço para a irmã Ângela e o irmão Maico, né, que não estão na programação hoje, mas que eles estão escutando em casa, né? Meu abraço para eles. E que Jesus continue abençoando, irmão João Júnior. Aqui está chovendo bastante, é uma chuva abençoada, irmão João Júnior. Está bem limpa a Rádio Renascer, irmão. Está bem limpo, bem mesmo. Graças a Deus. Tá, irmão João Júnior. Que Jesus continue abençoando o irmão. Um abraço, irmão. Que Deus abençoe a irmã Pâmela também. Aqui é a Elvira de Santa Rosa. A paz do Senhor, meu irmão.
1: Paz o Senhor, irmã Elvira, que Deus possa abençoar os irmãos aí de Santa Rosa, irmã Elvira, que sempre também está se comunicando aqui nas programações. Obrigado pela sintonia, irmã Elvira. E aqui também choveu bastante durante a madrugada e eu estava vendo uma notícia na internet que ali em Poçadas foi tremendo, muita pedra, granizo, né, caiu aí em Poçadas. E alguns municípios aí, alguma região, foi vento, né? Aqui, graças a Deus que foi só chuva, Mas tem lugar que foi tremendo, granizo, ventania. E novamente aí hoje pela manhã nós estava lendo aí um documentário, podemos dizer, que novamente aí tem uma grande chance de o Rio Uruguai sair fora do leito, né? Então já estão em alerta novamente aí, mas tudo está nas mãos do Senhor, né? O homem, ele faz o trabalho dele, né? Divulga, faz a previsão aí do tempo e a previsão aí para então é de novamente uma outra enchente aí no Rio Uruguai.

0: Deus abençoe a vida do pastor Valmir Brito, a irmã Maria e de doutor Maurício Cardoso. Pastor Brito, irmã Maria, são os novos programadores de rádio aqui da FM Renascer. E vai ser bênção de Deus, é a programação aí que vai começar o pastor Brito e a irmã Maria. Deus abençoe também o irmão Amantino Machado, a irmã Lili, mandou para cá um áudio. Ontem eu estava escutando vocês, levando vocês de carona de meio-dia. Aí no intervalo de meio-dia eu estava levando vocês de carona aí no carro, né? Tava ali cantando o irmão Amantino, a irmã Lili, os irmãos pregando a palavra aí, benção bem abençoada, né? Programa Jesus Chorou, irmão Amantino. As portas estão abertas, né? Deus abençoe irmão José também.
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0: José também.
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0: Vamos ouvir aqui o áudio que tem chegado.
2: A paz do Senhor, irmão João Júnior. Estamos na escuta do programa. Estamos na bendição. E um lindo louvor para nossa meditação, irmão.
0: Deus abençoe, irmão Amantino, na companhia da rádio. Deus abençoe também a vida dos irmãos que estão aí ouvindo através também do aplicativo da rádio. Vamos ouvir aqui mais um áudio.
3: Tudo bom, irmão Júnior? Peço um hino para mim escutar. Sou aqui do quilômetro 28, ruta 13, e peço um hino para o meu irmão Antônio Machado e para minha cunhada Jurema, que mora em Cristiomalo. E um maná aí para mim. A dependição do seu programa, eu sempre escuto.
0: Amém, irmã. O maná diz aqui para a meditação, diz: amado, se o nosso coração nos não condena, temos confiança para com Deus. 1 João 3:21, maná bíblico, para a meditação da irmã que pediu aqui o manazinho bíblico. Paz de Deus, irmã, nós estamos na sintonia do programa Passar-me um Hino por Daniel e Samuel. Quantos são e três maná e oração por mim e minha família. Sou Christian Becker de São Pedro, amém, irmão Christian, aí de São Pedro. O maná diz aqui: a palavra do Senhor, Deus está no meio dela e não será abalada. Salmo 46, verso 5. Segundo o maná também diz aqui: vinde e tornemos para o Senhor, ele nos despedaçou, mas nos sarará, fez a ferida, mas a ligará. Oséias 6, verso 1. Outro maná aqui: não sabeis vós que sois o templo de Deus e que o Espírito de Deus habita em vós. 1 Coríntios 3, 16. A palavra para os irmãos aí de São Pedro.

Abençoe então os irmãos que participaram, nos ajudaram, nos acompanharam aí durante essa hora de programação. O programa Dispensa de Deus. Deus abençoe também a direção da rádio, irmão Francisco, irmã Marli, seguramente aí na companhia, tão bem pertinho da rádio. Estamos aí agora com o estúdio no quilômetro 3, ruta 13. Para quem não sabia ainda, mas creio que a grande maioria já sabe, quem acompanha os status da rádio, já sabe então que o estúdio da Rede Renascer está localizado agora no quilômetro 3, ruta 13. Tá nos altos aí, tá longe da enchente, né? Quilômetro 3, ruta 13, aí é onde tá acampado o estúdio da FM Renascer.

0: Diz mais uma participação, paz de Deus, irmão, estamos escutando pelo aplicativo, está de bênção. Se pode passar um hino super cada madrugada para mim, mientras estou fazendo os afazeres para o nosso congresso de irmã em setembro. Bendiciones a minha irmã Joana, trabalhando então na preparação do congresso aí, a irmã Joana de Cruz e Pinhalito, creio que é, né? Onde está nos ouvindo a irmã Joana aí, trabalhando aí. Deus abençoe vocês.
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0: A hora tem chegado, irmão, mas fique ligado aí na Rede Renascer, que já vem na sequência mais programação. Vem aí, irmão Nelson Mamaide, depois segue os demais programadores. Durante esse dia de sábado, e você seja bem-vindo a participar.

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4: Él cuida de você. Logo após um ataque terrorista, alguns sobreviventes foram convidados para compartilharem o que havia acontecido em suas vidas. Em todos os casos, ocorreram pequenos detalhes que fizeram grande diferença naquele dia. O chefe de uma empresa havia chegado tarde porque aquele era o primeiro dia de seu filho na escola. Uma senhora atrasou-se porque o despertador não funcionou. Outra ficou presa num congestionamento no trânsito. Alguém havia perdido o ônibus. Outro teve dificuldade em fazer o carro funcionar. Havia muitos outros casos, detalhes ou contratempos que salvaram suas vidas. Então o Senhor disse: hoje, quando pego um congestionamento no trânsito, perco um elevador, atendo uma ligação telefônica no momento da saída, pequenas coisas que me aborreciam, penso comigo: estou exatamente onde Deus quer que eu esteja neste momento. Da próxima vez em que parecer que tudo está errado, não fique triste. Louve a Deus e agradeça, porque Ele está cuidando de você.

Cumprimento a todos nesta manhã com a paz de nosso Senhor e Salvador Jesus Cristo. É um privilégio que Deus nos concede mais uma oportunidade, nos está diante do microfone da FM Renascer, para a transmissão de mais um programa Fonte de Água Viva. Estamos aqui agradecido a Deus por mais uma semana do tempo passado, e até que Deus tenha nos guardado, tenha amparado, tenha segurado seus caminhos. Tem muito motivo de sobra de estar aqui louvando, exaltando e glorificando o nome do Senhor. Pela vida, pela saúde, pela paz que nós podemos desfrutar. É somente a graça de Deus e a misericórdia do Senhor com nossas vidas. Sem Deus, nada somos, nada temos e nada podemos. Mas na graça do Senhor, a Bíblia diz que somos mais do que vencedores. Vou estar lendo um texto bíblico nessa manhã, alguns versículos aqui da palavra do Senhor, para dar início à programação de hoje, que encontramos em Deuteronômio, capítulo 11, e o versículo 26, a seguir alguns versículos da palavra do Senhor. Deuteronômio, capítulo 11, e o versículo 26, vamos estar lendo alguns versículos aqui da palavra do Senhor. Você que quer acompanhar a leitura, abra a tua Bíblia, Deuteronômio, capítulo 11 e o versículo 26. Diz assim a palavra do Senhor: eis que eu hoje eu ponho diante de vós a bênção e a maldição. A bênção quando cumprirdes os mandamentos do Senhor, vosso Deus, que hoje vós ordeno. A maldição se não cumprir os mandamentos do Senhor, vosso Deus, mas vós desviardes do caminho que hoje vós ordeno, para se seguirdes outros deuses que não conhecestes. Quando, porém, o Senhor teu Deus te introduzir na terra a que vais para possuí-la, então pronunciarás a bênção sobre o monte Gerizim e a maldição sobre o monte Ebal. Porventura não estão eles além do Jordão, na direção do pôr do sol, na terra dos cananeus que habitam no Arabá, de fronte de Gilgal, junto aos carvalhais de Monrá? Pois ides passar o Jordão para entrardes a possuir a terra que vos dá o Senhor vosso Deus. Possuí-la eis e nela habitareis. Tende, pois, cuidado em cumprir todos os estatutos e os juízos que eu hoje vos prescrevo. Amém. A palavra do Senhor. Vemos aqui, nesse texto sagrado, está diante do povo de Israel a bênção e a maldição. É outro texto da vida e a morte. E nós precisamos tomar como nós queremos receber em nossa vida. Queremos a bênção ou queremos a maldição? Queremos as bênçãos do Senhor, o castigo do Senhor. Tem uma palavra que diz, Hebreus, se não me engano, capítulo 11, versículo 22, ali diz assim: considera, pois, a bondade de Deus e a severidade de Deus. Vemos que Deus é amor, mas também é justiça. Aqui nesse texto, a Bíblia fala que hoje ponho diante de vós, Moisés falando aos filhos de Israel. Conhecemos um pouco a história do povo de Israel, que deu início através de Abraão, Isaque e Jacó. E através de Jacó, seu filho José, vendido como escravo, era o sonhador,

entra na terra do Egito, ali como escravo, e fica alguns anos na casa de Potifar como servo. E a Bíblia diz que onde é que José colocava a sua mão, Deus abençoava, ele era próspero. E por causa da calúnia, da difamação, ele foi levado à prisão e passou também muitos anos preso. Mas sempre tinha temor de Deus, vivia segundo a palavra do Senhor. Eu creio que nesses anos, talvez José pensou assim: cadê meus sonhos? Cadê as promessas de Deus na minha vida? Parece que tudo tinha se terminado. Talvez ele até pensou, mas acho que eu vou encerrar a minha carreira aqui no presídio. Eu vou ficar e encerrar a minha carreira na prisão, porque não tem ninguém por mim nessa terra. Eu estou aqui como escravo, como vendido como escravo. Não tem ninguém na minha família para me visitar, não tem ninguém aqui para me dar uma mão. Eu acho que a minha carreira, meus sonhos vão se encerrar aqui nessa prisão. E a Bíblia diz então que José, ali no presídio, interpreta sonhos do padeiro e também do copeiro. E segundo os seus sonhos, se cumpriu a palavra do Senhor. Então, quando o copeiro do rei sai da prisão, José diz: olha, meu irmão, olha, meu amigo, lembra de mim quando vai estar diante do faraó, para que me tire dessa casa, desse sofrimento, desse lugar. Mas se olhamos a palavra do Senhor, a história, esse copeiro do rei, tendo assumido seu posto, se esqueceu de José. Não lembrou mais de José, dos seus sonhos, que tinha interpretado seus sonhos ali na prisão. Mas passou seu tempo, a Bíblia diz que faraó então teve um sonho. De 7 vacas magras, 7 vacas gordas. As magras comiam as gordas e continuavam magras da mesma forma. E também 7 espigas magras miradas pela seca. E 7 espigas cheias. E as espigas miradas pela seca comiam as espigas cheias e continuavam magra feia. Então o faraó se perturba e procura alguém para interpretar esse sonho. E ninguém pôde interpretar o sonho de faraó. Então, nesse momento, o copeiro se lembrou de José. E disse: olha, faraó, quando eu estava preso, aí talvez 2, 3 anos atrás, teve um hebreu ali na prisão e ele interpretou o sonho. E segundo o que ele me falou, aconteceu. Então o faraó disse: olha, chamo ele, traz ele para cá. E a Bíblia diz que José foi chamado e se banhou, se barbeou e se apresentou diante do faraó. E o faraó disse: olha, você é que consegue interpretar sonhos? Aí ele disse: olha, eu de mim mesmo nada tenho, mas se Deus quer, ele pode interpretar os sonhos do rei, meu senhor. E a Bíblia diz então que José interpreta o sonho e faraó diz: é realmente assim, 7 anos de fartura e depois 7 anos de seca, de miséria na terra do Egito. Aí José disse: olha, faraó, vou te dar um conselho. Pega, prepara homens capazes e constrói celeiro e ajunte nesses 7 anos de fartura, ajunte mantimento e guardem em celeiro, para que quando chegar o tempo da seca tenha mantimento aqui na terra do Egito. Eu creio que faraó talvez deu uma olhada, pensou, analisou e disse: mas quem é mais sábio que você, José? Quem é mais inteligente? Você tem interpretado o sonho, então você assume esse trabalho na terra do Egito. E a Bíblia diz então que José sai do presídio e é colocado como governador da terra do Egito. Então, passou seus anos, começou a seca, começou a miséria. Vem seus irmãos ali comprar o mantimento na terra do Egito, porque na terra de Canaã também a seca tinha atingido. Mas isso era tudo para que se confirmasse os sonhos de José, as promessas de Deus na vida de José.
os irmãos de José procurarem apagar os sonhos, procurarem que José esquecesse seus sonhos, mas aquilo que Deus tem prometido, ele vai cumprir. Pode passar os dias, pode passar os meses, pode passar os anos, mas segundo a palavra do Senhor, as promessas de Deus hão de se cumprir. Então vem os irmãos de José comprar mantimento, e José conhece seus irmãos, e manda para casa uma vez com mantimento. Ele disse: olha, você não vem mais para cá se não trouxer meu irmão mais novo. Não trouxeram de Benjamim junto. Mas José tinha o desejo de poder rever seu irmão. E assim a Bíblia diz que na segunda viagem, José dá de se conhecer a seus irmãos. Chorou, abraçou seus irmãos e disse: olha, vocês me conhecem, vocês sabem quem eu sou. E eles também espantados: mas nós não sabemos, nós não conhecemos, sabemos que tu é o governador dessa terra. José chorando disse: olha, eu sou José, aquele que vocês venderem como escravo aqui no Egito. Eu estou aqui como governador dessa terra. Aí houve um temor nos irmãos de José. Mas José disse: não temo, não se preocupo. Aquilo que vocês fizerem procurando o meu mal, Deus tem tornado em honra. Deus tem tornado em bênção na minha vida. Hoje eu estou aqui sendo governador deste país, desta terra. Então José manda seus irmãos: vão lá, falem para o meu pai que venha para cá, que eu vou sustentar nesse... Tem mais 5 anos de miséria ainda. Tem mais 5 anos de seca. Tem mais 5 anos que a terra não vai produzir. Então venha aqui que eu vou sustentar meu pai, sua família, todos os nossos irmãos, toda a nossa família.

Vamos dar continuidade. Nesta manhã tivemos um corte de energia aqui, mas já está restabelecida e vamos dar continuidade aqui na programação nesta manhã. Estamos falando a respeito de José, que tinha seus sonhos, tinha seu desejo de estar fazendo algo em favor da obra do Senhor. E seus sonhos parcialmente tinham sido interrompidos pela venda de seus irmãos como escravo, então, na terra do Egito. Mas José permaneceu fiel ao Senhor na prisão, na casa de Potifar, permaneceu fiel a Deus, fiel às promessas de Deus na sua vida. E chegou o tempo que Deus tira ele, então, como de prisioneiro, eleva a governador da terra do Egito. E seus irmãos vêm comprar mantimento, ele chama então toda a sua família para morar na terra do Egito. Prepara a melhor terra para seu pai, para seus irmãos, e coloca eles como sobre o cuidado de José ali na terra do Egito. E assim os filhos de Israel foram abençoados. E por muitos anos, conhecemos a história, morreu Jacó, passou os anos, morreu José, morreu todos os seus irmãos, morreu aquela descendência, e assim a família dos filhos de Israel se multiplicaram muitíssimo na terra do Egito. Então, os egípcios começaram a perseguir os filhos de Israel. E eles estavam ali com uma promessa de Deus na sua vida, de uma terra que emana leite e mel. Uma terra de prosperidade, uma terra abençoada pelo Senhor. Então, começaram a clamar ao Senhor: Senhor, cadê tuas promessas na minha vida? Talvez foi a mesma coisa que na vida de José. Ele estava ali com os seus sonhos, suas promessas, e estava ali na casa de Potifar como servo. Depois estava ali na prisão, e os anos estavam passando. Outra vez José disse: meu Deus, cadê tuas promessas? Meu Deus, cadê os meus sonhos que eu tive? Os anos foram passando. Se nós vamos à Bíblia Sagrada, em torno de 13 anos, José esteve ali na terra do Egito, até que as promessas de Deus se cumprem na sua vida. E assim o povo de Israel teve por muitos anos, a Bíblia fala, em torno de 430 anos, estiveram ali na terra do Egito. E começaram a clamar ao Senhor: Senhor, tu tens feito promessa a nossos pais, Abraão, a Isaac, a Jacó. E estamos aqui sendo maltratados, temos que escravizados, temos aqui em serviço forçado. Então o povo começou a clamar ao Senhor. A Bíblia diz que Deus ouviu o clamor do seu povo. Envia Moisés com mão forte, mão poderosa, e assim tira os filhos de Israel da terra do Egito. Conhecemos a história com as 10 pragas que aconteceu. Aí depois passaram o Mar Vermelho com o pé enxuto. E assim caminharam rumo à Terra Prometida. E no deserto tiveram muitas experiências com Deus. Quando faltou água, eles pediram água. Deus toca, fala para Moisés: toca na rocha. E a rocha então verteu água para uma grande multidão saciar sua sede. E também todos os seus animais saciaram sua sede. O povo pediu carne, Deus manda codornizes. E assim o povo tinha experiência que Deus estava com eles. E também, durante esse tempo na terra aí, no deserto, Deus manda a lei dos 10 mandamentos. Manda a constituinte do povo de Israel, para que eles dessem crédito à palavra do Senhor. Já tinha ouvido a sua palavra, já tinha experiência com Deus. E agora então Deus tinha preparado a lei dos 10 mandamentos, para que esse povo obedecesse à palavra do Senhor. E vemos então a palavra do teu líder esta manhã, Moisés falando aos filhos de Israel, disse que: eis que hoje ponho diante de vós a bênção e a maldição. Se quiser obedecer a palavra do Senhor, é a bênção que alcança nossas vidas. E se nós deixamos de obedecer a palavra do Senhor, com certeza
é a maldição que alcança em nossas vidas. Está diante de nós obedecer a palavra do Senhor. A Bíblia está em nossas mãos. Nós temos que decidir, queremos ser fiel ao Senhor. Queremos obedecer a palavra do Senhor. Então podemos ter certeza que a bênção do Senhor alcança as nossas vidas. Se olhamos hoje, muitos púlpitos de igreja pregam-se a prosperidade. Ah, Deus vai te dar um carro novo, uma casa nova. Deus vai te dar uma chave disso e mais daquilo. Mas eu quero dizer que a maior bênção é se nós somos fiel ao Senhor. Obedecemos a palavra do Senhor. Aí a bênção do Senhor alcança nossas vidas. E por isso vemos muitas pessoas que não prosperam, não deslancham, nem material, nem espiritualmente. Porque não dão crédito à palavra do Senhor. Não obedecem à palavra do Senhor. Deixam de obedecer à palavra do Senhor. Pois aqui Moisés colocou diante do povo, está aqui hoje: se vocês obedecerem a lei dos 10 mandamentos, vocês dão crédito à palavra do Senhor, a bênção vai alcançar vossas vidas. Mas se vocês deixarem de obedecer a palavra do Senhor, com certeza a maldição vai alcançar vossas vidas. Como eu tenho falado naquele versículo que diz: considera, pois, a bondade de Deus. Considera, pois, a bênção de Deus. Mas considera também a severidade de Deus. Considera, pois, a justiça de Deus. Mas que nesta manhã, através dessa palavra, eu quero te convidar nesta manhã a ser fiel ao Senhor, a obedecer a palavra do Senhor, a procurar zelar pela palavra do Senhor. E com certeza as bênçãos de Deus vão alcançar as vossas vidas. Não existe outro meio de ser abençoado a não ser nós sendo fiel ao Senhor. Nós andando nos caminhos do Senhor, procurando todos os dias obedecer a palavra do Senhor. Ter um alvo em nossas vidas, ter um objetivo, como o apóstolo Paulo disse, prosseguir para o alvo da soberana vocação. E esse alvo é nós alcançar a salvação da nossa alma, alcançar esse lugar que Deus tem preparado para a nossa vida. Não adianta, irmão, andar com a aparência de cristão, mas por dentro está contaminado pelo pecado. Nós precisamos ser sinceros, em primeiro lugar, com nós mesmos, para poder entender a vontade do Senhor. Eu preciso da graça de Deus. Eu preciso da misericórdia do Senhor. Eu preciso que Deus perdoa meus pecados. Que Deus nos dê graça para alcançar a salvação da nossa alma. Aí as bênçãos do Senhor alcançam nossas vidas. Se olhamos em Deuteronômio capítulo 28, ali existe uma lista das bênçãos de Deus, para aqueles que são fiéis ao Senhor. Uma lista daqueles que obedecem a palavra do Senhor. É promessa de Deus. Então, existe também uma lista daqueles que desobedecem a palavra do Senhor, que deixam de dar crédito à palavra do Senhor. Mas eu quis desta manhã, aproveita a oportunidade. Procura olhar na Bíblia Sagrada. Procura ouvir a palavra do Senhor, aonde é pregado esta palavra da bênção e maldição. É a vida ou a morte. Se olhamos, a Bíblia diz que o projeto de Deus, o plano de Deus é de salvação. Deus não tem prazer na morte do ímpio. Deus quer que todos se salvem e venham ao conhecimento da verdade. Mas ele deixou o livre arbítrio. Nós, eu e você, podemos decidir onde vamos passar a nossa eternidade. Onde nós vamos passar a eternidade. Porque aqui a nossa vida é passageira. É poucos anos se foi o nosso tempo na face da terra. Mas quando se fala em eternidade, não sabemos quantos anos, quantos mil anos, mas é para toda a eternidade. O nosso corpo vai para a sepultura, mas nossa alma, ela nunca morre. Ela vai para esse lugar que Deus tem preparado para a sua igreja. Que Deus abençoe nesta manhã. Que podemos decidir a nossa eternidade. Podemos decidir se eu quero ser fiel ao Senhor. Eu quero obedecer a palavra do Senhor. Eu não quero perder meu alvo, mas eu quero alcançar a salvação da minha alma. Eu quero ser um vaso nas tuas mãos. Porque não adianta, irmãos, quero dizer nesta manhã,
nós vivendo uma aparência. Ah, eu vivo, eu agrado a Deus somente a parte exterior do nosso viver. A Bíblia nós é que tudo pertence ao Senhor. Então, irmãos, vamos viver na face da terra com temor

0: graças a Deus, mais um pequeno corte aqui, mas estamos de volta novamente, sentindo aqui a presença do Senhor nesta manhã, que Deus coloca no nosso coração esse temor de obedecer a palavra do Senhor. Se nós estamos dispostos a obedecer a palavra do Senhor, as bênçãos do Senhor alcançarão nossas vidas. A Bíblia não diz que nós todos devemos ser ricos. A riqueza também não é pecado, mas nós devemos ser prósperos, ser abençoados. Onde nós colocar nossa mão, nós podemos prosperar. Tanto nossa vida material como nossa vida espiritual, a bênção do Senhor está em nossas vidas. Mas se nós deixamos de obedecer a palavra do Senhor, sabemos que tudo vai ao contrário. Não temos vitória, não temos paz, não temos alegria. A nossa vida espiritual não prospera, a nossa vida material não anda. Mas que Deus coloque em nossos corações esse temor, esse desejo de obedecer a palavra do Senhor. Eu quero servir ao Senhor, eu quero obedecer a palavra do Senhor. E embora que nós somos fracos, somos frágeis, somos pecadores, mas vamos fazer, colocar esse desejo, eu quero servir ao Senhor. A Bíblia diz, o apóstolo João escrevendo, se nós dissermos que nós não temos pecado, nós somos mentirosos e a sua palavra não está em nós. Mas no capítulo 2, versículo 1, filhinhos, não pequeis. Mas se todavia alguém pecar, nós temos um advogado junto ao Pai, Jesus Cristo, o justo. Ele é a propiciação pelos nossos pecados. Ele é quem pagou o preço na cruz do Calvário, derramou sua última gota de sangue, para que nós possamos ser lavados e purificados nossos pecados. Ali o apóstolo João falando, filhinho, não pequeis. Então, melhor se nós nunca fossemos ter pecado. Mas se todavia alguém pecar, nós não precisamos permanecer no pecado. Nós temos junto ao Pai um advogado, porque Ele está intercedendo por nós. Mas nós temos que colocar, Senhor, tenha misericórdia, perdoa meus erros, perdoa minhas falhas, perdoa meus pecados, e que nós não voltamos mais a praticar os mesmos pecados. A Bíblia nos mostra daquela mulher que foi apanhada de adultério, foi trazida a Jesus, e pela lei de ser apedrejada, aí trouxeram e Jesus, a Bíblia diz que Jesus escrevendo no chão, disse, aquele que não tem pecado, atire a primeira pedra. Eu creio que um após o outro foi examinando suas vidas e foi se retirando. Ah, eu também tenho minhas falhas, eu também tenho meus pecados. E de repente estava somente a mulher e Jesus. E Jesus perguntou, ninguém te condenou? Ela disse, não, Senhor. Aí Jesus disse, nem eu vou te condenar, mas vai e não peques mais. Então vamos reconhecer nossos erros, Senhor. Tenha misericórdia, perdoa meus erros. Eu não quero mais cometer esses mesmos erros. Eu não quero mais cometer as mesmas falhas. Eu não quero cometer os mesmos pecados. Mas se eu tenho a misericórdia, purifica de toda mancha, todo pecado. Eu quero dizer, nesta manhã, está diante de nós a bênção e a maldição. Está diante de nós, falando espiritualmente, a vida e a morte. Nós temos que decidir aonde vamos querer passar a nossa eternidade. Que Deus abençoe nesta manhã, através dessa palavra. Queremos estar orando nesta manhã, pedindo uma bênção especial nesta manhã a todos que estão aqui ouvindo nesta manhã. Que o Espírito Santo, Senhor, vai bater nas portas fechadas, coração endurecido, para que entendam a sua palavra. Que venha fazer um novo propósito, Senhor, eu vou servir ao Senhor, eu vou obedecer a sua palavra. Que Deus abençoe nesta manhã. Ore juntamente comigo, me ajude em oração nesta manhã, para que nós podemos ser fiel ao Senhor. Que esta chama esteja em nossas vidas, para agradar ao nosso Deus, para fazer a vontade do nosso Senhor. Que Deus abençoe nesta manhã. Senhor nosso Deus e nosso Pai, graças te damos, Senhor, por mais oportunidades que concede, Pai, que nós podemos apresentar diante de ti, Senhor, louvando teu nome, agradecendo, Senhor, pela tua graça, pela tua misericórdia, o amor que nossas vidas. Pai. Muito obrigado, Senhor, por ter nos tirado essa lamaçal de pecado, imundícia, aonde nós estávamos vendo, Senhor. Muito obrigado, até aqui temos guardado, tem segurado teus caminhos, Senhor. Meu Deus, quero abençoar em continuação nesse dia, abençoe em continuação essa programação, Senhor, dando graça, nós transmitindo tua palavra através dos louvores, Senhor. Que bom sentir aqui essa alegria da tua salvação, esse prazer em transmitir tua palavra, Pai. Abençoa nossos ouvintes nesta manhã, aqueles que estão necessitados, Pai. Aqueles que têm passado uma noite mal dormida, Senhor, com problemas, com dificuldade, sem a paz dessa família, Senhor, mas que nesta manhã, através dessa palavra, essa paz enche os corações nesta manhã, Senhor. Que teu Espírito Santo venha fazer morada nessa família, Senhor. Nós te pedimos a bênção, Pai. Abençoa a Febre Nascer, irmão Francisco, irmã Marli, a irmã Liliana, Senhor. Abençoa os demais programadores que fazem programação, Senhor. Que sejam vasos as tuas mãos para transmitir tua palavra, Senhor. Nós pedimos a bênção também em continuação aqui no nosso estúdio, Pai. Que o Senhor venha abençoar, venha dar graça, Senhor, para transmitir tua palavra com gozo, com alegria do teu Espírito Santo, Pai. Nós te pedimos e agradecemos, Pai, em nome de Jesus. Amém.
1: Olhe, meu amigo.
0: Vamos ouvir o primeiro louvor dessa manhã e já vou estar passando o número do telefone para os irmãos entrarem em contato conosco nesta manhã.

0: graças a Deus por essa pessoa louvando essa manhã. Ouvimos aí cantando Bezerra Neto. Tarde demais. Vou aproveitar o tempo enquanto não é tarde, mas enquanto é tempo da graça. Nós estamos vivendo nos últimos tempos da igreja na face da terra. E sabemos que vai ser um dia, vai ser tarde demais, se nós não der ouvido à palavra do Senhor. Mas que Deus, nesta manhã, use de misericórdia para que podemos alcançar as bênçãos do Senhor em nossas vidas. Que Deus seja louvado nesta manhã. Uma saudação também, você está nos ouvindo nesta manhã, pastor Paulo. Nosso pastor está hospitalizado aí em Chapeta, já há alguns dias, uma semana. Mas graças a Deus está se recuperando. E creio que nesses dias vai estar já em casa e podendo também participar do nosso grande evento aí da igreja no Rincão Loureiro aí no próximo sábado. Também nosso congresso, o Círculo de Oração, vai ser somente um culto especial no sábado à noite e não vai ter mais a programação do domingo. Então vai ser somente sábado à noite a programação do Círculo de Oração. E você é nosso convidado especial a participar desse grande evento aí na Igreja União das Igrejas de Cristo aí do Rincão Loureiro. Que Deus abençoe a todos aí de uma forma especial. Uma saudação a nossos ouvintes, nossos irmãos, nossos amigos aí de toda a região. Aonde tiver um radinho ligado aí nos ouvindo essa manhã, recebam a nossa saudação na paz bendita do nosso Senhor Jesus Cristo. Amém? Aí os irmãos Loureiro, aí irmão Darcy, já com seus 87 anos, 88 anos aí nos ouvindo essa manhã, receba a nossa saudação, Darcy, que Deus abençoe a sua vida. Também o irmão Maurita aí sempre está nos ouvindo aí, todos os sábados aí ouvindo a programação, receba a saudação. E os demais irmãos também, o irmão Osvaldo, uma Terezinha, também com certeza nos ouvindo essa manhã, que Deus abençoe as vossas vidas também. A irmã Nelda em Chapeta também sempre está aí nos ouvindo e sempre também é uma contribuinte da programação. Que Deus abençoe de uma forma especial a todos os irmãos, todos que nos ouvem, todos aqueles que nos ajudam, aqueles que estão orando por nós, recebam a nossa saudação nesta manhã. Que o nome do Senhor seja glorificado. Vamos estar passando aqui o número de telefone para os irmãos estar ligando. Passando sua mensagem nessa manhã, nessa programação. Temos o prazer de estar recebendo o teu áudio, tua mensagem, tua ligação nesta manhã. O telefone da minha esposa é 999-827580, da área 55. Vou estar repetindo: 999-827580. E também tem o meu telefone, que é 996-07-6592. Também da área 55. 996-07-6592. Ligue e participe. Não deixe de participar. Para nós é um privilégio receber teu áudio, tua ligação, a tua participação nesta programação. Vamos estar passando aqui algumas mensagens, alguns áudios que têm chegado aqui na programação. Vamos estar olhando aqui. O pastor Ivo Aikoff mandou uma mensagem aqui. Vamos estar passando no ar, pastor Ivo. Também já anunciando que os trabalhos na igreja, União de Igreja de Cristo de Independência. Todos os sábados do culto aí, junto com os irmãos, pastor Ivo, sua família, os demais irmãos aí de Independência. Muito obrigado, nosso irmão pastor Ivo Aikoff, pela companhia nesta manhã.
1: Paz do Senhor, irmão Nelson. Tudo bem, tranquilo? Eu e minha família queremos homenagear a dona Cressy, que está aniversário dia 3 de setembro agora. Tá bom? Roda um hino para nós, né?
0: Obrigado, pastor Ivo. Está aí homenageando sua esposa, Maclessi, que estará de aniversário dia 6 de setembro. Dia 3 de setembro, né? Não entendi bem, mas tá bom. Receba então a homenagem, Maclessi, do seu esposo, pastor Ivo, toda a sua família também. Estou homenageando a senhora para o seu aniversário e também aqui do programa Fonte de Água Viva. Recebo também a nossa homenagem para o seu aniversário e também a irmã Cleci sempre está aí nos ajudando, colocando seu grãozinho de areia nesta programação. Deus abençoe os irmãos aí de Independência, pastor Vitor de Maio, que o nome do Senhor seja louvado, seja glorificado. Vamos ver quem mais aqui. A irmã Vere aí, irmã do pastor Valmir Yankee, aí de Ponto Buricá, em Acoradas, paz do Senhor, temos na escuta. Se for possível, roda o hino com Cassiane e Jairinho, por amor você. Vamos ver se eles conseguem achar esse louvor aqui, vamos estar passando os irmãos aí de Ponte Buricá, com certeza. A irmã Venilda Yankee também está ouvindo a programação. Receba a nossa saudação, que Deus abençoe a tua vida de uma forma especial. Vamos ver quem mais aqui. Irmão Pedro Veiga, irmã Márcia, ouvindo a programação. Vamos ver aqueles aqui. A paz do Senhor, pastor Nelson, temos na escuta. Se for possível, roda um louvor com Daniela e Samuel, o milagre do batismo. Que Deus abençoe. Então, irmão Pedro, irmã Márcia, que estão aí nos ouvindo essa manhã, também são nossos contribuintes da programação. Muito obrigado, irmão Pedro, pela companhia nesta manhã. Também, mais irmão aqui, vamos ver. O Everton Bon, a irmã Flávia, vamos ver. Aqui, que diz a paz do Senhor, estou na escuta do seu programa. Quero homenagear minha mãe e meu pai, que no dia 1º de setembro estão completando 50 anos de casado. E minha mãe, no dia 3 de setembro, estará trocando de idade. Quem faz as homenagens é seu genro Everton, sua filha Flávia e o neto Kaique. Que Deus abençoe as suas vidas. Então tá aí, pastor Ivai Koff, eu cresci completando 50 anos de casado. Não é qualquer data, já uma longa data. E até aqui Deus tem abençoado, tem guardado os irmãos, estão aí podendo festejar essa data especial aí pelo seu aniversário. Então, receba homenagem também da minha Flávia, irmão Everton e também do Kaique e também aqui do programa Fonte de Água Viva. Deus multiplique essa data aí com muitos anos ainda, essa data especial, 50 anos de casado, e também vai crescer por mais um ano de vida. Deus abençoe os irmãos aí que estão nos vindo nesta manhã, que o nome do Senhor será glorificado. Vamos ver mais aqui, nosso irmão Valdomiro Meller, irmã Lori, estão nos vindo também ali na cidade de Independência. Vamos ver, mandou um áudio aqui pro programa, Valdomiro. Depois, logo mais, o senhor vai estar participando do programa mais seguido aí na cidade de Independência, né? Vamos ver esse áudio aqui do seu irmão Valdomiro.
2: A paz do senhor, pastor Nelson, a paz do senhor, irmã Maide. Temos aqui Independência, curtindo uma chuva maravilhosa que Deus está mandando para nós. E escutando seu programa, um programa maravilhoso. A palavra boa, os louvores. Se der para cantarem um louvor para nós ouvir ao vivo, agradecemos. Um abraço, pastor Nelson.
0: Deus abençoe nosso irmão Valdomiro Meller, Balori, aí na cidade de Independência, nos ouvindo nessa manhã. E vamos estar cantando louvor ao vivo, sim, nessa manhã que está louvando o Senhor. E também dizer para o nosso irmão Valdomiro Meller, que aqui está a Rebeca, estão aqui em casa, e também o Aminadab. Depois eles vão estar falando aqui no horário também, tá? Deus abençoe. Temos mais a participação aqui da nossa irmã, irmã Terezinha, irmão Osvaldo, aí ouvindo a programação, ali com o Loureiro, e estão também mandando mensagem. Diz assim: paz do Senhor, pastor Nelson, sempre na audiência, pedimos um louvor ao vivo. Vamos estar cantando, irmã Terezinha, vamos cantar louvor ao vivo nessa manhã. Também os irmãos aí são nossos contribuintes aí, todos os meses aí com sua contribuição. Estão sempre aí pagando a empreitada adiantado. Deus abençoe, Osvaldo, Materizinho aí, pela companhia nesta programação e sempre dando nosso apoio, orando por nós e também que o nome do Senhor seja louvado, seja glorificado. Vamos ver, temos mais aqui algumas participações. Vamos ver, aqui temos a irmã Lúcia Oliveira, da paz do Senhor Jesus. Irmão e irmã, Deus abençoe todos os ouvintes e todos os familiares que estão escutando o programa. Bênção de Deus, peço oração por mim e meus filhos. Deus abençoe, irmão. Alves de Oliveira, ouvindo a programação. Josias Felipe dos Santos, olá, passa-me um hino e lê um maná. Hoje não sou crente, pero sempre escuto essa rádio. Vou estar passando um maná para o nosso irmão Josias Felipe dos Santos. Ele hoje não é crente, mas sempre está escutando a programação. Mas cremos que Deus vai dar uma grande vitória para que possa tomar uma decisão na sua vida também em servir ao Senhor Jesus. Outro mensagem assim: paz do Senhor, irmão, temos na escuta. Irmão Maurício de Almeida, irmão Maurício aí de Santa Rosa, sempre ouvindo aí a programação, participando dos programas. Que Deus abençoe a vossa vida. O irmão que pediu maná, irmão é Josias, diz assim: agora pois suplicai o favor de Deus e ele terá piedade de vós. Então, Malaquias 1:9. Então, aproveita a oportunidade. Agora, pois, suplicai o favor de Deus e ele terá piedade de vós. Vou aproveitar a oportunidade e suplicar o favor de Deus, porque ele terá piedade, ele terá misericórdia das nossas vidas. Que Deus abençoe os irmãos, os ouvintes, os irmãos já têm ligado, têm participado da programação. Que Deus abençoe de uma forma especial. Vamos ver, temos mais participação aqui. Aí, o irmão Paulo Aguiar aí de São José de Macorá, ouvindo a programação também nessa manhã. Obrigado, irmão Paulo, pela companhia. E vamos estar passando o próximo louvor. Logo mais, vão estar cantando ao vivo nesta manhã. Vamos ouvir o próximo louvor.

Deus por esse louvor nesta manhã. Vamos estar passando aí a vinheta, o convite para o próximo sábado aí, nosso congresso do Círculo de Oração, ali no Rincão Loureiro. Vamos passar a vinheta no ar aí.

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1: 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Não perca. Dia 5, sábado à noite, vão estar aí com uma programação especial do Círculo de Oração, congresso do Círculo de Oração, aí das irmãs, coluna da igreja. Passar minha esposa trazendo saudação nessa manhã e já vão estar louvando o nome do Senhor com dois louvor ao vivo.
2: Cumprimento a todos nesta manhã com a paz do Senhor. Estaremos louvando dois louvores para engrandecer o nome do Senhor.
1: Thank you.

graças a Deus, por esse louvor, por essa esperança que nós temos nesta linda cidade e morar ali quando o Senhor Jesus vem buscar a sua igreja. Vamos estar louvando o Senhor com mais louvor essa manhã. Vamos estar cantando mais um louvor. Aí, medita na letra desse louvor nesta manhã. Deus, por certo, está abençoando a tua vida de uma forma...

0: Regarde Jesus.
1: Graças a Deus por esse louvor nessa manhã. Que seja esse o nosso desejo de estar preparado quando o Senhor Jesus vem buscar a sua igreja, buscar o seu povo aqui da face da terra para um dia estar com o Senhor ali na glória, neste lugar que Deus tem preparado para a sua igreja. Vamos estar preparando os louvor a pedido nesta manhã e dar continuidade à nossa programação nesta manhã. Que Deus abençoe, avisando também que todas as quintas-feiras tem o culto aí no Rincão da Usina. Aí junto com o nosso irmão Marcos, os irmãos do Rincão da Usina. Todas as quintas-feiras no culto no Rincão da Usina. E no sábado, aí na Esquina Queimada. Ali junto com a mãe Isa, na congregação, o Elias. Mas eu creio que hoje à noite não vai sair o culto ali por causa da chuva. Mas seria hoje à noite o culto ali na congregação em Esquina Queimada. Se o tempo melhorar, talvez será possível ainda realizar esse culto, mas se não, fica então para o próximo sábado, ali no Rincão da Usina também. Os cultos aí, Independência, todos os sábados aí, junto com o pastor Ivai Koff e os demais irmãos da congregação ali. E também nos cultos da igreja, todas as terça-feiras, ciclo de oração, e sexta-feira, culto público, domingo de manhã, a Escola Bíblica Dominical. Então, nesse próximo sábado vai ser o Congresso do Círculo de Oração. Vocês são todos bem-vindos nesse trabalho especial aí no Rincão dos Loureiros, na Igreja União das Igrejas de Cristo. Vamos passar aqui a mensagem do pastor Valmir Yankees. A paz do Senhor, meu irmão. Temos ligadinho no programa. Obrigado, pastor Valmir Yankees. Aí sempre está ouvindo a programação e também participando aí do programa. Deus abençoe a todos os irmãos de Ponte Burcá, Chiapeta e São Valério do Sul, em Acorá. Sabemos que a audiência é muito grande. Tem irmãos por todo lado nos ouvindo aí nessa programação. Às vezes saímos nos lugares por aí e dizemos, temos ouvindo a tua programação. Mas é um privilégio ter os irmãos aí em nossa companhia. Não sabe quanto nos alegra sabendo que os irmãos estão ouvindo e estão também participando da programação e muitos também gostando da forma que nós apresentamos aqui a programação. Deus abençoe os irmãos que estão aí nos ouvindo

Tá passando os louvores nessa manhã. A irmã aí do pastor Valmiran, que pediu esse louvor com Jairinho, Cassiano e Jairinho, por amor a você. Vamos ver esse louvor e já voltamos aí em sequência.

0: Toma eu. Graças a Deus por esse louvor nessa manhã. Que Deus abençoe toda a audiência. Agora, o Aminadab vai ter essa saudação nessa manhã. E depois também a Rebeca.
1: Deus abençoe a minha família, eu, a Rebeca, o pai, a mãe, o Voeno, a Valoria, o Vô Nelson, a Vô Marte e o resto da família. Amém.
0: Graças a Deus, a saudação do Aminadab. Agora, saudação da Rebeca, vai estar falando aqui.
2: Aconteceu, humano, a minha família e o resto da família.
0: Tá bom, então tá aqui a saudação da Rebeca, que tá saudação para toda a família nesta manhã. Que Deus abençoe e que possa assim tá aprendendo a falar também no microfone. Nós tivemos que aprender já depois de adulto, não tinha esse privilégio, mas desde pequeno estão aí perdendo o medo e poder estar falando no ar aí para toda a audiência amanhã. Agradeço a Deus por minha família também, que Deus tenha nos abençoado e que Deus continue abençoando a todos de uma forma especial. Vamos estar passando mais louvor nessa manhã, a pedido dos irmãos. Temos aí, Trio Alexandre vai estar cantando para os aniversariantes nessa manhã. Receba, irmã Cleci. E também, pastor Ivaikoff, também irmã Cleci, para o seu aniversário de casamento, esse louvor que sirva para o vosso elevo espiritual nesta manhã. Vamos ouvir.

0: Graças a Deus, preciso louvor nessa manhã, que Deus abençoe a todos de uma forma especial nessa manhã. Tem uma participação também aqui do nosso irmão, Pastor Nazir, aí de São Martinho, vindo à programação. Diz assim: paz do Senhor, irmão Nelson. Estamos na igreja, pedimos um louvor abençoado e oferecemos para todos os ouvintes. Obrigado, Pastor Nazir, também programador da Efebra Nascer, está nos ouvindo nesta manhã. Vamos passar um louvor aí por livro espiritual de todos os irmãos aí da Igreja Primitiva aí, de São Martinho aí, que estão nos ouvindo nesta manhã. Também nosso irmão Eduardo Aikoff mandou uma mensagem aqui. Eduardo, muito obrigado pela companhia, participação nessa manhã. Vamos estar passando aí no ar esse áudio
1: nessa manhã. Senhor irmão Nelson, estamos na escuta do programa. Está uma benção. Vale um louvor, eu cante um louvor ao vivo para nós e quero mandar meus parabéns pro Ivo e Koff lá, meu mano, que tá aniversário de casamento. Está uma grande festa. Aí um abração para eles lá.
0: Graças a Deus, pastor, nosso irmão Eduardo Aikoff, mandando uma saudação, os parabéns também para a Mecleci, pastor Ivo Aikoff aí, pedindo um louvor também por levo espiritual. Vamos estar passando então mais um louvor nessa manhã. Agradecemos a participação dos irmãos e também podem continuar ligando ainda, tem algum tempinho. Vamos estar passando um louvor a pedido do nosso irmão Pedro Vega. Vamos passar esse louvor e já na sequência da programação nesta manhã.

Graças a Deus por esse louvor nesta manhã. Aí, pedindo ao nosso irmão Pedro Veiga, que Deus abençoe a todos os irmãos nessa manhã. Queremos estar passando mais participação aqui, nossa irmã Esse, irmã Raquel, estão aí ouvindo a programação em Pirinha do Vale. Receba uma saudação nessa manhã, também a irmã Raili, com certeza, ouvindo a programação. Receba também uma saudação nesta manhã. Diz assim: paz do Senhor, pastor Nelson, tá uma benção o programa. Obrigado, irmãos aí, irmão Esse, irmã Raquel, pela participação nesta programa. Deus abençoe os irmãos aí de uma forma especial nesta manhã. Já queremos estar encerrando a programação nesta manhã, agradecendo a Deus da forma que Deus tem nos ajudado a transmitir a sua palavra amanhã. Queremos estar orando, já despedindo o programa, e você que está nos ouvindo, tem uma necessidade, apresente a Deus, conte para o Senhor a tua necessidade. Também peço oração para o nosso pastor, pastor Paulo, que está aí no hospital, em Chiapeta, e que está bastante melhor, com certeza a necessidade vai dar alta. Já somos agradecidos pelos irmãos que têm orado. E também oro em favor do meu irmão Darcy, que está aí na cidade de... como é que é? Gravataí, Lindolfo Collor, ali. Está com câncer e está com a sua saúde bastante... atacada, judiada aí por causa do câncer. Então, orem, ajudem a oração. É um pródigo, mas que pode estar reconciliando com o Senhor. Muitas vezes o tempo da enfermidade é um tempo que Deus dá para nós estar reconciliando, pensando sobre o nosso passado e fazer um novo propósito com Deus. Porque, Senhor, Deus quer perdoar nossos pecados, mas interessado e nos perdoar é o próprio Deus. Eu sei que Deus pode fazer milagre, Deus pode fazer, mas o maior milagre que Deus fizer é a de salvação de alma. Então, nesta manhã, ore juntamente comigo, me ajude em oração, para que o nome do Senhor seja glorificado. Conte para o Senhor a tua necessidade. Aí, vemos que Filipenses capítulo 4, versículo 6, diz assim: não andeis inquieto por coisa alguma, antes as vossas petições sejam todas conhecidas diante de Deus pela oração e a súplica. E o versículo 19: e o meu Deus, segundo a sua misericórdia, suprirá todas as vossas necessidades. Então, conte para Ele, e o Senhor vai suprir as necessidades nesta manhã. Senhor, nosso Deus e nosso Pai, graças te damos, Senhor, por esse privilégio que nos tem dado, Senhor. Está aqui transmitindo tua palavra através dessa emissora, através dessa programação. Nós te louvamos, te agradecemos, Pai, pela tua misericórdia em nossas vidas, Pai. Que, Senhor, oramos para os necessitados, Pai. Oramos para o pastor Paulo. Oramos que o Senhor vai fazer um grande milagre do teu servo, Pai. Ajuda, dá graça. Estenda a tua mão de misericórdia, Senhor. Também estou orando para o meu irmão, para o Darcy, Senhor, que ele venha fazer um propósito contigo, reconciliando, pedindo perdão dos seus pecados, e que tu possa fazer um grande milagre na saúde, Senhor. Eu sei que para ti nada é impossível, tu não pode, Senhor. Abençoe a continuação nossos passos, dirige segundo a vontade, Pai. Abençoe na emissora, os diretores dessa emissora, Pai. Nós te pedimos, Pai, e agradecemos em nome de Jesus. Amém. Se Deus quiser, no próximo sábado, vamos estar aqui com mais um programa Fonte de Água.

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Então está entrando no ar mais uma programação para tudo a esperança nesta manhã de sábado. Quem tem o prazer em saudar aí todos os nossos irmãos ouvintes, a irmã Norilda. Deus abençoe os irmãos que estão na escuta já, irmão João Júnior que está aí nos ajudando nesta manhã. Este sábado abençoado que o Senhor tem nos dado. Eu quero agradecer a Deus por esta semana que nós passamos, né, que o Senhor tem nos guardado, nos dado vitória, graça, saúde. E por nós ter entrado em mais um sábado hoje aí para nós apresentar a programação Para Tudo Há Uma Esperança. Deus abençoe a todos os que estão aí junto com nós, conectado na Rádio Renascer, escutando as programações. Nós estávamos desde manhã cedo já escutando as programações dos irmãos. E graças a Deus, né? Tá uma benção, a rádio tá pegando bem, tá bem limpinha. Tem irmãs aí que dizem que não tá pegando muito bem a rádio, mas estão iniciando, né? E é um lugar baixo, às vezes não pega. A irmã Mila me ligou que tava bem, muito barulho lá na sua localidade, a rádio. Mas eu disse que tava bem, que ela procurasse um lugarzinho, trocasse o lugar do rádio, né? Às vezes também. Mas graças a Deus, estamos aí, né? Levando no ar esse programa. Deus abençoe o meu João Júnior, Deus abençoe todos os irmãos que estão aí junto com nós já hoje. Nós estamos já no último domingo, último sábado do mês de agosto, né? Já 29 de agosto hoje. Deus abençoe, nós começamos dia 1º de agosto, fomos indo, né? Temos uns quantos programação durante o mês de agosto, hoje nós estamos aí encerrando o mês de agosto, né? 29 de agosto hoje, na semana que vem já tem o mês de setembro, né? Que Deus abençoe nossos irmãos, nossos ouvintes que estão aí, parece que sábado que vem a programação vai ser, né? Num feriado aqui no Brasil, né? 7 de setembro, dia da independência do Brasil aí, então vai ser um dia feriado, né? Que Deus abençoe os irmãos, se Deus permitir que nós estamos, para nós poder fazer a programação, porque vai ter bastante ouvinte, né? Que Deus abençoe os irmãos, que Deus abençoe a todos vocês que estão aí juntamente com nós já vamos ler a palavra. Já tivemos a ligação aí do pastor Getúlio, né, que disse que ia escutar o programa, ele e a irmã Virgina, tinha ligado para nós, conversamos um pouco com o pastor Getúlio, graças a Deus por isso, que Deus abençoe ele, a irmã Mila também tem ligado antes, que ia escutar o programa, Deus abençoe a irmã Mila, lá do Baixo de Valnovo, disse que estava pegando bastante barulho na rádio lá, mas acho que vai endereitar, irmã Mila, né, conforme vai correndo o dia aí, é porque o lugar é baixo, né, e a rádio estão colocando ela lá, assim, né, Deus abençoe o irmão Francisco, a irmã Marli também, que são os proprietários da rádio, que estão lá no quilômetro 3, né, a gente quando ir para a Argentina com um tempo aí, quer visitar lá, conhecer a estatura nova da rádio aí, que Deus abençoe os irmãos que estão aí juntamente com nós, né, escutando a Rádio Renascer da Argentina, os irmãos da Argentina, os irmãos brasileiros, os irmãos que estão em outros países aí pela internet, né, ouvindo a programação, em outros estados também, tem muitos irmãos aí, Santa Catarina, que escuta a programação, eu creio que até do Paraná, né, que tem a nossa irmã Denise, o irmão José, são do Paraná, Ponta Grossa aí, também escuta a programação, todo, escuta a Rádio Renascer, né, os irmãos aí de outros estados, também bastante município aqui que pega a Rádio Renascer. Mas meu abraço a todos, minha saudação, que Deus abençoe de uma maneira especial a todos que estiver na companhia, na Rádio Renascer, da programação Para Tudo Há Uma Esperança. Mas vamos ler uma palavra que bem conhecida dos leitores da Bíblia Sagrada, né? Muito conhecida, uma palavra já pregada muitas vezes, até as crianças da Escola Dominical já sabem essa palavra aí, né? Mas nós vamos meditar um pouquinho essa palavra, nós precisamos falar sobre nosso preparamento, né? Como é que nós temos que fazer para nós servir ao Senhor, né? Então, nós precisamos, essas palavras para nós é nova, todo dia se torna nova, né? É o capítulo 3 aqui, capítulo 3 de João, onde fala do Nicodemos, visita Jesus, né? Ele foi de noite visitar Jesus, que tinha medo, ele queria saber como é que podia fazer para ser salvo, mas ele se envergonhava, quem sabe, de se apresentar para Jesus, ele era um homem de grande estrutura, né, que tinha vergonha, quem sabe, de chegar na presença de Jesus, juntamente com a multidão, então ele marcou um encontro aí de noite para se encontrar com Jesus. Mas nós já vamos ler a palavra, já vamos meditar, já vamos orar também com os irmãos que estão já pedindo oração, temos nosso caderno de oração com muitos nomes de pessoas aí para nós orar, né, e a gente tem compromisso de orar para essas vidas, essas pessoas que têm pedido oração. Vamos ler a palavra aqui do Senhor nesse momento, depois nós orar. Diz assim a palavra do Senhor aqui em capítulo 3 de João. Havia entre os fariseus um homem chamado Nicodemos, um dos príncipes dos judeus. Este de noite foi ter com Jesus e ele disse, Rabi,
Sabemos que és mestre, vindo da parte de Deus, porque ninguém pode fazer esses sinais que tu fazes, se Deus não estiver com ele. A isto respondeu Jesus: em verdade te digo, que se alguém não nascer de novo, não pode ver o reino de Deus. Perguntou-lhe Nicodemos: como pode um homem nascer sendo velho? Pode, porventura, voltar ao ventre da materno e nascer segunda vez? Respondeu Jesus: em verdade te digo, quem não nascer da água e do Espírito não pode entrar no reino de Deus. O reino de Deus, o reino, o que é nascido da carne é carne, e o que é nascido do Espírito é Espírito. É até aqui a palavra, é mais grande. Mas nós vamos ler até aqui. Deus abençoe nossos irmãos que estão na sintonia. Vamos orar ao Senhor já, para nós meditar, porque essa palavra nós começamos a escutar os louvores, atender os irmãos. Senhor, meu Deus, estou aqui na tua presença neste momento, Senhor. Já quero te agradecer, ó Deus, por mais um sábado, nós te chegar até aqui, por mais um dia de vitória que o Senhor tem nos dado, Senhor, por esta semana que nós temos passado guardado e protegido por Ti, meu Senhor. Eu quero Te agradecer por o Senhor ter nos guardado, Senhor, desses temporais que tem dado por todo o nosso Brasil, Pai querido, também na Argentina. Venha nos guardar, Jesus, até que o Senhor tem nos guardado, nos livrado, nos protegido, Pai querido. Não que nós somos merecedores, mas que o Senhor é um Deus maravilhoso que promete de nos guardar, de nos livrar de toda a tentação que há de vir sobre o mundo, sobre as perseguição que há de vir. O Senhor promete nos guardar, Senhor. Pai querido, nós te adoramos, Pai, te agradecemos, Jesus querido, por mais uma semana, Senhor, nós ter passado, por nós estar aqui neste sábado, levando o ar essa programação. Para tudo há uma esperança. Já peço ao Senhor abençoar também ali lá no quilômetro 3, na Rádio Renascer, senhores que estão trabalhando lá, também irmão Francisco, irmã Marli, também a família do irmão Francisco, Senhor. Estenda tuas mãos, vem dar vitória para a irmã Liliana, para onde ela estiver, Senhor. Venha guardar, Jesus, que ele baixe tuas mãos poderosas também. As irmãs que trabalham durante a semana na rádio, a senhora irmã Mariela, a irmã Thalia, as demais irmãs que trabalham aí de operadora, abençoa também os programadores, Pai querido, vem dar graça, vem dar sabedoria para os teus filhos, para que possam ganhar as almas para ti, Senhor. O Senhor está voltando, Pai, tua palavra está se cumprindo cada dia, Pai querido. Por isso nós temos que estar na tua presença. Nós precisamos, Pai, se encontrar com o Senhor, como fez Nicodemos. Nicodemos queria saber, Senhor, como ele podia fazer para ser um salvo. Nós precisamos mostrar, Senhor amado, o caminho para as pessoas que querem te aceitar como Salvador, que querem entrar neste caminho, querem viver uma vida de santidade com o Senhor. Pai querido, ensina eles, Pai querido, que tem que nascer de novo, tem que ser uma nova vida, tem que se transformar, Senhor, numa vida nova na tua presença. Pai, venha abençoar também meu lar, Senhor, meu esposo, que foi lá na igreja em oração. Abençoa também, Senhor amado, a minha família. Eu levo meus filhos na tua presença, Pai. Também minhas noras, Pai querido, meus netos, meus bisnetos, todos na tua presença, Senhor. Até aqui o Senhor tem guardado. Jesus continua guardando, dando saúde, Pai querido, nossa família. Guarda os lar deles, Pai querido, essa tempestade que está vindo, Pai amado. Venha guardar as casas, Pai dos irmãos, Senhor. Cobre com o teu sangue, Pai querido. Coloca tuas mãos sobre as nossas casas, sobre também, Senhor, nossa cidade, nossos lugares, Pai querido. Nós colocamos diante do Senhor, para que o Senhor tenha misericórdia, Pai querido, do teu povo, Pai. Estende tuas mãos, abençoa o João Júnior, que está nos ajudando nesta manhã. Pai, a sua família, Senhor, vem guardar, proteger teu servo. Vem abençoar também os colaboradores, Pai, aqueles que me ajudam a pagar o programa, que o Senhor possa livrar eles, Pai, dessa tempestade, de tudo mal que está acontecendo, Pai, com no climático do tempo, Pai querido, venha guardar as vidas daqueles irmãos e irmãs que me ajudam, Pai, que estão ajudando nós a pagar o programa. Estou colaborando, Pai querido, estenda tuas mãos sobre eles de vitória. Guarda, Pai querido, debaixo das tuas mãos poderosas, as irmãs, os irmãos, Pai querido, que têm pedido oração. Eu levo diante da tua presença, Pai, o caderno de oração, o Senhor conhece, sabe ali quantos nomes de pessoas que têm ligado, têm pedido ajuda, oração. Senhor, a irmã Lúcia, lá atendendo Portela, oração para o seu neto, Senhor Emanuel. Nós estamos levando diante do Senhor cada dia oração para esse jovenzinho, Senhor, esse adolescente. Pai, vem abençoar também a Dionéia, sua mãe. Abençoa sua família, Pai querido, estenda tuas mãos de poder, vem dar
graça, Pai. Opera maravilha ali naquele lar, Senhor. Transforma a vida desse jovem, desse adolescente, Senhor. Guarda debaixo das tuas mãos poderosas, Senhor, essa família que estão crendo, Pai, estão confiando nas promessas do Senhor. Todos aqueles que pedem oração, Senhor, amado, que nós temos o nome ali no caderno. Abençoa, Pai, que nessas vidas, a irmã Lúcia também tem dentro de Portela. Abra as portas do emprego para o Samuel, Senhor. Abençoa, abre a porta de um lugar que ele possa morar com a sua família. Senhor, estenda as tuas mãos sobre essas vidas. Venha operar maravilha, Pai poderoso. Estenda as tuas mãos de poder e vem guardar, Senhor, as vidas, as famílias, aniversariantes. Deus, nós te agradecemos por ter passado esse mês abençoado e guardado por ti. Estamos chegando no final. Deus, muito obrigado, Senhor, por tudo até aqui que o Senhor tem concedido por nós, meu Senhor. Pela minha saúde, Pai, por tudo, Pai amado, o que o Senhor tem feito. O Senhor é um Deus maravilhoso, que tem promessa maravilhosa para dar vitória. Abençoa todos os pais que estão na escuta do programa, aqueles que vão participar, que vão entrar em contato com nós, aqueles que estão só escutando. Vem abençoar os outros estados, Senhor, que estão na escuta, os outros municípios, Pai, os outros países, que tem gente pela internet ouvindo, em muitos países, Pai querido. Deus, estenda tuas mãos da vitória. Se tem alguém enfermo com problema, Pai, supra as necessidades dessa família, Pai querido. Guarda, protege as tuas mãos poderosas. Visita as UTIs, onde tem pessoa internada, Senhor, aquele irmão do irmão Elias Cruz, Pai, que está na UTI. Deus, o João, Pai, estenda tuas mãos sobre ele, vem dar vitória, Senhor, vem operar maravilha, Jesus, ali na vida daquele homem, Pai. O Senhor é um Deus que conhece e sabe tudo o que nós estamos clamando, estamos pedindo, Pai. Eu coloco todos na tua presença. E quero pedir que essa programação seja uma bênção nessa manhã, Pai querido. Toma conta da minha voz, das minhas palavras que eu vou falar aqui, Senhor, que seja dirigido pelo teu Espírito Santo, que essa mensagem seja trazida pelo Espírito Santo, Pai querido, aos corações daqueles que estão escutando, às vidas, às famílias, Pai, que estão aí na presença do Senhor, Pai, colocando quem estava a última esperança, colocando, Pai, pedindo ajuda para que possam vencer esse dia, possam vencer as lutas, as dificuldades. A programação nos diz que é para tudo há uma esperança, que possa ter uma esperança nesse lar, nessa vida, nessa família. Eu coloco diante do Senhor agora e te peço, Pai, em nome de Jesus. Amém, Senhor. Amém. Graças a Deus, meus irmãos, aqui nós já podemos sentir a presença do Senhor, né? Se alegrar juntamente com nossos ouvintes. Aqui nós estamos sozinhos, só nós e o Espírito Santo, mas o Senhor aí está nos lares abençoando, nas famílias que estão juntamente com nós nesse dia, né? Que estão aí orando juntos, sentindo a presença de Deus, colocando a sua vida na presença do Senhor. Que Deus abençoe de uma maneira especial você que está fazendo um propósito com Deus aí, né, de servir o Senhor, se alegrar na presença do Senhor, né? Então, nós temos aqui a palavra do Senhor que nós lemos, uma palavra muito conhecida, palavra bem conhecida dos irmãos, né? Das irmãs também. Nós não temos muito ler, muitos pregadores, não temos muita sabedoria, nós temos que pregar as palavras para que nós podemos entender mais, né? Entender melhor a palavra, podemos falar bem como ela é, os irmãos, e Deus nos dá graça de nós podermos fazer esse trabalho, né, na presença do Senhor. Deus abençoe. Nós vimos aqui que havia entre então os fariseus um homem chamado Nicodemos, né? Ele era um homem príncipe dos judeus, um homem bem estaturado, né? Quem sabe muito de dinheiro, quem sabe rico, mas ele não conhecia Jesus, né? Ele não sabia, ele não sabia como ele tinha que fazer para ele ser um salvo também. Ele via as pessoas junto com Jesus, mas ele se quem sabe se envergonhava de chegar na presença de Jesus ali, de se apresentar na presença do Senhor de qualquer hora. Então ele esperou para de noite, então ter com Jesus. Então esse de noite foi ter com Jesus. Ele disse: Rabi, sabemos que tu és mestre vindo da parte de Deus, porque ninguém pode fazer esses sinais que tu fazes se não estiver vindo, não tiver com ele, né? Então aqui Nicodemos já se adiantou que ele tinha visto muitos sinais e maravilha, então ele sabia que Jesus tinha que ser vindo da parte de Deus, porque ninguém poderia fazer sinais que ele faz se ele não viesse da parte de Deus, né? Se ele não viesse de Deus. Então ele chegou ali já exaltando, falando ali para Jesus que Jesus deveria ser vindo de Deus, deveria ter Deus na sua vida, porque ele fazia milagres, fazia sinais, que não poderia
ser outro que poderia fazer isso aí. Então, nem podemos estar preocupado, né, de ver, então, sinais que estavam acontecendo. Sabemos que és mestre vindo da parte de Deus, porque ninguém pode fazer esses sinais que tu fazes se não estiver vindo, se não tiver com ele, né? Então, não podem fazer sinais. Então, Nicodemos estava ali preocupado. Então, ele pensou: vou ter que ir ter com Jesus, vou ter que conversar com ele. Mas esperou de noite, quem sabe, para ninguém ver, para ninguém saber que ele tinha ido lá conversar com Jesus. Se envergonhava de estar na presença do Senhor Jesus. Então, ele chegou ali de noite e perguntou para Jesus, então, que deveria ter algo de Deus ali, que ele deveria ser um homem de Deus, um homem vindo da parte de Deus, porque ninguém poderia fazer aqueles sinais que ele estava fazendo. Ele estava curando, estava fazendo maravilha, onde Jesus andava, mesmo que ele passava, os sinais acompanhava. Jesus curava os enfermos, Jesus ressuscitava os mortos, Jesus fazia milagre, uma maravilha. Jesus curava aquele que chegava a ele com problema, como aquela mulher do fluxo de sangue, fraca, não podia nem caminhar de fraqueza, mas ela pensou: se eu chegar até Jesus, eu saio de lá curada. Se eu chegar a tocar, pelo menos nas olhos, os seus vestidos, eu vou sair de lá curada. Ela tinha esse propósito. Então, Nicodemos sabia, já tinha escutado alguém falar que Jesus fazia milagre, que Jesus ressuscitou o filho da viúva de Naim, que Jesus fez milagre no cego de Jericó, tem mandado ele enxergar, ele enxergou o cego de nascença, Jesus fez lodo, passou nos seus olhos. Esses sinais, então, Nicodemos já tinha escutado, já tinha visto, mas ele se envergonhava de chegar em Jesus. Ele era um homem rico, poderoso, quem sabe. Então ele pensou, ele sabia que ele não tinha salvação, porque ele não tinha ainda chegado em Jesus, perguntado como ele tinha que fazer para ser um salvo. Ele sabia que ele estava errado, porque ele não tinha encontrado Jesus e perguntado e feito como Jesus mandava. Então ele via aquelas pessoas sendo curadas, milagre acontecer. Então ele disse: esse deve vir da parte de Deus. Quem ninguém pode fazer os sinais que ele está fazendo se não vem de Deus, se não vem de Deus. Então ele chegou e já perguntando logo ali para Jesus: mestre, aleluia, bendito é o nome do Senhor. Foi ter de noite, então, ex-mestre vindo da parte de Deus, porque ninguém pode fazer sinais que tu faz se não vem de lá, se não vem de Deus, né? Se não vem dele. É isto, respondeu Jesus. Jesus na hora respondeu para Nicodemos: em verdade te digo, Nicodemos, que se alguém não nascer de novo, não pode entrar no reino de Deus. Que resposta de Jesus, né? Jesus podia ter dito, né? Ah, você me traz um dízimo grande aí, um dinheiro, com muito pregador aí, estão atrás de trazer. Ah, você tem que dar o dízimo, irmão, dizimista. Pode andar do jeito que quer, pode fazer o que ele quiser, porque ele é um dizimista bom, ele dá dinheiro. Não é assim, irmão, que Jesus falou. Jesus disse: ó, Nicodemos, eu tenho uma para te dizer, que ninguém vai entrar no reino do céu se ele não nascer de novo, se ele não virar uma nova criatura. Então, Jesus, quando disse isso para Nicodemos, assustou Nicodemos, né? Porque ele não entendia o que Jesus quis dizer para ele. Jesus respondendo: em verdade te digo, Nicodemos, que se alguém não nascer de novo, não pode ver o reino de Deus. E Nicodemos perguntou então para Jesus, apavorado: como pode um homem nascer de novo? Como pode um homem velho, sendo velho, nascer de novo? Ele ficou apavorado, ele não entendeu o que Jesus estava falando em espírito para ele. Ele entendia só na carne, ele não sabia o que que era que Jesus estava falando. Aleluia, bendito é o nome do Senhor. Então ele chegou ali perguntando e dizendo para Jesus: como pode um homem velho nascer de novo? Eu não entendo como é que pode um homem velho, sendo velho, pode nascer de novo, pode voltar no ventre da mãe, no ventre materno, e nascer na segunda vez. Ele estava para favorar: como pode um homem, sendo velho, nascer de novo, entrar no ventre materno e nascer de novo? Então respondeu Jesus. Jesus tinha calma, Jesus respondia bem certinho as coisas para eles, para explicar, para ensinar. Jesus disse: em verdade te digo, quem não nascer da água e do espírito não pode entrar no reino de Deus. O que é nascido da carne é carne, e o que é nascido do espírito é espírito. Tem muita diferença. Aleluia, bendito é o Senhor. Não é Nicodemos nascer, entrar no ventre da mãe e nascer de novo. Não é isso que eu estou te dizendo. Jesus explicou para ele. Jesus disse: ah, bendito seja o nome do Senhor. Não é isso aí que eu quero dizer. Em verdade te digo, quem não nascer da água e do espírito não pode entrar no reino de Deus. Tem que ser nascido da água,
tem que deixar sepultado lá na água o velho homem, o velho Nicodemos, tem que ficar sepultado na água, tem que nascer de novo, nascer do Espírito Santo, sendo renovado do Espírito Santo, batizado com o Espírito Santo, bendito é o nome do Senhor. Que maravilha, meus irmãos, essa resposta de Jesus para Nicodemos. Ele se apavorou, ele ficou apavorado. Como pode um homem velho? Será que é isso que tem que fazer, Senhor Jesus, para que eu seja salvo? Então tá difícil, não tem como eu fazer. Eu sendo um homem velho, grande, já nascer de novo, entrar no ventre da mãe para nascer de novo. Ele não entendia, ele entendia só carnal, mas ele não entendia espiritual. E Jesus disse: não, se maravilha, não é assim que eu quero dizer. Importa que o homem, a mulher, todo tem que nascer da água e do espírito. O que é nascido da carne é carne, o que é nascido do espírito é espírito. Então ele explicou para Nicodemos que ele tinha que nascer de novo, nascer da água e do espírito, aceitar Jesus como teu salvador, baixar as águas do batismo, se batizar nas águas, é para nascer dali uma nova vida, uma nova criatura, para sair dali renovado. Eu lembro até hoje, irmãos, há 48 anos atrás, quando eu baixei as águas do batismo, a gente não entendia nada de cristão, a recém estava começando, mas nós saímos dali renovados, sabendo que daquela hora em diante nós era crente, daquela hora em diante nós tínhamos que mudar de vida, nós tínhamos que mostrar a diferença. Aleluia, bendito é o nome do Senhor. E Deus tem nos dado sabedoria, mas até hoje o Senhor tem nos guardado de nós saber a diferença daqueles que servem a Deus e não sei o que não serve, o que é nascido de novo e o que não é. Então não importa, irmão, não importa ter tudo na vida, mas não ter Jesus, não ter conhecimento, como Nicodemos tinha. Mas ele foi ter com Jesus, ele precisava saber. Muitas pessoas, mas não querem nem saber, fico tranquilo, achando que está tudo bem, que eu tenho a minha religião, tá bom assim. Ah, eu tenho a minha religião, eu sou religioso. Ah, eu vou na igreja, mas ainda não aceitou Jesus, ainda não nasceu de novo, ainda não fez uma nova vida, uma nova criatura. Nós temos visto, a gente conhece pessoas nessa andança nossa aí, pessoas que quando não era crente, mas era diferente, era pessoas mundanas, era pessoas que não dava nem para a gente talvez conversar. E no momento que eles aceitaram Jesus, baixaram as águas do batismo, já saíram de lá, nova vida, nova criatura, transformado, aleluia, sai dali diferente, já começa a mudar de vida, se fazia tal coisa não faz mais, se jogava não vai jogar mais, se bebia não vai mais beber, se fumava vai deixar de fumar. Aleluia, bendito é o nome do Senhor. Vai sair dali uma nova vida transformada. É isso que Jesus quis dizer para Nicodemos. Importa, Nicodemos, é nascer de novo. Aleluia, tu tem que nascer de novo para tu poder entrar no reino do céu. Não tem muita coisa a fazer. Não é tanto difícil, não. Tu tem que nascer de novo. Mas para Nicodemos era difícil, porque ele era um homem já velho. Quem sabe não pensava que o nascimento que Jesus estava ensinando era nascer da água, era deixar a velha vida, o velho homem, a velha mulher para trás e começar uma vida nova, começar uma vida com Jesus, uma vida transformada. Porque tudo é possível para aquele que crê no Senhor Jesus. Ele achou difícil, mas ele entendeu o que Jesus quis dizer para ele. Aleluia, o que é nascido da carne, podemos é carne, mas o que é nascido do Espírito é Espírito, temos que nascer do Espírito, aleluia, bendito é o nome do Senhor. A primeiro passo é aceitar Jesus como Salvador, e deu o segundo passo, já começar a mudar a vida, já começar a se transformar num cristão, e transformar numa pessoa salva. Uma pessoa que não adora este mundo, que não faz as coisas que este mundo oferece, mas sim rejeita as coisas deste mundo e aceita as coisas que Jesus oferece. Aleluia! E baixa as águas do batismo, deixa sepultado lá o velho homem, a velha mulher, e nasce de novo uma nova vida, uma nova criatura. Sai dali transformado. Já muitas pessoas já saem dali da água, já batizado com o Espírito Santo. Aleluia! Bendito
bendito é o nome do Senhor. Esse batismo, Jesus deixou o exemplo para nós. Jesus tinha 30 anos, foi lá no deserto pedir para que João lhe batizasse. Ele não precisava ser batizado por João, e João tinha que ser batizado por ele, mas ele queria cumprir as escrituras, pediu que João lhe batizasse, e João batizou. Quando ele saiu das águas, o Espírito Santo já pousou, aleluia, na sua cabeça, aquela pombinha do Espírito Santo, e ali ele saiu já batizado para deixar um exemplo para hoje nós seguir, meus irmãos, o batismo nas águas que Jesus se batizou, o batismo de transformação de vida, o batismo de sepultamento dos pecados, sepultamento do velho eu, do velho, o velho homem, a velha mulher, e nascer dali uma vida nova. Muitas pessoas saem dali da água do mesmo jeito, muitas vezes não muda de vida porque ele não foi ali transformado, ele não transformou sua vida antes de baixar as águas do batismo, não aprendeu, não foi ensinado. Mas o Senhor nessa manhã está falando que ele, aleluia, está ensinando que tem que nascer de novo, tem que nascer da água e do Espírito para poder entrar no reino do céu. Aleluia, como ele disse para Nicodemos: não importa, Nicodemos, não é isso que eu quero dizer, que tu vai nascer da mãe novamente. Não, isso não existe, não dá, mas você vai ter que nascer da água e do Espírito. Você vai ter que nascer de novo, Nicodemos, para tu entrar no reino do céu. É só isso que tem que fazer, é só isso que precisa para tu entrar no reino do céu, para tu ter uma vida mudada, transformada. Bendito seja o nome do Senhor. É tão bom nós ver, meus irmãos, quando a gente vê uma pessoa que baixou as águas do batismo, que saiu de lá. Hoje já não existe mais quase aqueles batismos que a gente via antigamente, meus irmãos, que as pessoas já saía de dentro da água, já batizado com o Espírito Santo. Hoje está tão difícil, meus irmãos. A pessoa se batiza de qualquer jeito, não deixou a velha vida, não deixou o velho costume, vai se batizar com o costume junto, quem sabe com o vício, junto, já sai de lá, aleluia, do mesmo jeito que entrou na água. Não, meus irmãos, nós temos que, primeiramente, mudar a nossa vida, se transformar na presença do Senhor, aceitar a palavra de Deus no nosso coração, fez uma mudança de vida, e a água é um símbolo de um novo nascimento, é um símbolo de um sepultamento dos nossos pecados. Aleluia, bendito é o nome do Senhor. Mas só que não adianta nós ir lá na água do jeito que nós temos, assim, do jeito que nós queremos, e se jogar na água e dizer que temos batizado, não. O batismo é um símbolo abençoado que Jesus fez por exemplo para nós. Mas que Deus abençoa cada irmão, cada irmã nessa manhã, que eu possa entender que nós temos que nascer de novo, temos que nascer da uma nova vida, uma nova criatura. A gente conheceu pessoas, meus irmãos, que quando não era crente, quando ele não tinha aceitado Jesus, ele era muito diferente. Quando ele aceitou Jesus, ele já começou a mudar sua aparência visual, já começou a mudar suas vestes, já começou a mudar a sua vida nos seus negócios. Tudo ele foi ficou diferente. Dali uns dias, depois que baixou as águas do batismo, já começou uma vida nova com Jesus. Ele já está diferente. As pessoas olham para ele, não é mais aquela pessoa. Muitos dizem: mas você não é mais aquela pessoa. Aleluia, que você eu te conheci. Nós, quando nós aceitamos Jesus, algumas pessoas diziam: vocês morreram, parece que vocês não aparecem mais. O meu saudoso pastor Donato, que era meu companheiro, naquela época nós se batizamos, que nós servia a Deus. Aleluia, bendito é o nome do Senhor. Ele fumava, bebia, jogava, ele tocava baile, tocava festa. E naquele momento, depois que nós aceitemos Jesus, através de enfermidades, através de problemas de luta, de enfermidade no lar, na família, nas crianças, Deus transformou a nossa vida, meus irmãos. Quando ele aceitou Jesus, alguém dizia: ai, fulano, você morreu, você não é mais aquela pessoa. Ele disse: eu morri mesmo, eu morri mesmo para o mundo, agora eu não faço mais nada daquelas coisas que eu fazia para o mundo, agora eu não sou mais do mundo, agora eu nasci para Jesus, agora eu vou fazer a obra dele, agora eu vou fazer a vontade dele. Aleluia. Não sabia ler nenhuma palavra, como eu já contei, estive lá na igreja esse dia, ele não sabia ler nada a palavra, mas ele começou a estudar a Bíblia e aprendeu a ler, mas que nem qualquer um que tinha estudado já no primeiro ano, no segundo grau, já sabia ler tudo, já sabia fazer
aos trabalhos da igreja, tudo porque ele aprendeu na Bíblia, lendo, porque Deus transformou até isso na vida dele, na nossa vida. Deus tem transformado, meus irmãos, que a gente só tem a agradecer a Deus a transformação que Deus fez na nossa vida. E nós temos que manter aquela mudança que nós aprendemos quando nós aceitemos Jesus, quando nós baixamos as águas do batismo lá dentro do Rio Turvo, lá na Barra do Turvo, que nós se batizemos no Rio Turvo. Em 11 candidatos nós se batizemos, e em maioria o que já não está dormindo com o Senhor, eles dormiram em Cristo, mas o que não estão dormindo, tem poucos, mas estão servindo a Deus ainda. Eu sou uma daquelas, mas que Deus abençoe a cada irmão que tem deixado este mundo, tem aceitado Jesus, tem transformado a sua vida, e você agora é uma nova criatura. Eu me alegro quando eu escuto alguém dizer: eu aceitei Jesus, eu voltei, eu estou servindo a Deus agora, eu larguei tudo que era do mundo, as coisas que não prestava, deixei para trás, deixa para trás o esquecimento. Aleluia, e sirva a Deus de verdade, meu irmão. Você que ainda não aceitou Jesus, aceite como teu Salvador. Você que está parado, desviado dos caminhos do Senhor, volte, não espere para amanhã, porque está se cumprindo tudo que fala na palavra do Senhor, que nos últimos dias nós ia ver acontecer essas coisas. Até hoje eu lendo as notícias de manhã ali, meus irmãos, quanta tempestade aí para fora, quanta até morte de pessoas com essa tormenta, caindo árvores em cima das casas, aleluia, pedra, granizo, destruindo as casas. Então, meus irmãos, tudo é ira. Deus está irado com essa humanidade, porque não querem nada com Deus, só mundanismo, só festa, só o que não presta que passa pelas suas mentes. Mas tem ainda um povo que serve a Deus, tem um povo ainda que busca a Deus, que estão orando para que Deus guarde, para que Deus protege, para que Deus salve a alma, para que Deus traga o povo, prepara mais o povo. Jesus está abreviando sua vinda, porque tem almas ainda a ser resgatada neste mundo. Tem alma que é de salvação, que é para ser resgatada até dentro dos presídios, lá onde tem vidas, onde tem indo as pessoas pregar, os irmãos, levar culto lá dentro do presídio, para que as almas sejam resgatadas das garras do inimigo. Aleluia! Está sendo feito culto, irmã, nas igrejas, abrindo ponto de pregação na cidade, abrindo igreja para pregar a palavra da verdade, meus irmãos. Não se engane com falso profeta, com enganador, mas vai onde estão pregando a verdade, a palavra de Deus, aleluia, para levar a palavra, tirar as pessoas do lamaçal do pecado, para salvar essas almas, para que eles possam nascer de novo, para que eles possam encontrar com Jesus, aleluia. Bendito no Senhor, me alegro quando eu vejo uma placa, ali tem uma igreja que está servindo a Deus, está fazendo a vontade do Senhor. Eu me alegro porque ali estão pregando o Evangelho, ali estão buscando as almas para resgatar deste mundo. Vamos, meus irmãos, não vamos olhar para as placas, não vamos dizer que só a nossa igreja é boa, não. Vamos orar pelas pessoas que estão pregando o Evangelho, pelos pastores, pelos evangelistas, pelos diáconos que estão trabalhando na obra do Senhor, sofrendo muitas vezes perseguição, mas estão buscando as almas. Aleluia, tem país aí que não pode mais pregar, não pode mais carregar a Bíblia, não pode mais fazer programa de rádio, nada, não pode falar das coisas de Deus, porque estão sendo presos, estão sendo mortos. Aleluia, mas nós temos uma liberdade, podemos pregar, podemos levar a mensagem no lar, nos lar das pessoas, através do rádio. Aleluia, que Deus te abençoe, minha irmã, que está me escutando na tua casa, no teu lar, juntamente com a tua família. Você que está aí fazendo um propósito com Deus, largar tudo, mudar de vida, servir a Deus, faça, minha irmã, esse propósito. O Senhor está te abençoando, o Senhor vai confirmar. Como Nicodemo chegou de noite para ter com Jesus, porque ele tinha vergonha, quem sabe você não tem coragem de ir numa igreja.

tarde, essa manhã. Eu quero passar o número do meu telefone para os irmãos. Eu não passo muitas vezes o meu telefone, porque nós passamos uma vez e se precisar a gente passa de novo. Mas os irmãos copiam aí e vamos ligar e mandar mensagem, compartilhar com a programação nessa manhã. O número, o telefone da irmã Norilda é 996-03-9485. É 996-03-9485. 94 80. Esse é o telefone da Manorildo. Meu esposo não está em casa hoje, está na igreja com sagração. Que Deus abençoe os irmãos. Já passou o horário, nós ia falar a mensagem, a palavra de Deus, mas se alegramos na presença do Senhor nessa manhã. Deus abençoe os irmãos. Já vamos escutar o primeiro hino, irmão João Júnior. Depois nós vamos, na medida do possível, pedindo os louvores aí para o irmão João Júnior também e para. E atendendo os irmãos, se dá para nós passar o louvor que eles pedem, nós vamos passar também, né? Deus abençoe os irmãos. Vamos então já escutar o primeiro louvor do programa Para Tudo Há Uma Esperança.

0: Muito bem, paz o Senhor Manorilda, paz o Senhor a todos os ouvintes da Rede Renascer. Vamos aí estar passando os telefones, também as participações dos irmãos que estão aí na sintonia da rádio, os irmãos que estão se comunicando, são bem-vindos. WhatsApp brasileiro aqui da FM Renascer, para os irmãos participarem, é o 64-36-36, WhatsApp brasileiro. Melhor o WhatsApp argentino, né? 64-36-36. Também nós temos o WhatsApp brasileiro, que é da área 55, número 9-9910-1707. Também estamos ao vivo através do Facebook da Rede Renascer, onde os irmãos também podem visualizar, compartilhar a programação. Temos aqui participação através de áudio. Vamos aí estar passando as participações por áudio. Os irmãos que já estão aí na companhia também da programação. Vamos ouvir aqui.
1: Paz do Senhor, irmão João Júnior. Como é que os irmãos estão? Tudo bem? Ah, o Edielso mandou um áudio aí para ser rodado, irmão João Júnior. Se de repente os irmãos podem rodar no intervalo, aí nos intervalos, durante o dia, que hoje às 6 horas é o lançamento do segundo clipe que ele gravou, né? E daí ele gostaria, se os irmãos pudessem, né, rodar, a gente agradecia, né? E é seis horas, né? Se 6 horas é o lançamento, aí cremos que vai ser bênção, né, irmão João Júnior? Mas Deus abençoe, paz do Senhor.
0: Paz o Senhor, irmã Raquel, irmão Yassi, os irmãos aí da linha Planalto, na companhia também. Vamos estar rodando em seguida, sim, essa vinheta que tem nos enviado para cá, os irmãos também. Deus possa abençoar cada um. Temos aqui também, paz o Senhor, irmão Norildo, está de bem em seu programa. Ah, passar-me um hino à sua eleição, sou de São Pedro, mencione, pido oração em favor da minha filha Soledade, Patrícia, sou Carmen, e Carmen Xavier, bendiciones, a minha irmã Carmen, de São Pedro, também na companhia. Gilmar Vink diz, peço um hino, você é especial, e ofereço para minha sobrinha Daiane, meu e Eduardo, são de Lajeado, e um hino de gaita. Deus abençoe o nosso irmão, então, Gilmar Vink, que está aí na companhia. Temos aqui mais participação através de áudio, irmão Pedro Lima. Irmão Pedro aí na companhia também da programação.
2: Paz do Senhor, irmão Nelson, irmão Pedro Lima de Vila Cascata. Estou em sintonia aí, irmão. Cada sábado escuto essa programação, uma belíssima programação. Deus abençoe, então abençoe o programa, irmão.
0: Obrigado, irmão Pedro Lima, aí de Horizontina.
3: Paz, Senhor, irmã Norilda, paz, Senhor, irmão João Júnior. Aqui estamos escutando, aqui em São José, aqui, que pertence para Itapiranga. Aqui estamos escutando aqui na casa do irmão José, irmã Mari, nosso sobrinho. Estamos aqui na casa deles, escutando o programa. Aqui é direto, o rádio ligado, escutando os programas. Então, uma benção. Peço um louvor aí, se for possível, um louvor. É a minha família, esse louvor para nós escutar aqui, junto com os irmãos.
0: Obrigado, irmã Malvina, irmã Malvina aí na companhia também da programação lá em Santa Catarina. É, que Deus possa abençoar os irmãos aí de Santa Catarina na companhia também da programação. Diz também mais uma mensagem aqui, paz de Deus, irmão Norilda, estamos na escuta, está uma bênção, a minha irmã Joana, também aí na companhia, confirmando a sintonia, E os irmãos então podem seguir participando através aí dos contatos. Vamos ver se temos através do Facebook também já alguma participação. Vamos ver. Até o momento, creio que não tem no Face. Vamos ver aqui. Mas os irmãos podem aí seguir realizando a sua participação. Adelante, irmã Norilda.

0: Então, nós estamos aí ouvindo os louvores, ouvindo as participações dos irmãos. Deus abençoe os irmãos que estão aí no João Júnior participando do programa, mandando suas mensagens. Eu estava anotando os irmãos aqui também no meu celular, quase não podia anotar o nome dos irmãos. Às vezes escutei a irmã Joana aí mandando a mensagem, né? Deus abençoe mais irmãos aí mandando seu áudio, participando do programa. Para nós é um motivo de alegria ter os irmãos aí com nós, né? Aqui nós temos também participação de irmãos que já estão na audiência do programa nesta manhã. Já primeiro que ligou para nós foi o nosso irmão Valdemar, aí 3 de maio. Está escutando a programação. Deus te abençoe, meu Valdemar, sua família, todos os irmãos que estão aí na audiência do programa nesta manhã. A gente se alegra, né, quando os irmãos estão aí atentos, escutando, e ligam para nós pedindo louvores também e dizendo que estão escutando o programa. Para nós já é motivo de muita alegria. Deus abençoe nosso irmão Valdemar, sua família, que está aí escutando a programação em 3 de maio. Também, lá no Alto Uruguai, também tem uma amiga nossa, Elia Salete, né, mandou uma mensagem para nós que ia escutar o programa. Acho que ela está escutando já. Deus te abençoe, Salete, também o seu esposo, aí, o Mário, e os demais familiares, a nossa irmã também, a sua sogra aí, né? O que ela está também escutando o programa, se ela estiver por aí, se ela não foi para a Argentina, né? Também o pai da irmã Salete, também a família inteira aí também, nossos amigos aí do Alto Uruguai, que estão aí na escuta do programa. Deus abençoe vocês também aí que estão escutando. Podem se alegrar aí, sentir a presença de Deus aí também. Deus possa falar com vocês também através dos louvores, através da palavra. Né? Deus abençoe a Salete, também toda a família que estiver escutando, também lá da Argentina, a irmã Mariela Alves, a operadora aí do dia de semana, escutando todo o programa dela aí, quinta-feira, a sua filhinha cantando, eu ia mandar uma mensagem para lá, mas ela estava ocupada ali lidando, deixei para só escutar, né? Deus abençoe a Mariela, muito lindo o programa que ela faz ali com a sua filha cantando, que Deus tem um grande talento na vida daquela menina, né? E a gente tem certeza que está. Deus está confirmando, né, os talentos dela. Deus abençoe essa família, minha mãe e o pai da irmã Mariela estão almoçando aí, escutando. E a irmã Mariela nem começou a fazer almoço ainda, né? No final do programa, já deixei tudo preparado ali para mim fazer o almoço, né? Que Deus abençoe também, então, a Mariela, sua mãe, seu pai, que estão aí na escuta da programação e na Argentina. Meu abraço para vocês também, o pastor Getúlio. Não, Getúlio Mendonça, primeiro, né? É o irmão Getúlio Mendonça, está escutando o programa também. Ele é a irmã Terezinha ali de Independência. Deus abençoe o irmão Getúlio Mendonça, que está escutando a programação também. Está se alegrando juntamente com nós, né? Também da Esperança do Sul, o Gilmar Vinque. Ô, irmão Gilmar, está escutando o programa e pedindo um louvor especial para sua sobrinha. Deus abençoe para sua sobrinha, a Daiane, e também o Eduardo, né? De Esperança do Sul, que estão escutando o programa ali, Esperança do Sul. Deus te abençoe, Gilmar. Um abração para ti aí, a tua sobrinha Daiane, e também eu acho que é o esposo dela, ou é o sobrinho dele também, que é o Eduardo. É a família aí que ele está pedindo oração, pedindo o hino bonito para passar para eles, né? Também o pastor Getúlio, está lá em Panambi escutando o programa. Deus abençoe o pastor Getúlio. Está pedindo para nós passar um anúncio aí de um trabalho lá na igreja de Panambi, na igreja Assembleia de Deus, restauração aí em Panambi, né? O pastor Getúlio tá dizendo que vai ter um grande trabalho aí nesse final de semana, hoje à noite e amanhã. E vai estar ali pregando, fazendo, tá de aniversário a igreja, né? Primeiro vamos falar aqui, completando os 21 anos que foi inaugurada a igreja Assembleia de Deus, o Ministério Restauração ali em Panambi. Então vai ter a inauguração não, a comemoração do aniversário da igreja nesse final de semana, onde vai estar ali pregando o pastor Amauri, vindo de Canoas, né? A gente quer muito bem o pastor Amauri, a sua esposa, né? Faz muito tempo que a gente ainda não viu o pastor Amauri. O pastor Getúlio dá um abraço, que eu estou oferecendo um abraço para ele lá, para o pastor Amauri também, para a irmã, a sua esposa, não lembro o nome dela agora, né? Já vou lembrar. Deus abençoe esses pastores que deram força para nós e que teve espaço para nós abrir a igreja Restauração, que teve espaço. Foi o pastor Amauri que estava aqui com nós, né? Então ele vai estar hoje à noite e amanhã de noite lá em Panambi, na igreja Assembleia de Deus Ministério Restauração. Um grande trabalho de aniversário da igreja, 21 anos completando da igreja lá. Então, os irmãos que estão me escutando em Panambi, tem a minha irmã lá em Panambi, mandar uma mensagem para elas ir lá nesse culto, nesta noite, e escutar lá o pastor Amauri pregar, trazer a mensagem. Deus usa muito a pastora Amauri, a mãe Eunice, né? A mãe Eunice, sua esposa. Deus abençoe esse casal querido, que estão muitos anos trabalhando na obra de Deus. Nós já faz aqui 14 anos que foi inaugurada aqui em Três Passos, foi eles que vieram abrir a igreja para nós aqui, ajudar nós, dar força para nós abrir a igreja aqui em Três Passos, né? Deus abençoe o pastor Mauri, também Deus abençoe o pastor Getúlio, que ajudou nós muitos anos também aqui em Três Passos, está lá em Panambi agora, já é jubilado, mas está lá fazendo a obra de Deus também, ajudando os irmãos. Então, eu convido os irmãos que estão me escutando em Panambi para um grande culto hoje à noite, juntamente ali o pastor Amauri pregando, e amanhã à noite também às 19 horas vai iniciar os cultos, né? Às 19 horas. Que Deus abençoe então esse trabalho ali, que Deus abençoe o pastor Getúlio e todos os irmãos que estão aí escutando nós nessa manhã. Também nós temos aqui em Três Passos, no dia 7 de setembro, a posse do nosso pastor novo, que vai estar empossado aqui em Três Passos para atender a área aqui de Três Passos, Alto Uruguai, também nessa região aqui onde está a Igreja Assembleia de Deus do Ministério da Restauração. Então nós temos aí o dia 7 de setembro, a posse do nosso pastor. Eu creio que vai ser de noite, né? O culto vai ser consagração durante o dia. E à noite, então, o grande culto de posse do pastor que vai estar, não sei, eu não lembro ver o nome dele agora, né? Que vai vir lá de. Ele foi enviado de Porto Alegre, da sede, mas ele estava morando, não lembro agora bem a cidade que ele era, né? Depois eu vou lembrar. Deus abençoe vocês, meus irmãos, que estão escutando aqui em Três Passos, no redor aí, para estar com nós ali, então, na posse do pastor, dia 7 de setembro. E domingo à noite, meus irmãos, grande culto também vai estar o pastor Jeová pregando para nós aqui em Três Passos, o culto dos cavalheiros aqui em Três Passos, domingo à noite, e vai estar, então, lá já vamos ver de onde que é o nosso pastor Jeová, de Coronel de Caco, né? Coronel de Caco, né? Tem muitos ouvintes de Coronel de Caco na nossa programação. Deus abençoe o pastor Jeová, irmã Viviane. Eu creio que estão aí domingo à noite pregando a palavra, trazendo a mensagem aí para os irmãos que vão estar no culto. Os irmãos que estão nos escutando, irmãs, não percam, vão lá participar da bênção de Deus através do culto ali de adoração a Deus, vamos dar os cavalheiros cantando, adorando a Deus também. E toda a igreja, né, adorando a Deus. Cada fim de semana tem um departamento, né? Tem o departamento do jovem, tem o departamento das irmãs da União Feminina, e tem o departamento também dos cavalheiros, né? E tem também o culto de missão, que foi domingo passado, culto de missão. Então, cada fim de semana é um departamento. Deus abençoe os irmãos que estão nos escutando, as irmãs, os que não estão lá na igreja consagração hoje, todo sábado tem consagração. E os que estão em casa me escutando, vai meu abraço, né? Minha saudação para todos. Quem quiser mandar uma mensagem, estamos aí, né? Os irmãos que estão escutando. Deus abençoe o irmão do bairro Frei Olímpio, bairro Sul Sera, de todo os bairros aí. O bairro Sul Sera é onde está a igreja, né? Na rua Antônio Gonçalves de Oliveira, onde está a Igreja Assembleia de Deus, Ministério da Restauração. Deus abençoe os irmãos que estão nos ouvindo. Então, dia 7 de setembro, feriado, sábado que vem, né? À noite, então, a posse do pastor aqui em Três Passos, a sua família, vão estar morando na casa pastoral do ladinho da igreja. E ali está, então, vai ser então, o trabalho já administrado por esse pastor, nosso pastor Leomar, eles tirar daqui, levar embora para lá, para Taquara, né? Então agora ficamos sem pastor, só os irmãos atendendo aí a igreja, mas graças a Deus está bem, né? O trabalho está bom e a gente não pode desanimar, né? Jesus está voltando e nós temos que fazer a obra de Deus enquanto é dia, porque a noite vem, enquanto ninguém mais vai trabalhar, né? Deus abençoe os irmãos que estão nos ouvindo. Já vamos ouvir então, irmão, um louvor bem bonito aí com Ari Lourdes, onde o nosso irmão Valdemar tem pedido um louvor com Ari Lourdes. E desde quero oferecer também para a irmã Getúlio Mendonça, que pediu um louvor da nossa escolha. Vamos escolher um louvor bem bonito com Ari Lourdes. Vai também para a Salete, lá do Alto Uruguai, que está escutando. Para o Gilmar Vim, que também que pediu um louvor especial aí para sua sobrinha. Vamos escutar então com a Ari Lourdes esse louvor é da escolha do irmão João Júnior. E nós já voltamos novamente com os irmãos, eu quero ler os colaboradores e passar louvor também para os colaboradores. As horas passam bastante rápido, quero mandar um abraço para Mais Alete, né? Que está lá escutando o programa, não perde nenhum programa também. Deus abençoe a Mais Alete, programadora. Depois nós paremos, ela começa, né? Deus abençoe a família também, a esposa Mais Alete também, o Valdir, e toda a família que estão aí na escuta do programa. E todos os irmãos, já quero mandar um abraço também para a Placedina. Ama para Cedina, que muito tempo colaborou com o nosso programa, ela mora lá em Tenente Portela, né? Não soube mais nada, mas a Leta me falou como é que ela tá, né? Se ela tá bem. Quero mandar um abraço para a Cedina. Eu visto o casaco ali que ela me deu do presente, mas eu me lembro dela, né? Me alegro, fico feliz. Conto para as irmãs aí que eu ganhei de presente da irmã para Cedina, né? Lá de Tenente Portela. Deus abençoe. A gente se alegra por você ganhar um presente aí dos irmãos, né? A gente guarda com carinho, a gente usa, mas com carinho, cuidando, porque é uma lembrança que os irmãos se lembraram de nós, né? A gente fica muito agradecida. A irmã colaborou muito tempo com o programa também. E que Deus te abençoe, irmã Placidina. Um abração para ti aí, teu esposo, sua família aí, que nós escuta também, Tenente Portela. Vamos escutar, irmão João Júnior, esse louvor, então, e já volto novamente depois com os irmãos.
1: A paz do senhor, irmão João Júnior. Estamos escutando o programa da irmã Norilda. Tá bonito, muito bacana, muito abençoado. Vamos pedir um hino, se for possível, três surpresas. Acho que parece que ele é Antônio Arina, não sei bem de qual é o cantor. Mas um abraço para ti, irmão João Júnior, também, para a irmã Norilda, lá, o esposo dela. Tudo de bom. Aqui é o Valdomiro Meller de Independência.
2: Obrigado, irmão Valdomiro, irmã Lore. É aí na cidade de Independência, também na companhia da programação. Temos aqui mais um áudio da irmã Geni que também está participando.
3: Senhor, irmã Brunilda, paz do Senhor, irmão João Júnior, peço um hino e um maná. Se for lido, maná para mim, eu lhe agradeço. Sou a irmã Geni, aqui de pertinho da rádio. Agora não é aqui a rádio, mas mora aqui pertinho. Isso. Está muito lindo o programa dos irmãos. Lindo. Peço que se for lido, maná, eu lhe agradeço. E um hino para mim, minha meditação. Que Deus bendiga cada um dos irmãos. Que sigam em frente com o programa, que está muito lindo. Não é que eu sei falar muito bem, sou meio grosseira para falar, mas os irmãos me entendem, já tenho bastante idade, tenho 86 anos, mas sou feliz servindo a Deus. Também nós temos aqui.
4: Irmã, eu peço um hino com uma ovelha perdida, é o Ari aqui de Santa Rosa. Peço que, se for possível, rodar para mim. 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

Vamos ler o Maná aí para Hermogeni, diz: bendito será o entrar e bendito será o sair. Deuteronômio 28, verso 8. A palavra para Hermogeni é. E se os irmãos escutarem algum ruído, é barulho de furadeira, é que os irmãos estão trabalhando aqui, onde nós vamos mudar a sala aqui do estúdio, né? Então, estão trabalhando aí. Então, se escutar aí martelo batendo, é sinal que estão trabalhando aí para nós mudar aí de a

Então, nós ouvimos aí as participações dos irmãos, ouvimos louvor que a irmã Xuxu tem passado, os irmãos têm pedido. Deus abençoe de uma maneira especial a todos os irmãos que estão aí na nossa companhia nesta manhã de sábado, dia 29, né, no finalzinho do mês de agosto já. Também nós temos a participação aqui da irmã Maiara, né? A Maiara está escutando o programa também, está oferecendo um louvor, que é Viúva Sem Nada com Daniela e Samuel, que é oferecendo para sua mãe, para Maria, né? Que está escutando lá em Padre Gonzalo, também para suas irmãs, a Marciela, ali de Criciúmalo, e a Márcia, lá de Birubá. Deus abençoe, Maiara. Um abraço para ti aí também, o Miro, Misaela, Débora, que estão escutando o programa. E também, Manoela oferece louvor também para a Malice Farias e para mim, né? Deus abençoe a Maiara, muito obrigada, Maiara, tanto se lembra de mim também, né? Deus abençoe também o irmão Gilmar Vinte, falou que a sobrinha dele mora em Lajeado, né? Não é dali de Esperança. De certo, está lá escutando, né, Gilmar? Mandou uma mensagem para ela escutar o programa, então está escutando o programa, está oferecendo louvor para ela, já passeamos louvor bonito e dois louvor, né? Deus abençoe os irmãos que estão escutando. Eu vou ler os colaboradores, irmão João Júnior. E daí tu passa aí a Viúva Sem Nada aí com o Daniel Samuel Camaiara pediu que quer escutar, tá oferecendo pros irmãos. E daí também pros colaboradores do programa que estão ajudando nós aí a manter o programa no ar também, né? Deus abençoe. Vamos ler os colaboradores e já vamos escutar esse louvor, então. A irmã Lorena, aqui do Três Passos, a irmã Lorena de Almeida, também a irmã Maria da Silva, e também irmão Francisco Ribeiro da Silva, de Alter Valnovo. Também escutei um áudio da irmã Geni, de Abreu, né? Deus abençoe a irmã Geni, tá escutando o programa. A irmã Jojo, acho que leu o áudio para ela, né? Nós estava escutando, daí é o áudio da irmã. E a irmã também é colaboradora do nosso programa. Também a irmã Sandra da Silva, do Alter Valnovo. A Maristela da Silva. Também a Roseli da Veiga Castro e Santo Augusto. O irmão Getúlio Mendonça, de Independência. O Mira, a Maiara, também o Misael, a Débora, de Esquina Progresso, Tiradentes do Sul, são colaboradores do nosso programa. A irmã Irani de Amorim, de Sede Nova, também colabora com a programação. O pastor Adilmar e a Manair, Pedro Garcia Braga, semana eu escutei que estava escutando o programa aí, o pastor Adilmar e a Manair, né? Mas ele escuta o nosso programa também, né? Deus abençoe os irmãos, são um colaborador também da programação. É irmã Adeilson da Silva, de Chapecó, Santa Catarina. A irmã Adeilson também colabora com o programa. Deus abençoe a irmã Adeilson. A irmã Valdomira de Oliveira, a irmã Mila, já ligou cedo para nós hoje, né? Ela podia escutar o programa, ela colabora com a nossa programação também. Deus abençoe, e também colabora para os Valentes de Davi também, uma colaboração mensalmente, né? Deus abençoe a irmã Mila, está escutando o programa juntamente com seu esposo, irmão João Davi, família aí, né? Deus abençoe também o irmão Volmir Batista, de Tenente Portela, colaborador do nosso programa também. A irmã Lúcia Batista, Deus abençoe a irmã Lúcia, está escutando o programa, Lúcia, um abração para ti aí, é colaborador do nosso programa também. A irmã Jair Batista também colabora com o programa. A irmã Noêmia Santler, de Esquina Progresso, Tiradentes do Sul também, nossa colaboradora, para mim e para a Maisalete, né, ela colabora. Deus abençoe a irmã Noêmia. Também a irmã Lourenço Martins de Humaitá, é colaborador fiel do nosso programa também, mensalmente. Deus abençoe a irmã Lourenço. A irmã Altair Dreia e a Chayane Dreia do Alto Uruguai. Salve, a Chayane estava em casa. Hoje ela não está escutando o programa. Deus abençoe a Chayane. Eu creio que ela está trabalhando. A irmã Altair está escutando. É a irmã Írio aí, né? Escutando o programa. Também a irmã João Farias e a irmã Alice Farias, aquele Três Passos. Sou colaborador do programa. Ontem a irmã Alice mandou um áudio para nós, né? Estava saudade, né? Deus abençoe a irmã Alice. A gente tem saudade uma da outra. Nós temos irmãs da União Feminina. Também nós temos a irmã Wilson Vargas, né? De Panambi. Também nós temos a irmã Eliane Tepo, do Maitá, que colabora com o programa. Vamos ver se a irmã vai mandar uma mensagem para nós, se ela vai continuar colaborando, né? Também nós temos aqui a irmã Beloni Drescher, que se o mal colabora mensalmente também. Deus abençoe a irmã Beloni. Também a Maria Terezinha Gomes, a irmã Erna Gomes, e o Daniel Gomes, de Dr. Maurício Cardoso. Deus abençoe a Maria Terezinha Gomes, está escutando o programa. Um abraço, irmã Maria. Irmã Erna, elas são votantes, né? Não é mensalmente. E quando elas sentiram de Deus, elas colaboraram com nós com voto, elas pagam o voto, né? Também um abração para o Daniel Gomes, que está lá na clínica, ok? Que em breve vai sair, irmão Daniel. Vamos orar que Deus logo te liberta, vá para casa aí, ajudar a mãe, a irmã e servir a Deus, né? Deus abençoe essa família. Também nós temos a irmã Lúcia Ladir Valesca, que também está, ela vai dar uma parada um pouco por enquanto, né? Mas daqui uns dias mais ela vai começar de novo, né, irmã Lúcia? Deus abençoe. Também nós temos, já uns pararam aqui, não vou ler o nome. Nós temos o irmão Moacir do Nascimento, também de Bom Progresso. Já passou a colaboração para nós esse mês, né?
No final do mês, já de meio de agosto ainda, ele já depositou, já passou o comprovante, o depósito. Deus abençoe o Moacir, sua família. Ele pediu para nós passar um louvor bem bonito para ele. Vamos passar, já passei a mistura em Lourdes, vamos passar mais louvor aí para o teu elevo espiritual, irmão Moacir, tua família. Agora vai ser a viúva sem nada, né? Vamos ouvir com Daniela Samuel. Gosto de escutar esse louvor também. Deus abençoe a Maiara, que pediu seu louvor. E esses aí são os colaboradores que me ajudam nós a manter a programação no ar, né? Estão ajudando nós a pagar o programa. E estão junto com nós todos os sábados, né? E quando chega o mês, eles estão pagando a colaboração também. Vamos escutar esse louvor, mas João Júnior já volta novamente com os irmãos, tá? A viúva sem nada.

Eis que estou à porta e bato. Se alguém ouvir a minha voz e abrir a porta, entrarei em sua casa, cearei com ele e ele comigo. Apocalipse 3, verso 20. Quero saudar com esse versículo todo, amada audiência da Rádio Renascer, todos que estão na sintonia nesta manhã. Aqui é o irmão João Velasque de Santa Rosa. Estamos aqui no meu trabalho, no meu salão de cabeleireiro aqui, ouvindo a Renascer desde manhã cedito e ao dia todo. Uma bendição em meu lar, aqui no nosso trabalho. Um abraço para todos os ouvintes, em nome de Jesus. Deus abençoe o irmão João e a nossa programadora que está aí na frente do trabalho no dia de hoje, e a todos os ouvintes que estão na escuta. Um bom fim de semana abençoado materialmente e espiritualmente para todos. Yeah.

Então, nós ouvimos aí a participação dos irmãos. Deus abençoe esse irmão que passou o seu áudio agora. E para todos os irmãos que estão aí na companhia do programa, as horas passam rápido, né? Estamos aí alegres poder estar escutando juntamente com os irmãos. Também está na nossa companhia, lá em Panambi, o irmão Michel, né? Deus abençoe o irmão Michel, a irmã Tainá. Fiquei muito feliz com a foto aí da família que eles me passaram. Não conhecia ainda a Helena, né? A menininha deles, que Deus tem dado mais uma menina, né? E os dois guris, agora tem a menina. Deus abençoe a Michelle, a Tainá, toda a família que estão aí na nossa companhia aí em Panambi. Fazia tempo que eu não sabia notícia do irmão. Me alegrei, irmão Michelle, de vocês passar as fotos para nós ser lembrado de vocês e saber que vocês estão trabalhando aí, fazendo a obra de Deus também em Panambi. E também está na nossa companhia, a recém conseguiu sintonizar a nossa Leta no Alto Uruguai, né? Eu já falei antes o nome dela, mas ela não tinha ainda sintonizado a Renascer. Agora ela está escutando. Deus abençoe vocês aí. Também a Maristela da Silva, nossa também cooperadora, que ajuda nós a manter o programa no ar aí. Está lá na casa da irmã Maria, da irmã Francisco, no Alto Hervalnova, na casa dos seus pais aí, passeando, está de férias, né? E ela está escutando o programa também, juntamente com a família. Deus abençoe a Maristela, um abraço para ti aí, para toda a tua família também, para as irmãs aí que são aí colaborador do programa também, a irmã Maria, o irmão Francisco também, a irmã Sandra, né, que é colaboradora da programação, toda a família. Deus abençoe vocês. As horas passam, nós queremos escutar mais um hino para depois nós orar para nós despedir o programa, né? Mais um louvor que o irmão pediu aqui, que é a 100 ovelha. Não sei quem canta, o irmão João Júnior sabe. Meu irmão Michel pediu esse louvor aí, 100 ovelha. Vamos escutar esse louvor e já vamos. Nem que eu corto o final para nós orar. Partem uns minutinhos para nós. Vamos escutar esse louvor, depois eu entro orando para nós despedir o programa. Deus abençoe, irmão João Júnior. Passa esse louvor aí, as 100 ovelha que o nosso irmão Michel quer escutar nessa manhã.

0: ocupando esse louvor, mas as horas passam, né? Já temos que despedir já do programa. Que Deus abençoe os irmãos que estão escutando. Quero agradecer a todos os ouvintes que estiveram aí na companhia da programação, para tudo uma esperança. E que Deus abençoe os irmãos. Sábado que vem nós estaremos novamente. Vamos orar ao Senhor, Senhor nosso Deus. Pai querido e amado, nós te agradecemos, Senhor, por esse trabalho, ter saído no ar nesta manhã. Muito obrigado, Jesus querido, pela participação, para os irmãos ter ligado, mandado suas mensagens, ter compartilhado com o programa, Senhor. Abençoa cada vida, cada família que estiver com nós nesta manhã. Abençoa os trabalhos final de semana. Pai, estenda tuas mãos de vitória e graça para os irmãos que estão chamados fazendo os trabalhos no final de semana. Pai, muito obrigado por tudo. Abençoa aqueles também que estão enfermos. Repreenda, dá vitória, Senhor, e saúde para cada um. Abençoa a família do Michel, Senhor. Estenda tuas mãos sobre ele, uma Tainá, Pai, que estão trabalhando ali no lar dos idosos, Senhor. Que o Senhor possa ganhar alma, salvar alma nesse lugar, Senhor. Dá vitória para teus filhos, Pai. Repreenda todo o mal, todas as perseguições, Pai, tudo aquilo que não provém de ti, vem dar vitória para teus filhos. Em nome de Jesus, Senhor. Vem abençoar cada vida, cada lar, cada família, os colaboradores que me ajudam a pagar o programa, meu João Júnior, teu servo, que está nos ajudando a fazer esse trabalho. Nós te agradecemos, Senhor, em nome de Jesus. Muito obrigado, Senhor. Amém, Jesus, amém. Que Deus abençoe a todos, irmãos. Até sábado que vem, Jesus não voltar até lá, nós estaremos com todos. Fiquem até lá, na paz do Senhor Jesus. Amém.
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Queremos saudar a todos os ouvintes na paz do Senhor, agradecendo a Deus pela bondade e a misericórdia do Senhor, que o Senhor tem com nossas vidas, e agradecendo porque nesse dia o Senhor nos dá mais uma oportunidade de nós podermos estar apresentando a programação Prosperidade São Jesus. E quem vos saúda, irmã Isalete, na paz do Senhor, juntamente com meu esposo, irmão Valdir, quando ele pode, ele sempre está nos ajudando a fazer a programação, né? Que Deus abençoe a todos os ouvintes da Rádio Renascer, todas as irmãs, os irmãos, amiga nossa que escutam a Rádio Renascer, a todos vocês que estão na audiência da programação, que Deus os abençoe e recompense esse amor, esse carinho que vocês têm com a programação Prosperidade São Jesus, tanto o povo do Brasil, da Argentina, aonde abrange as ondas amigas da Rádio Renascer, através da internet também, todos através do Facebook, né? Que Deus venha abençoar você e receba toda essa programação, os louvores para elevo espiritual da vossa vida. Queremos saudar também os diretores ali da rádio, a irmã Marli, o irmão Francisco, Deus abençoe os servos do Senhor. Também aí nosso irmão João Júnior, que está sempre nos ajudando. E também a irmã Mari, né, que está sempre nos ajudando. Também a irmã Thalia. Hoje eu me lembrei da irmã Thalia, né, irmã Thalia? Deus abençoe vocês que sempre estão cooperando aí, né, com as programações. E nós agradecemos a Deus pela vida de cada um de vocês, pela vida de todos os colaboradores que colaboram, que ajudam com a programação, né? Nós sentimos a glória de Deus em nossa vida, sabendo que Deus é que intercede por nós, é Ele que nos dá alegria, paz no nosso coração, é Ele que cuida de nós, né? É Ele que livra nós de todo mal, é esse Deus maravilhoso, né? E a palavra do Senhor encontra no livro de Hebreus 11, que diz assim: ora, a fé é o firme fundamento das coisas que se esperam e a prova das coisas que se não vê. Porque por

pelo qual alcançou testemunho de que era justo, dando a Deus testemunho dos seus os dons, e por ela, depois de morto, ainda fala. Pela fé, Enoque foi transladado para não ver a morte, e não foi achado porque Deus o transladara, visto como antes da sua transladação alcançou testemunho de que agradara a Deus. Ora, sem fé é impossível agradar-lhe, porque é necessário que aquele que se aproxima de Deus e creia que ele existe e que é galardoador dos que o buscam pela fé, Noé, divinamente avisado das coisas que ainda não se viam, temeu e, para a salvação da sua família, preparou a arca pela qual condenou o mundo e foi feito herdeiro da justiça, que é segundo a fé. Pela fé, Abraão, sendo chamado, obedeceu, indo para um lugar que havia de receber por herança, e saiu sem saber para onde ia. Pela fé, habitou na terra da promessa, como em terra alheia, morando em cabanas com Isaac e Jacó, herdeiros com ele da mesma promessa. Aleluia! Glória a Deus, porque esperava a cidade tem fundamento, da qual o artífice e o construtor é Deus. Pela fé também a mesma Sara recebeu a virtude de conceber e deu à luz já fora da idade, porquanto teve por fiel aquele que lhe o tinha prometido. Glória a Deus, glória a Deus. Muito grande esse testemunho de fé dos nossos antepassados, dos nossos queridos, estimados irmãos e irmãs, como a irmã Sara, né? Então, nós vimos que a palavra de Deus nos adverte a nós ter fé. E nos tempos que nós estamos passando, são tempos trabalhosos, são tempos difíceis para aquele que serve a Deus, para aquele que teme a Deus, para aquele que confia em Deus, que seja Deus na sua vida, em tudo. Para esse, as coisas estão sendo pela fé. Hoje, no que nós estamos vivendo, irmãos e irmãs, nós estamos vivendo pela fé. Pela fé, né? E sem fé é impossível nós agradar a Deus. Então, nós temos de criar dentro de nós um renovo a cada dia e buscar o Senhor com fé, desde qualquer problema na nossa vida, que qualquer dificuldade. Há dias atrás eu estava com minhas pernas muito inchadas, né? Então, procurei de ir ao médico para ver o que, que ele dizia. Chegando lá, ele me deu uma lista de exame para mim fazer e nem sequer, como diz outro, levando lá para fazer esses exames, ainda ficou para o mês que vem, né? E ainda tinha de pagar um oito lá nos meus exames. E eu, agoniada por aquela dor e pelo enxume que estava nas minhas pernas, passei na farmácia, comprei um anti-inflamatório e comprei uma pomada.

anti-inflamatória também, fui passando, fui usando minhas meias que eu tenho para usar, e fui orando e pedindo para Deus, e graças a Deus eu estou bem, já, né, recuperado. Então, se nós não tivermos sabedoria do céu, entendimento que Deus nos dá, se nós não tivermos fé, eu ia me desesperar, ia ficar agoniada, ia ficar abatida, triste, né? Quem sabe pensando assim, não, mas o médico podia ter me dado um tratamento, mesmo que ele não conhece o problema que é que eu tenho, esse problema nessa perna, um edema, né? Então, é claro que a gente sabe que tem que beber bastante água, né? Bastante líquido. Então, tudo comecei a me cuidar e graças a Deus o Senhor fez a obra em mim, né? Então, eu penso assim, irmãos, se nós não tivermos fé para nós mesmos pedirmos a Deus uma direção e Deus, com seu grande amor, nos ajudar, o que será de nós? Porque é por isso que as pessoas se atiram em cima de uma cama, entram em desespero, entram em colapso, não têm direção nenhuma de Deus, não sabem o que vão fazer, não sabem o que vão tomar, uma decisão, alguma coisa na sua vida. Mas nós, que Deus nos tem a misericórdia de nos abrir os nossos entendimentos, como nós vimos as maravilhas alcançadas na vida de Abraão, né? Aleluia! Na vida de Abel, glória a Deus! Na vida de Noé, aleluia! Tudo pela fé na vida da nossa irmã Sara, tudo pela fé, né? Tudo pela fé. Então, e tem aqui, é muito longa essa passagem que nós vamos ler, leva muito tempo, né? Mas todos esses irmãos alcançaram uma grande vitória pela fé. E por que que eles alcançaram? Porque eles depositaram no Senhor uma fé, uma confiança viva, uma fé viva diante de Deus. E se tu tem fé, tu toma um copo de água em nome de Jesus e Jesus te cura. Tu pode, se tu tem fé, eu lembro bem de uma cunhada minha que era adventista. E ali, toda a vida, quando ela vinha lá na minha casa, alguém estava doente, né, e tudo. Ela dizia assim: você pega um comprimido para tomar, um chazinho para tomar, você toma em nome de Jesus. Antes de tudo, você ora a Deus e diz: Jesus, eu vou tomar isso aqui com fé em teu nome, né? Ela tinha aquela fé. Assim que ela tomava aquele remédio em nome de Jesus, e ela ficava boa. Então, quero te dizer, não depende da maneira que tu exerce tua fé, depende da confiança que tu exerce a tua fé com Deus. E ela pegava aquele remedinho ali, dava para a gente, ela orava junto com a gente, dava aquele chazinho, aquele comprimido, aquelas gotinhas, e a gente, junto com ela, acrescentava a nossa fé. E a gente ficava bem na hora, né? Por quê? Porque nós depositava a nossa fé em Jesus, que Jesus, através de Jesus, a gente ia ficar bem. É uma mínima coisa, né? Parece uma coisa que é impossível, mas era verdade. Toda a vida ela fazia assim. Toda a vida ela fazia dessa forma. Uma criança estava doente, ela dizia: pode deixar para mim. Corria lá fora, pegava um chá, fazia um chá, arrumava umas gotinhas, pegava e dava. Tinha dor de dente, tivesse febre, tivesse o que for, ela orava ali e ali ela pegava e dava. Dali a pouco a criança estava bem, estava brincando, tudo, porque ela tinha fé. Era a fé dela depositada, aquela confiança em Deus, que ela ia dar aquele remedinho, ia dar aquele chá, e a criança ia ficar boa, ou adulto, quem fosse.
fé dela. E nós aprendemos com ela, sabe? Aprendemos com ela. E a gente, como exemplo, era a irmã mais velha que o Valtir, ela se dava muito bem, eles se criam muito bem, né? Eles eram, assim, uma consideração de irmã com irmão, ele fazia tudo que podia por ela, né? E ela era muito boa para nós, então era uma confiança, assim, que a gente tinha. E nós devemos de pôr esta fé em ação todos os dias da nossa vida. Nós devemos de confiar em Deus, nós devemos de determinar em Deus a nossa confiança, porque daí que nós sabemos que a nossa fé está sendo exercida diante do Senhor e o Senhor está intercedendo por nós e vai acontecendo o milagre, vai acontecendo cura divina, vai acontecendo tudo. Eu desejo, eu penso assim, mas meu Deus, e agora, né? Vou de um lado, do outro, parece que está difícil, né? De acontecer as coisas, está difícil de poder pagar minhas contas, está difícil disso, está difícil daquilo, mas eu começo a orar e pedir ao Senhor, eu começo a confiar, chega os dias de pagar a programação, eu não me preocupo porque Deus falou comigo. Que enquanto fosse para mim fazer a programação, Deus não deixaria nós sem pagar a programação. Deus abria a porta aonde não existia. E assim nós estamos confiando no Senhor e é o que o Senhor está fazendo na nossa vida. Chega o dia de nós pagar a programação, nós já temos ali, se nem que é no último dia, como esse mês que passou, foi ali no, quase no último dia. Mas o Senhor preparou tudo e conseguimos ali, né? Conseguimos pagar a programação. Tudo para a honra, para a glória do nome de Jesus. Então, eu quero te dizer, não te desanime. Procure de ser fiel ao Senhor, confiar no Senhor. Que a tua fé seja o teu porto seguro. Que aquilo que tu pede com fé e confiança, o Senhor alcança para ti. E faça, leia a palavra de Deus, confia no Senhor, porque o Senhor tem como dar para ti. Aleluia! Glória a Deus! Aqui no versículo 11 diz, pela fé também a mesma Sara recebeu a virtude de conceber e dar à luz já fora da idade, porque teve por fiel aquele que lhe tinha prometido. Deus tinha prometido para Sara, né? Deus tinha prometido e ela foi a fé, ela orou ao Senhor e disse, Senhor, eu quero um filho e eu quero um varão, filho homem. E esse filho eu vou criar e vou levar no templo. Aleluia, ali, né? Então, ela recebeu, disse, pelo que também de um a esse já... já amortecido, desenderam tantos em multidão como as estrelas do céu e como áreas inutável que está na praia do mar. Glória a Deus, louvado seja o nome do Senhor. Todos estes morreram na fé, sem terem recebido a promessa, mas vendo-as de longe a creram, e nelas, e abraçando-as, confiaram que eram estrangeiro e peregrino na terra, porque os que isso dizem claramente mostrarão que buscam uma pátria. Glória a Deus! E se, na verdade, se lembrassem daquele de onde haviam saído, teriam oportunidade de tornar.
mas agora desejam uma melhor, melhor. Isto é a celestial, pela que também Deus não se envergonha deles de chamar seu Deus, porque já lhes preparou uma cidade. Glória a Deus! Então, sabemos que tudo está preparado para nós pela fé. E temos a certeza da vida eterna pela fé. Confiamos em Deus pela fé. E tudo sabemos que pela fé nós alcançamos. Vamos orar. Querido Pai, abençoa cada um dos teus filhos e tuas filhas que estão ouvindo essa programação. Estenda suas mãos sobre ele e sobre ela. Aqueles que estão distante da casa do Pai, que possam, Senhor, vir ter um encontro contigo, buscar de ti, aprender de ti, Senhor, confiar em ti, porque só em ti, Pai, que nós alcançamos a misericórdia, só em ti que a nossa fé é elevada diante de ti, para que nós cremos cada dia mais na tua palavra, e cada dia temos mais confiança em ti, Senhor. Abençoa todos, estende as tuas mãos poderosas, abençoa essa programação é tua, Senhor. Ô, glória, estenda, Senhor, as tuas mãos, aquele que está enfermo, aquele que está triste, aquele que está cansado, aquele que não tem força, que a sua fé seja renovada em ti, ó Deus, porque, Senhor, somente pela fé eles vão ter grandes bênçãos, grandes vitórias, grandes milagres, e confiamos em ti, em nome de Jesus, amém. Deus abençoe, seu irmão puder dar um lindo louvor para a glória do nome de Jesus, para elevo espiritual de todos que estão ouvindo essa programação, e dizer mais uma vez, exija de ti mesmo a tua fé para que você vença as dificuldades. É só mesmo através da fé. Queremos saudar a todos os nossos irmãos e irmãs colaboradores da programação, agradecendo a Deus pelo carinho de cada um de vocês que tem nos ajudado a levar essa programação ao ar através da vossa oferta missionária. E no dia de ontem ali também eu recebi a oferta missionária do nosso irmão Paulo ali de Tenente Portela. Que Deus te abençoe, Deus recompense a oferta missionária. Nosso muito obrigado. Deus abençoe o irmão Paulo e a sua família. Também a irmã Ilone Valdon e a irmã a irmã Marli e seu esposo também, que nos ajudam na programação. E também a irmã Lenir, o seu esposo, e a irmã Marli, ali de Tenente Portela também, que nos ajuda, a irmã Elfrida e seu esposo, a irmã Genesi, a irmã Virgínia, e a nora da irmã Genesi também, que nos ajuda, a irmã Inês, o irmão Vilarzito, a irmã Iracema, irmão Cantinho, irmão Valdecir, ao irmão Daniel, a irmã Maria Terezinha Gomes e a irmã Erna Gomes. Também o irmão amigo que nos ajuda, e a irmã Maiara, o irmão Miro, o Misael e a Débora. O irmão Cleito também, que nos ajuda, e a irmã Tereza, o irmão Moisés e família, a irmã Domingas, a irmã Natália, a irmã Pracedina Rich também deu sua oferta, a irmã Nelci e família, a irmã Maria Augusta e família, a irmã Marlice e o seu esposo, a irmã Eloídes
e família, e também a irmã Noêmia e seu filho, a irmã, o irmão Oséias e família, e a irmã Judite e família. E também temos a irmã Eli e família. Esses são os irmãos e as irmãs que nos ajudam a colaborar com a programação. Que Deus os abençoe. Também temos o irmão Jessé, né? O irmão Jessé também que nos ajuda na programação. Deus abençoe nosso irmão Jessé. Então, tem esses irmãos que estão nos ajudando, colaborando para nós cumprir ali, pagar a programação. Deus abençoe os servos e as servas do Senhor. E eu creio numa grande bênção, numa grande vitória para cada um de vocês que estão nos ajudando a fazer essa programação. Tirar uma palavra aqui para todos. Como o servo brama pelas correntes das águas, assim suspira a minha alma por ti, ó Deus. Glória a Deus. Ah, que palavra gloriosa, né? Salmo 42, como, e verso 1. Como o servo brama pelas correntes das águas, assim suspira a minha alma por ti, ó Deus. Glória a Deus por essa maravilhosa palavra. E também a irmã Clara, a minha prima, também que ela também deu sua oferta missionária nos ajudando. Estão morando ali pela Clara, também seu esposo. E também pela tia Alice, eu creio que a tia Alice também está ali escutando a programação. Deus abençoe, tia Alice, e confia no Senhor, porque Deus não desampara os seus, né? Deus cuida de cada um da forma que ele quer, como ele quer, e ele prepara tudo na direção do Espírito Santo, né? Deus abençoa a minha tia Alice, que sempre está escutando aí a programação. Glória a Deus. Vamos orar, querido Pai. Eu peço a tua bênção a cada um dos colaboradores da programação. Eu peço que o Senhor guarde cada vida, cada coração. Que o Senhor guarde a família do teu filho, da tua filha, Senhor, abençoa. Que haja prosperidade espiritual e material na vida de cada um dos teus filhos. Recompense do que eles estão nos ajudando, Senhor, nessa programação, Pai, para cumprir ali todos os meses. Nós te agradecemos, Senhor. Sabemos que o Senhor é Deus, que o Senhor supre as nossas necessidades. Deus, e assim nós agradecemos por cada mês nós podermos pagar ali a programação. Obrigado, Deus, por tudo que o Senhor já tem feito, Senhor. Abençoe e abre as portas do trabalho. Abençoa o salário, abençoa o celeiro, abençoa o campo, abençoa o gado, abençoe a terra, a plantação, em tudo, Senhor, que as tuas mãos sejam estendidas e sejam abençoados em nome de Jesus. Amém. Que Deus abençoe a cada um em nome de Jesus. Ai, pedimos aí para o irmão João Júnior escolher um louvor abençoado para passar aí pelos nossos colaboradores. Também temos a participação da irmã Genesi, que está aí ouvindo a programação, né? Ela sempre está aí ouvindo as programações. Deus abençoe a nossa irmã Genesi. E ela pede um lindo louvor aí para a escolha do irmão João Júnior ali. Então ela pede um lindo louvor. E que Deus abençoe, então, a irmã Genesi, ali a sua nora, seu neto, que estão sempre ali junto com a irmã, né? Deus abençoe essa família. E nós queremos desde já, então, agradecer a nossa irmã que sempre
Todos os sábados ela já liga antes e diz: não esqueça do meu hino, não esqueça, porque eu estou escutando a programação. Então, Deus abençoe a nossa irmã Genesi. Também já temos a participação da irmã Ivanir, né? A irmã Ivanir é a irmã da irmã Edi, ela sempre também está escutando as programações. E ela é uma irmã de muita oração, de muita fé. E tivemos orando ali com a irmã e a irmã já estava testificando dos milagres, né? Então, só resta nós agradecer a Deus por o que Deus tem feito na família da irmã. E, irmã, isso é recompensa, irmã Ivanir, da oração, do seu esforço também, da irmã estar sempre orando por todos, né? Deus abençoe a nossa irmã Ivanir. E ela pede um lindo louvor, oferece para todos que estão na escuta da programação, e ali também para a irmã Edi, né, e para nós. E ela pediu, irmã, se irmão João Júnior, se pudesse rodar o Crente e a Palmeira, né? Porque ela disse que nós somos que nem a palmeira. Muitas vezes nós somos, descemos até o pó. Mas aí botemos nosso rosto no chão, no pó, e clamamos a Deus. E logo o Senhor começa a nos levantar, e levanta nós com grande força, com poder na nossa vida, através da

Paz do Senhor Mais Alete, paz do Senhor também a todos os ouvintes da FM Renascer e também do programa Para Tudo é Prosperidade Só em Jesus, né? Para Tudo uma Esperança já passou. É, vamos aí passar os telefones para os irmãos estarem participando através aqui da programação nesse meu dia, através aí os contatos disponíveis, telefone brasileiro, WhatsApp da FM Renascer, para os irmãos estarem participando, é o telefone da Vivo, número 999-10-1707, 999-10-1707, WhatsApp brasileiro aqui da FM Renascer. Também nós temos o WhatsApp argentino, ó, WhatsApp argentino da FM Renascer, é o 64-36-36, 64-36-36.

Nos dias aqui, paz o Senhor, irmão, está de bênção o programa. Ah, peço um hino de Daniel e Samuel, Deus prova quem ele ama. Leia três maná e oração por mim e por minha família. Christian Becker de São Pedro. A minha irmã no Christian aí de São Pedro na companhia da programação. Diz o maná bíblico aqui. A salvação vem do Senhor sobre o seu povo, seja a sua bênção. Gálatas 13, verso 8, a palavra para meditação aí do nosso irmão Christian de São Pedro. Também diz aqui: olá, estou ouvindo pelo aplicativo da Rede Renascer, Lourdes Cruz de Lima. Deus abençoe, Lourdes, também na companhia. A paz do Senhor, sou o Michel, aqui de Panambi. Gostaria de pedir o hino Sem Ovelhas e peço oração por minha família. Obrigado, irmão Michel, de Panambi, também na companhia da programação.

Temos aqui também mais participação através de áudio. Vamos ver, irmão Vilmar. Irmão Vilmar também está na companhia. Deus abençoe o irmão Vilmar, que está aí nos ouvindo também, participando. Paz de Deus, irmão Pedro Maná, e oração. Estamos na luta, irmã Cristina Nol. A minha irmã Cristina, vamos estar orando. O Maná Bíblico diz aqui para a irmã Cristina. Diz aqui: o bom siso te guardará e a inteligência te conservará. Provérbios 2 e verso 11, a palavra para meditação da família Nol também, que estão pedindo oração.

0: Paz do Senhor Jesus a todos, amém, irmãos? Glória a Deus. Estou muito alegre de estar aqui com vocês para adorar e exaltar o nome de Jesus. Agradeço primeiramente com Deus.
1: Temos aqui também, através do Facebook da rádio, os irmãos que estão na companhia podem seguir também participando e acompanhando através aí do Facebook da FM Renascer.
0: Jesus conosco. Aleluia. Vamos adorar Jesus então? Amém? Vamos lá.

Também queremos homenagear a minha filha Marilene, que dia 31 estará completando mais um ano de vida, né? A gente tem que, cada ano, a gente tem que agradecer a Deus. E nós agradecemos pela vida da minha filha. E também essa homenagem é por mim, meu esposo, e o filho da Marilene, o Emanuel, a sua irmã, a Mari, e também o Joedir, a Ana Clara, a Ângela, que é a sobrinha, e a Ana Clara, que é a sobrinha, o Robson, e também a Rebeca, a Alice, o Matheus e a Maria. Todos nós, nossa família, com muita alegria, prestamos homenagem para a Marilene e pedimos para ti, irmão João Júnior, que roda um lindo louvor de aniversário cantado por Jair Pires. E que Deus abençoe a minha filha e que Deus sempre guarde ela com saúde, com paz, alegria, essa alegria que ela tem no coração de ajudar as pessoas, de cuidar do pai, da mãe, de toda a família. Ela se preocupa com todos. E isso é uma recompensa muito grande de Deus para a tua vida, filha. Deus te abençoe.

Também temos a participação da irmã Ilone Valdon, seu esposo, também escutando a programação. E a irmã disse que está uma bênção no lar da irmã programação. E Deus é fiel, né, irmã Ilone? Ele supre as nossas necessidades mesmo, né? E a palavra de Deus aqui no Maná diz a palavra do Senhor são palavras puras como a prata refinada em forno de barro purificada 7 vezes. Salmo 12:6. Que palavra gloriosa, né? Salmo 12:6. É, a palavra de Deus é eficaz, né? É uma benção a palavra do Senhor. E para o esposo da irmã diz assim: ouvi as tuas orações e vi as tuas lágrimas. Eis que eu te sararei. Glória a Deus, louvado seja o nome do Senhor. Deus abençoe nossos irmãos, irmã Ilone e seu esposo que estão aí escutando a programação. Também a irmã Inês está na escuta e está ali escutando, diz que está uma bênção a programação. Deus abençoe nossa irmã Inês. Um abraço, também é colaboradora da programação, né, a irmã Inês. E do projeto Renascer, né? Ela, a irmã Inês disse assim, diz assim: o Maná, irmã Inês, o céu e a terra passarão, mas as minhas palavras não hão de passar. Glória a Deus. E o outro Maná diz assim: lembrai-vos da mulher de Ló. Lucas 17:31. Deus abençoe a nossa irmã Inês aí que está na escuta da programação, e ela pediu um louvor, aí a escolha do irmão João Júnior, né? Receba aí todos os louvores para elevo espiritual teu, irmã Inês. Também tem a irmã Eva Dávila, está aí na escuta da programação, um abraço, irmã. Deus abençoe. E ela disse, manda um louvor aí para nós, para escuta aí. Então, irmão João Júnior, escolhe um louvor abençoado aí para nossa irmã Eva Dávila, que está aí na escuta, né, da programação. Pode ser um louvor espanhol, né? Deus abençoe a nossa irmã Eva Dávila, programadora também. Temos a participação do irmão Miro e a irmã Maiara. Eles estão aí na escuta, irmão João Júnior. Estão escutando aí o irmão Miro e a irmã Maiara. Estão tomando chimarrão aí, preparando o almoço, né? E a irmã pediu com um hino para a meditação deles e de todos que estão na escuta, com Tony Tito, filho, para elevo espiritual de todos que estão na escuta e também para os irmãos que querem ouvir esse louvor. Deus abençoe, irmã Maiara e irmão Miro. Também temos a participação da irmã Edi. Está aí escutando a programação. Deus abençoe, irmã Ed, um abraço. Receba aí toda a programação para elevo espiritual da vossa alma.

0: Muito bem, temos aqui participação dos irmãos que estão participando na programação. Vamos dar leitura. É, nos dias aqui. Paz de Deus, irmão, está muito lindo o programa. Pido um hino para dedicar à irmã Paola Gonçalves, desde Andreazito. Amém. Que Deus possa abençoar, então, aos irmãos aí. A paz do Senhor Jesus, estou na escuta. Peço um louvor e peço dois maná, um para mim e um para a juvenil, e peço oração por nós, irmã Solange Maria Pedroso. Diz o maná, irmã Solange, assim que se alguém está em Cristo, nova criatura é, segundo Coríntios 5, 17. Segundo maná também diz, desperta, desperta, veste da tua fortaleza. Isaías 52, verso 1, a palavra para a meditação da irmã Solange Pedroso. Temos aqui também mais participação através de áudio. Vamos estar escutando os irmãos que estão aí na companhia, a irmã Nélida. A irmã Nélida também participando.
1: Paz do Senhor, Rádio Adenacer. Paz do Senhor, irmão João Júnior, os programadores aí, a irmã que está fazendo o programa. Eu peço um louvor maravilhoso, Denilson e Luiz, de aniversário. Para minha mãe, que está de aniversário nesses dias, ali na Argentina. O Cerro Grande, que estão com a grande festa hoje lá. Está reunido o povo lá. E um saludão a todos eles que estão na sintonia dessa maravilhosa programação da irmã aí. E também peço, é um louvor bem lindo, esse louvor bem lindo, Nilson e Luiz, vai dedicar a minha mãe e a todas as minhas companheiras aqui de Horizontina, que estão morando aí, pela obra do Senhor.

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1: Temos aqui mais uma participação que nos diz: a paz do Senhor. Estamos na escuta aqui em Chiapeta, eu e minha esposa Genesi, passo um louvor, a escolha para nós, Samuel de Chiapeta. Deus abençoe o nosso irmão Samuel de Chiapeta, obrigado pela sintonia. Os irmãos aí de Chiapeta.

Temos a participação aí da nossa irmã Maria Augusta. Está aí escutando a programação e ela pede um louvor. Irmão João Júnior, a tua escolha. Deus abençoe a nossa irmã e a sua família. E uma palavra para a irmã diz assim: a vereda do justo é como a luz da aurora, que vai brilhando mais e mais até ser o dia perfeito. Provérbios 4:18. Deus abençoe, irmã Maria Augusta.

Também temos a participação da irmã Tereza, que é colaboradora da programação e também do Projeto Renascer. E a irmã Tereza passou a mensagem dela, estava no final da programação passada. E agora nós queremos, então, passar para a irmã Tereza aí a participação dela e agradecer, porque eu sei que ela está ouvindo lá a programação. Um abraço, irmã Tereza!

A paz do Senhor a todos os ouvintes da Rádio Renascer, aqui fala o cantor Edielson, e eu estou passando aqui para deixar um convite muito especial para todos vocês. Hoje, às 18 horas, será o lançamento em todas as plataformas digitais do meu videoclipe Não Vai Ter Fim. E eu convido vocês para ir até o YouTube, pesquisarem por cantor Edielson. Lá vocês vão estar encontrando meu canal e também o lançamento desse videoclipe. Se você for antes das 18 horas, ative o sininho das notificações para não perder esse lançamento. Mas se você for depois das 18 horas, já vai estar lá lançado o videoclipe Não Vai Ter Fim. Também no Instagram, vai lá e pesquisa por Cantor Edielson, você vai estar encontrando minha página. E é por lá que eu vou deixar todas as informações do lançamento desse videoclipe. Então vai lá agora, compartilha com todos os seus amigos e seja abençoado por Deus através dessa linda canção. Não Vai Ter Fim, letra do meu amigo Lucas Roque, da dupla Lucas Roque e Gabriel.

por estas causas os judeus procuravam Jesus e procuravam matá-lo, porque fazia estas coisas no sábado. E Jesus respondeu: Meu pai trabalha até agora, eu também. Por isso, os judeus ainda mais procuravam matá-lo, porque não só quebrantava o sábado, como também dizia que Deus era seu próprio pai, fazendo-se igual a Deus. Mas Jesus respondeu e disse-lhe: na verdade, vos digo que o filho por si mesmo não pode fazer coisa alguma, se o não fizer ao pai. Porque tudo quanto ele faz, o filho faz igualmente. Porque o pai ama o filho e mostrou-lhe tudo o que faz, e ele lhe mostrará maiores obras do que estas, para que vós maravilheis. Pois assim como o pai ressuscitou dos mortos e os vivifica, assim também o filho vivifica aquele que quer. E também o pai a ninguém julga, mas deu ao filho todo o juízo, para que todo homem, para que todos honrem o filho como honrem o pai. Quem não honra o filho, não honra o pai, quem enviou, que o enviou. Na verdade, eu vos digo que quem ouve a minha palavra e crê nela, que me enviou, tem a vida eterna, e não entrará em condenação, mas passou da morte para a vida. Em verdade, vos digo que quem honra, quem vem e ora, é agora, em que os mortos ouvirão a voz do Filho de Deus, e os que ouvirem viverão. Porque como o Pai tem a vida em si mesmo, assim também deu ao Filho ter a vida em si mesmo. E deu-lhe o poder de executar juízo, porque é o Filho do homem. Não vos maravilheis disto, porque a hora em que todos os que estão nos sepulcros ouvirão a voz, e os que ouvirem o bom bem sairão para a ressurreição da vida, e os que fizerem o mal para a ressurreição da condenação. Eu não posso de mim mesmo fazer coisa alguma. Como ouço, assim julgo, e o meu juízo é justo, porque não busco a minha vontade, mas a vontade do Pai que me enviou. Há outro que testifica de mim, e sei que o testemunho dele dá de mim é verdadeiro. Vós mandaste a João, e ele testificou de a verdade. Eu, porém, não recebo o testemunho de homem, mas digo isso para que vós salveis. Ele era a candeia que ardia e alumiava, e vós quiseste alegrar-vos por um pouco de tempo com a sua luz. Mas eu tenho maior testemunho do que o de João, porque as obras que o Pai me deu para realizar, as mesmas obras que eu faço, testificam de mim, e que o Pai me enviou. E o Pai me enviou, ele mesmo testifica de mim. Vós nunca ouvis a sua voz, nem viste o seu parecer, e a sua palavra não permanece em vós, porque naquele que ele enviou, não credes vós. Examinai as Escrituras, para que vos cuidais ter nelas a vida eterna, e são elas que de mim testificam. E não quereis vir a mim para ter vida. Eu não recebo glória dos homens, mas bem vos conheço que não tendes em vós o amor de Deus. Eu vim em nome do meu Pai, e não me creis. E se outro vir em seu próprio nome, esse aceitareis? Como podeis vós crer, recebendo honra uns dos outros, não buscais a honra a quem só de Deus?
cuidar, não cuideis que eu vos hei de acusar para com o Pai, a um que vos acusa Moisés, em quem vós espereis. Porque se vós credes em Moisés, credes em mim, porque de mim escreve ele. Mas se não receberdes, não crerdes nos seus escritos, como crereis nas minhas palavras? Com esta passagem da palavra do Senhor em João 5, do 16 ao 47, com esta passagem bíblica, quero cumprimentar todos os ouvintes da Rádio Renascer com a paz do Senhor Jesus. Também, nesta tarde, queremos saudar o técnico de som, creio que o irmão João Júnior estava lá. Deus abençoa tua vida, teu ministério, teu trabalho. Deus prospera a obra e tudo que o irmão, aleluia, está adiante. Deus em abençoar também toda a equipe da Rádio Renascer. Deus em abençoar também o dono da rádio. Que Deus continue abençoando, usando com mais ousadia, que possa chegar o som com perfeição em muitos lugares, que possa novamente ser assim como a rádio um tempo atrás era, assim boa, que em tudo que é lugar nos conseguíamos pegar, e muitas pessoas davam testemunho de como a rádio está boa. E queremos que muito breve ela vai estar assim perfeita como ela era. Que Deus possa abençoar, dar direção e todos que estão nos trabalhos na operação desta emissora. Deus os abençoe de forma especial. E nesta tarde está juntamente comigo aqui minha esposa Lore, qual vai nos também trazer uma palavra nesta tarde. E também vai, nesta tarde, tem que também louvar o nome do Senhor e Deus possa usar a sua serva com grande autoridade. E também nesta tarde está juntamente também minha filha Sara, e também creio que tem uma palavra, qual o Senhor também alcançou, creio que para ela também louvores, que Deus possa estar falando com tua vida, através do louvor da palavra, que você possa ser a luz, uma porta aberta para a semeadura da palavra do Senhor Jesus. E nesta tarde também somos agradecidos pelo privilégio que temos de estar nessa emissora e também somos agradecidos a Deus por um culto maravilhoso que ontem nós tínhamos em nossa casa e se alegramos que Deus estava em nosso meio, estava falando. Aleluia, pena aquele que não veio e não ter recebido a bênção. Aquele que veio, recebeu algo da parte de Deus. Deus estava aqui presente, falando com nossas vidas de uma forma muito, muito especial. E também já quero passar os anúncios da igreja que nós congregamos na Igreja Missionária Primitiva, em Senador Salgado Filho. Então, nós temos nossos cultos todo o sábado, 19h30, e também toda quarta-feira, também 19h30, sempre abertura do culto. Esse horário, já às 19h em diante, já vai ter os irmãos na oração, orando e intercedendo, aleluias, para a luz, a obra de Deus, e também por cada vida, aleluia, que nos visita, e também todo aquele, aleluia, que sabe que ainda Deus quer salvar, aleluia, nesta cidade de Senador Arredores, que Deus possa fazer obra em Ubiritama e assim por diante. Deus possa continuar operando aqui na nossa Igreja Missionária Primitiva, em Senador Salgado Filho, na Avenida Professor Arnold Ross 177. Então você está convidado para estar juntamente conosco, aleluias, aleluias, nesta igreja, neste horário. À luz desta tarde, aleluia, nós queremos já orar para a abertura da programação. À luz, quem sabe você que está com um problema, está com uma luta, está com uma dor, está com uma enfermidade,
está com algum problema na tua vida e você crê no poder da oração, nesta tarde nós estamos aqui, aleluia, aqui em nossa casa, na linha 23, em Uberitama, município. Estamos aqui, aleluia, apresentando esta programação, missão divina, e o Senhor nos confiou esta missão. Aleluia, e você do outro lado, que sabe, está esperando o momento da oração, nós vamos orar. E você que, aleluia, tem um problema, uma luta, uma dificuldade, tem que saber dor, que sabe, você não aguenta de dor, e você precisa desta oração, desta tarde, nós vamos orar e você vai crer. Jesus vai tirar a dor, a enfermidade, vai sanar, vai transformar a tua vida. Se você crê nesta tarde, ele pode entrar em providência e você vai cantar o hino da vitória, vai dizer: Jesus, naquela tarde, aleluia, do dia 29 de agosto, o Senhor fez obras, rabastui, e ele faz obras. Aleluia, se você crê, ele pode, e ele faz, ele vai fazer nesta tarde. Nós oramos, e você vai crendo, e Jesus, por certo, vai fazer obras. Querido Deus, amado eterno Pai, eu chego na tua presença nesta tarde, Pai. Apresento, Pai, este ouvinte, esta alma que ora juntamente comigo nesta tarde. Que está com a enfermidade, está com dor, está com desespero já na sua vida, já não sabe mais o que fazer. E o Senhor pode mudar a situação desta alma, desta vida. Jesus amado, nós cremos que o Senhor pode entrar em providência e pode transformar, Pai, esta vida. O Senhor pode arrancar ela. Aleluia, desta enfermidade, desta dor, e ela pode ser uma pessoa curada, com sã, uma pessoa que vai testificar do que o Senhor fez. Eu também oro nesta tarde. Aquele que sabe que não tem emprego, que está procurando um lugar para trabalhar, que não tem como sustentar a sua casa. O Senhor tem para alcançar para esta vida um meio dela conseguir o alimento, o sustento para sua família. Oh, Jesus amado, o Senhor pode abrir portas, Pai. O Senhor pode transformar, o Senhor pode libertar. Mas nesta tarde, aquele que está, que sabe, preso nos vícios, que sabe, da droga, do álcool, o Senhor pode tirar nesta tarde. Como o Senhor um dia me tirou também do vício do cigarro e do álcool, se o Senhor também pode fazer com esta vida, com esta alma, nesta tarde. Nós oramos, nós cremos que o Senhor pode entrar em providência, transforma lares desunidos, vidas que estão se autodestruindo, que não tem palavra um para com o outro boa na sua casa, mas só tem palavras ofensivas. O Senhor entra também em providência nesta tarde. Oh, Didarabastu, Jesus amado. Opera maravilhas, sinais e prodígios na casa deste que me escuta nesta tarde, que crê no poder da oração, porque eu creio, porque o Senhor Jesus, a luz dele operava no passado, ele ainda opera, ele é o mesmo, ele não mudou. Aleluia, se você crê, e nós cremos, aleluia, que através da nossa fé, minha e tua, querido ouvinte, Jesus vai fazer obra. E nesta tarde eu oro e determino a vitória para todo tipo de enfermidade e toda alma também distante do Senhor Jesus, que possa ser despertado uma sede, para que ela possa ser a chegar novamente ao Senhor. E sabe, ela nunca tinha se achegado e está com sede, está com fome da tua palavra, do teu ser, do teu entender, Jesus. Ela está com sede, então se manifesta e transforma esta vida e arranca das garras de Satanás. No nome do Senhor Jesus eu oro, eu determino a vitória no nome do Senhor Jesus. Amém e amém.
Esta tarde, quero passar para o técnico de som que vai nos dar o primeiro áudio, também passar também os números. Se alguém quiser entrar em contato com o programa Missão Divina, está com toda a liberdade nesta tarde.

0: Paz do Senhor, irmão Rude, paz do Senhor também a todos os ouvintes da programação. Vamos aí passar o telefone, onde os irmãos podem estar participando através aqui da programação. Nós temos o telefone brasileiro da FM Renascer, o WhatsApp brasileiro é da área 55999101707. Ou também nós temos o WhatsApp argentino, que é o 643636. 643636, WhatsApp argentino. Também estamos ao vivo através aí da página da FM Renascer, onde os irmãos também podem sintonizar e assim estarem realizando a sua participação através aqui da programação. Também temos aqui mais um contato da Vivo, número 999-56-3916, para os irmãos também estarem participando aqui na programação. Então, são bem-vindos a estar ligando e também mandando a tua mensagem para cá e estaremos passando a tua participação.
1: Também quero saudar a todos os irmãos, a todos os ouvintes, com a paz do Senhor e Salvador Jesus Cristo. Motivo de grande alegria, agradeço a Deus por mais desta oportunidade que o Senhor nos concede. Eu quero estar trazendo uma meditação da palavra do Senhor, o qual se encontra no livro do Atos dos Apóstolos, capítulo 8, do versículo 1 até o 25, que nos diz assim a palavra do Senhor. E também Saulo consentiu na morte dele, e fez-se daquele dia uma grande perseguição contra a igreja que estava em Jerusalém. E todos foram dispersos pelas terras da Judéia e de Samaria, exceto os apóstolos. E uns varões piedosos foram enterrar Estevão e fizeram sobre ele um grande pranto. E Saulo assolava a igreja, entrando pelas casas e arrastando homens e mulheres, os encerrava na prisão. Mas os que andavam dispersos iam por toda a parte anunciando a palavra. E descendo Filipe à cidade de Samaria, lhes pregava Cristo, e as multidões unanimemente prestavam atenção ao que Filipe dizia, porque ouviam e viam os sinais que ele fazia, pois que os espíritos imundos saíam de muitos que o tinham, clamando em alta voz, e muitos paralíticos e coxos eram curados. E havia grande alegria naquela cidade. Estava ali um certo homem chamado Simão, que anteriormente exercia naquela cidade a arte mágica e tinha iludido a gente de Samaria, dizendo que era um grande personagem, ao qual todos atendiam, desde o mais pequeno até o maior, dizendo: este é grande virtude de Deus. E atendiam-no a ele, porque já desde muito tempo havia iludido com artes mágicas. Mas como crescem em Filipe, que lhes pregava acerca do reino de Deus e do nome de Jesus Cristo, se batizavam tanto homens como mulheres. E creu até o próprio Simão, e sendo batizado, ficou de contínuo com Filipe, e vendo os sinais e as grandes maravilhas que se fazia, estava atônito. Os apóstolos, pois que estavam em Jerusalém, ouvindo que Samaria recebera a palavra de Deus, enviaram para lá Pedro e João, os quais, tendo decidido, oraram por eles para que recebessem o Espírito Santo, porque sobre nenhum deles tinha ainda descido, mas somente eram batizados em nome do Senhor Jesus. Então lhes impuseram as mãos e receberem o Espírito Santo. E Simão, vendo que pela imposição das mãos dos apóstolos era dado o Espírito Santo, lhe ofereceu dinheiro, dizendo: dai-me também a mim este poder, para que aquele sobre quem eu puser as mãos receba o Espírito Santo. Mas disse Pedro: o teu dinheiro seja contigo para a perdição, pois cuidaste que o dom de Deus se alcança por dinheiro. Tu não tens parte nem sorte nesta palavra, porque o teu coração não é reto diante de Deus. Arrependa-te, pois, dessa tua iniquidade e ora a Deus, para que porventura te seja perdoado o pensamento do teu coração, pois vejo que és infiel de amargura e um laço de iniquidade. Respondendo, porém, Simão disse: orai vós por mim ao Senhor, para que nada o que disseste venha sobre mim. Tendo eles, pois, testificado e falado a palavra do Senhor, voltaram para Jerusalém, e muitas aldeias dos samaritanos anunciaram o Evangelho. Amém. A palavra do Senhor, maravilhosa passagem que nós acabamos de ler. Irmãos, sabemos que Jesus Cristo veio a essa terra, morreu, ressuscitou no terceiro dia, subiu ao céu, pediu aos nossos irmãos que ficassem em Jerusalém que iam ser revestidos do poder do Espírito Santo. E de Jerusalém eles iam anunciar o Evangelho para o mundo. Então, logo após isso, houve o primeiro mártir da história, que o qual nós acabamos de ler. Estevão foi morto, um homem cheio do Espírito Santo, do Senhor da virtude, pelo amor do Evangelho de Cristo. E através dessa morte, e através da permissão divina do Senhor, Deus permitiu que surgisse uma perseguição aos crentes, aos fiéis em Jerusalém. Mas foi a ordem divina, porque precisava cumprir aquilo que o Senhor prometeu antes de subir ao céu, que está registrado em Atos, no capítulo 1, no versículo 8, que ele diz: mas recebereis a virtude do Espírito Santo, que há de vir sobre vós, e sereis minhas testemunhas, tanto em Jerusalém, como toda a Judéia e Samaria, e até os confins da terra. Então vemos que levantou uma perseguição e fez com que os discípulos, com que os crentes, com que os apóstolos saíssem de Jerusalém para ir para a Samaria e para a Judéia, para assim proclamar as boas novas do Senhor e Salvador Jesus Cristo, o Santo Evangelho, e assim começar a grande obra, a obra missionária da igreja na face desta terra. E assim também em nossos dias, Deus às vezes permite passar por momentos que quais devemos deixar o nosso conforto da nossa casa, para às vezes distante levar a palavra do Senhor, testemunhar para aquele que o Senhor tem às vezes uma grande obra para fazer em sua vida, que está às vezes desprezado pela sociedade. E às vezes é necessário nós fazer esta vontade de Deus, não questionar e não perguntar, mas sim aceitar e fazer a vontade que o Senhor tem com nossas vidas. Vemos aqui a palavra: por onde eles passavam, eles testemunharam e vidas se convertiam. Vidas aceitavam a Jesus Cristo, aceitavam o verdadeiro Evangelho. Também há um grande ponto aqui sobre Saulo, o qual perseguia o povo do Senhor, o qual ele não olhava se era homem ou mulher, ele arrastava ele encerrava em prisão. Mas logo mais no próximo capítulo, no capítulo 9 de Atos, o Senhor encontra Paulo, ou melhor dizendo, Saulo, no caminho de Damasco, e chama ele para uma grande obra, o qual Saulo, um perseguidor do povo do Senhor, agora encontrou o próprio Deus, que tinha uma grande obra em sua vida, e se tornou um crente, um servo, grande servo do Senhor, o qual foi perseguido pelo amor do Evangelho, o qual era Saulo, se tornou Paulo. Eu quero dizer para você, talvez você, Deus tenha uma grande obra em tua vida, mas talvez você odeia a palavra do Senhor, talvez você persegue os crentes, os cristãos verdadeiros, e você não aceita. Mas vai chegar o dia em que o Senhor vai te encontrar no caminho e vai te transformar em um grande pregador, uma grande pregadora do Evangelho do Senhor. Ele vai te quebrar, ele vai te amassar e vai te fazer um vaso de honra. Não adianta você fugir, Deus, ele vai te encontrar e vai mudar a tua vida e você vai se tornar um grande servo e uma grande serva para a honra e glória do Senhor. Então, continuando aqui na passagem que nós fizemos leitura, vemos então que o apóstolo Filipe desceu à cidade de Samaria e pregava a palavra do Senhor e fazia os sinais. Aqui então está se cumprindo da palavra que o Senhor, quando estava aqui andando na face da terra, que Jesus disse, que está registrado em Marcos, no capítulo 16, nos versículos 16, 17, 18, que falam que quem crer e for batizado, esse será salvo, e que os sinais vão seguir aos que creem, que vão curar os enfermos, vão falar em nova língua, que vão expulsar os demônios. Então vemos aqui a grande obra que o Senhor começa a fazer na cidade de Samaria. E vê aqui que está escrito no versículo 8 de Atos, no capítulo 8, que diz: e havia grande alegria naquela cidade. Por que grande alegria? Porque Samaria era desprezada pelo povo judeu. Então, quando Filipe chega lá e começa a anunciar o Evangelho do Senhor e Salvador Jesus Cristo, eles virem que para eles também Jesus morreu por os pecados deles e que eles podiam alcançar a salvação através de Jesus Cristo. Então, eles virem que eles são algo precioso para Deus, eles então aceitava Jesus, arrependiam dos seus pecados, se batizaram. Eles então tinham o gozo da salvação, alegria em sua vida. Então quero dizer para você, talvez você não tenha alegria em sua vida. Talvez você é desprezado por todos, como Samaria era uma vez desprezada. Mas quando chegou lá as boas novas do Evangelho e eles aceitaram a Jesus e se arrependerem de seus pecados, aquela cidade outrora rejeitada e triste se tornou alegre porque tinha gozo da salvação que é alcançarem através de Jesus Cristo. Eles tinham uma esperança. Se você não tem aceitado a Jesus Cristo ainda, você leva uma vida triste. Hoje há tempo para você aceitar a Cristo. E você vai ter esperança, você vai ter alegria em tua vida. Porque tu não vai mais andar sozinho. Deus vai estar contigo aonde tu for.

E se tu continuar sendo fiel, quando você terminar os dias desta terra aqui, você vai estar eternamente com Jesus Cristo para todo o sempre. Glórias a Deus, louvado seja o nome do Senhor. Então vamos estar continuando aqui na passagem que nós acabamos de fazer leitura, o qual então o evangelho estava sendo pregado. E então chegou também um certo homem lá de Samaria, que tinha o nome de Simão, o qual ele era um mágico. E ele fazia um monte de sinais e ele enganou aquele povo por muito tempo. Ele não tinha o poder de Deus em sua vida, era o poder de Satanás. Então ele via ali Felipe pregando com autoridade, com virtude do Espírito Santo, acerca do reino de Deus, do Evangelho de Jesus Cristo. Ele também então creu e também se deixou batizar e começou a seguir a Felipe. Então a notícia começou a ser espalhada, que chegou lá nos apóstolos que estavam em Jerusalém, e eles ouvirem que Samaria tinha recebido a palavra de Deus, eles enviaram então lá Pedro e João. O qual, quando eles chegarem em Samaria, Pedro e João, eles oraram para aquelas novos convertidos, batizados em nome do Senhor e Salvador Jesus Cristo, para receberem o Espírito Santo, a virtude e o poder. Mas há um grande mistério aqui nesta palavra, porque Deus, Jesus falou em Mateus, no 16, no 19, Jesus disse para Pedro que ele daria as chaves do reino do céu. E Samaria, como era desprezada, ela agora, Pedro vai lá e ele abre a porta do céu para aquela cidade. E vemos que aqueles que estavam com o coração limpo, arrependido, aqueles irmãos receberem o Espírito Santo, o poder, a virtude de Deus. Mas aí vemos aqui que Simão, aquele mágico,

repreendeu aquele mágico Simão, dizendo que o dinheiro dele era para ser com ele para perdição, porque dom de Deus não se pode comprar. E ele disse para que ele fosse se arrepender desse pensamento, desse grande pecado em seu coração. E ele não recebeu o Espírito Santo, porque ele não era reto perante Deus. Então Simão disse, pedindo que ele é para orar por ele, para que nada disso que Pedro disse a ele se sucedesse na sua vida. A Bíblia não registra o que aconteceu com aquele Simão. Se ele se arrependeu ou se tornou um grande falso profeta para perseguir o povo do Senhor. Mas creio que ele podia se arrepender e se tornar um grande servo do Senhor. E hoje em dia não é diferente. Muitos acham que por ter dinheiro vão poder comprar a salvação, vão poder comprar o perdão dos nossos pecados, vão poder comprar um dom. Vão poder comprar um cargo. Mas pode talvez alguém até estar vendendo isto, mas não é verdadeiro, é falso. Porque o Senhor Jesus, ele morreu por nossos pecados, levou sobre si as nossas culpas, para que fosse assim. Através dele, aceitar ele, nós termos a salvação e é gratuita. Não é com dinheiro. É gratuita. Mas basta nós aceitarmos ele e vivermos uma vida reta perante os seus olhos, separada das coisas do mundo, desprezando o mundo e seus prazeres, o mundo e suas vaidades, o mundo com seu legalismo, o seu mundanismo. Nós que somos revestidos do poder e da graça do Espírito Santo de Deus, conseguimos vencer todas as perseguições, todas as lutas, todas as provas que vêm ao nosso encontro na nossa vida para continuarmos sendo servas do Senhor e Salvador Jesus Cristo até o fim. Então, quero deixar essas palavras em nome do Senhor e quero estar louvando a Deus com louvor que se intitula No céu não entra pecado.

Aleluia, louvado, engrandecido seja o nome do Senhor. E nesta tarde também nós recebemos uma mensagem. Paz do Senhor, irmão. Está muito lindo, uma bênção a programação. Peço um louvor. Eu creio que o pastor Alberto estava participando. Deus venha abençoar a vida, pastor. Também do ministério, da família, de forma muito especial. Não só a Sara fez aquilo nesta tarde, quando o Espírito Santo bem alcançado, e nós estamos na dispensação do Espírito Santo de Deus. Ele quer nos usar, eis-nos aqui. Nesta tarde ouvimos uma poderosa palavra, aleluias, essa cidade de Samaria. Aleluia, onde Jesus foi rejeitado. Quando Jesus queria entrar nessa cidade, quando ele foi rejeitado, ele tinha que sair desta cidade. Pedro e João, esses que foram lá para orar, para ajudar Felipe, estes mesmos eles pediram ao Senhor para que. Eles queriam orar para que descesse fogo do céu, assim como Elias, para destruir aquela cidade. E aqui nós vemos que estes mesmos foram lá ajudar Filipe a orar por esta cidade. Aleluia, este mesmo que antes queriam a destruição. Aleluias, agora já queriam não mais a destruição daquela cidade, mas queria que o Espírito Santo a luz fizesse obras, que o Espírito Santo pudesse a luz batizar e transformar vidas que receberam a palavra de Deus, receberam primeiro o batismo, mas ainda não tinham recebido o Espírito Santo de Deus, vida alma que nos escuta nesta tarde. Se você ainda não recebeu o Espírito Santo de Deus na tua vida, peça ao Senhor, insista em oração, em clamor, e o Senhor ele vai alcançar a tua vida, ele vai te batizar com o Espírito Santo. Você vai ter os dons, porque tem muitos os dons do Espírito Santo que Deus pode dar para um servo, para uma serva dele. Aleluias, quem sabe você vai dizer, mas eu quero só esse dom, aquele dom. Não, nós não podemos impor dons para Deus, mas nós podemos pedir o dom e o Senhor vai nos alcançar. E sabe, nós vamos ter dom de língua, que sabe, vamos ter dom de profecia, que sabe, de revelação, que sabe, de sonhos, que sabe, visões, que sabe, amor, que sabe, tanta longanimidade em nossa vida, que sabe, precisa ter algo diferenciado em nossa vida que não temos, e o Senhor, ele é conhecedor, ele nos alcança. Então, peça ao Senhor, já que você já foi batizado. Aleluias, e aleluias, que sabe você até tem já algum dom, mas continua pedindo, o Senhor pode te alcançar muitos outros dons. E nesta tarde vimos a palavra pela minha filha Sara, nesta tarde. Eu estava refletindo, ouvindo esta passagem da palavra do Senhor. Quantas profecias, quantas vezes ouvimos que ela ia ser alguém que Deus ia usar na palavra e hoje vimos uma realidade. E sabe, você que me escuta também, Deus já, através dos seus vasos, já vem entregue que você vai ser usado. E você ainda não foi usado. Que sabe você está duvidando, que sabe você acha, mas eu? Ah, mas eu? Mas bem, você, o Senhor quer. O Senhor precisa. Nós ouvimos que é gratuito o dom do Espírito Santo de Deus sobre a vida do homem, da mulher, do jovem, da criança. É gratuito. Não tem como nós comprarmos. Se nós entrarmos, como vimos este Simão, ele entrou impor dinheiro, impor um ganho. Aleluia, para Filipe, para receber este dom. Aleluias.
E o que que aconteceu? Aleluia, ele pedia que clamar, pedir para que não a maldição não viesse sobre a vida dele. E a maldição não viesse sobre a vida dele porque ele infringiu, queria infringir as leis de Deus, porque a Deus não se compra, querida alma, vida. Ele já nos comprou, ele me comprou, ele te comprou. Nós já temos um preço que fomos pago lá na cruz. O Senhor já pagou por nós. Basta nós agora crer, aceitar ele em nossa vida, em nossa alma, em nosso ser. Termos, aleluia, ele. Aleluia, ele pode fazer maravilhas, sinais, prodígios. Aleluia, conosco, porque agora nós somos renascidos, novas criaturas, vasos nas mãos dele. Aleluia, glória seja dado o nome do Senhor Jesus. Aleluia, glória seja dado o nome do Senhor. Aleluia, nós lemos a palavra do Senhor. Jesus declara-se Filho de Deus, igual ao Pai. Aleluia. Glória seja dado o nome do Senhor em João, no capítulo 5, do 16 até o do 5 até o 16 até o 6. Todo esse capítulo nós fizemos leitura para a abertura desta programação. Jesus, aleluia, aqui, ele é questionado, aleluia, de como ele dizia, aleluia, que ele podia perdoar pecado, ele podia fazer tantas coisas que eles criam que apenas Deus podia fazer. E aqui ele deixou bem claro, à luz desta passagem da palavra do Senhor, que ele também poderia fazer isto, porque ele era igual, que Deus deu para ele esta autoridade. Aleluia, e Deus não nos vai julgar, ele propriamente aqui, o Senhor Jesus falando, mas sim, ele deu para Jesus todo o juízo. Todo o juízo está nas mãos do Senhor Jesus. Aleluia, se nós um dia, aleluia, vamos comparecer diante do Senhor no tribunal, aleluia, não vamos ser julgados por Deus, mas por o Senhor Jesus. Vai nos julgar. Este mesmo, aleluia, que lá para os samaritanos, primeira vez que ele foi para lá, ele não foi aceito. Mas quando as boas novas, através dos seus discípulos, foram anunciadas, aquela cidade recebeu uma cidade chamada Samaritano, quer dizer, cidade mestiça, que não era do povo de Israel, mas Deus veio, não, Jesus veio não só para, aleluias, para o povo de Israel, ele veio para o mestiço, ele veio tanto para o branco, como para o negro, como para o vermelho, para o amarelo, que seja que for, que raça que ele tenha, não interessa. Se ele é especificamente o povo hebreu ou se ele é da outra linhagem, aleluia, mas ele veio para toda a humanidade que crer, aleluia, do Filho de Deus, creia, querido ouvinte, que Jesus veio, aleluia, para que você fosse, aleluia, evangelizado, para que você fosse alcançado, aleluia, pela parte de Deus, você fosse, aleluia, como nova criatura. Aleluia, o Senhor, por certo, vai fazer grandes coisas e você vai ser um vaso, um servo, uma serva nas mãos do Senhor Jesus. Jesus tem algo especial, aleluia, para você na sua obra. Aleluia, ele bem precisa de você que me escuta nesta tarde. Você é um vaso escolhido. Você é escolhido desde o ventre da tua mãe. Deus te escolheu. Deus te elegeu. Aleluias. Quantas vezes eu ouvi esta palavra de que eu sou um escolhido do ventre da minha mãe. E eu lembro, aleluias, que minha mãe conta, aleluias, quando ela estava gestante. Aleluia, me esperando, creio que estava no sexto, estava no sétimo mês, ela foi acometida de uma serpente.
Ela foi acometida, uma cobra pegou ela, mordeu ela, picou ela. Aleluia, mas, aleluia, era para eu não nascer. Muitos diziam, não vai nascer, e se nascer, quem sabe vai ser cego, quem sabe vai ter algum problema. E o Senhor lá me cuidou já no ventre. Aleluia, não deu nenhuma consequência nem para mim, nem para minha mãe. O Senhor vem guardado. A luz, eu fui um escolhido no ventre da minha mãe. Você que me escuta, você também já foi escolhido. Desde o ventre da tua mãe, Deus já te conhecia antes que o osso, aleluias, no ventre materno se formasse. Deus já sabia do teu dia a dia de hoje que você vive. Aleluia, e ele tem, aleluia, para você uma obra a realizar na face desta terra, como ele tem para mim. Aleluia, e nós precisamos fazer a obra do Senhor Jesus, que sabe você vai dizer: eu deixo para o meu pastor, ah, eu deixo para o encarregado, aleluia, que ele faça a obra. Eu não preciso fazer, eu sou apenas um membro. Eu dou meu dízimo, eu dou minha oferta, eu passo a minha contribuição cada mês ou por ano, que seja como tu faz, como que for. Aleluias, mas, aleluias, é para você fazer. Não é para o pastor, não é para encarregado. Você que tem que fazer a obra de Deus. Todos quantos o Senhor chama, o Senhor diz: ide. A luz, o Senhor dá um ide, dá aleluia, uma missão. A luz, a tua missão é divina, a minha é divina, a nossa missão é divina. O Senhor um dia me despertou, aleluia, com esse título, a luz, missão divina. Aleluia, nós estamos aqui com essa programação, missão divina, para que tua vida, tua alma seja evangelizada. Aleluia, não temos teologia. Aleluia, mas temos o Espírito Santo de Deus que nos dá palavras desta tarde. Aleluia, ele está falando. Aleluia, com tua vida, com tua alma. Como nós ouvimos, a luz, primeiro, esta cidade não aceitou a palavra de Deus, não aceitou o próprio Senhor Jesus. Aleluia, mas quando, aleluias, Filipe foi lá e proclamou o Evangelho, a luz daquela cidade, era uma cidade, aleluias, que tinha, aleluias, facilidade para receber a palavra de Deus. Deixou que a palavra de Deus, aleluia, abrace e fizesse obras lá. Rabacanta, rabastu. A luz, quem sabe você evangelizou alguém. A luz, esta pessoa não te aceitou a tua palavra. Aleluia, quando você falou, ela não aceitou, ela não aceitou. Aleluia, mas o Senhor, esta tarde, manda você novamente ir lá. Aleluia, anunciar a palavra. A luz que sabe bem esse momento, a luz, este terreno é propício para a pregação do Evangelho. Que sabe bem nesse momento agora, a luz, esta vida está aberta para receber a palavra de Deus, para ela entrar e transformar a sua vida. Aleluia! A luz, nós precisamos insistir, bater, bater, aleluia, insistir. Aleluia, porque o Senhor nos deu uma missão, aleluia, e nós precisamos ir insistindo em fazer esta missão para o Senhor. E daqui a pouquinho, aleluia, quem sabe daqui a pouquinho, aleluia, termina a nossa missão. Aleluia, glória seja dado o nome do Senhor. Aleluia, eu uma vez, aleluia, conversando com um pastor. Aleluia, e falamos do Evangelho, da semeadura, da palavra de Deus, e falamos, aleluia, dos povos que foram evangelizados. E aquele pastor me falou a respeito da evangelização. Aleluia, como ela começou.
A Lewis, como ela começou, ele disse que quando começou pelos territórios, ele começou pelo território asiático, veio lá de cima, a Lewis entrou na África. A Lewis, ele contando e falando, a Lewis disse que não foram aceitos lá, os primeiros cristãos lá, não foram aceitos, foram mortos, foram queimados, foram, aleluia, destruídos. A luz não foram rejeitados porque é um povo muito pagão. A luz, mas hoje, quando muitas vezes ouvimos a palavra de Deus, que ela é semeada no mesmo continente, na mesma região, ela está sendo aceita. Quantas vidas, quantas almas são resgatadas? Aleluia, primeiro não aceita, quem sabe uma geração. Daqui a pouquinho outra já aceita. A luz, quem sabe hoje o coração do homem está fechado para a palavra de Deus. Amanhã, aleluia, ela já está, aleluia, em condição de receber. Aleluia, vida, alma, você que lança semente, aleluia, do evangelho, nunca, aleluia, encolhe a tua mão para proclamar as boas novas, quem que seja que for, porque um dia. Aleluia, vamos ver o que produziu, o que não produziu fruto. Aleluia, quem germinou, quem que vingou. Aleluias, glória seja dada no nome do Senhor. Esta tarde está muito bom em falar da palavra de Deus. Jesus está aqui, o Espírito Santo está aqui em nosso meio. E Ele quer falar com tua vida da liberdade. Deixa que ele faz o que lhe apraz no teu coração, na tua mente, na tua alma, e você possa ser uma nova criatura em Cristo. A luz, ele quer fazer morada na tua vida, na tua alma. Quem sabe você está me escutando nesta tarde, mas você está só pedindo uma bênção, uma cura na tua saúde física, vida, alma. É importante nós termos saúde no nosso físico. Aleluia, mas a nossa alma, ela precisa de Jesus. Nossa alma precisa ter saúde espiritual. Nós precisamos ter saúde, a luz adiante do Senhor Jesus. Se nós temos 50, 60, 70, 80, já somos entrados em idade, não interessa. O nosso vigor precisa ser de um jovem de 20 anos. Nós precisamos ter, aleluia, a nossa alma precisa ter esse vigor. A nossa vida espiritual precisa ter esse vigor. Aleluia! E quando nós insistimos e buscamos a luz do Senhor, aleluia, vamos ser abençoados, vamos ser transformados e vamos ter esta saúde, aleluia, espiritual adiante de Deus, que é essencial para a nossa vida. Quero deixar essas palavras nesta tarde. Aleluia, eu quero passar lá para o irmão João, aleluia, que ele vai passar, se tem participações, e se não tem nenhuma participação, ele vai passar o próximo áudio. E depois, já o restante, eu vou deixar para minha esposa para terminar essa programação desta tarde.

0: Eu também quero saudar os ouvintes na doce paz do Senhor Jesus. Estamos ali alegres, agradecidos a Deus por esse momento, por esse sábado e também por essa chuva maravilhosa, calma que Ele nos mandou. Somos agradecidos a Deus. Também somos agradecidos pelos ouvintes que estão em sintonia com essa programação, e nosso desejo é que o Senhor vos abençoe grandemente. Então, eu quero aqui passar uma homenagem do Daniel Vieira, filho da Lourdes, irmão da Morgana, que estará de aniversário dia 30. Então, recebe Daniel homenagem desse programa, também da igreja. Que o Senhor te abençoe, te dê muitos anos de vida. E eu quero deixar um versículo da palavra de Deus também para os outros aniversariantes. Quem sabe alguém está de aniversário hoje, ou aniversariou durante a semana, ou vai ainda aniversariar essa semana. Então, que também sente-se homenageado. E o versículo da palavra de Deus eu quero deixar, então, em 1 Reis, no capítulo 17 e 14. Pois assim diz o Senhor, Deus de Israel: a farinha da vasilha não se acabará e o azeite da botija não faltará até o dia em que o Senhor dê chuva sobre a terra. Então, que possa servir de uma edificação espiritual para a vida de vocês. Então, eu também quero deixar uma palavra que encontramos em Lucas, no capítulo 5, palavra conhecida também, e é uma palavra que não é uma parábola, mas era um acontecimento verídico, a pesca milagrosa e os primeiros discípulos. E aconteceu o quê? Apertando a multidão para ouvir a palavra de Deus, estava ele junto ao lago de Genezaré. E viu estar dois barcos junto à praia do lago. E os pescadores, havendo descido deles, estavam lavando as redes, entrando num barco. Num dos barcos que era o de Simão. Pediu-lhe que o afastasse um pouco da terra e assentou-se. Assentando-se, ensinava do barco a multidão, e quando acabou de falar, disse a Simão: Faze ao mar alto e lançai as vossas redes para pescar. E respondendo, Simão disse-lhe: Mestre, havemos trabalhado toda a noite e nada apanhamos, mas porque mandas, lançarei a rede. E fazendo assim, colheram uma grande quantidade de peixes. E rompia-se-lhe a rede. E fizeram sinal aos companheiros que estavam no outro barco para que os fossem ajudar. E foram e encheram ambos os barcos de maneira tal que quase ia a pique. E vendo isso, Simão Pedro prostrou-se aos pés de Jesus, dizendo: Senhor, ausenta-te de mim, porque sou um homem pecador. Pois que, no entanto, se apodera dele e de todos os que com ele estavam por causa da pesca que havia feito. E de igual modo também de Tiago e João, filho de Zebedeu, que eram companheiros de Simão. E disse Jesus a Simão: Não temas, de agora em diante sereis pescadores de homens. E levando os barcos para terra, deixaram tudo e seguiram. Então, vimos aqui uma passagem, um chamado também para os discípulos, que era o Simão Pedro, que estávamos aqui lendo a palavra, que ele estava pescando, e ele não conseguiu ganhar nenhum peixe, e já cansado. Daí ele estava lavando as redes e guardando-as. E nesse momento Jesus chegou na hora certa, e Jesus disse para Pedro: Lança a rede ao mar alto. E então Pedro confessou que ele tinha pescado, não tinha ganhado nada, mas por causa das palavras que Jesus disse para ele disse então que ele vai fazer. E ele teve uma grande surpresa. E as redes se encheram de peixe, tanto que ele não venciam, que tinham que chamar o Tiago e o João, que estavam com ele também, que estavam ajudando ele a tirar os peixes. Então, é um milagre que Jesus operou para mostrar não somente esses três pescadores, mas que estavam, essa multidão que estava junto com ele, se admiravam. E Pedro, então, vendo isso, se prostrou aos pés de Jesus, dizendo: Senhor, ausenta-te de mim, porque sou um homem pecador. Mas aqui no versículo 10, a última parte, ele diz: Não temas, de agora em diante serás pescador de homens. Mas isso já não aconteceu logo. Os três seguiram a Jesus, Pedro, Tiago e João, mas eles ainda tinham muitas experiências na frente. Nós aprendemos que Tiago e João e Pedro, muitas oportunidades tinham, que estavam junto com Jesus na transfiguração, e eles estavam também no jardim do Getsêmani. Pedro chegou até negar a Jesus, e assim o Satanás pediu, que queria cirandar a vida de Pedro, e o Senhor não permitiu, porque Pedro e os seus discípulos tinham promessa na vida deles, e por isso eles enfrentaram também temporais no mar e tantas coisas. Mas chegou a hora, chegou o momento quando o Pedro e todos que estavam, que depois da ressurreição eles foram num lugar que Jesus mandou eles ir esperar, e lá eles esperaram por um tempo, uns 10 dias, até que eles foram revestidos do poder do Espírito Santo. Então Pedro pregava e 3.000 almas se converteram. Então Pedro deve ter se lembrado daquilo que o Senhor tinha falado quando ele deu esse chamado para Pedro, que ele não seria pescador de peixes, mas ele seria pescador de almas. E o Senhor deu para ele essa autoridade de orar pelos enfermos, o coxo que foi curado lá na Porta Formosa, e tantos outros milagres que o Senhor operou através de Pedro. E assim, o Senhor, ele também conta com cada um de nós, que se põe à sua disposição, e o Senhor deseja ainda usar seus filhos, suas servas e servos do Senhor, para fazer, ainda nos últimos tempos, uma grande diferença nessa terra. Então, eu quero deixar essas palavras, eu quero Então, pedir para o irmão João Júnior largar um hino e ver se também, quem sabe, tem alguma participação. Então, depois voltaremos.
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Graças a Deus por esse hino que também falou com a nossa vida, que o Senhor possa fazer obra em nossas vidas. E o Senhor quer realmente pessoas que se dedicam à sua vontade. E então nós somos gratos ao Senhor por tudo que Ele tem feito. Ele tem nos dado a vida, tem dado as oportunidades, tem dado chances e tem nos dado força e ânimo. Tantas vezes nós também sentimos desânimo, sentimos-nos fraco, mas a palavra de Deus diz que o Senhor, Ele é forte nos fracos. E o Senhor escolheu os menores, os pequeninos, e assim o Senhor também, Ele não desampara aquele que se põe à sua disposição. E o Senhor quer também usar ainda muitos, muitos ainda que Ele tem escolhido a dedo, tem tantas vezes falado com pessoas e quem sabe tantas que se esqueceram da promessa. Eu tenho o meu irmão carnal, eu estava lembrando hoje que já faz muitos anos que eu ouvi que ele tem uma promessa que Deus quer usar ele na sua obra. Mas ele ainda está lá e Deus está olhando, está esperando. E não só ele, mas tantos que o Senhor, até quem sabe, alcançou um dom, alcançou algo já nas suas mãos, mas fez assim como Pedro fez. Ele queria guardar as suas redes. Mas o Senhor, ele tem uma palavra para você nesta tarde. E ele te diz, tente mais uma vez, e o Senhor vai fazer acontecer aquilo que você não imagina de acontecer. Então, eu estarei agora orando e já vou estar me despedindo, e daí logo ainda vai ter hinos. Então, nós vamos orar, e se você quiser orar comigo, ponha tua confiança no Senhor e fala para ele: eis-me aqui, assim como Pedro fez, e que o Senhor ajuda a cada um tomar uma decisão séria. Então, vamos orar. Querido Deus, amado Pai, nós te louvamos por essa tarde, pela palavra que nós podíamos lançar. Que o Senhor possa fazer frutificar em algum coração que caiu uma semente. E que o Senhor possa ajudar aquele que está desanimado, quem sabe triste, aflito, quem sabe enfermo ou sem esperança, quem sabe em provações e lutas. Mas o Senhor, Ele está contemplando nessa tarde a tua vida, Ele quer te renovar as forças, Ele quer te fazer subir, e o Senhor quer te exaltar. Mas nós tantas vezes também precisamos se humilhar e nós dizer a ti, Senhor, eis-me aqui. Se tu tens ainda algo em minha vida, que o Senhor possa concretizar os seus planos e ajudar-nos cada dia, que nós nunca viemos sair dos seus planos, dos seus projetos, mas sempre possamos perguntar o que é o certo, o que nós precisamos ainda aprender nessa caminhada e aprender a ser mais fiel, porque o Senhor é fiel. Eu te louvo, Senhor, por essa tarde, então também por os ouvintes, que o Senhor venha visitar eles e ficar com eles em teu nome. Eu já te sou agradecido por tudo que o Senhor vai fazer em teu nome. Amém. Então, eu vou pedir para o irmão Júnior largar o próximo áudio. Esse é o hino da harpa 139. Se alguém tem a harpa, pode cantar junto com esse louvor.

Eu estarei me despedindo, então, nesse programa. Até o sábado que vem, se Deus nos permitir, estaremos aqui de volta. Até lá, na paz do Senhor Jesus.

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Meus amados irmãos, a paz do Senhor, graças a Deus por essa oportunidade que o Senhor Jesus concede a nós mais uma vez, poder estarmos aqui com o nosso programa informativo da Igreja Evangélica Assembleia de Criciúma, que tem como pastor-presidente pastor Elias Rodrigues, vice-presidente pastor Cirilo Mama, segundo vice-presidente pastor Unírio Machado Paz. Que bênção, que alegria, que satisfação. Que graça em nosso coração poder estar mais ossado juntamente com vocês. Nós aqui diretamente dos estúdios da Assembleia de Deus de Criciúma, nosso irmão Cristo Jesus, irmão Evandro, e juntamente com o presbítero irmão Mauro Guilherme. Que bênção, Deus seja louvado, bendito seja o nome do Senhor. A palavra do Senhor que nos diz assim, porque todos pecaram e destituídos estão da glória de Deus, sendo justificados gratuitamente pela sua graça, pela redenção que há em Cristo Jesus. Livro de Romanos, capítulo 3, verso 24 e verso 25. Fizemos essa leitura bíblica para dar início a mais uma programação da Igreja Evangélica Assembleia de Deus de Criciúma, do estado do Rio Grande do Sul.

esse lindo e grande congresso na cidade de Três Passos, juntamente com as irmãs, né, do Círculo de Oração da cidade de Três Passos. Que Deus venha abençoar a cada um de vocês. Então, lembrando que não temos culto hoje em nenhuma das nossas congregações tradicionais, cultos de sábado aqui no campo de Criciúma. Vamos nós ouvir um louvor? Vamos nós ouvir mais um louvor? É, vamos nós ouvir com Deus Está Fazendo, com Fabiana Sinfrônio. E esse louvor vai em especial para todos os irmãos que já estão na sintonia. Que Deus venha abençoar você, você que está nos acompanhando, fazendo seus afazeres domésticos, nos acompanhando, ou você que já terminou seus afazeres, né? E agora está naquele momento de descanso merecido, depois de uma semana de trabalho, depois de uma semana onde você batalhou pelo pão de cada dia para sua família e está aproveitando o descanso. Que Deus abençoe você. Muito obrigado pela sua companhia. Você que está nos acompanhando também através do rádio, do automóvel, né, do caminhão, muito obrigado pela carona. Que Deus abençoe a sua vida, que Deus abençoe você. Ou também quem está nos acompanhando através do link, né, da Rádio FM Renascer, que Deus abençoe a cada um de vocês. Hoje estamos fazendo a programação via WhatsApp, né, uma ferramenta disponível para nós poder fazer a programação de hoje, pois estamos passando por alguns processos de modificação da rede elétrica aqui na rua da igreja, né? E com isso nós estamos sem energia elétrica, mas os irmãos da FM Renascer, do Estúdio Renascer, é o Soberbo, estão nos auxiliando. Que Deus abençoe vocês e desde já o nosso muito obrigado. Vamos ouvir então com Fabiana Sinfrônio, Deus Está Fazendo, Deus abençoe a todos.

0: Graças a Deus pelo louvor que nós ouvimos com Fabiana Sinfrônio, Deus está fazendo. E na abertura da programação nós ouvimos com Mansão dos Fiéis, com Missioneiros de Deus. Foi uma bênção, né? Deus abençoe a cada um de vocês. Hoje, sábado, é dia 29, né, de agosto. Estamos finalizando o mês de agosto, ano 2026. Estamos já decorrendo em passos largos, né, para o final do ano. O tempo está passando muito rápido, né? Estamos vendo os dias. É aquilo que a Bíblia diz, né? Que Deus abreviou os dias da face da terra. Então, nós acreditamos nisso, que a cada momento, a cada acontecimento está apontando para uma única direção, igual a direção é essa, a vinda do Senhor Jesus Cristo. Nós estamos vendo os acontecimentos ao nosso redor, não tão distante, ao nosso redor. Nós estamos vendo os acontecimentos em nossas voltas, né? E nós estamos nos alertando, o nosso espírito está nos alertando sobre a volta iminente do Senhor Jesus. Pode ser que eu não consiga terminar de construir aquela casa nova que eu comecei. Pode ser que eu não consiga desfrutar daquele consórcio, agora eu comecei a pagar. Pode ser que um dos nossos filhos não consiga terminar o colégio, a faculdade que começaram, mas a volta do Senhor, ela está com certeza, ela vai acontecer. Eu estando preparado ou não, eu estando pronto ou não. A volta do Senhor Jesus Cristo vai acontecer. Então, por isso que a Bíblia diz para nós mantermos vigilantes, pois não sabemos a hora, nem o dia, nem o momento, nós só sabemos que ele virá. Quando? Quando muitos estarem desapercebidos, é o que a Bíblia fala, que ele virá. E virá como um ladrão, sem sinal, sem fazer muito alarme, somente aqueles que estão preparados vão ouvir o soar da trombeta. Primeiro os mortos ressuscitarão, depois nós seremos glória transformados num corpo de glória e seremos levados até as nuvens para o encontro com o noivo. Vigia, seja vigilante. Como dizia a pregação do pastor Luiz Antônio, que depois a irmã Elaine de Jesus gravou: ore um pouco mais, jejue um pouco mais, se santifica, busca a Deus. Não é momento, não é hora, não é oportunidade para achar que temos escolha. É momento, é oportunidade, é hora de nós estarmos nos preparando, viver uma vida de preparação, santificação, uma vida de separação, separar o que é santo e profano, vivermos uma vida voltada a Deus, porque Jesus está às portas, Jesus está voltando. A terra está clamando, o mundo está dando sinais, é violência, é pai contra filha, é filho contra pai. A imoralidade tomou conta da nossa sociedade, do mundo. O que é certo deixou de ser certo, e aquilo que é errado passou a fazer parte do cotidiano do mundo. E para isso e para eles, tudo isso é normal, é aceitável, mas nós que fomos resgatados, remidos, separados, lavados, escolhidos pelo Cordeiro Santo, através do ato de sacrifício, a qual derramou o seu sangue na cruz do Calvário, para nos remir dos pecados, nossos erros. Nós sabemos que isso não é normal, que é a volta iminente do Senhor Jesus Cristo. Então, ore, jejue, consagra, separa, prepara, coloca-se de pé, não deixa essa turbulência que você está passando, não deixa esse momento que você está passando tirar o teu lugar garantido dos céus. Não vale a pena retroceder. A Bíblia mesmo fala para nós que aquele que colocou a mão no arado não olhe para trás. Por quê? Porque o que era velho ficou para trás e Deus fez tudo novo. Por isso que o profeta disse para Eliseu: primeiro você vai lá e mata os bois e queima a canga. Por quê? Porque aquilo faz parte do teu passado. Aquilo do teu passado você não precisa mais carregar contigo. Agora é uma vida nova com Cristo. É um andar novo com Cristo. Teremos momentos difíceis, inúmeros momentos difíceis, mas em todos eles Cristo estará presente conosco. Em todos eles Cristo estará em nossas vidas, nos dando força, nos dando ânimo, nos dando coragem. Isso só não vai acontecer se você deixar o medo operar no lugar da fé. Pois aonde o medo opera, a fé não está. Mas aonde a fé está, o medo não tem vez. Então, viva por fé, não viva por vista. Creia nas promessas do Senhor, pois elas ainda estão de pé e o Senhor está vindo nos buscar. A pastora presbítero irmão Mauro, como é que você está, meu querido? Temos também a contribuição dos irmãos, que todos os meses nos ajudam, né, com valores simbólicos para nós manter a nossa programação ao ar, suprir as nossas necessidades, né, Mauro? E com isso a gente consiga vir a todos os sábados, das 15 às 16 horas, através da Rádio FM Renascer, através dessa programação, onde nosso intuito é anunciar a volta de Jesus Cristo para todos aqueles que estão esperando.
1: Pastor Evandro, pastor, a todos os ouvintes da programação aqui, né? Ceifeiros da última hora, né? Informativo da Igreja Assembleia de Deus. É uma alegria para nós podermos estarmos aqui justamente com você, né? Fazendo essa programação hoje de uma forma diferente, um pouco através do WhatsApp, mas é uma bênção, né? Essas ferramentas que existem hoje em dia para nós anunciarmos a palavra de Deus, né? Deus abençoe, então, né, os irmãos que estão ouvindo a programação. Deus abençoe a minha esposa que ficou ouvindo ali no nosso lar, junto com o Joaquim, né? Ouvindo a programação. Também meu amigo ali de Nova Candelária. Que bênção, que maravilha, irmão Delmar, né? Paz, Senhor, meu amigo, estamos na sintonia do programa abençoado aqui em Nova Candelária. Estão em casa, né? Escutando a programação. Hoje nós não estamos através do Facebook, é só pela FM Renascer, mas o radinho do irmão Delmar tá lá, né, em cima da máquina lavar-roupa, ouvindo a programação aqui da FM Renascer. Deus abençoe a todos, né, os irmãos, o quadro de obreiros da igreja, todos que estão ouvindo a programação, que você venha ser abençoado. Vamos passar aqui os irmãos, nossos contribuintes da programação, você que quer ser um contribuinte, nos ajude. Mandando, né, sua contribuição. 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Manda sua mensagem, manda o comprovante, manda a contribuição. 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Deus abençoe o pastor Cirilo, a irmã Nadir, os nossos contribuintes aqui da programação também. A irmã Geni Viana, a irmã Cassiane Viana, né? Também o Daniel Gomes, também o César Hertz, também o irmão Vilmar Ribeiro, a irmã Genês Conrad, também o pastor Evandro de Família, né? Também o irmão Altamiro da Rosa, Deus abençoe, né? Também o irmão Odair Marmit, sempre contribuinte da programação, né? Também o irmão Valmir Fernandes e também os irmãos ali de Tiradentes do Sul, o Miro, a Maiara, o Misael e a Débora, né? Também a irmã Marlene Saibel, também o Maldaíra, a Rosileia, o Daniel e o Samuel. Esses são os nossos contribuintes, que Deus continue abençoando e multiplicando grandemente, né? Também a irmã Genês Conrad está ouvindo a programação, vai a nossa saudação, que Deus possa abençoar as irmãs, né? Todos que estão ouvindo a programação. Pastor Evandro, eu passo para o pastor, que vai estar dando continuidade à programação. Graças a Deus por cada irmão que colabora, contribui e nos ajuda, né, a manter nosso programa no ar. Que Deus venha abençoar você. Irmão, você quer ser um contribuinte, mas hoje você não está passando uma situação financeira meio delicada, né? Você pode ser um contribuinte espiritual também. Quando você for tirar seus momentos de oração, seus momentos de jejum, lembra de colocar a programação nos seus pedidos de oração, no seu propósito de jejum. Nós oramos, jejuamos pelo programa, sim, mas quanto mais irmãos orando pelo mesmo propósito, quanto mais irmãos entregando o mesmo propósito diante de Deus, tenho certeza que mais respostas do céu vêm sobre as nossas vidas, né? Então você pode contribuir, você pode colaborar. E eu quero contribuir financeiramente. É um valor que você sentir no teu coração, aquilo que Deus tocar em você. Quer ver só? Nós tínhamos uma irmã, ela estava com dificuldades para passar na carteira de habilitação. Ela fez algumas provas, né, e não conseguia passar. Ela fez um propósito de contribuir, um valor simbólico à programação, se ela passasse na carteira. Ela foi lá, após ela ter feito aquele propósito, na primeira oportunidade que ela teve, ela alcançou a aprovação. Então, para vocês verem como Deus abençoa, né, Deus guarda. Por causa de nós? Não, por causa do propósito que é feito com o coração diante de Deus, né? Deus se agrada daquilo que nós fizemos diante dele com sinceridade, né? Então, Deus vem abençoar a cada um de vocês. Meus amados irmãos, relembrando então mais uma vez, que nós não vamos ter culto hoje nas nossas congregações, né? Não haverá culto na congregação da Vila Paraíso, também não haverá culto na congregação
0: da esquina gaúcha, e também não haverá culto no templo central do culto jovens, tá? Porque vão estar saindo com uma caravana à cidade de Três Passos. Muitas pessoas que fazem parte do grupo jovens contribuem, né, colaboram com o coral aqui da Uma de Cris, da Ufa de Cris de Criciúma. É como a pastora, a irmã Raquel sempre fala, a união feminina da Assembleia de Deus de Criciúma não são apenas mulheres de idade avançada, mas desde a criança, menina, né, o sexo feminino, de menor idade até maior idade, todas fazem parte da união feminina. E aqui em Criciúma, todos entenderam entenderam essa colocação da nossa querida irmã Raquel, nossa pastora, a esposa do pastor presidente, pastor Elias, e participam, é uma bênção, né? Por exemplo, a minha filha, que tem 9 anos, participa junto com a minha esposa, canta no coral da União Feminina, é uma bênção ver uma criança de 9 anos já envolvida, assim como tem várias outras crianças também, já envolvida com esse sentimento, né? Um sentimento de estar participando, de estar se envolvendo, de estar envolvido com a obra do Senhor. E que bom, é, porque a Bíblia pede para que nós fizemos isso, né? A Bíblia diz de outras palavras. Ensina o pequeno aí nos caminhos do Senhor, quando for grande, ele não vai se desviar dele, vai se afastar dele, né? Então, que envolvemos nossas crianças. Enquanto o mundo envolve lá fora, o mundo acha bonito crianças de 8, 6, 10, 12 anos dançando coreografias imorais, o mundo acha aquilo bonito, nós achamos bonito, nós achamos glorioso quando a gente vê uma criança de pouca idade já envolvida na obra de Deus, dá para glorificar, para adorar, para engrandecer o nome do nosso Senhor, tá? Então, lembrando que hoje não haverá culto nas nossas congregações e também no nosso templo sede, o culto jovem, tá? Esse é o recado do pastor Aldair, que é o pastor responsável pela congregação da Gaúcha, do pastor Unírio Machado Paz, que é o pastor responsável pela Vila Paraíso, e também o evangelista irmão Claudio, que é o coordenador da juventude aqui no templo de Criciúma, na cidade de Criciúma, tá? Que Deus abençoe a todos vocês. Lembrando que amanhã, pela parte da manhã, das 8h30 às 9h, oração, e das 9 às 10, nossa escola bíblica dominical. Nós convidamos você a ser um participante da nossa escola bíblica dominical, a Igreja dos Gentios, da chamada missionária, a conciliação do evangelho entre os povos. Venha participar, é uma bênção, com certeza você vai agregar muito, né? Você vai agregar muito para o seu conhecimento sobre a palavra de Deus. A escola bíblica dominical é tradicional, né? Ela é tradicional em nossas vidas. E amanhã é a lição de número 9, coragem para testemunhar Paulo diante da multidão. Então venha participar conosco, eu tenho certeza que Deus tem uma bênção para você. Lembrando também que todas as terças-feiras nós temos nosso culto de oração e ensino no templo sede. 19h30 até as 20h, oração, e das 20 às 21h, ensinamento da palavra, que é o nosso tradicional, ou era tradicionalmente conhecido como culto de doutrina, né? Venha participar, que eu tenho certeza que Deus tem uma bênção para você, né? Onde você vai estar buscando refortalecimento em Deus através da oração. E a Bíblia diz para nós que em todo o tempo, orai sem cessar. Então temos que orar, buscar ao Senhor. E também na sala B, no anexo 2, nós temos nosso curso teológico Alfa, onde estamos estudando sobre a matéria de santidade ou a matéria de santificação, né? Tudo aquilo que envolve a santidade diante de Deus e a nossa santificação perante o Senhor. Se quiser participar conosco, as aulas são gratuitas, você será muito bem-vindo na nossa turma de estudo, tá? Também, nas quarta-feiras, temos nosso culto de caráter público na congregação da Vila Paraíso, 19h30 o início. Na quarta-feira também, na esquina Gaú Cardoso, nós temos nosso culto na esquina Cardoso, também de caráter público, 19h30. Os irmãos são todos convidados a estar participando, os irmãos da Cardoso, nosso querido irmão Gilberto Peixoto, Deus abençoe você, um abraço ao nosso querido irmão que está na sintonia, com certeza, né? E na quinta-feira nós temos aqui no Templo Sede, a nossa Quinta da Vitória, um culto onde a gente vem buscar e adorar o nome do Senhor. Na sexta-feira, nós temos nosso culto de caráter evangelístico na localidade, ou melhor dizendo, no bairro da Vila Mirim, tá? Você é nosso convidado a participar no antigo núcleo da ABMEC. Você pode estar participando conosco, é uma bênção ter a sua participação. E também lembrando que na segunda-feira nós temos um culto também domiciliar na casa da irmã Marlene Hindermans, na Vila Bender, né? Os irmãos podem estar participando também, é uma bênção ter a sua participação. E os de final de semana, então, sábado e domingo, é os nossos cultos tradicionais, né? Nas congregações, lembrando que hoje então não haverá motivo à excursão, mas amanhã nós temos nosso culto da família, às 19h, você está convidado a participar conosco, tenho certeza que Deus tem uma bênção para você. Lembrando que ainda se estende esse período, Os cultos de final de semana são às 19 horas. E no e-mail da semana, que é a semana de trabalho, né? Muitos irmãos trabalham no seu serviço secular, é 19h30 para dar tempo dos irmãos chegar em casa, se arrumar e ir para o culto sem ser muito apressado ou usar a expressão corrido para os irmãos, né? Assim os irmãos podem estar participando das nossas programações, nossos cultos, nossos encontros de fé, tá? Que Deus venha abençoar a todos vocês nessa tarde, é o que nós pedimos. Vamos ouvir mais um louvor? Vamos ouvir com Oséias de Paula, Entrei no Templo. Que Deus venha abençoar a todos vocês através do poder santo que há no nome de Jesus.
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Graças a Deus pelo louvor que nós ouvimos com José de Paulo, Entrei no Tempo, e agora os irmãos estavam rodando Quando a Trombeta Tocar, né? A primeira gravação de Canarinhas de Cristo. Que Deus abençoe a cada um de vocês, né? Que bênção, que maravilha ter a participação dos nossos queridos e amados irmãos. Irmãos, chegou o momento de nós ouvirmos a palavra de Deus, né? Então eu peço para os irmãos, por gentileza, você que tem a sua Bíblia por perto, você que não tem, que você acompanhe a leitura da palavra do Senhor, que se encontra no livro de Romanos, capítulo de número 3 e o verso de número 21. Vamos estar lendo o verso de número 21 até o verso de número 31. Uma leitura um pouco extensa, mas necessária para nós entendermos aquilo que Deus quer transmitir a nós, né? Somos carentes de sabedoria, mas necessitamos da graça de Deus para assim poder ministrarmos aquilo que Deus tem colocado ao nosso coração. A palavra diz assim: mas agora se manifestou, sem a lei, a justiça de Deus, tendo testemunho da lei e dos profetas, isto é, a justiça de Deus pela fé em Jesus Cristo, para todos e sobre todos os que creem, porque não há diferença, porque todos pecaram e destituídos estão da glória de Deus, sendo justificados gratuitamente pela sua graça, pela redenção que há em Cristo Jesus, o qual Deus propôs para por propiciação pela fé no seu sangue, para demonstrar a sua justiça pela remissão dos pecados, dantes cometido sobre a paciência de Deus, para demonstração da sua justiça nesse tempo presente, para que ele seja justo e justificador daquele que tem fé em Jesus. Onde está, logo, a jactância? É excluída por qual lei? Das obras? Não, mas pela lei da fé. Concluímos, pois, que o homem é justificado pela fé e sem as obras da lei. É, porventura, Deus somente dos judeus? E não é também dos gentios? Também dos gentios, certamente. Se Deus é um só que justifica pela fé a circuncisão e, por meio da fé, a incircuncisão, anulamos, pois, a lei pela fé, de maneira nenhuma, antes estabelecemos a lei. Graças a Deus por esta palavra. Agora nós fizemos leitura e Deus tem colocado ao meu coração para ministrarmos a nós nessa tarde. Meus amados irmãos, o livro de Romanos é conhecido como o livro da fé. O livro agora aponta o caminho da salvação. Quando Paulo, na sua carta escrita aos irmãos que estavam em Roma, se encontravam em Roma, onde eles estavam cultuando a Deus, iniciando o ministério da igreja primitiva, nós vemos que o evangelho ele chegou se expandindo, alcançando vários tipos de pessoas, classes sociais, etnias. Não olhava para qual posição ou a raça que a pessoa tinha para o evangelho ser alcançado. E com isso induziu ou trouxe um certo questionamento entre o coração e a mente daqueles agora por alcançados por Cristo, mas antes eram partilhadores da fé, chamada fé judaica, a religião judaica, onde eles viviam sobre ou debaixo de uma lei, 613 mandamentos ou preceitos que os mesmos tinham que seguir. E a Bíblia mesmo falava que se errasse em uma, pecava em todas. Então eram preceitos a ser seguido à risca, rígido, de uma forma que não poderia ter erro na sua conduta. E quando o evangelho chega, o evangelho alcança todas as dominações, todas as raças, todas as pessoas culturais e não culturais, nós vemos isso através do Evangelho de João. Quando o João escreve dizendo que no princípio era o verbo era Deus, o verbo estava com Deus, e o verbo se fez carne, habitou no meio de nós, e o verbo veio para os seus, e os seus não conheceram, pois ele era a luz, e os seus estavam em treva. E por eles não conhecer a luz se expandiu para o Ocidente e Oriente, alcançando a nós. Então o evangelista João já começa dizendo que Jesus Cristo não veio para uma classe, que Jesus Cristo não veio para um determinado grupo, Jesus Cristo veio para todos. E ele acrescenta um pouco mais no Evangelho de João, capítulo 3, verso 16,
que nós conhecemos como texto áureo, texto base do amor, da aplicação da Bíblia Sagrada, dizendo que Deus amou o mundo de tal maneira. Ele não está dizendo que Deus amou um certo grupo, uma certa sociedade, está dizendo que ele amou o mundo, e não está falando de um mundo sobre o globo terrestre, sobre o que há na Terra, mas sobre os seres viventes, que é a imagem e semelhança de Deus, ou seja, nós, a sua criação. Ele amou de tal maneira que todo aquele que nele crê não pereça, mas tenha o direito à vida eterna. Veja só que algo interessante, que explode ao meu coração de uma forma maravilhosa. Ele diz que todo aquele que nele crê não pereça, mas perecer. Como assim não pereça? Aqui, nós vamos usar um exemplo clássico e um exemplo bem grosseiro para nós entendermos. Eu tenho uma planta que precisa de um cultivo, de um cuidado. Se eu não dou água para ela, ela perece, ou seja, ela começa a murchar e vem até desfalecer. Por quê? Por falta d'água. Então está faltando algum nutriente, está faltando algo que vai fazer ela ter vida. Então o que a Bíblia está falando é isso, para que todo aquele que crê no Senhor Jesus Cristo não venha perecer, mas que venha ter o direito à vida eterna. Por quê? Porque nós, longe de Cristo, a sociedade longe de Cristo, perece em várias áreas. Perece na falta de paz, perece na falta de amor, perece na falta de conciliação, perece em vários quesitos. Então a Bíblia está falando para que aquele que está em Cristo não pereça mais sobre essas circunstâncias que possam ser alcançadas e são alcançadas para aqueles que não estão em Cristo. Mas o que eu quero dizer é voltar aqui para o texto, só abrimos um leque, um momento para nós entendermos um pouco o que Romanos está querendo dizer. Então, entre os judeus convertidos, eles estavam naquele pensamento entre seguir a lei e continuar seguindo a Cristo, ou abandonar a lei para seguir a Cristo, ou abandonar a Cristo e seguir a lei. Eles estavam divididos, não sabiam o que fazer. Entre os próprios discípulos, nós tínhamos esses acontecimentos. A Bíblia vai nos contar em Atos dos Apóstolos que uma certa vez os irmãos reunidos em Antioquia, Paulo chega até algum lugar e observa que quando Pedro estava com pessoas que eram judeus, ele se comportava como judeu. Quando Pedro estava com pessoas que eram gentios, ele se comportava com aquelas pessoas dominadas gentios. Então Paulo diz para ele, você vai ter que escolher, você não tem como levar, ou você é judeu ou você é cristão, ou você é judeu ou você segue a nova linha de mentalidade que vai te levar até Deus através de Cristo Jesus. E entre os dois houve uma desavença, agora o Paulo ficou 14 anos sem voltar para Jerusalém. Mas Pedro entendeu. Pedro começou a entender que o evangelho não veio apenas para o grupo ou para um grupo. O evangelho veio para todos, e Cristo Deus fez questão de mostrar para Pedro que o evangelho é universal. Ele não é exclusivo de uma denominação, ele não é exclusivo de um grupo. Ele é para todos aqueles que crê em Cristo Jesus. Para todos aqueles que crê na salvação. Como a própria Bíblia diz, se crê com a tua boca e se crê com o teu coração e confessares com a tua boca, será salvo. Será salvo tu e tua casa. Então tem que haver um reconhecimento de quem é Cristo. Então o próprio Deus mostrou para Paulo, para Pedro, dizendo: Pedro, vai até a casa de Cornélio. E Pedro diz: eu não posso ir para a casa de Cornélio. Cornélio não é um homem que segue a nossa conduta. Aí Deus dá aquela visão para ele, meus amados irmãos, mostrando um grande lençol descendo dos céus e de vários animais impuros, voltando a lembrar que Pedro, por mais que andava com Cristo, ainda carregava no seu coração as leis judaicas em si. E ele disse: eu não posso comer, porque eu jamais toquei em animais impuros, porque a religião judaica proíbe alguns tipos de animais que sirvam de mantimento, de alimento. Aí Deus fala para Pedro, como que você diz impuro aquilo que eu santifiquei? Aí Pedro começou a entender que o mistério da graça, ele é muito diferente que o ministério da lei. Porque a lei, ela serviu para orientar o homem. A lei, ela serviu para colocar um plumo, uma direção no homem. Só que a lei serve apenas para mostrar os erros do homem, aonde o homem erra, aonde o homem peca, aonde o homem deixa
a desejar, vou usar essa expressão, com Deus. Agora, a graça não. A graça mostra que nós somos pecadores, mas também nos mostra o caminho da redenção. A graça mostra, escancara diante de nossos olhos, que nós somos falhos, que nós somos errantes, que nós somos pecadores, mas mesmo assim ela mostra o caminho a qual nós devemos seguir. E não importa qual pessoa está ouvindo essa mensagem nessa tarde, não importa se é uma pessoa que no seu coração só fez obras boas, já fez coisas maravilhosas, não interessa se no seu coração só esteve coisas horrendas, se você cometeu coisas que aquilo você não se agrada, que você não se alegra, não importa, perante a graça não importa, se você crer e confessar que Jesus Cristo é Rei, o Senhor dos Senhores, se arrepender dos seus maus caminhos, se converter dos seus maus caminhos, a graça está abrindo uma porta diante de você, que não te tira deste lugar para um lugar vazio, mas te tira deste lugar chamado planeta Terra e te leva até diante dos céus. Então Paulo está explicando para nós que nós somos justificados pela fé em Jesus Cristo, e não pela obra, porque a obra é bom. Nós temos que entender que nós precisamos ter obra, porque a própria Bíblia diz para nós, a Bíblia diz, se você quer ser um religioso, cuida dos órfãos, cuida das viúvas, e essa é a verdadeira religião, ou seja, é uma obra. Eu preciso ter, não posso ter apenas fé, mas tenho que ter obra também. E a Bíblia também vai mais além, dizendo para nós, assim, se eu vejo que o meu irmão está perecendo e eu apenas digo para ele, vou orar por você, é uma linda atitude, mas tem que ser uma atitude com ação. Você vai orar, mas também você vai buscar uma solução, você vai buscar uma maneira de ajudar fisicamente aquela pessoa para sair dessa situação. Por exemplo, eu tenho um irmão conhecido meu que está passando por dificuldade, que está faltando mantimento na sua casa, alimento para sua casa, e eu vou dizer, eu vou apenas orar por você. É bom, é válido, é preciso, mas sendo que na tua casa está sobrando mantimento e você deixa aquele mantimento lá, e sendo que você pode ajudar, a Bíblia diz que isso é uma obra morta, isso é uma fé morta, porque aí é que a Bíblia fala, a obra não salva ninguém, porém, a fé sem obra é morta. Então nós temos que entender alguma coisa. Quando Paulo escancara isso diante de nossos olhos, está dizendo, não adianta eu ser uma boa pessoa, não adianta eu ajudar o mundo inteiro, não adianta eu ter instituições de caridade, não adianta eu fazer caridade, mas se apenas isso não vai me salvar, se eu não estiver alicerçado em Cristo. Mas também não adianta eu dizer que amo a Cristo, sou devoto, eu tomo Santa Ceia todos os meses, participo dos cultos, mas eu não faço nada para transmitir o amor de Cristo, é uma fé morta, também não alcança a salvação. Então Paulo está querendo dizer para nós, ninguém é salvo por fazer demais, mas também ninguém é salvo por fazer de menos, ninguém é salvo por fazer o seu melhor, mas também ninguém é salvo por não fazer o seu melhor. Tem que fazer o seu melhor com fé em Cristo Jesus, está alicerçado, lembrando que nós somos justificados pela fé em Cristo Jesus. A lei coloca opressões sobre nós, a lei coloca jugos que muitas vezes não conseguimos carregar, mas a graça nos tira esse jugo, a graça nos dá reconciliação, a graça mostra para nós que somos pecadores, a graça mostra onde está o nosso erro, a graça nos mostrou através do sacrifício de Cristo Jesus, que ninguém de nós é merecedores. Eu não posso levantar minha mão e dizer, eu sirvo a Cristo Jesus porque eu sou merecedor. Ninguém de nós somos merecedores da graça do Senhor. Ninguém de nós é merecedores estarmos ocupando uma posição diante de Deus. Ninguém de nós é merecedores de carregar um título de cristão ou aquele que transmite as boas novas, mas foi a graça que não olhou apenas nossos erros, mas que olhou dentro dos nossos erros, que os nossos erros nos levavam para um caminho, que a Bíblia diz que era
rangir de dentes eterno. A graça nos tirou daquele caminho, nos deu uma roupa nova, nos vestiu, nos purificou, mudou a nossa maneira de falar, mudou a nossa maneira de andar, mudou a nossa maneira de se vestir, deu pudor para nós, para que nós tivéssemos a reconciliação com Cristo Jesus. Por isso que ele diz, meus amados irmãos, os judeus diziam, não, nós temos a lei diante de nós vivemos a lei, nós andamos na lei. Tanto que o jovem rico, quando pediu para Jesus, disse, mestre, o que eu preciso para ser salvo? Aí ele disse, eu guardo as leis desde pequenininho. Ele achou que por ele estar está estruturado sobre 613 mandamentos, 613 leis, ele achou que isso já lhe garantia a salvação. Aí Cristo diz, muito bem, eu vejo que você vive a lei, eu vejo que você vive com redenção, mas eu vejo que a tua fé é morta, ela não tem, não é uma fé viva. Aí Jesus diz para ele, vai lá e vende tudo que tem e dá aos pobres. Aí o jovem entristece seu coração e diz, mestre, coisa pesada o Senhor pede a mim. Então Jesus, a lei está mostrando para nós, Jesus está mostrando que a lei, ela só mostra, serve para mostrar aonde que o homem erra, para mostrar os erros do homem. Só que daí ele diz, vocês têm, judeus, vocês têm, que vocês estão estruturados, eu vivo, eu tenho a lei debaixo da minha mão, eu faço meus rituais, eu faço meu culto. Aí ele diz, mas todos nós pecamos, todos nós erramos. E destituídos estamos da glória de Deus. O pecado superabundou. O pecado tomou conta da sociedade. E nós vemos isso nos dias atuais. Uma sociedade doente. Livro de Salmos nos fala de uma doença hereditária passada de geração em geração. E essa doença hereditária é conhecida como o pecado, que passa de geração em geração. E o mundo não consegue entender, porque eles têm as suas leis. Eles acham que por viver a lei da religião apostólica romana, a lei que eles fazem boas dádivas, a lei que eles ajudam o próximo, a lei que eles fazem, que eles transmitem o amor através da obra, eles acham que eles estão salvos por causa disso, e pode continuar sua vida pecaminosa, pode continuar mentindo, pode continuar roubando, pode continuar defraudando, pode continuar destruindo o matrimônio, pode continuar destruindo a família tradicional, pode continuar destruindo aquilo que é certo pelo incerto, mas eles estão praticando a lei, eles estão praticando boas obras. Aí a Bíblia diz para nós que a obra não salva ninguém, nós somos justificados através da fé em Cristo Jesus. Por isso que a Bíblia fala para nós no livro de Apocalipse, tem aparência de quem está vivo, mas porém está morto. E meus amados irmãos, que bom é quando Jesus fala que está morto, porque quando nós nos reconhecemos, veja só, quando nós reconhecemos que estamos mortos, quando nós reconhecemos que não tem mais o que ser feito, aí Jesus entra na situação e opera. Quando disseram para Jairo, Jairo, a tua filha está morta, Jesus diz, muito bem, reconheceram que estão mortos, reconheceram que não tem mais o que fazer, agora é minha vez de entrar. Quando disseram, Jesus, o Senhor demorou 4 dias, Lázaro já está morto, se o Senhor estivesse aqui, nada disso tinha acontecido. Aí Jesus disse, muito bem, tudo é para vocês incredulidade, que bom que vocês reconhecem que ele já está morto, já está em fase de decomposição, já está em podrição, já está cheirando mal, mas aí que entra o poder de Deus, porque quando nós reconhecemos, quando nós não reconhecemos que nós estamos mortos, o orgulho impede de Deus operar em nossas vidas, nós não conseguimos reconhecer que estamos errados, Deus não opera. Mas agora quando nós reconhecemos que estamos no erro, quando nós reconhecemos que estamos dependentes da graça e da misericórdia de Deus, aí ele entra, ele transforma, ele renova, ele faz o morto voltar à vida, ele faz aquele que não era ser algo diante dos homens, não, algo diante dele, se algo usar um instrumento em suas mãos. Então, meus amados, meus queridos irmãos, nós somos justificados pela fé, mas pela fé em
Cristo Jesus. Nós somos justificados pelo sacrifício de Cristo, o sacrifício que Ele derramou o Seu sangue no Calvário. Se hoje nós podemos anunciar as boas novas, não é porque eu me preparei, não é porque eu fiz um curso teológico, não é porque eu tenho formações acadêmicas, não é porque eu tenho uma boa eloquência. Não, é por causa da graça, é por causa da misericórdia do Senhor que nos encontrou, como o salmista disse, nos tirou do lamaçal do pecado, nos purificou, nos colocou diante dele e nos deu um novo nome. Agora nós não saberemos, mas só conheceremos esse nome naquele dia, porque ele disse: aquele que vencer, darei um novo nome diante do meu Pai. E ele nos promete algo mais: aquele que vencer, lhe farei coluna na casa do meu Deus. Então ele está dizendo, não é para aquele que segue, não é aquele que anda, não é aquele que intitula-se um religioso, não é aquele que intitula-se eu faço boas obras, eu tenho boas dádivas. É para aquele que vencer, aquele que andar com Cristo, aquele que botar a mão no arado e não olhar para trás. É para aquele que vencer, aquele que venceu através da força da graça em Cristo Jesus. Aleluia. Glória a Deus. O tempo nos ganha, né? E eu convido você a curvar sua face por um instante, por gentileza. Senhor nosso Deus e Senhor nosso Pai, nós pedimos ao Senhor que o Senhor venha guardar cada um de nós. A cada irmão, Senhor, que está ouvindo essa programação, que eles venham ser abençoados através do poder que há no nome de Jesus. Senhor, aonde há um enfermo nessa tarde, aonde há um espírito de enfermidade, Senhor, tirando a paz, o sossego desse irmão ou dessa irmã, aquele que foi diagnosticado, Senhor, com um diagnóstico terrível, tirando a esperança ou a fé, através do poder que há no nome de Jesus, nós te repreendemos, espírito da morte, nós te repreendemos, espírito contrário, que não provém do Senhor. Pega as tuas bagagens, pega a tua arapuca e liberta essa vida através do poder que há no nome de Jesus. Se há alguém nessa tarde, Senhor, nos ouvindo, que anda meio triste, cabisbaixo, na incerteza das promessas do Senhor, espírito da discórdia, espírito que tira a certeza, espírito que tira a paz do coração desse irmão e dessa irmã, nós te repreendemos através do nome de Jesus. E agora, Senhor, para ele ter confirmação que é o Senhor que está falando nessa tarde, dá um ânimo novo nele, meu Pai, dá um ânimo novo nela, Senhor. Desperta esse irmão, renova ele, batiza com o Espírito Santo, seja na vida dele, meu Pai. É que nós te pedimos através do nome de Jesus. Graças a Deus. Bendito é o nome do Senhor. Resta nós agradecer a Deus por este momento, por esta oportunidade. Paz, Senhor Presbítero Irmão Mauro. Paz, Senhor amados ouvintes. Se Deus permitir, sabe que vem estaremos aqui com mais um programa informativo da Igreja Evangélica Assembleia de Deus de Cristo, nos ceifeiros da última hora. E lembra como disse o sábio Salomão: confia o Senhor, as tuas obras, os teus pensamentos serão estabelecidos. O irmão ou a irmã que esteve nos ajudando também nos estúdios da Rádio FM Renascer, muito obrigado pelo seu auxílio, muito obrigado pela sua ajuda. Só Deus para recompensar você, tá? Deus abençoe a todos através do poder que há no nome de Jesus.

seu programa Cristo está voltando diretamente de Nonoai, Rio Grande do Sul. Hoje chegamos atrasado, fomos na fraterna dos pastores, a reunião, em outra cidade, chegamos já passando 15 minutos do horário de nós começar o programa. Mas temos aqui, tocando o barquinho para frente, porque atrás vem gente, né? Que Deus abençoe ricamente todos os nossos queridos irmãos. Que esse momento seja um culto dentro da tua casa, do teu lar, da tua família, e você seja abençoado com a palavra santa de nosso Deus. Que Deus abençoe ricamente cada um de nós. Vamos começar a ouvir a palavra de Deus e depois a primeira oração. Vamos ouvir, então, em Romanos capítulo 8, verso 1. Portanto, agora nenhuma condenação há para os que estão em Cristo Jesus, que não andam segundo a carne, mas segundo o Espírito. Porque a lei do Espírito é vida, em Cristo Jesus me libertou da lei do pecado e da morte. Que Deus abençoe cada um de nós nesse momento. Esse momento da água fria, está bem fria. Deus maravilhoso, Pai, nesse momento eu chego diante de Ti, na Tua presença, Senhor, te agradecendo que o Senhor levou nós com vida, trouxe nós com vida, Senhor, chegamos ainda em tempo de fazer um pouco do programa, que Deus abençoe ricamente esse programa, Senhor, que vai diretamente daqui de Nonoai para a Rádio Renascer 91.3. Deus abençoe ricamente cada um dos nossos queridos irmãos que estão já presentes conosco nessa live, através da transmissão também, que Deus abençoe ricamente todos nossos queridos e amados irmãos, essa tarde, em nome de Jesus, pedimos e agradecemos. Amém. Esse programa vai diretamente de Nonoai, Rio Grande do Sul, para a Rádio Renascer 91.3, Porto Soberbo, Argentina. 24 horas por dia, levando a mensagem da fé, da esperança aos corações que precisam de Deus, precisam da água divina, que quem tomar dessa água, Jesus disse que nunca mais terá sede. Deus abençoe cada um dos nossos queridos irmãos. Um abração lá para o irmão Louveira, para a irmã Marli, para a irmã Liliane e para toda a família Louveira. Que Deus abençoe ricamente cada um de vocês, que a graça de Deus esteja com cada um de vocês. E os irmãos que estão aí já também na técnica de som, um abração do pastor Brasil para todos vocês. Deus abençoe nossos queridos irmãos. Em continuação dessa programação, vamos botar um hino.

0: crente fiel, aquele que quer glorificar a Deus. Tem que glorificar a Deus é coração de alma. Deus abençoe cada um dos nossos queridos irmãos que já estão ligadinhos conosco aqui essa tarde. Você que tem visita na tua casa, você que tem um lar alegre, feliz, abençoado, continue com alegria, porque Deus está contigo. Deus vai te abençoar indicamente. Marlene, com vocês.
1: Paz do Senhor a nossos irmãos que já estão na escuta do programa. Deus abençoe o irmão Louveira, toda a sua família ali em Porto Soberbo. Também todos os nossos irmãos castelhanos, nossos brasileiros. E aonde alcança as ondas desta rádio. Deus abençoe. A irmã Ivanete Prudente Pereira. Boa tarde, queridos. Ora para mim em todas as áreas da minha vida. Tira uma palavra para mim. Toca o minho de vocês, querido, para mim. Deus abençoe a irmã Ivanete.
0: Esta é a promessa que dele nós fez a vida eterna.
1: Também o irmão Paulo Gouveia. Paz do Senhor, pastor Brasil, irmã Marlene. Estou na escuta, um abraço. Deus abençoe o Paulo Gouveia, toda a família. Armando Militores, paz do Senhor, estamos assistindo um maravilhoso programa. Deus abençoe Manoel Irmão, Otávio, lá do Faxinalzinho, nosso irmão. A irmã Ivanete já compartilhou, Deus abençoe. Ela disse boa tarde. Ora para Natália, planejou, tira uma palavra para ela.
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1: E o meu tio João Carlos. Também o meu Alessandro Camargo. Paz do Senhor Jesus, abraço. Paz do Senhor Jesus, abraço, meu pastor. Estou em uma agenda em Abelardo Luz, Santa Catarina, ali ouvindo. Deus abençoe, irmão Alessandro Camargo. Aleluia. Né? Deus abençoe o trabalho do irmão lá.
0: Chegamos meio atrasadinho hoje no programa, aí 15 minutos atrasado, irmão, porque nós estávamos numa fraterna
1: Erechim.
0: Em Erechim, e daí não deu para chegar antes, não deu. Então nós pedimos desculpa com os irmãos que temos atrasado com o programa aí, o programa da Renascer.
1: Também, irmão Adão da Rosa, Deus abençoe, irmão Adão, a família, sempre está na escuta também. Irmã Hulda Ritter, paz do Senhor, na audiência em São Leopoldo, se for possível um louvor com Assis Brasília e José. Deus abençoe, irmã Hulda, também a família, irmã Salete e Souza Canal, paz do Senhor, Deus abençoe, irmã Salete e sua família, o irmão Luiz Gregório Cristiane, paz do Senhor, pastor Brasília, amanhã estamos aqui. Paz do Senhor, pastor Brasil, estamos assistindo. Paz do Senhor, pastor Brasil, irmã Marlene, estamos assistindo da cidade de Panambi. Que bênção este programa, quero ouvir uma palavra e um hino, que Deus abençoe.
0: Bem-aventurados que choram, porque eles serão consolados, são Mateus 5, verso 4.
1: Deus abençoe, irmão Luiz, Cristiane também, toda a família. Irmão Salete Souza Canal, peço oração por mim, tenho muita gastrite no estômago. Vamos orar que Deus repreenda esse mal em nome de Jesus. Deus abençoe, irmã Salete, família. A irmã Francisca Bento, paz do Senhor, pastor Brasil, irmã Marlene, peço uma palavra. Deus abençoe, irmã Francisca.
0: E disse-lhe Jesus, acautelai vós que ninguém vós engane. São Mateus 24, verso 4.
1: A irmã Cléo Mota, adoradora, também a nossa filha, Deus abençoe. A irmã Ivanete pediu uma palavra.
0: Derramarei sobre a casa de Davi o Espírito da Graça.
1: Irmã Lourdes Moraes, paz do Senhor Jesus, Deus abençoe. Irmã Lourdes também, todos nossos irmãos que estão na escuta.

0: Vamos ouvir nossos patrocinadores que ajudam nós nesse programa aqui. Diretamente de Anonóis, Rio Grande do Sul, para a Rádio Renascer 91.3.
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0: Mais, volta pra cá.
1: E o irmão Antônio Valdecir Mosse, Marlete Mosse de Faxina.
0: Esses são os nossos irmãos que estão nos ajudando a manter esse programa no ar.
1: A mãe Vanessa pediu mais uma palavra.
0: Vamos lá, né? Diz, na vossa paciência possuireis as vossas armas. São Lucas 21, verso 19. Na paciência que vão possuir a nossa arma. Salva por Jesus.
1: Aleluia.

0: Também a irmã Maria Silva, paz do Senhor, pastores, boa tarde. Deus abençoe a irmã Maria Silva, sua família também, minha irmã querida, todos os nossos queridos irmãos que estão na escuta.
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0: A irmã Maria Silva pediu uma palavra.
1: Ele é sábio em vossos de coração e poderoso em força. Quem endureceu contra ele teve paz. Ele é forte. Ele é poderoso. Ouve o pastor Brasília, irmã Marlene.

0: Maria Silva, também quero ouvir um louvor com minha querida Mari. Deus abençoe, irmã. A irmã Solange Maia, também a paz do Senhor. Deus abençoe, irmã Solange, toda a família. A irmã Mari Mota Andara também está assistindo. Deus abençoe, Mari. Mari Mota Andara, pai e mãe, saudade. Hoje e amanhã estamos na Assembleia de Deus Belém, sede Rio Claro, São Paulo, com o pastor Cisac Valadares. Glória a Deus. E se Deus quiser, a semana que vem estão vindo. Deus abençoe, assim, abraço para vocês, saudade. Faz um mês e pouco que não vi um
1: pastor. Vamos escutar a Mari Mota.
0: Deus abençoe,
1: pastor Brasil da Mota.
0: Muito abençoado hoje no culto. E venha abençoar.

0: meus queridos irmãos.
1: A irmã Eva Moraes, paz do Senhor Jesus, irmãos amados, que Deus abençoe sempre. Deus abençoe.
0: Oh, glória a Deus, aleluia,
1: família,
0: aleluia.
1: Também a irmã Solange Maia.
0: Glória a Deus.
1: A irmã Solange Maia, ore por Gaditana. Está com um nódulo na tireoide e joelho. Vamos orar que Deus queime esse mal em nome de Jesus. Por a Júlia Maia de Freitas, teve um surto psicótico. Vamos orar também que Deus repreenda todo o mal dessa família, minha querida irmã. Mas Renalda Moura, paz do Senhor Jesus Cristo, amado, Deus abençoe uma palavra. Deus abençoe a Renalda também, família.
0: Te tomo pela tua mão direita e te digo, não temas, eu te ajudo. Deus vai ajudar quem está na mão direita. Ele pega a mão direita. Ele podia dizer, dá-me a tua mão esquerda. Não, ele me dá a tua mão direita.
1: A irmã Cleusa
0: Porque
1: Silva.
0: Porque Deus é do direito.
1: Irmã Cleusa Silva Bairros. Deus abençoe, irmã Cleusa, sua família. A irmã Sueli Machado Gomes. Deus abençoe a irmã Sueli, irmão Flori, toda a tua família, minha querida irmã. Também, irmã FM Renascer. Paz do Senhor, estou no trabalho escutando esse programa, que é uma benção. Peço oração pela minha saúde e da esposa, Dárcio de Juí e esposa Leonéia. Vamos orar para nossos irmãos que estão escutando o programa na FM.
0: É.
1: Deus abençoe, Renaldo.
0: Deus abençoe,
1: Deus.
0: Irmãos.
1: Deus abençoe nossos queridos irmãos.

0: essa aí que tem bênção bem abençoada. Vamos lá, meus queridos, o programa Cristo está voltando diretamente de Nonói, Rio Grande do Sul, para a Rádio Renascer 91.3, Porto Soberbo, Argentina, 24 horas por dia, levando a mensagem de Deus, sem mistura de propaganda alguma, de político, ou seja, de qualquer outra propaganda financeira, nós não...
1: Aleluia!
0: A lei da nossa rádio é de somente 100% as coisas de Deus, né? Só os mistérios de Deus, as coisas divinas de Deus. E Deus que conserve sempre assim, porque buscar primeiro o reino de Deus e as demais coisas serão acrescentadas. Aleluia! Que Deus abençoe cada um dos nossos queridos irmãos que estão ligadinhos conosco nesse momento. Vamos lá, meus queridos irmãos, ouvindo mais hinos maravilhosos que faz bem para a nossa alma.

0: Portanto, nenhuma condenação há para os que estão em Cristo Jesus, que não andam segundo a carne, mas segundo o Espírito. Aqui nós vimos um pedido da parte de Deus. Diz, portanto, agora, nenhuma condenação há para os que estão em Cristo Jesus, que não andam segundo a carne, mas segundo o Espírito. Porque a lei do Espírito é vida em Cristo Jesus. Me libertou da lei do pecado e da morte. Aleluia. Quando nós estávamos na lama, no pecado, aleluia, o inimigo se provalecia, fazia gato e sapato da nossa vida. Mas Deus tem estendido as suas mãos, enviado o seu Filho unigênito para que nós recebamos o poder, o selo da promessa, o poder do Espírito Santo, para que nós sejamos salvos, redimidos pelo sangue de Jesus. E aí nenhuma condenação há para quem está em Cristo Jesus. Aleluia! Só quem está em Jesus que não tem condenação. Mas quem não recebeu Jesus, não aceitou Jesus, já está na condenação. A Bíblia está escrita em João capítulo 16 e ele diz assim: a condenação é essa, que Jesus veio ao mundo e os homens amaram mais as trevas do que a luz, porque suas obras eram más, porque tudo que há no mundo é concupiscência dos olhos e a soberba da vida, e não procede do Pai, mas sim do mundo. E Deus quer que nós se volte para Ele, corpo, de alma, de espírito, aleluia, inteiramente servindo a Ele com fidelidade e amor. Que Deus abençoe ricamente você, que esse momento está, aleluia, ligadinho conosco nesse programa. Que a bênção de Deus, a graça de Deus fique no teu coração e o teu coração seja, aleluia, abençoado por Jesus. Quero fazer uma oração por você essa tarde, para que teu coração seja glorificado, abençoado, santificado em Cristo Jesus, porque Cristo libertou nós além do pecado e da morte e nos trouxe para a maravilhosa luz, porque a lei do Espírito é vida em Cristo Jesus. Aleluia. A lei do Espírito é vida. Quem tem o Espírito Santo tem vida em Cristo Jesus. Me libertou da lei do pecado e da morte, porquanto o que era impossível é a lei. E vindo como estava enfermo pela carne, Deus enviando o seu Filho em semelhança de carne do pecado, pelo pecado, condenou o pecado na carne. Isso! Ele se fez carne, ele habitou aqui no meio de nós, ele sentiu o que nós sentimos hoje, os ataques do inimigo, aleluia, as tentações lá no deserto, quanto ele foi tentado, oferecido às glórias do mundo, mas o Senhor rejeitou, e ele quer que nós também tenhamos graça para rejeitar as concupiscências mundanas, para que vivamos no presente século sóbrio, justo e piamente, aguardando a bem-aventurada da esperança e o aparecimento da vinda do nosso Senhor Jesus. Meu querido irmão, eu quero orar por você. Não continue no mundo, porque nós temos aguardando de uma hora para outra a vinda de Jesus. Aleluia, você precisa estar escondido em Deus. Aleluia, escondido em Cristo. E você precisa estar ali segura, na segurança divina de Deus. Vamos orar. Deus maravilhoso, Pai, Senhor, em nome de Jesus Cristo agora, eu chego diante de Ti, da Tua santa presença. Eu louvo a Ti pela vida. Eu louvo, Senhor, pela vida, Senhor, da nossa. Ah, também a vida do irmão, a vida da irmã. Eu louvo, Senhor, que tem segurado nos Teus braços, tem livrado do mal e tem sustentado nas Tuas mãos poderosas. No nome de Jesus, eu repreendo toda a enfermidade, todo o poder contrário que vem atacando para a destruição das vidas, mas no nome de Jesus está repreendido todo o poder contrário, toda a enfermidade, todo o ansiamento, aleluia, ansiedade, aleluia, seja agora desfeito em nome de Jesus, amém.
1: Mão Silas Venâncio, paz do Senhor Jesus, peço oração pela saúde da minha mulher Roseli da Costa, Senhor Jesus. Peço oração por toda a minha família, Senhor Jesus Cristo. oração para minha saúde, Senhor Jesus. Senhor, restaura a saúde da minha mulher, Roseli da Costa, Senhor Jesus Cristo, amém. Restaura a saúde de toda a minha família. Deus abençoe, irmão Venâncio. Deus abençoe, irmão Silas Venâncio. Toda a família, restaura a minha saúde, Senhor, amém. Eu creio no milagre de Deus em nossas vidas, em nome de Jesus, amém. Deus abençoe, irmão Silas Venâncio e toda a família, vamos orar. A irmã Terezinha Rodrigues, boa tarde, na paz do Senhor Jesus Cristo, amém. Deus abençoe, irmã Terezinha. Maria Soares, paz do Senhor Jesus, meus irmãos, eu peço uma palavra.
0: Recitai entre vós com salmo, hinos e cânticos espiritual.
1: Irmã Terezinha, amém, glória a Deus.
0: Queremos pôr um ponto final no nosso programa de hoje, prometendo voltar agora domingo, se Deus quiser, às 9 horas da
1: depois
0: noite.
1: Do culto, né?
0: Depois do culto, 9 horas, nós vamos começar o programa aqui, você é convidado para estar conosco. E os programas, as lives de quarta e de sexta, às vezes vamos fazer, às vezes não vamos, porque eu preciso ir nos cultos também, e preciso visitar a minha família, preciso visitar, deixar um tempo para mim também, às vezes daí não dá tempo para me abracar todo mundo com as pernas, né? Então, vamos ficar bem certo.
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Vamos estar orando nessa tarde e vamos dar continuidade aí na programação, então, e passando também os contatos para os irmãos que quiserem participar nessa tarde. Oramos a Deus, querido.

0: abrir as portas, janelas do céu, Senhor, repreendendo o devorador, repreendendo toda a seta maligna. Em nome de Jesus, nós pedimos, Pai, fique conosco, abençoa essa programação em continuação, em nome do Senhor e Salvador Jesus Cristo. Amém e amém. Deus abençoe, amados. Aleluia. Estaremos agora passando aí para o irmão Wesley, qual vai passar também os contatos. E dando continuidade na programação, aí você que agora acaba de entrar na live ou através da rádio mesmo, você pode participar, pode estar pedindo seu louvor, pode estar pedindo seu maná nessa tarde. Nós estamos aqui para te auxiliar, para te ajudar. E no fim nós traremos aí uma palavra para as nossas vidas, para mim e para a tua vida nessa tarde. Deus abençoe com você.
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2: A paz do Senhor Jesus, meus irmãos, e amada audiência, né, da Rádio Renascer 91.3 FM, né, quero dizer que é grato, motivo de gratidão a Deus, por mais um dia que o Senhor tem nos dado, por mais uma oportunidade de programação, que nós estamos indo ao ar através dessa rádio abençoada aí, né, meus irmãos? Quero agradecer a cada um dos irmãos que está escutando e os irmãos que quiserem participar, meus irmãos, aí, pedindo um louvor, um maná, meus irmãos, vou estar passando o número do WhatsApp, né? Temos aí, então, um número só para mensagens no WhatsApp, não para ligação, né, meus irmãos? Só para mensagem. Temos o número 996-125761. 55996125761 e também temos o outro que é 55997294329. 55997294329. É isso daí, né, meus irmãos? Que Deus venha abençoar cada um dos irmãos, aqueles que quiserem participar aí através da live, quiserem mandar sua mensagem, estaremos aí lendo, né? E contamos com a colaboração, com a participação dos irmãos, amém?
0: Deus abençoe a vocês aí que estão na escuta dessa programação nessa tarde, né? Não temos ainda um nome bem certo ainda aí para a programação, porque tem ecos primitivos, tempo primitivo, e nós vamos ter que achar aqui mais um nome para a programação aí aqui desse espaço, né?
2: Amém, é verdade.
0: Deus abençoe o pastor Nazir, o pastor Ezequiel, o pastor presidente, né? E todos os irmãos aí de Santo Augusto, de São Martinho, de Três Passos aí, a Tati, o Léo, o irmão Pacheco também. Todos os irmãos, amados irmãos, nós vamos lembrando aqui, vamos falando o nome dos irmãos aí que a gente vai lembrando. Se nós não lembrar, depois nos perdoa, os irmãos aí que são bastante. E você se comunique aí para nós estar aqui também falando o teu nome aqui na rádio, tá? Deus abençoe os irmãos da Argentina, os irmãos aí de Portela também, onde estivemos ontem.
2: Miraguaí, exatamente.
0: É Miraguaí, mas também Deus abençoe os irmãos de Portela, todos os irmãos aí que estão nas escutas, mande aí a sua participação nessa tarde, 996-125761, mais uma vez, repetindo, 996-125761 aí para mensagem no WhatsApp. Também tem o 55997294329. Mais uma vez, 99-7294-329. Para você participar nessa tarde. Vamos passar um louvor aí, irmão Wesley, para os irmãos.
2: Amém.
0: E em seguida nós vamos estar aqui também se preparando para nós louvar a Deus, né? Faça um louvor aí. Pode ser um louvor aí de Jair Pires, né? É um louvor maravilhoso, que nos conhece esse cantor, né? E são louvores maravilhosos. E ele vai estar passando, então, aí, esse louvor aí do querido, saudoso, amado irmão João, Jair Pires. E depois nós vamos também louvar o nome do Senhor Jesus aqui. Deus abençoe a tua vida, irmão.

0: Muito bem, meus irmãos, ouvimos esse maravilhoso hino aí com o saudoso querido, né, Jair Pires. Divinos louvores fugidos, é da parte de Deus, e nós queremos dar prosseguimento na tarde de hoje no programa, né? Então vamos louvar a Deus, quero mandar um abraço, uma saudação aí para o meu tio e minha tia, aí no Herval Novo, o tio Chico e a tia Maria, o Francisco Oliveira da Silva, né? O pastor Celso, a irmã Marlene, a irmã Penil, o senhor Escuta, o Geni, todos os irmãos aí, vai a nossa saudação na programação de hoje. Deus abençoe a tua vida. Nós vamos louvar o nome do Senhor Jesus com os louvores aí nessa tarde. E fique em espírito de oração. Enquanto isso, irmão, o Wesley vai estar repassando mais uma vez os louvores, os contatos aí para nós, para vocês poderem participar nessa tarde, tá, meu amor?
1: Meus irmãos, né? Que bênção de Deus esse sábado que Deus tem dado para nós, né? Meus irmãos, aqueles que quiserem participar, então, né? É 559-9612-5761. É 559-9612-5761. E temos outro também que é 559-9729-4329. Repetindo, 559-9729-4329. Aquele irmão que quiser participar, né? Aí pedindo um maná, pedindo um louvor nesse dia, estamos aí, né? E temos aí o WhatsApp para estar recebendo a mensagem dos irmãos. Amém, meus irmãos?
0: Vou cantar um louvor então para edificação espiritual de todos os irmãos que estão na escuta. É um louvor bem conhecido, né, que foi por muito tempo já, né, as pessoas ouviram e hoje ainda pode sentir a graça de Deus, né, ouvindo esses louvores aí antigos. Vamos cantar aí o Mar Tenebroso e oferecer para todos os ouvintes então da programação.

0: Amém, Jesus Cristo, aleluia, né?
1: Amém, meus irmãos, louvor, abençoado, né? Saudoso, um já é saudoso, né? O mineirinho, já foi morar com o Senhor. Mas deixaram seus louvores aí, que podemos sentir a graça de Deus ainda nos dias de hoje, cantando, louvando. Deus abençoe então todos vocês, amados, que estão aí na audiência da programação, aleluia. Você, quem sabe, está aí sofrendo, passando por dificuldade, tem um problema, saúde, familiar, físico, né? Eu quero te dizer que Deus, Ele está ainda no controle de todas as coisas. Fique firme, fique na oração, não desista, não pare. Não olhe nem para a esquerda, nem para a direita, mas olhe para a frente, que é Jesus, que brevemente a tua vitória vai chegar. Deus abençoe, nós vamos cantar mais um louvor, aleluia, e depois nós vamos estar passando os louvores aí de cópia também. Mais um louvor antes.

0: Aleluia. A Deus, amados irmãos, é verdade, né? A nossa vida aqui é tão curtinha e é passageira. A Bíblia nos diz que aqui nós somos peregrinos, é morando em terra estranha, mas um dia nós havemos de ir morar no nosso lar, né? Na nossa casa de verdade, né? Aqui é só a passagem. Por isso que nós devemos deixar, meus irmãos, é um bom exemplo aonde nós passamos, né? Deus abençoe a tua vida, que Deus abençoe a tua família, né? Vamos estar passando mais uma vez o contato. Aleluia, 996-12-5761. 996-12-5761 para você participar nessa tarde através de mensagem aí no WhatsApp.
1: Amém? Está escutando então o louvor? Mais um louvor nessa tarde aí, né? Relevo espiritual. Aleluia dos irmãos.
0: Aleluia.
1: Que Deus continue abençoando a cada um dos ouvintes, né? Nesse dia de sábado, né? Tirou o seu tempo para estar aqui participando conosco, né? Nessa programação. Temos também nossos avisos, né, meus irmãos? Temos culto aqui na Igreja Primitiva Entre Espaços todos os domingos, todas as quinta-feiras, a partir das 19h30 da noite, né? Todos os domingos, meus irmãos, estamos aí para cultuar junto com os irmãos. Aquele que quiser participar, é o bairro Sul Serra, Rua Tenente Portela, número 457, né, meus irmãos?
0: É o nosso convidado, é bem-vindo, né? Você que está na escuta aí e quiser participar, né? Vai a nossa saudação a todos os irmãos, porque são bastantes cidades, lugares aí, né? Que alcança a Rádio do Renascer. Então vai a nossa saudação, quem sabe algum irmão está nos escutando aí, né? Deus abençoe a sua vida. Fique com Deus, escuta esse louvor.
1: Eles sumiram, né? E canarinhos de Cristo, um dia essa igreja que está pelejando irá subir para o céu. Amém, meus irmãos?

0: maravilha de Deus, né? Eles sumiram. Vai chegar um dia, amados irmãos, que essa igreja que perturba aí os moradores da terra, muitos até ficam, quem sabe, irados, bravos com nós, mas um dia essa igreja vai embora. A Bíblia diz que vai ficar só a saudade. Eu não quero ficar aqui para dar notícia, eu quero estar junto com o salvo, ali na glória, amém, na presença do rei. Deus abençoe nós, irmãos. Vamos passar o poeta aí. Depois vamos louvar a Deus com mais um louvor, não sei se ele volta.
1: Amém, né, meus irmãos? Quero estar aí mandando minha saudação para os irmãos aí de São Martinho, pastor Nazir, né? Irmão Dauri, pastor Ezequiel também, a René, que está na escuta desse dia aí na Rádio Renascer, né? Todos os irmãos aí de Santo Augusto, irmão Marlon, né? Presbítero Marlon, presbítero irmão Josiel. Deus venha abençoar todos esses irmãos aí que são irmãos abençoados, vasos valorosos e na mão do Senhor Jesus, né? Nossos irmãos também de Passo Fundo, da Igreja Primitiva aí, né? Temos irmãos aí também, como é o Bicaco, pastor Isaías, que Deus venha abençoar a vida do pastor Isaías.
0: Pastor Silvio está na escuta também.
1: Pastor Silvio também lá de Irapuá, né? Lá de Irapuá, né, meus irmãos? Também temos vice-pastor da Igreja Primitiva aí, pastor Gelson, de São José das Missões aí, todos os irmãos que estão escutando aí, São José das Missões, Deus venha abençoar esses irmãos abençoados, né? Também temos os irmãos aí de Tenente Portela, né? Irmã Cláudia, né? Deus venha abençoar todos esses irmãos aí. De Tucunduva também temos irmãos aí escutando a programação. Que Deus venha abençoar todos grandemente nesse dia, né?
0: Um louvor novo aí da dupla Senhor do Rei. Aleluia, um louvor aí para meditação espiritual. Vamos louvar aí, vamos passar o louvor. Vai missionário, se nós conseguir aqui achar. O louvor vai missionário aí para todos que estão na escuta, um louvor novo aí da dupla, né? Você pode pedir também aí seus louvores nessa tarde.

0: Maravilha de Deus, amados irmãos, vai missionário, né? Deus está contigo, não desanime, não pare, né? Então que Deus abençoe, eu fico feliz e grato a Deus por Deus ter nos concedido esse horário, essa hora de programação aí para nós poder estar falando do amor de Jesus, dos trabalhos da igreja e também dos nossos louvores aí, que pela misericórdia de Deus já estamos aí gravando já o quinto lançamento, né? Se não estou equivocado, né? Então tem esses hinos novos aí, quem sabe no fim nós vamos passar um outro. Mas vamos cantar um louvor de aqui ao vivo, Wesley, né? E fala, irmão Wesley, alguém mandou uma mensagem aqui, alguém bem conhecido nosso aí do Rincão dos Loureiros.
1: Irmã Terezinha Varga dos Santos diz assim, ó: paz do Senhor, irmãos, estamos na companhia do programa, pedimos um louvor ao vivo, Terezinha e Osvaldo de Rincão dos Loureiros em Acorá. Benção de Deus, né?
0: Maravilha, a todos os irmãos aí, dos Rincão aí do Loureiro, da União das Igrejas de Cristo, todos vocês aí, irmã Maria, agora esqueci o esposo dela também. Mas que Deus abençoe, irmão
1: Maurício,
0: os irmãos Alzina aí, o pastor Mickey, todos os irmãos aí do Iacorá. Vamos cantar então o louvor aqui, Estrada Cumprida.

0: Graças a Deus, amados irmãos, é verdade, né? A nossa vida aqui não é só de alegria. Tem momentos de dificuldade, momentos que até muitas vezes a gente pensa em desistir. Mas Deus está no controle de tudo. Vamos ver aí o Wesley aí com as mensagens nessa tarde.
1: Amém,
0: meus irmãos. Hoje, amados irmãos, depois nós voltemos aí com a programação. Em nome de Jesus.
1: Irmãos, meus irmãos amados, aí temos, né? Aí, meus irmãos aí de Miraguaí, irmã Paula, né? Preto de Abreu. Estivemos aí ontem com os irmãos. Bênção de Deus, que Deus venha abençoar os irmãos aí. Pastor Fernando, sua família, todos os irmãos aí da Igreja Primitiva de Miraguaí, né, meus irmãos? Também temos a irmã Rosimera Marques, que está aí na escuta, né, dizendo assim: a paz do Senhor, meus irmãos, a paz do Senhor Jesus, minha irmã, que Deus continue abençoando a vida de vocês e que vocês possam estar, né, cada dia aí, todo sábado, nós temos programação aí na Rádio Renascer, das 5 às 6, né? Todo sábado nós temos essa programação. Os irmãos que quiserem estar escutando a live, a programação, que Deus venha continuar abençoando a cada um dos irmãos. Amém, meus irmãos? Agora também vamos estar orando mais uma vez. Estaremos orando aí para todos os irmãos que estão aí na escuta, né? Que tem algum pedido de oração, se chegue perto do rádio, vamos estar orando que Deus vai fazer a obra, né? Não somos nós, não é ninguém, somente Deus que pode fazer um milagre em suas vidas. E logo após estaremos ouvindo uma palavra pelo pastor Cláudio Mir, e que Deus venha abençoar e colocar no coração dele aquilo que o Senhor Jesus queira falar com a igreja, com os ouvintes. Amém, meus irmãos?
0: Glória a Deus.
1: Vamos estar aqui, então, orando e que Deus venha abençoar a cada um dos irmãos aí com grande, aleluia, bênçãos espirituais e bênçãos materiais, que Deus venha abençoar. Senhor Jesus Cristo, mais uma vez estamos aqui na sua presença, Senhor, para louvar, engrandecer, exaltar o seu nome, porque o Senhor Jesus Cristo já se fez presente nesse dia. Aleluia, o Senhor já se fez presente através dos louvores, através, Senhor, da palavra introdutória que foi lida nesse dia, Senhor Jesus Cristo. Aleluia, Senhor, aquele que nesse momento está orando juntamente conosco, Senhor Jesus Cristo, através da programação, aleluia, pelas redes das rádios Renascer, pela live, Senhor Jesus, vem abençoar, Deus, Senhor, vitória, o Senhor Pai, sabe, Papai do Céu, coloque a sua mão curadora, vem arrebentar, Senhor, todas as correntes satânicas, Senhor, venha, Senhor Jesus Cristo, arrancar toda a raiz de doença, enfermidade, espírito de enfermidade, todo espírito de depressão, venha cair por terra, para que seu nome venha a ser glorificado. Aleluia, Senhor, que nós não estamos aqui para nós ser exaltados, mas sim para seu nome ser glorificado, Papai querido, e que através da Rádio Renascer o Senhor venha trabalhar, aleluia, através dessa programação. É o que nós pedimos, louvamos e engrandecemos o seu nome. Amém. Meus irmãos, vou estar passando mais uma vez rapidinho. Cultos na Igreja Primitiva, todas as quinta-feiras, todos os domingos, a partir das 19h30, Rua Tenente Portela, número 457, bairro Sul Serra, 3 passos. Amém, meus irmãos? Aqueles que quiserem estar ali fazendo presente, se Deus tocar no teu coração, escute a voz dele, porque ele quer o melhor para a sua vida. Amém? Vamos estar escutando o pastor Cláudio Mico com a palavra. Amém.
0: Amém, amém, meus irmãos. Vamos passar aqui rapidinho. Se você quer participar aí no fim, estaremos lendo aí seu nome. Se você participar aí, aleluia, o número para você participar aí é 996125761. 996125761. Né? Deus abençoe você, amados irmãos. E foi lida uma palavra aí para abertura, mas eu quero compartilhar com os irmãos uma palavra que está escrita lá no livro do Apocalipse. Livro da revelação, o qual Deus revelou a seu servo João, o qual, pela permissão de Deus, foi enviado ali para a ilha de Patmos para morrer ali. Mas o Senhor, aleluia, tem seus propósitos, tem seus métodos de trabalhar ali. Deus Wesley a maior visão da história para aquele homem, que é uma visão para os nossos dias, né? Tudo que está acontecendo, tudo que está se passando, amados irmãos, é permissão de Deus. Já foi revelado lá para o profeta João, o apóstolo do amor, né? Está acontecendo tanta coisa, é terremoto, é catástrofe, né, amados irmãos? Pedra, chuva de pedra, terremotos, é vento forte, né? Furacão.
2: Essa semana lá em Nepal também,
0: lá no Nepal, né? Aconteceu aquela tragédia. Mas Deus cuida dos seus, amados irmãos, e Ele está avisando a todo tempo. É só nós olhar, e aqui diz a palavra do Senhor, no capítulo 3 e no versículo 7, diz assim a carta à igreja de Filadélfia. É o anjo da igreja que está na Filadélfia, escreve, diz isso, que é santo e o que é verdadeiro, e que tem a chave de Davi, o que abre e ninguém fecha. E o que fecha, ninguém abre. Olha essa autoridade, irmão, esse homem, né? Deus falando com autoridade e falando de um Deus que o que ele fecha, ninguém abre. E o que ele abre, também ninguém fecha. Eu sei as tuas obras, e eis que diante de ti eu pus uma porta aberta, e ninguém a pode fechar. Tendo pouca força, guardastes a minha palavra e não negaste o meu nome. Eis que eu farei aos da sinagoga de Satanás, aos que dizem ser judeus e não são, mas mentem. Eis que eu farei que venham e adorem prostrado a teus pés e saibam que eu te amo. Como guardastes a palavra da minha paciência, também eu te guardarei na hora da tentação que há de vir sobre todo mundo, para tentar os que habitam na terra. Olha só, e com esse aqui eu quero parar com esse versículo, versículo 11, e quero meditar. Eis que eu venho sem demora, guarda o que tens para que ninguém tome a tua coroa. Amados irmãos, palavra fiel, justa, verdadeira, e como disse, amados irmãos, tudo o que foi escrito está acontecendo. E aqui ele manda a carta à igreja, ao anjo da igreja de Filadélfia. Eu fiquei pensando assim, irmão Wesley, por que é o anjo da igreja? Porque o anjo da igreja é o pastor da igreja. É aquele que cuida da igreja. É aquele que está regendo a igreja. Então não é a igreja, não é a carta, não vai direto para a comunidade, vai direto ao pastor da igreja, porque
2: o
0: pastor é que tem a responsabilidade de cuidar, de ensinar, de redarguir, de exortar e de manter aquela palavra firme e fiel, aleluia, a doutrina da palavra. Por isso que a carta vai para ele, o peso é para ele. Ele que é responsável. Então se a igreja, aleluia, se perder, meus irmãos, a responsabilidade é do anjo da igreja. A responsabilidade é do pastor que está cuidando.
2: É verdade.
0: Por isso, amados irmãos, nós que estamos na frente de um trabalho, pela misericórdia do Senhor, não é mérito nosso. É Deus que confiou este cargo a nós. E agora, Ele também cobra, amados irmãos.
2: Amém, Jesus.
0: Ele cobra de mim e de você que estamos na frente do trabalho, que estamos regendo o trabalho. Ele cuida de nós, mas Ele cobra de nós para que nós fizemos conforme a sua vontade. Se nós pregar, vir aqui como na rádio, vir no púlpito de uma igreja, ou em qualquer meio de comunicação, nós pregar alisando o ego, muitas vezes, eu vou alisar, o Wesley dá bastante dinheiro na igreja, o Wesley, ele tem um bom dízimo, ele tem uma boa oferta, ele tem um bom carro,
2: misericórdia,
0: eu vou dar uma poupada nele. Amados irmãos, Deus vai ter com você, Deus vai ter comigo, se nós tratassem dessa maneira. Eu não estou dizendo aqui que nós não devemos amar o nosso irmão, nós não devemos dar um abraço ao nosso irmão, mas amados irmãos, diante de Deus, não tem um maior do que o outro. Diante de Deus nós temos o mesmo valor, nós só temos cargos diferentes e compromissos a mais, mas não
2: somos
0: mais.
2: Aleluia.
0: Eu não sou mais do que um membro, Eu não sou mais do que aquele que só faz oração lá na igreja, quem sabe até sou menos, né? Mas, amados irmãos, a Bíblia diz que um corpo ele tem vários membros. Aleluia, todos os membros têm a sua participação no corpo. E todos precisam do corpo e o corpo precisa daquele membro. Né? Imagina se nós cortar um dedinho, Dom Wesley, né? Todo o corpo sofre por causa daquele dedinho. Verdade. Mas que Deus abençoe, meus irmãos, e por isso é que a Bíblia diz assim, ó, guarda o que tens, o versículo chave, que é o versículo 11, né? Eis que eu cedo venho, ou venho sem demora. Guarda o que tens para que ninguém tome a tua coroa. O que eu vejo aqui, Dom Wesley, então tem alguém interessado na nossa coroa. Tem alguém querendo roubar a mim e a tua coroa.
1: É verdade.
0: Alguém fazendo de tudo para te desviar do caminho, para te desviar do foco, desviar da verdadeira palavra, desviar você da palavra da salvação, da sã doutrina, porque a Bíblia diz, fala em doutrina e sã doutrina também fala, né? Então existe uma doutrina doente que ia vir, que ia aparecer. E nós vemos hoje tantas doutrinas de demônios até. Mas Deus, aleluia, Ele fala sério comigo e contigo, guarda o que tens, para que ninguém tome a tua coroa. Tem alguém interessado. É, tem um hino, eu gosto de escutar, sempre passar na Renascer. Tem alguém querendo te derrubar. É? Então tem alguém, amados irmãos, preparando
1: laço
0: para te derrubar, para destruir, para te enfraquecer. Mas eu quero te dizer, em nome de Jesus, levante a tua cabeça nessa tarde e olhe para frente, olhe para o Calvário, olhe para Jesus. Muitas vezes eu vejo tanta gente, irmão Wesley, aí eu não vou para a igreja porque lá tem tal coisa errada. Aquele irmão lá faz errado, aquela irmã lá faz errado, aquele jovem lá está fazendo errado. Mas por que que eles não pegam uma pessoa de exemplo e dizem, vou seguir aquele, o modelo daquele, nem devemos seguir a homens. A Bíblia diz, olhe para Jesus que é o autor e o consumador da nossa fé. Nele não há erro, nele não há dúvida.
1: É, Jesus,
0: e é por isso que vocês devemos se agarrar, eu e você, cada dia mais em Jesus. É, para que ninguém venha tomar a minha coroa, para que o meu tempo e o teu tempo não seja perdido, amado irmão. Que triste será naquele dia o nosso tempo. E o Senhor dizer, eu vi aquela palavra, apartai vós de mim, eu não vos conheço. É, que Deus abençoe, que nós não venhamos ouvir essa palavra, mas que nós possamos ouvir pela misericórdia do Senhor aquela palavra. Vinde, benditos do meu Pai.
1: É, Jesus,
0: que Deus abençoe a tua vida nessa tarde. Em nome de Jesus. Amém.
1: Amém. Vamos estar orando, olha, pastor Claudio.
0: Vamos estar orando então, mas antes vamos passar de novo os trabalhos da igreja aí na quinta e no domingo, às 7h30 da noite, né? Quinta-feira e aos domingos tem culto na igreja primitiva aí de Três Passos. Você que quiser participar, é bem-vindo. Vem ouvir a palavra do Senhor. Deus abençoe a tua vida. Então vamos estar orando nesta tarde e agradecendo já a sua sintonia, em nome de Jesus. Senhor Deus e Pai, estamos aqui agradecidos, Pai, por a palavra do Senhor nos ensina nessa tarde e nos adverte, guarda o que tens, para que ninguém tome a tua coroa.
1: Aleluia,
0: Deus, que nós não venha perder o nosso tempo, que nós não venha perder, Deus, aleluia, a nossa coroa. Aleluia, que nós, Pai, naquele dia, possa o nosso nome estar escrito lá no livro da vida. E o Senhor dizer, vinde, benditos do meu Pai, que nós não venha perder o tempo, meu Deus. Oh, Pai, venha nos dar vitória, venha nos dar força. Eu sei que não tenho força de mim mesmo, Pai. Fortalece cada dia as nossas forças. Me dá ânimo, me dá coragem para que eu possa vencer. E para cada irmão que está ouvindo também nessa tarde, dá força, dá ânimo, coragem em nome de Jesus. Amém.
1: Então, meus irmãos, todas as quintas, todos os domingos, 7h30 da noite, temos culto na Igreja Primitiva em Três Passos, Rua Tenente Portela, número 457, bairro Sul Serra. Esperamos você e sua família, que Deus venha abençoar. Um abraço e até sábado que vem.
0: Temos nosso irmão ali, ó. Irmão Newton Júnior, né? Boa noite, irmãos. Faça, Senhor, não tem o Newton Júnior.
1: De Recife. Recife, é. Lá de Recife, que Deus venha abençoar a
0: Deus
1: sua
0: abençoe
1: vida,
0: a todos vocês.
1: É, como é que
3: a paz seja a todos os ouvintes da Rádio Renascer, aqui fala o cantor Edielson. Eu estou passando aqui para deixar um convite muito especial para todos vocês. Hoje, às 18 horas, será o lançamento em todas as plataformas digitais do meu videoclipe Não Vai Ter Fim. E eu convido vocês para ir até o YouTube, pesquisarem por Cantor Edielson. Lá vocês vão estar encontrando meu canal e também o lançamento desse videoclipe. Se você for antes das 18 horas, ative o sininho das notificações para não perder esse lançamento. Mas se você for depois das 18 horas, já vai estar lá lançado o videoclipe Não Vai Ter Fim. Também no Instagram, vai lá e pesquisa por Cantor Edielson, você vai estar encontrando minha página. E é por lá que eu vou deixar todas as informações do lançamento desse videoclipe. Então vai lá agora, compartilha com todos os seus amigos e seja abençoado por Deus através dessa linda canção. Não Vai Ter Fim, letra do meu amigo Lucas Roque, da dupla Lucas Roque e Gabriel.

Aleluia, Jesus, graças a Deus. Cumprimento a todo o povo de Deus na paz do Senhor Jesus. Motivo de alegria, nós mais uma oportunidade o Senhor nos concede para nós estarmos nessa tarde, né, no final de agosto, aí transmitindo a palavra de Deus, orando com todos os irmãos e estiverem participando conosco aí também nas outras programações. Que Deus venha abençoar poderosamente a sua casa, a sua família. A paz do Senhor Jesus aqui do pastor Miguel Leves do Santo. A paz do Senhor da missionária Maristela e todo o povo da Igreja Pentecostal Restauração da Última Hora. Nós estamos localizados em São Miguel do Oeste, no bairro Santa Rita, mas a partir do dia 10 nós vamos estar localizados ali perto do Mercado Bono, na rua de cima do supermercado Bono. Nós já estaremos aí passando essa semana o endereço certo e a numeração ali da igreja, em nome de Jesus. Deus abençoe a todos os ouvintes que estiveram nos próximos cultos, nós tivemos aqui nos próximos programas. Deus abençoe os irmãos da rádio, Deus abençoe todo o povo de Deus. Para nós é um privilégio, irmãos, poder estar aqui anunciando a palavra de Deus, orando por todos, né? Pedindo a graça, né? A presença do Espírito Santo na nossa vida, no nosso coração. Já quero deixar um versículo aqui do Salmo para nos dar abertura com o nosso programa Resgatando Vidas pela Fé. É pela fé que nós devemos seguirmos, né, irmãos? É pela fé que nós devemos adorar a Deus, é pela fé que devemos buscar a presença do Filho de Jesus. No Salmo 91, para nós darmos continuidade nessa programação, a palavra de Deus que fala assim: aquele que habita no esconderijo do Altíssimo, à sombra do Onipotente descansará. Direi do Senhor: Ele é o meu refúgio, a minha fortaleza, o meu Deus, em quem confio. Certamente Ele te livrará do laço do passarinheiro e da peste perniciosa. Ele te cobrirá com as suas asas, e debaixo das suas asas estará seguro, e sua fidelidade será teu escudo protetor. Não temerei o terror noturno, nem a seta que voa ao dia, nem a peste que anda na escuridão, nem a praga que destrói ao meio-dia. Glória a Deus. 1.000 cairão ao teu lado, 10.000 à tua direita, mas tu não serás atingido. Oh, glória a Deus. Aleluia, Jesus. Olha aí, amado ouvinte, esse versículo, esse salmo maravilhoso, 91. Eu quero deixar para todos os irmãos, todos os participantes no dia de hoje, que estiverem presentes, os que estiverem ouvindo aí a rádio, os que estiverem ligadinhos, irmãos, aí também, né? Pelo Facebook, os irmãos que estiverem ouvindo pela 91.3, a Renascer FM. Deus abençoe o povo de Deus, Deus abençoe os ouvintes, que a graça, que a presença do Espírito Santo, ela possa ser derramada sobre a tua casa, sobre a tua família, de uma forma toda especial na presença de Deus. É um prazer nós poder estar louvando, bendizendo o nome do Senhor Jesus Cristo, levando o Evangelho genuíno que o Senhor deixou para nós estarmos plantando essa semente. E cremos que a recompensa, amado ouvinte, ela não vem do pastor Miguel, ela não vem da Igreja da Restauração, mas a recompensa ela vem dos altos do Senhor. É o Senhor quem tem poder para entrar em providência na tua vida, na tua casa, na tua família. Esse Salmo 91, né, irmãos? 1.000 cairão ao teu lado, 10.000 à tua direita, mas tu não será atingido. Oh, glória a Deus, eu tomo posse já com esta palavra, eu creio nessa promessa do Espírito Santo, que Ele vai nos guardar
Ele vai nos livrar, né, irmãos? Vamos orar no dia de hoje, na programação de hoje. Vamos orar pelo povo de Deus que também está sofrendo, perecendo ali no Nepal, né, irmãos? Aquele país que está sendo atingido. Que o Senhor tenha misericórdia e que o Senhor age em prol daquelas famílias, irmãos, que estão ali desabrigadas, triste. Nós que estamos aqui na bênção, vamos orar, né, para que esse povo seja alcançado pela presença de Deus e também, né, irmãos, os nossos irmãos possam receber livramento, que o Senhor nos guarde e nos livre, né? Mas é o cumprimento do Apocalipse, está se cumprindo. Vai haver sinais, rumores de guerra, terremoto por vários cantos do mundo. E aí a Bíblia diz que nós temos que estar ligado, irmãos, no Senhor, para que nós não venha perder, né, o nosso tempo, a nossa salvação, mas nós venha ter o êxito de estar na presença do Espírito Santo. Oh, glória a Deus. Deus abençoe a todos os irmãos que já estão chegando conosco. Nossa irmã Zumira está participando conosco já aqui pelo Facebook. Deus abençoe. Ela diz aqui: a paz do Senhor, meu amado irmão, em Cristo Jesus. Oh, glória. A paz do Senhor, minha amada irmã, que Deus abençoe a sua família, que a presença do Espírito Santo seja brilhante aí na tua vida, na tua casa, em toda a sua família, na sua congregação, onde você congrega. Aleluia, que a presença de Deus esteja sendo derramada na tua vida, em toda a sua família. Um grande abraço da missionária Maristela, que está mandando a saudação aí a todos os ouvintes. A Samara também, Lopes, está aí, nossa sobrinha, está participando. Deus abençoe a todos os nossos parentes, irmãos, aqui de São Miguel do Oeste, região, e também os que estão fora aí, Rio Grande do Sul, Porto Alegre, Novo Hamburgo, São Leopoldo. Os irmãos estão na guarda aí, o Jocelir, meus primos aí, São Leopoldo, na cidade ali, irmãos, que não me lembro agora o nome. Glória a Deus, quero pedir, depois eu falo aqui. Aleluia, estão esperando ali para nós estar na sexta-feira que vem, irmãos, aí transmitindo a palavra de Deus e orando pelos gaúchos. Glória a Deus, será um prazer, irmãos, nós levar a palavra e orar com os irmãos em Cristo Jesus, amém? Deus abençoe a toda a audiência. Deus abençoe os irmãos que estão ligadinhos pela rádio. Aleluia, que a presença do Espírito Santo possa ser derramada sobre a tua vida, sobre a tua casa, sobre a tua família. Deus abençoe o ouvinte, programa Resgatando Vidas pela Fé. Mais um momento com Deus, irmãos, uma hora com Cristo Jesus. E nós queremos já oferecer um lindo louvor a todos os participantes, a toda a audiência. Fique ligadinho, o Senhor tem uma promessa a realizar na tua vida, ouvinte. Deus abençoe.

Aleluia, esse louvor aí é uma pregação, irmãos. É uma pregação cantada, né? Deus abençoe. Aleluia, Franciele, nossa filha, e o Rafael, o Gero, aí estão aí participando conosco aí em Curitiba. Deus abençoe todo o povo de Deus aí em Curitiba. Aleluia, na presença de Deus. Também está aqui a irmã, falou assim: eu sou de Santa Lúcia, no Paraná. A irmã Zumira, de Santa Lúcia, no Paraná, Deus abençoe todo o povo aí do Paraná, Curitiba, e de uma forma geral, que a presença de Deus esteja derramada sobre a tua casa, Franciele, Rafael, sobre a vossa vida, sobre o vosso trabalho, sobre aquilo, os projetos que vós tem no coração, que o Senhor possa realizar tudo em nome de Jesus, né? Nós estamos aqui na oração para que tudo o Senhor venha realizar em vossa vida. É um prazer poder estar aqui com os ouvintes. É um prazer poder estar, irmãos, aqui levando a preciosa palavra de Deus a todo o povo. Aleluia, que está ligadinho, os irmãos que estão aí ouvindo pela rádio. A rádio é FM 91.3. É a Renascer, irmãos, é 24 horas, é só programa evangélico. Você pode achar ali na rádio, é na FM 91.3. Será um prazer você estar participando conosco aí, ligadinho pela rádio aqui na região. É bem ouvido essa rádio, São Miguel do Oeste, Descanso, região aqui, irmãos, Itapiranga, Barra do Guarita. Deus abençoe o povo da Barra do Guarita aí, o meu primo. O Eliseu, pastor Eliseu da Rosa, um grande abraço a toda a família do servo de Deus e também ao seu ministério. Que a graça de Deus esteja derramada sobre as vossas vidas em nome de Jesus. Para nós é um prazer, irmão, estar orando, transmitindo aqui a palavra de Deus para todos os ouvintes, para todos os irmãos. E nesta noite o Senhor nos trouxe um versículo da palavra: 1.000 cairão a teu lado, 10.000 à tua direita.

direita, mas tu não será atingido. É, meu amado, essa palavra aí, aleluia, é a grandeza de Deus falando conosco, é a presença do Espírito Santo dando graça, vitória, é para a sua casa, para a sua família, através do Facebook, que o Espírito Santo, irmãos, te alcance onde você esteja, é que a graça de Deus seja derramada, iluminada, a sua presença é na sua vida, em nome de Jesus. Oh, glória a Deus. Deus abençoe a todo o povo de Deus também. Eu estava comentando ali, irmãos, de Porto Alegre também. Nós temos ali o Samuel, nosso filho, Nenê, que está aí em Porto Alegre, São Leopoldo, precisamente, né, irmãos? Ali em São Leopoldo. E em breve nós vamos dar uma cruzada aí na sexta que vem. Se for da vontade de Deus, nós vamos estar aí em São Leopoldo, Porto Alegre, irmãos. Vamos estar pregando a palavra de Deus ali na igreja, onde com breve meu primo Josemir. Deus abençoe o ministério dos nossos primos ali, dos parentes, irmãos, que a graça do Senhor esteja derramada sobre a vida deles, em nome de Jesus. Também a todo o povo de Deus aqui da região, de São Miguel do Oeste, já quero deixar aqui um abraço, uma saudação a todos os ouvintes. Pastor Antônio está também ligadinho conosco aí pelo Facebook. Deus abençoe Pastor Antônio, que também é levita da casa de Deus. E amanhã nós temos aqui um grande culto da família, irmãos, aonde vamos estar aqui louvando a Deus com os louvores maravilhosos da harpa. E eu estou aprendendo, irmãos, aí na guitarra, né? Glória a Deus, estamos arranhando a guitarra, glória a Deus, mas é para o Senhor, nós estamos fazendo, tentando fazer o de melhor, né, para Cristo Jesus. É um prazer nós estar louvando a Deus amanhã no culto da família. Você que ouve aqui da região, de São Miguel do Oeste e vizinha, você é nosso convidado a estar amanhã às 6 horas. Nós estamos aqui no altar de Deus orando por todo o povo de Deus aqui da região de São Miguel do Oeste. E nós oramos pela sua família, irmãos. Amanhã é culto da família. Todos os nomes que estão aqui no caderno, eu tenho aqui, irmãos, todos os participantes que têm mandado mensagem ali na rádio, todos os irmãos que têm mandado curtido aí lá e mandado também o seu pedido de louvor, o seu pedido de oração. Nós temos aqui anotado e nós vamos estar orando aqui amanhã no culto da família por todos os participantes na presença de Deus. Eu quero oferecer mais um lindo louvor para todos os ouvintes, para Franciele, para Rafael e para as ouvidas que estão na escuta aí conosco aí. Deus abençoe aos irmãos que estão ligadinhos aqui em São Miguel do Oeste, presbítero Orzílio Machado, esse lindo louvor a todos.

Bendito seja o nome do Senhor, toda honra, toda glória oferecemos a Cristo, irmãos, a Cristo, o nosso Salvador, né? Aleluia. Somos provados a todo tempo, passamos provações, mas sabemos que quando confiamos no Senhor, Ele disse no Salmo, né, 1.000 cairão ao teu lado, 10.000 à tua direita, mas tu não serás atingido. Oh, glória a Deus. Aleluia. Deus abençoe. Também está aqui participando conosco a diaconisa Nilza Machado, está participando e está falando a paz do Senhor. Irmãos, peço oração, peço um hino e quero oferecer para os primos de Tenente Portela que estão na escuta. Glória a Deus. Aleluia. Deus abençoe, diaconisa Nilza. Vamos oferecer um lindo hino aí, sim, para os primos aí de Tenente Portela. Então tem mais parente lá, irmãos, tem mais gente conhecida aí, Tenente Portela, né, a todo o povo, aleluia, aí do Rio Grande do Sul, que estão na escuta, estão ligadinhos na rádio 91.3. Deus abençoe, fique conosco na audiência, logo, logo vamos sair largando esse hino em oferecimento a todo o povo de Deus. Glória a Deus. Não, ela não pediu o nome, aleluia, mas acha um aí bem ungido aí para todo o povo de Deus aí. Aleluia, em nome de Jesus. Deus abençoe toda a família Machado, que sempre estão participando conosco aí, irmãos. Aqui também na região, Santa Helena, também tem a filha dos irmãos aí, que sempre está participando conosco. E também ali de Porto Alegre, né, irmãos? Mas os parentes do seu Orzílio Machado, Deus abençoe a todos da sua família. E também ali de Tenente Portela, a todo o povo de Deus aí que está na escuta, na participação na rádio 91.3. Deus abençoe. Aqui quem os cumprimenta é o pastor Miguel Lemos dos Santos. Nós somos responsáveis pela Igreja Pentecostal Restauração da Última Hora, com o projeto da nossa programação Resgatando Vidas pela Fé. Irmãos, e o Senhor nos trouxe para nós anunciar o Evangelho do Reino a toda criatura, irmãos. Trabalhamos pela fé, é o serviço do cristão, do crente, aleluia, aquele que profena, irmãos, que o Senhor é o seu Salvador, tem que agir pela fé. Nós trabalhamos com um propósito e trabalhamos pela fé, né, irmãos? Eu creio que quando nós fizemos o trabalho de Deus pela fé, as demais coisas o Senhor acrescenta tudo em vossa vida. Então confiamos e agradecemos a Deus por o privilégio de poder estar aqui anunciando a palavra de Deus a todo o povo, a todos os irmãos, independente do seu credo religioso, você que é católico, evangélico, livre, pensador, qual seja o seu credo religioso, que o Senhor seja primeiramente na sua vida, nos seus negócios, em tudo. Coloque o Senhor como primícia e você verá a grandeza de Deus dentro da sua família, em nome de Jesus. Amém? Versículo aqui a todos os irmãos que estão participando, o Salmo 113, no verso 7, ele fala assim: do pó ele te levanta, aleluia, o pequeno, e do monturo ele te necessita, e ele os faz assentar com os príncipes. Oh, glória a Deus, aleluia, Jesus. Olha só, irmãos, do pó ele nos levanta, ele nos faz sentar com os príncipes. Oh, glória, aleluia, Jesus. Deus abençoe, irmãos, com esse lindo louvor, e a todos os irmãos, todos que estão participando conosco, em nome de Jesus.

0: Deus, aleluia, venha sem demora para os braços de Cristo, aleluia. Talvez você tenha dado uma parada, talvez, ouvinte, você tenha deixado, aleluia, as coisas de Deus, ou tenha dado uma distanciada do caminho de Cristo. Glória a Deus, o Senhor está chamando por você, o Senhor precisa de ti, aleluia. A obra de Deus é carente de você, meu irmão. A obra de Deus é carente de você, ouvinte, aleluia. O Senhor escolheu você como uma estrutura na sua casa, glória a Deus. E o Senhor está procurando verdadeiros adoradores, irmãos. Adora em espírito e em verdade, aleluia. Ouvinte, glória a Deus. Nossa irmã Zumira está nos deixando um convite aqui também. Nós já tomamos posse também. O dia que nós for para aí, nós estamos falando, quando quiser vir para Santa Lúcia nos fazer uma visita, para Zumira e Valdir Andrigue. Glória a Deus, Deus abençoe a família Zumira, nosso irmão Valdir Andrigue, e também fazer uma visita na nossa denominação Igreja Cruzada de Evangelizações de Santa Lúcia, Paraná. Ficaremos muito felizes, ela diz aqui, amém. Deus abençoe pelo convite. Assim que o Senhor preparar a nossa cruzada por aí, nós vamos avisar nossa irmã, e será um prazer nós estar levando aí, irmãos, uma saudação da Igreja Cruzada Evangelizações de Santa Lúcia. Ouvinte, nós pregamos a palavra a todo, onde nós tivermos o privilégio de cruzar, nós estaremos aí cruzando e deixando uma saudação também da Igreja Pentecostal Restauração da Última Hora. O nome já diz, né, irmão? Restauração é porque o Senhor quer restaurar a tua causa, a tua vida, aleluia. Aquilo que você acha que não tem mais jeito, confie em Cristo, que o Senhor tem a solução, meu irmão. O Senhor tem a saída, aleluia. Ali é a saída para o seu problema, conforme aquele louvor que nós estamos ouvindo agora, em nome de Jesus. Entrou conosco também aqui na participação o Josemir Martins, meu primo, ali de São Leopoldo. Deus abençoe a todos os irmãos aí que estão na escuta no Rio Grande do Sul. Deus abençoe, Josemir, Deus abençoe. Estamos aí na expectativa de poder estar na sexta-feira aí também fazendo uma cruzada pelo ministério, aleluia, dos nossos primos aí na cidade, irmãos, não lembro agora, em Porto Alegre, o nome da cidade.
1: Novo Hamburgo.
0: É de Novo Hamburgo. O Josemir manda aí, não, manda na mensagem aí. O nome da igreja lá do nosso primo lá, manda o nome da cidade ali. Aleluia, para nós já estar na oração aí para sexta-feira, nós chegar aí com o tempo aí, para nós descansar um pouco, tomar um chimarrão, aleluia, comer aquele bolo e depois nós participar da bênção de Cristo Jesus. Ô glória, aleluia, Deus abençoe a nossos irmãos. O Josemir está pedindo aqui um louvor. A paz do Senhor, meus irmãos, estamos aqui na escuta. Se for possível tocar o hino Matos Nascimento, quer vitória, aleluia, vai tocar sim, em nome de Jesus. Esse hino do Matos Nascimento, quer vitória. O missionário já está ligadinho ali, preparando esse lindo louvor para oferecer para os nossos irmãos. Cidade Estância Velha, divisa com Novo Hamburgo. Amém, povo de Deus. Deus abençoe, Josemir. Deus abençoe os irmãos aí de Estância Velha. Um grande abraço, povo de Deus. E nós estaremos aí na sexta-feira, se for da vontade de Cristo. Já está determinado. Quando ligamos aqui na terra, a Bíblia diz: dois ou três concordando na terra, será concordado no céu. Ô, glória a Deus. Deus abençoe, povo de Deus. Deus abençoe os irmãos. Que nós temos aqui com o caderno, com o nome de toda a audiência, aos irmãos que têm mandado mensagem também diretamente lá no telefone da rádio 91.3. Para nós, irmãos, é um privilégio poder estar aqui anunciando o seu nome, anunciando a sua vida, e que a presença de Deus esteja derramada poderosamente dentro do seu lar, através dessa programação. Fique ligadinho aí pelo Facebook, pela rádio. Deus tem promessa na tua vida, meu irmão. Deus tem promessa na tua vida, minha irmã. Não esqueça do chamado de Cristo. Oh, glória a Deus. Aleluia. O Senhor não chama covarde, não. Ele chamou você porque você, aleluia, é firme na palavra. Deus abençoe. Um abraço, povo de Deus.

Jesus. É, ouvinte. É, meu irmão, é a vitória. Aleluia. O Senhor, quando reuniu os discípulos nesse louvor aí, uma pregação, irmãos, que nos levanta, nos enche, né, com a sua glória, com a sua graça. Aleluia. Quando o Senhor reuniu os seus discípulos, falou para eles: olha,

0: enfermos, eles serão curados. O Senhor deixou essa promessa a todos, aquele que o segue, aquele que o tem, o seu santo nome, em nome de Jesus. Mas ele, aí lembrou eles também e falou: olha, mas no mundo tereis aflições. Eu estou falando com alguém que está, aleluia, buscando de Deus, mas que está enfrentando aflições, irmãos. Aleluia. E essas aflições, muitas vezes, ela vem para nos fortalecer, não é para nos derrubar, não. É para nos fortalecer na presença de Deus. Deus abençoe também. Já está conosco aqui o meu primo Edson. Ele está mandando aqui a paz. Deus abençoe, meu primo. Deus abençoe Edson. Deus abençoe a sua família. Deus abençoe o povo de Deus aqui do Paraíso, irmão. Cidade vizinha daqui de São Miguel do Oeste. O Paraíso daqui ainda, né? Esse não é o Paraíso Celestial, amém, Edson? Deus abençoe o povo de Deus aí do Paraíso. Um grande abraço aos meus primos que estão na audiência, que estão ligadinho. Aleluia. Deus abençoe a todos na presença de Deus. E nós estamos aqui no altar do Senhor. Aleluia, já, irmãos, com o óleo sagrado para nós estar no final. Nós vamos estar ungindo e orando por todos os irmãos que estiver aí participando conosco. E aquele que deixar também o seu pedido, nós vamos estar orando em nome de Jesus também. Já entrou aqui participando conosco o meu amigo Adecir Barpe. Deus abençoe, Adecir. Deus abençoe a sua casa, as suas filhas. Deus abençoe os seus negócios, seus projetos. Olha para frente, siga em frente. E é da frente que vem o nosso socorro do alto, que vem a bênção de Deus. O Senhor vai nos dar a direção correta e certa. Aleluia, muitas vezes temos aflições, nosso Senhor está falando para continuar. Olha aqui um versículo que eu abri para os nossos irmãos e também para o Adecir. Os que confiam, irmãos, aqui ó, Salmo 125. Os que confiam no Senhor são como os montes de Sião, que não se abalam, mas permanece para sempre. Oh, glória a Deus. Os que confiam no Senhor, irmãos, aleluia, o Senhor, ele zela por ele, amém? Os que confiam no Senhor são como uma fruta que está, irmãos, cuidada bem no pomar, arregado, que o seu dono, o seu agricultor, ele vai lá todo o tempo arregar e ele cuida daquela fruta para no tempo certo, aleluia, ele poder fazer a colheita e dar uma colheita, uma produção boa. Então, por isso você é como uma fruta na presença de Deus, que você seja do jardim do Espírito Santo. Oh, glória a Deus, que o Senhor fala assim nesse versículo: se confia no Senhor, são como os montes de Sião que não se abala. Não deixe, irmãos, a adversidade desse mundo te abalar, não deixe a provação te abalar, não deixe que o adversário venha te abalar, não, mas insista e vai para cima, porque o Senhor é contigo nessa caminhada. Quero oferecer esse lindo louvor a todos os participantes em nome de Jesus. Fique ligadinho, logo logo vamos estar orando por você em nome de Jesus.
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Ele te ama tanto, meu ouvinte, meu irmão. Glória a Deus. Aleluia, Jesus. O amor imenso de Cristo Jesus, o nosso Pai, e ofereceu, né, o seu Filho Jesus por amor de mim, de você. O amor de Deus é incondicional, meu irmão. O amor de Deus é intransferível. Aleluia. Nada pode comparar com o tamanho amor que Ele tem por você, pela tua vida, pela tua família, na presença dele. Oh, glória a Deus. A recompensa, irmãos, de nós estar fazendo a obra de Deus é grande, será o vosso galardão, a Bíblia diz, naquele grande dia, em nome de Jesus. Deus abençoe a todo o povo que participou conosco no culto passado. Nós temos aqui os nomes, depois eu quero mencionar alguns nomes, irmãos, tem bastante. Aleluia, mas vamos estar orando ali pelos nossos irmãos, em nome de Jesus. Isaías 43, palavra de Deus, afinal de contas, nosso projeto, resgatando vidas pela fé, é levar a palavra, irmãos, levar o Evangelho de Cristo Jesus. O Senhor nos trouxe, nos tirou do lamaçal, da lama, do pecado, e o Senhor nos trouxe para ser estrutura viva na sua presença, né? Em nome de Jesus, estamos aqui, eu e a missionária Maristela, e estamos orando por todos os irmãos, por todos os ouvintes. Deus abençoe os irmãos lá da rádio, ali, irmãos da Argentina, nossos irmãos ali que estão na transmissão, ali que estão trabalhando ali na rádio. Deus abençoe o João Júnior, a todo o povo de Deus. Um grande abraço aos irmãos que estão ali fazendo a transmissão, irmãos, do programa. E nosso prazer poder estar participando com esta rádio, com esse povo abençoado. Esse programa, irmãos, que é 24 horas, esta rádio ligadinha, só programa evangélico, só palavra, louvores, apresentadores. Deus abençoe os pastores que vêm, irmãos, fazer o seu programa. Deus abençoe os irmãos que faz a conexão pelo Facebook. Nós estamos aqui da nossa sede regional de São Miguel e estamos transmitindo ao vivo aqui do nosso altar para a sua casa, direto ao altar de Deus para a sua vida, para a sua família. Também está participando conosco o nosso jovem Jefferson. Deus abençoe o Jefferson Nunes, ali de São Valentim. Deus abençoe Jefferson, diz aqui a paz do Senhor, a paz do Senhor a toda a sua família, a paz do Senhor a essa família abençoada, que Deus possa estar grandemente derramando bênçãos sem medida, em nome de Jesus. O Jefferson, que é esposo também da Marinês, diaconisa Marinês, e que sempre está conosco aqui, irmãos, na igreja, louvando a Deus, em nome de Jesus. Esse lindo louvor já ofereço para o Jefferson, para o Adecir e todos que chegaram agora, em nome de Jesus. Fique ligadinho conosco.

glória a Deus. Deus abençoe poderosamente a todo o povo de Deus que estiveram conosco aí nessa programação. Deus abençoe os ouvintes, você que está ligadinho pela rádio. Deus abençoe os irmãos que estão viajando, estão na estrada, irmãos aí estão louvando a Deus, ligadinho no seu rádio aí, ouvindo a palavra de Deus. Eu quero deixar um versículo a todo o povo, a todos os participantes, a todos os irmãos que chegaram, irmãos. Deus abençoe poderosamente a sua vida, a sua casa, a sua família. Também agora entrou conosco o nosso irmão ali, o Daniel Souza. Deus abençoe Daniel Souza, em nome de Jesus. Se eu não me engano, o nosso amigo e irmão Daniel é de Curitiba. Deus abençoe a todo o povo do Paraná, irmãos. Curitiba sempre está participando conosco. Também meu compadre e a minha comadre Niva, Aldair, sempre estão participando conosco ali em Curitiba, a região de Uberaba, irmãos, ali. Deus abençoe Curitiba, onde nós tivemos, moramos 15 anos ali, para a glória de Deus, e da onde o Senhor nos trouxe para cá, irmãos, com esse ministério, para nós estar louvando a Deus com o povo aqui da região. E por onde o Senhor nos mandar, irmãos, nós não vamos acovardar e vamos estar obedecendo o chamado de Cristo Jesus. Estamos aí para fazer o ídolo do Senhor. E hoje eu me alegro muito aqui, irmãos, participando, e também já quero contar a todos os ouvintes que estão conosco que hoje, para a glória de Deus, irmão, nós fizemos a terraplanagem ali da construção da nossa primeira igreja própria, que vai ser construída aqui na região. Vai ser Itajubá, os irmãos de descanso, os irmãos de Itajubá, mas precisamente vão ser privilegiados com a primeira construção da nossa igreja, irmãos. Vai ser igreja própria, terreno próprio. Nós estamos aí com esse projeto hoje, para a glória de Deus, fizemos a terraplanagem e os projetos já estão em andamento, tudo para a glória, pela misericórdia do Senhor Jesus. Irmãos, para nós é uma honra, é um privilégio poder estar recebendo do Senhor esse presente que o Senhor nos tem prometido. E nós estamos aí fazendo o ídolo do Senhor, e por onde o Senhor nos enviar, estaremos aí anunciando a palavra de Deus e orando por todos. Isaías 43, olha o que diz aqui esse versículo. Isaías 43, no verso 1, para nós estar orando. Agora, porém, assim diz o Senhor, que te criou, ó Jacó, e que te formou, ó Israel, não temas, porque eu te remi, chamei-te pelo teu nome, tu és meu. Oh, glória a Deus. Aleluia, Jesus. Esse versículo aqui, irmãos, aleluia, no Isaías 43, eu recebo esta palavra como, aleluia, uma firmeza espiritual da parte do Senhor. Eu recebo essa palavra e eu quero profetizar ela para você, amado ouvinte. Aleluia. Você que muitas vezes tem achado que está só. Muitas vezes, talvez, você tenha enfrentado problemas na sua vida, dificuldade, e você tem olhado para um lado, olhado para o outro, e não tem achado a solução ou talvez uma saída, aleluia, que você esteja enfrentando. Eu quero falar para você, ouvinte, onde você estiver, aleluia, assim diz o Senhor, que te formou, ó Jacó. O Senhor chamou você, não foi você quem quis ser chamado por Ele, mas Ele olhou para você, meu amado ouvinte. O Senhor olhou para você e falou: esse aí, eu vou confiar nele, porque a estrutura dele será, aleluia, na minha obra. Eu creio que essa pessoa que está conosco aí do outro lado, talvez você esteja ouvindo pela rádio, esse versículo o Senhor está mandando entregar para você. É assim diz o Senhor, que te formou, ó Jacó, e que te escolheu, Israel. Não temas, porque eu te remi. Ou seja, o Senhor te escolheu. O Senhor olhou e falou assim: aí está a minha imagem, a minha semelhança, quem eu posso confiar, nesse irmão, nessa irmã, aleluia. E você és meu, não temas, tu és meu, te remi, chamei pelo teu nome, tu és meu.
Aleluia! Que esse versículo, irmãos, ouvinte, possa ser aí a chave da vitória para a sua vida. Muitas vezes você está talvez cocheando aí, distanciado do Senhor. O Senhor está mandando falar esse versículo e chamando o povo de Deus. E nós estamos com o programa Resgatando Vidas pela Fé, o projeto de Cristo para o nosso coração aqui da Igreja Pentecostal, Restauração da Última Hora, para todos os ouvintes, para todo o povo de Deus, em nome de Jesus. E nós estaremos aqui amanhã às 6 horas no altar de Deus, orando, buscando a graça, buscando a presença do Espírito Santo, para que a tua casa, para que a tua família seja alcançada pela misericórdia do nosso Salvador Jesus Cristo. Você é o nosso convidado a estar participando amanhã no culto da família, em nome de Jesus. O nosso horário já foi embora, temos alguns minutos ainda, mas eu quero convidar você para nós estar agora na oração. Depois da oração, nós já vamos fechar o nosso programa, o nosso horário. Deus abençoe a todo o povo de Deus, em nome de Jesus. Vamos orar na presença de Deus. Quero chamar a missionária a se aproximar aqui do celular para nós orar junto, transmitindo a oração direto do altar de Deus para a sua casa, em nome de Jesus. Amado e Espírito Santo, em nome de Jesus, ó Deus, na tua presença nós oramos, Senhor, com esse ouvinte agora. Oramos, meu Deus, com esse irmão, com essa irmã que está participando. Ó Deus, que esta palavra o Senhor nos trouxe, aleluia, no dia de hoje, ó Deus, para nós estar transmitindo, para o nosso ouvinte, ó Deus, que seja uma palavra profética, ó Deus, que a tua graça, a tua misericórdia seja derramada, Senhor, sobre a casa, sobre a vida, sobre a família dele agora, sobre o seu negócio, sobre o seu casamento, em nome de Jesus, em nome de Jesus. Eu quero profetizar, Senhor, na vida deste ouvinte, deste irmão e dessa irmã agora, que a tua graça, que a tua presença esteja sendo agora derramada, em nome do Pai, em nome do Filho, em nome do Espírito.

Deus é forte aqui no altar de Deus, ouvintes. É forte a graça, a presença do Espírito Santo. É o nosso amigo Daniel Souza, fala glória a Deus. Deus abençoe, meu irmão. Deus abençoe a sua família, Daniel Souza. Deus abençoe Jefferson. Deus abençoe Josenir. Deus abençoe o Edson. Aleluia, Deus abençoe o povo de Deus, a Nilza Machado. Deus abençoe Rafael, Franciele, glória a Deus, Samara, Zumira. Um abraço, a missionária Maristela também está deixando aqui a saudação a todo o povo de Deus. Fiquem todos na paz e que o Senhor possa derramar a presença dele sobre a tua vida, que a graça e a comunhão do Espírito Santo esteja sendo derramada na tua vida, meu irmão. Um grande abraço, na paz do Senhor Jesus.

Segunda vez foi Jesus a Caná da Galileia, onde da água fizera vinho, e havia ali um oficial do rei, cujo filho estava enfermo em Cafarnaum. E ouvindo este que Jesus vinha da Judeia para a Galileia, foi ter com ele e rogou-lhe que desse cura ao seu filho, porque já estava à morte. Então Jesus lhe disse: se não verdes sinais e milagre, não crereis. E disse-lhe o oficial: Senhor, desce antes que meu filho morra. E disse-lhe Jesus: vai, teu filho vive. E o homem creu na palavra que Jesus lhe disse, e foi-se. E descendo ele logo, saíram-lhe ao encontro seus servos e lhe anunciaram, dizendo: o teu filho vive. Perguntou-lhe, pois, que hora se achara melhora, e disse-lhe: ontem, às 7 horas, a febre deixou. Entendeu, pois, o pai que era aquela hora, a mesma em que Jesus disse: o teu filho vive. Creu ele e toda a sua casa. Jesus fez esse segundo milagre quando ia da Judeia para a Galileia. Com esses versículos da palavra de Deus, que se encontra no livro de João, capítulo de número 4, verso de número 46, já está entrando no ar o programa Vida e Paz em Jesus Cristo. Esse programa é o órgão oficial da Igreja Pentecostal Vida e Paz em Jesus Cristo. E quem tem o prazer de cumprimentar a todos na paz do Senhor, o vosso irmão em Cristo, Arnildo de Matos. Quero pedir a atenção de você que está ligadinho na programação, que aumente o volume do teu rádio, porque no decorrer desses 60 minutos, Deus tem uma mensagem para o teu coração, uma mensagem cantada, uma mensagem pregada. Portanto, aumente o volume, chegue bem pertinho, vamos juntos, unidos na mesma fé. E já nos prepararmos para nós dirigirmos uma oração a Deus, para que peça teu milagre, para que Deus possa iluminar nesses 60 minutos de programa e que a bênção do Senhor possa alcançar a cada um de vocês.

Pega aí uma vasilha com água, você que tem condições, coloca a tua mão sobre o teu receptor, coloca uma peça de roupa. Vamos fazer uma prova com Deus. Deus, ele é maravilhoso. Eu digo aqui que sou uma testemunha viva. Eu estava, o Senhor me mostrava numa madrugada que a água, depois de levado na igreja e orado, ela era transformada em remédio para curar as enfermidades, as febres internas das pessoas. Mas eu anunciava, falava, mas na verdade eu não levava. Muitas vezes eu não levava água e a gente ficava assim, aquela fé não estava uma fé completa, né? Porque a nossa fé nós mostramos pela nossa obediência, né? Quando nós cremos, nós fizemos. E nós provamos para Deus que nós acreditamos naquilo que ele falou. Então, um dia eu estava na igreja, a irmã pregou lá que às vezes Deus permite um espinho na carne, que nem Paulo, para nós nos humilhar e nós chegar mais perto de Deus. E aí eu digo a todos os ouvintes que eu comecei a sentir um problema no meu intestino. E eu não podia virar para o lado para dormir e aquilo rasgava. E eu, quando eu levantava, tinha que segurar com a mão o lado do meu, no lado da minha barra, do meu estômago, para segurar para me levantar. Eu tinha até medo.

Aqueles que confiam no Senhor, eles não são abalados. E a Bíblia diz que aquele que tem fé é feliz aqui. Então, quer dizer para você que está passando enfermidade, creia, não custa você crer. Quantos têm duvidado e não têm recebido a benção? Eu me lembro que é uma época que eu machuquei a minha coluna e eu não podia nem me virar, fiquei na cama acho que uns 10 dias, pensei que não ia poder nem caminhar mais. Quando eu pude ir no doutor, o doutor examinou e falou assim para mim: você está descadeirado, nunca mais você pode forcejar, nem erguer uma cadeira, nem machado, cruza por longe. Nunca mais você vai poder forcejar. E o médico deu uma baita gargalhada. Eu olhando assim, veio na minha mente, pensei assim, ó, a última palavra vem de Deus. Mas eu passei vários meses, eu tinha que me agarrar na cabeceira da cama e levantando devagarinho, parecia que estava rompido, a minha coluna arrebentada. E eu ia me agarrando e levantando. E a minha esposa sempre me via eu naquele sacrifício para levantar. E o dia eu estou na igreja, o Espírito de Deus, ela vai na frente, o Espírito de Deus vai chamar por a revelação do Espírito de Deus, e ela chama: aqui tem uma pessoa que você está com problema na coluna, se você crer, Jesus te cura. Eu estava lá na porta da igreja e eu pensei comigo: não custa eu crer, porque eu estava me vendo de dor. Eu levantei a minha mão para Jesus, mas isso faz mais de 30 anos. Eu hoje eu fico olhando e vendo as pessoas com problema na coluna. Que coisa maravilhosa é nós crer. Como se eu nunca tivesse nenhum problema, nunca tive na coluna. Eu estou 100% curado. Eu posso forcejar, levantar, às vezes até abuso, às vezes levantando alguns postes pesados que quase não conseguia carregar. E eu pensei também: não vou abusar, dá mais do que as minhas forças. Mas quando Deus faz, Ele faz mesmo. Então, muito sofre porque não creem, duvide, mas aquele que crê, ele vê a glória de Deus. E eu quero dizer para você que está sofrendo, pare de sofrer, creia, vamos orar agora, coloca a tua fé em ação, faz um propósito com Deus, chega perto de Deus e fala: Senhor, eu vou acertar mais meu passo e eu quero que o Senhor faça um milagre na minha vida, que eu quero fazer mais para o Senhor. Faz um propósito com Deus e com fé, para ver a glória de Deus. Vamos orar a Deus. Senhor meu Deus, meu Pai, graças eu te dou, Jesus, por o Senhor ter nos levantado como uma testemunha tua, Pai. Oh, Jesus, porque primeiro o Senhor faz nós passar pelo fogo. Primeiro o Senhor nos prova, para que depois nós possamos ter um testemunho para contar. Eu te louvo, Senhor, pelas provas, por todas as experiências, Pai, por todo aquele ensinamento que o Senhor tem nos dado, Jesus. Muito obrigado, Jesus, por poder estar aqui testemunhando do teu nome, Senhor, para que teu nome seja glorificado. E eu quero apresentar agora essa pessoa, Jesus, que pela fé colocou aí um copo de água, uma vasilha com água, colocou agora uma peça de roupa, está com a mão em cima do receptor. Eu sei que o Senhor é Deus de milagre. O Senhor é aquele que usou Ezequiel dizendo para profetizar para os ossos secos. Aqueles ossos, e o Senhor diz para os ossos secos, para que se junte osso com osso. Assim diz o Senhor. Ah, Deus, eu sei que osso não tem ouvido, mas quando o Senhor fala, não precisa nem ouvido para escutar. E quando Ele profetizou, os ossos começaram a se juntar. Eu creio de si mesmo, Deus. Ah, Deus, não importa qual é a situação dessa pessoa, mas eu creio que pela fé, pelo poder daquele Deus que criou todas as coisas, que quando não existia nada, disse: haja terra, e a água se abriu e houve terra. E que criou todas as coisas. É neste Deus que eu confio. E agora, Pai querido, eu quero te pedir, Senhor, para que o Senhor venha entrar com providência neste lar, nessa casa, nessa família, essa pessoa que está enferma agora, Jesus. Faz um milagre para que teu nome seja glorificado, para que essa pessoa possa ligar para cá, Senhor, e dizer que verdadeiramente Deus é fiel. Senhor, opera agora um grande milagre. Essa pessoa colocou uma vasilha com água, Jesus. O Senhor diz que a água depois de orada é transformada em remédio para curar as enfermidades e as febres internas das pessoas. Não importa qual é a enfermidade, o Senhor diz que toda a enfermidade vai ter que sair quando essa pessoa tomar essa água, Jesus. Que essa água venha cruzar pelas veias, limpar o sangue,

que venha tirar as febres, as enfermidades internas, que as pessoas possam testemunhar para a glória do teu nome. Jesus, eu creio, Jesus. E o Senhor diz que tudo é possível àquele que crê. E que se crerdes, verão a glória de Deus. E eu creio, Pai, que a glória do Senhor já está se manifestando neste lar, nessa casa, nessa família. Pai querido, entra com providência agora, Jesus. Está repreendendo todas as enfermidades. O Senhor diz que em teu nome curarão os enfermos. E é no nome daquele que tem um nome que é sobre todos os nomes que eu clamo agora. É no nome de Jesus Cristo Nazareno. Sai a enfermidade maligna. Saia toda a maldição. Vai quebrando essa maldição neste lar. Olha para este lar, Pai, que estão em discórdia, Pai, que não se entende mais. Olha, Pai querido, para essa família, Jesus. Oh, Jesus, que está precisando, Jesus, da tua visita, Pai. Entra neste lar e muda o quadro dessa situação, Pai. Eu sei que onde o Senhor entra, entra paz, entra alegria, entra união, Senhor. Vai entrando com providência, Paizinho querido, e eu te peço agora, Jesus, certo estou da tua resposta, Senhor. Opera grandemente em nome de Jesus Cristo. Amém e amém, Jesus.

quero lembrar que você está ligado ao programa Vida e Paz de Jesus Cristo e que a Igreja Vida e Paz de Jesus Cristo ela está localizada na rua Arthur Ferraz de Campos, 567, bairro Leimo. E nós temos um culto especial agora no domingo, porque a igreja nesse dia 28 de agosto, ela está completando 19 anos. Ela já está de maior, né? Já passou a adolescência, já se alistou e agora já está com 19 anos. E nós temos mil motivos para dar glória a Deus. Hoje eu estava olhando com uma irmã e testemunhando para aquela irmã e dizendo que às vezes nós não temos visto a bênção que Deus tem colocado na nossa vida. E é preciso alguém de fora olhar e ver a bênção de Deus na nossa vida. A Bíblia diz que os judeus, eles vinham vindo da Babilônia, eles vinham assim de cabeça baixa, eles vinham aborrecidos. E de repente eles escutaram as nações que apontavam para ele e falavam assim: grandes coisas fez o Senhor por eles. E então eles ergueram a voz e falaram: grandes coisas fez o Senhor por nós, e por isso nós estamos alegres. E Deus tem feito grandes coisas em nossa vida. A fé é o firme fundamento das coisas que não se vivem, mas que se esperam no Senhor. Eu estava falando que essa irmã, que são os irmãos de fé, e eles têm duas jovens, né? E as jovens tinham sonho, e eles tinham fé. E então eu vi eles exercitar a fé, né? Uma jovem tinha um sonho de ser arquiteta e aí precisava de muita fé. Mas que coisa maravilhosa quando a fé entra em ação. Eu vi esse casal, eles lutando, procurando uma maneira. E na maneira que nós vamos andando, Deus vai entrando com providência. Hoje eu vejo essa jovem formada, a outra fazendo faculdade, e o casal abençoado. Eu disse: olha, eu estou vendo a bênção na vida deles. Quem sabe eles estão vendo a bênção na nossa vida também. Às vezes nós precisamos de alguém olhar para nós e dizer, como disse para o judeu: grandes coisas fez o Senhor por eles. Então veja assim como Deus é maravilhoso. E Deus prepara tantas maravilhas. Porque quando Deus falou acerca da obra, Deus revelou o nome da igreja, que a igreja seria a Igreja Pentecostal Vida e Paz de Jesus Cristo, que ele seria uma igreja de doutrina, como a igreja primitiva, e que era para mim botar a fé em ação. Só que eu não tinha condições nem de arrumar uma cadeira para botar sentado alguém. Mas a fé é algo tão tremendo. E Deus foi abrindo as portas. E hoje, quando eu olho ao meu redor, eu vejo coisas grandes Deus fez por nós. Temos agora um templo onde Deus preparou, próprio, sem precisar pagar aluguel. A igreja se abriu as portas em outra cidade. Eu creio que em muitos lugares ainda a palavra de Deus vai chegar, como está chegando através dessa emissora. E quando é de Deus, as coisas de Deus, elas começam pequenas. Mas elas começam quando entra o temor na nossa vida. A Bíblia diz que o temor é o princípio da sabedoria. Eu penso assim que o princípio é como se fosse assim um rio, né? Temos o rio Uruguai, mas ele tem um início. Lá no início ele é só uma fonte, só uma vertente que dá o início. E ele se transforma nesse gigante rio. Assim é o temor quando entra no nosso coração. É como aquele princípio daquela fonte, princípio de uma grande obra que Deus tem para realizar. Então, que coisa maravilhosa é nós deixar o temor de Deus entrar no nosso coração. Porque o temor de Deus é respeitar a Deus, é obedecer a Deus, é escutar a palavra de Deus e colocar em prática. Jesus disse: a quem eu compará-lo-ei, o homem prudente, aquele que vem a mim, ouve as minhas palavras e pratica. Compará-lo-ei com uma casa edificada na rocha, que veio a chuva forte, veio o vento forte, correu rios ao redor dos alicerces, mas a casa ficou inabalável. E aí o Senhor falou assim, ó: e aqui compará-lo-ei aquele homem sensato que ouviu a palavra, mas não praticou. Como aquele que construiu a casa na areia, veio a chuva forte, veio o vento forte,
correu rios ao redor e a casa caiu e foi grande a destruição. Que coisa maravilhosa quando a nossa casa está firmada na rocha que é Cristo. Vai vir a chuva forte no telhado, vai vir as provas, vai vir o vento forte nas paredes, vai correr rios ao redor dos alicerces, mas ela vai ficar firme, inabalável, e o tempo vai passar, e aqueles que olhar para a casa vão dizer: essa casa aqui foi bem firmada, essa casa é uma casa forte, quem fez essa casa sabia o que estava fazendo, era responsável, parou e precaveu o dia da adversidade e se preparou para enfrentar os dias maus e permaneceu inabalável. Quero dizer para você que está ouvindo essas palavras, seja esse homem prudente que veio ao Senhor, ouviu as palavras e praticou, seja aquela casa forte, firmado na rocha. Comece agora com temor na presença de Deus, respeitando a Deus, obedecendo a Deus, escutando a voz de Deus e dando crédito à voz do Senhor. Então está aqui essas palavras do Espírito de Deus.

Então, no domingo, nós temos ali um culto especial, onde estaremos reunidos com a igreja, para nós relembrarmos tudo quanto Deus fez na minha vida. Eu creio que na vida de cada irmão, porque eu vi irmãos aqui que eles chegaram com uma sacolinha de plástico na mão e pediram um cantinho da minha casa que nem dava para ter, e eles ficaram ali naquele cantinho, né, uma irmã, e Deus abençoou o caminho dela e grandes coisas Deus fez. Hoje ela tem a sua casa, seu carro, a sua carteira e muitas mais bênçãos Deus deu para ela. Então cada um tem grandes coisas a testemunhar. Vamos ser grato a Deus, vamos vir, vai ser um culto de agradecimento para nós ir lá, agradecer a Deus, porque grandes coisas fez o Senhor por nós, tanto na vida material como na vida espiritual. Só de nós estarmos firmes nessa verdade é um grande milagre de Deus.

Então, nesse domingo, nós temos esse culto de agradecimento, onde nós convidamos a todos os irmãos a nós, né, para nós reunirmos e agradecer a Deus, porque o segredo está em agradecer. Né? A Bíblia diz que quando Noé desceu da arca e chamou a família e agradecer a Deus pelo livramento, Deus se agradou. E Deus disse: eu me arrependo de ter destruído a raça humana, porque eles têm algo bom. Que coisa maravilhosa é quando nós levamos uma vida de gratidão a Deus. Então, eu quero dizer para você, vai ser um culto de agradecimento, para nós mais agradecer do que pedir, porque Deus já fez grandes coisas, e quando nós agradecemos, Deus faz muito mais.

Quero lembrar que também na quarta-feira nós temos o curso das irmãs, às 19 horas. E na sexta-feira nós temos às 14 às 19 horas. São os cultos aqui da Igreja Vida e Paz de Jesus Cristo, aqui na cidade de Iruá. E se um desses dias você que tem condições, venha. Tenho certeza que Deus tem algo a falar contigo, a revelar no teu coração. Venha ouvir os louvores, ouvir uma palavra, receber uma revelação do Espírito Santo de Deus e nos dá uma alegria também.

Atenção, irmãos de Guarani das Missões. A Igreja Vida e Paz Jesus Cristo, aí na cidade de Guarani das Missões, está localizada na rua Santo Isidro, 1429, uma quadra meia abaixo do Colégio Guaramano. E nós temos ali na terça-feira, no horário das 19 horas. Temos levado alguns irmãos aqui de Giruá e contamos com os nossos irmãos aqui da cidade, do interior, a participar com

0: Quero mandar aí a paz do Senhor, nosso irmão Gildo, irmã Nilza, que estão ligadinhos na programação aí em Guarani das Missões.
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0: Também quero mandar a paz do Senhor, nosso irmão Albino, irmã Marlene, aí do Rincão dos Vieira, que estão escutando a programação. Agora já dá para mandar aí toda essa programação. Tenho certeza que os irmãos estão aí ligadinhos, escutando a programação. Os irmãos que estiveram junto ali no programa na FM de Senador Salgado Filho. E, né, estava falando que a minha mãe diz: olha, eu escutando os louvores, o testemunho dos irmãos, eu até chorei. Né? Então, Deus sempre fala nos corações, né, irmã Marlene, irmão Albino? Todo trabalho para Deus não é em vão. Se esforce, né? Amanhã esteja conosco aqui também para alegrar o coração dos irmãos, porque o que nós resta na nossa vida é nós semear no reino de Deus, porque as coisas aqui, tudo vai ficar aqui. Quantos lutam uma vida inteira junto, e depois vai, não faz nada para Deus, e as coisas que, como diz Jesus, para quem vai deixar? Então vamos tirar um tempo, vamos louvar Deus, vamos, né, depositar lá no céu, para que quando nós chegar lá, nós ter um lindo tesouro no céu. Salomão, ele disse que o fim de uma vida é: teme a Deus e guarda seus mandamentos. Temer, respeita a Deus, obedece a Deus, escuta a palavra de Deus, pratica a palavra de Deus, guarda os mandamentos de Deus, para que quando você chegar na porta do céu, você escutar essas palavras de Deus dizendo assim: vinde benditos do meu Pai, possuí por herança o reino de Deus que está preparado já de antes da fundação do mundo. Entra para o gozo eterno do teu Senhor. Olha que coisa maravilhosa, que Jesus está na porta do céu para te aguardar, você que entregou a vida para Ele, você que se dedicou para Ele, e você receber as boas-vindas, né? Dá um abraço em Jesus e dizer: entra para o gozo eterno do teu Senhor. Olha que coisa linda. O gozo é alegria, é felicidade, é satisfação. É contentamento, é você poder dizer assim: ó, eu sofri, mas valeu a pena confiar no Senhor.

são irmãos de Senador Salgado Filho. Em Senador Salgado Filho, a igreja Vida e Paz de Jesus Cristo está com culto ali na Avenida Henrique Martim, em diagonal com a Câmara dos Vereadores, na quinta-feira. Na quinta-feira, no horário das 19 horas. Temos ali o culto. Devagarinho tem chegado os visitantes. E eu creio que é devagarinho, né? Porque primeiro é semeada a semente, né? Então temos ali semeando na rádio, os irmãos estão ali testemunhando, cantando, e de vez em quando vem um ali, vem outro de lá, e assim é o trabalhar de Deus. Deus não manda tudo de uma vez, Deus vai soltando um de cada vez. Então, você que mora em Senador Salgado Filho, sei que chega muito bem essa rádio. Eu estava lá fazendo programa hoje das 14 às 15 horas, e eu vou ligado, a Rádio Renascer daqui vai ligado, até lá, chega, encosta na rádio lá, e a Rádio Renascer pega, que uma beleza. Então eu sei que pega na cidade de Senador, pega no interior de Senador, e eu sei que tem muita gente escutando agora. Então eu quero dizer para você que você é nosso convidado a estar na igreja, quinta-feira, no horário das 19 horas. Nosso irmão Albino, irmã Marlene, sempre tem se esforçado para ele tocar aquela acordeona, cantar aqueles belíssimos hinos de louvor a Deus, alegrar nosso coração. Também nosso irmão Nilson, irmão Gilo, lá de Guarani, tem se esforçado e tocado seu instrumento, cantado aqueles hinos de louvor a Deus. E eu sei que uma horinha dessa, a nossa irmã Nilson vai estar lá na rádio de Senador, né? Ela vai estar lá fazendo convite, cantando um hino, louvando a Deus. Sei que cada um, Deus tem um trabalho, né? Sei que ali é uma região bastante de pessoas de origem alemã. E até tem um irmão antes que faz programas antes de mim lá, que ele fala e eu não compreendo. Então falei para a irmã Nilza, a irmã Nilza escuta lá e a irmã Nilza entende e interpreta. Deus disse para a irmã Nilza, um dia desse vamos lá na rádio com o Gildo. Quem sabe eles não estão entendendo quando eu faço convite. Daí você vai fazer um convite em alemão e daí eles vão entender, né? Deus tem um trabalho para cada um. Então temos ali na rádio com muita alegria. Você pode sintonizar também no sábado das 14 às 15 horas. Rádio FM de Senador Salgado Filho. Mas na quinta-feira estamos ali, reunidos juntamente com os irmãos. Temos levado alguns irmãos aqui de Iruá, nossa irmã Maristela, a irmã Paulina, né? A minha mãe, que já vai fazendo 91 anos, e ela está todos os cultos ali, cantando para Jesus, alegre, testemunhando, e Deus tem dado vida, força e saúde, porque Deus diz que Ele multiplica os nossos anos, e Ele diz que na velhice darão frutos viçosos.

0: está fazendo.
1: Mas quero lembrar que esse programa aqui é mantido através dos evangelistas do ar. Temos irmãos de vários lugares. Temos nosso irmão Gabriel, do país da Argentina. O irmão tem ajudado, contribuído no programa. É um evangelista do ar. Ele está ligadinho na programação. Deus abençoe nosso irmão Gabriel, toda a sua família. Vocês já fazem parte da nossa oração. E um dia Deus vai preparar para nós apertar a mão e contar a bênção bem de perto. Mas, até lá, vamos semeando no reino de Deus. Temos os irmãos aqui de Jiruá, e você que ainda não é evangelista do ar e sente no teu coração de ser um evangelista do ar, você pode tomar liberdade. Nosso telefone é 055-999-594979 e nós estaremos colocando o teu nome no livro da oração e estaremos ali orando à meia-noite, 12:30, nós estamos ali, a igreja unida em oração. E também na parte da manhã, nós temos ali se reunido na igreja. No clareado de dia, nós estamos lá orando. E todos os dias de culto, estamos apresentando a Deus todos os evangelistas do ar. Então, se você está ajudando o programa e está recebendo as bênçãos, está sendo ordenado sobre a tua vida. Então, temos aí os nossos irmãos, uma Berenice, uma Paulina, uma Maristela, Maria Gabriela, Laís, Eclesio, Ervino, Gildo, Márcia, Josiane, a Margarete Tesca, a irmã Helma, também nosso irmão Gabriel, o Felipe, a irmã Joana dos Santos, a Lidiane, são os evangelistas do ar. Depois nós vamos estar fazendo uma oração a Deus. Mas estamos muito alegres, muito contentes de poder estar aqui através desse microfone, e hoje me deu vontade de falar, né? Trouxe aqui o meu hino para cantar e não sei se vai dar tempo, mas que o Espírito de Deus possa falar no teu

também quero mandar aí a programação toda para Elenir, né, do Pinheirinho do Vale. Essa irmã também sempre está confirmando a audiência. Que Deus abençoe seu lar, a sua família. Também temos nossos irmãos do interior, a Elaine Fim, também o Guilmar Fim, que também está escutando a programação. Temos aí a Ana Júlia, lá no país do Paraguai, né? Essa jovem que está ali cursando ali a medicina, mas ela sempre está ligada na programação e confirmando. Então, que Deus possa abençoar a vida de todos.

Um grandalhão pensando ser o super-homem, disse não existe homem para comigo lutar. 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

Uma viúva já perdendo os filhos seus, procurou um homem de Deus pra ele lhe ajudar. Ela falou: o meu marido morreu, querem levar os filhos meus pra sua conta pagar. Mas ela tinha um pouquinho de azeite e o

Gostaria neste momento de meditar um instante nessa palavra, que demos aqui abertura, que Jesus, segunda vez, foi para Canaã da Galileia. E a Bíblia fala ali de um oficial do rei que estava com o filho à beira da morte. E esse ouvindo que Jesus vinha da Judeia para a Galileia, foi ter com ele e rogou-lhe que desse cura ao seu filho, porque já estava à morte. Então Jesus lhe disse: se não virdes sinais e milagre, não crereis. E disse-lhe o oficial: Senhor, desce antes que meu filho morra. E disse-lhe Jesus: vai, o teu filho vive. E o homem creu na palavra que Jesus lhe dissera, e foi-se. E descendo ele logo, saíram ao encontro os seus servos e lhe anunciaram, dizendo: o teu filho vive. Perguntou-lhe, pois, que hora se achara a melhora. E disseram-lhe: ontem às 7 horas a febre deixou. Então, pois, o pai, que era aquele que ele viu que foi exatamente a hora em que Jesus falou: vai, o teu filho vive. Então a Bíblia diz que ele creu e toda a sua família creu para a salvação. Que coisa maravilhosa. A Bíblia diz que esse homem, ele era um general do rei César, do rei que comandava toda a terra. A Bíblia diz que ele tinha autoridade sobre todos os homens da terra. Mas quando ele se dirige a Jesus, ele chama Jesus de Senhor. Senhor. Ele chega diante do Senhor com todo respeito, já chamando, ele se colocando como servo e colocando Jesus como seu Senhor. Jesus, ele disse para os fariseus: me chamam de Senhor e eu sou. Mas se eu sou Senhor, aonde está o meu temor? Jesus perguntou para eles: aonde está o meu temor? Para chamar de Senhor, tem que ter temor de Deus. Para ter temor, tem que respeitar Deus. Tem que obedecer a Deus. Tem que escutar e praticar. Dar crédito à palavra de Deus. Quantos estão chamando de Senhor, mas tu chega ali e estão bebendo. A Bíblia diz que o beberrão não vai morar no céu. E eles chamam de Senhor. Estão andando de qualquer maneira e chamando Deus de Senhor, mas não obedece, não respeita Deus. Não obedece a Deus, não dá ouvido, crédito à palavra de Deus. E Jesus diz: me chamo de Senhor e eu sou, mas se eu sou Senhor, aonde que está o meu temor? Então esse homem, ele chegou diante de Deus com respeito. Ele chegou com obediência. Ele estava pronto para escutar. Ele estava crendo. A Bíblia diz que esse homem, ele creu quando disseram: Jesus, ele está vindo da Galileia. Ele creu. Esse Jesus pode me ajudar. A Bíblia diz que ele creu para vir até Jesus. E depois ele creu quando Jesus falou: vai, o teu filho vive. E a Bíblia diz que ele pega a família e vem e creu para a salvação. Se crerdes, verão a glória de Deus. Que coisa maravilhosa é nós crer. Glórias a Deus, crer e obedecer. Glórias a Deus, crer é permitir que a luz de Cristo nos guie. É ter Cristo como nosso guia. Crer é dizer: Jesus, o Senhor vai na minha frente e eu te seguirei por onde quer que andar. Quem crer em mim e for batizado será salvo. Quem quiser vir após mim, negue-se a si mesmo, tome cada dia sua cruz e me siga. Tomar a cruz é renunciar tudo por Jesus. Quando Jesus estava falando para tomar a cruz, Jesus estava falando com os judeus. Os judeus sabiam muito bem o que era carregar uma cruz. Que quando alguém desobedecia às leis de Roma, eles eram forçados a carregar a cruz, e eles eram mortos, morte e cruz. E quando aquele judeu ia carregando a cruz,
Todos olhavam e um dizia para o outro: nós estamos sujeitos à lei de Roma. Ele não se sujeitou, vai ser morto e morte de cruz. Então, carregar a cruz é estar sujeito às leis. E agora Jesus está dizendo que aquele que toma sua cruz e segue ele, ele está sujeito às leis de Deus. Ele se sujeitou a cumprir a lei de Deus. Então, crer é permitir que a luz de Cristo nos guie, que nem aquela estrela que guiou os magos até Jesus. Eles seguiam a estrela, não importava o lugar onde a estrela ia passar. Se eles iam enfrentar terrenos difíceis, mato, banhado, eles tinham que seguir a estrela. Era a estrela que ia conduzir. A estrela podemos dizer que é o Espírito de Deus, porque a igreja do Senhor, ela é dirigida pelo Espírito de Deus. Lá no deserto, a igreja não era dirigida por Moisés, a igreja era dirigida pelo Espírito de Deus. Quem mandava era a coluna de fogo e a nuvem durante o dia. Quem determinava a hora que eles iam parar e a hora que eles iam andar. Às vezes estavam todos cansados, a nuvem parava, eles começavam a armar o acampamento e a nuvem dava sinal: vai andar, não é hora de descansar. E eles tinham que amarrar tudo de novo e seguir em frente, porque eles eram dirigidos pelo Espírito de Deus. O crente que crê em Deus, ele é dirigido por essa luz. Às vezes ele está cansado, ele diz: hoje eu não vou na igreja que estou muito cansado. Aí o Espírito de Deus fala assim: mas hoje é o dia da tua bênção, te esforça e vai. E aí você vence a canseira, vence os obstáculos e você vai, porque você não é dirigido pela carne, você é dirigido pelo Espírito. É o Espírito de Deus que vai guiar os teus passos. Então, às vezes você está deitado à meia-noite pensando: ah, mas eu estou cansado agora. Mas o Espírito de Deus fala assim: ó, mas quem busca Deus na madrugada encontrará. Você não quer ter encontro com Deus? Aí você levanta porque você é dirigido pelo Espírito e você quer ter um encontro com Deus. Então, a igreja que crê, ela permite que a luz de Cristo guie ela. Crer é pensar que é verdade, mesmo que tudo indique o contrário. Mas se Jesus falou, creia. A Bíblia diz que Abraão creu contra a esperança. Olhando para ele, para o corpo físico dele, não tinha mais esperança. Ele já era velho, já estava amortecido o seu corpo. Sara já estava ultrapassada na idade, já estava velhinha. Mas Deus falou que ele ia, que da descendência dele viria o filho da promessa. E a Bíblia diz que ele creu contra a esperança. Quer dizer, tudo diz que não, mas se Deus diz que sim, eu creio. E se cumpriu, porque Deus é Deus de milagre. Então aqui a Bíblia diz: crer é pensar que é verdade. É você ter a certeza. Glórias a Deus. O que demonstra que eu creio? Um irmão sempre pregava e dizia assim: toda ação tem uma reação. E eu ficava pensando: e não é que é verdade? Toda ação tem uma reação. A reação, a obra de Deus, a palavra de Deus vem até nós. E então, a prova que nós cremos em Deus, porque há uma reação em nossa vida. Eu me lembro de uma irmã, hoje ela serve de Deus, serve junto no ministério, e ela vinha da igreja, e ela era muito vaidosa, e ela vinha um mês, dois, três, quatro, cinco, seis. Um dia minha esposa disse assim: ó, essa irmã, ela vai se converter. Eu falei: por quê? Não, porque hoje ela veio sem brinco já. Ela começou a tirar já as vaidades. Hoje ela é uma serva de Deus. Então, toda ação há uma reação. Quando eu começo a entender a palavra e começo a praticar, começa a aparecer em minha vida
A Bíblia diz que uma conversão é como a aurora do dia. É um risco no firmamento, mas vai intensificando até chegar a ser um dia perfeito. Assim é a conversão na vida de uma pessoa. O coração começa a mudar. Aquela pessoa que era avarenta agora já mudou. O Zaqueu, que era um avarento, disse: agora já não preciso tanto, vou repartir metade com os pobres. Ele era avarento, ele disse: se eu defraudei alguém, já vou dar 4 vezes mais. Jesus olhou e disse: chegou salvação a essa casa. Começou a ver mudança. A palavra de Deus começou a agir na vida dele e começou a ver uma reação. Todos começaram a ver, mas este homem era ganancioso, egoísta, pensava só nele. E agora ele começou a repartir metade dos bens e disse que vai dar 4 vezes mais se ele defraudou alguém. Então, a ação traz em nós uma reação. A palavra de Deus que entra na nossa vida, logo começa a aparecer os frutos do Espírito na nossa vida. Começa a haver mudança. Então, crer em Deus é quando eu leio a palavra, entendo a palavra, aplico ela na minha vida. Aí é a prova que alguém creu em Deus. Quando o reino de Deus começa a se manifestar na nossa vida. Porque o reino de Deus não é comida nem bebida. O reino de Deus, quando entra na nossa vida, ele começa a produzir em nós os frutos do Espírito. Nós começamos a ter o amor de Deus. O amor de Deus é querer ver o bem melhor do nosso semelhante. O amor é sofredor. Então, se você tem o amor de Deus, você vai sofrer mais. Você vai padecer mais. Eu estava lendo um irmão que ele se dedicou. Teve um familiar da família, ficou doente e ele largou o trabalho, largou tudo e foi cuidar. Dormindo em cima de um sofazinho pequenininho, ele é meio grande. Ele também com trabalho para fazer, largou tudo. Eu pensei: isso é o amor de Deus. Isso é o amor de Deus. O amor é sofredor. Perde o sono, dorme mal, tem a cama para dormir na casa, bem confortável, mas ele escolheu. O amor é sofredor. Ele escolheu ajudar. E então ele foi, lutou. E depois ele estava na igreja feliz. Nós lutemos, mas vencemos. Aquele que foi assim pensando que eu não ia voltar mais para casa, agora retornando para casa, abençoado, feliz, de rever novamente a sua família, voltar novamente para a sua casa. E ele voltou com sucesso, com alegria, porque ele acompanhava, dando palavras boas e pedindo para a igreja: orem. E aí eles lutaram, correram. E foram longe. Mas Jesus estava no negócio. Que coisa linda quando Jesus entra no barco. A tempestade vira bonança. Deus transforma a tempestade em bonança. A prova vira bênção, vira testemunho. Então eu fico olhando e o amor não é para qualquer um. Porque vão pensar: não, mas eu tenho meu trabalho, tenho minha família, vou ter que passar sono. Mas quem tem amor passa tudo isso. E Deus disse: vão e faça como fez o bom samaritano. Desceu da cavalgadura, botou o coitado em cima do cavalo, foi puxando, chegou na hospedagem, ficou acordado, não dormiu, cuidando. No outro dia, tirou 2 dinheiros, deu o dono do hospedeiro e disse: cuida bem dele. Se faltar, depois eu te pagarei o resto. Este é o amor de Deus. Então, os frutos do Espírito, quando o reino de Deus entra na nossa vida, começa a aparecer os frutos do Espírito, que é o amor, desejar o bem melhor do outro. Entre em nossa vida o gozo, o contentamento, a satisfação.
Nós passamos a ser alegre, feliz, contente com aquilo que Deus nos alcança. Entra paz na nossa vida, que é o terceiro fruto do Espírito. Um sentimento de que vai tudo bem entre eu e Deus. E quando Deus está com nós, nós passamos pelo vale da sombra da morte, mas passamos por ela. E o outro que procura passar, eles morrem no vale da sombra da morte. O faraó quis experimentar passar no mesmo caminho que o povo de Deus, pereceram todos. Mas Deus abre caminho para os céus. E temos testemunho de irmãos que passaram pelo vale da sombra da morte, mas lá na frente cantaram o hino da vitória. Porque Deus passou junto. Então o segredo é nós ter Deus na nossa vida. Então aquilo que eu faço mostra se eu estou crendo ou não crendo. Então se eu creio em Jesus, eu vou praticar a sua palavra. E aí eu vou provar para Deus que eu creio nele. Que tudo aquilo que ele me falou, eu acreditei e vou praticar. E então a minha fé vai ser uma fé viva diante do Senhor. Isso Deus tem provado para o nosso coração. Não basta nós saber, nós temos que viver a palavra. Hoje nós estamos vivendo um tempo que todo mundo conhece a Bíblia. Todo mundo prega a palavra. Todo mundo sabe a Bíblia de cor. Mas poucos, muito poucos, são aqueles que praticam ela, que renunciam tudo por ela. Mas Jesus disse: aquele que ouve minha palavra e pratica ela, eu compará-lo-ei com o homem prudente, que edificou a casa na rocha. Seja prudente, edifica a tua casa na rocha. Glórias a Deus, o que sustentou a casa foi a rocha. O que nos sustenta é Deus. É Deus que sustenta os nossos fundamentos, nossos alicerces. Quando nós temos um negócio com Deus, vem o vento, vem a chuva, vem os rios que correm ao redor, vem as lutas, mas nós cruzamos por tudo, dando glória a Deus. Chegamos ao término de mais um programa, já vamos orar a Deus, apresentar todos os evangelistas do ar. Senhor meu Deus, meu Pai, graças eu te dou, Pai querido, por essa oportunidade a mais que o Senhor nos concedeu, de nós estarmos aqui juntamente com todos os ouvintes do programa, Pai, dessa rádio tão abençoada. E queremos orar em favor, Pai, da Rádio Renascer 91.3 e apresentando todos os nossos irmãos evangelistas do ar, aqueles que estão fazendo propósito com o Senhor, que o Senhor possa entrar com providência, Pai. Abençoe o proprietário dessa rádio, os funcionários, que seja de bênção nos lares, nas famílias. Que te peço, já te agradeço em nome de Jesus. Então chegamos ao término de mais um programa Vida e Paz de Jesus Cristo. Quem se despede de todos e vai ser irmão em Cristo, Arnildo de Matos. Medita em tudo aquilo que o Espírito de Deus tem falado no teu coração. E eu tenho certeza que Deus vai falar muito mais ainda. Fiquem todos na paz do Senhor Jesus. E até a próxima programação, no próximo sábado, nesse mesmo horário, se Deus assim permitir.

A paz do Senhor, irmãos, ouvintes da Rádio Renascer, emissora aí que leva a palavra de Deus, programas evangélicos ao ar, 24 horas, né, no dia, e você está ouvindo, Deus abençoe a tua vida, e você possa receber algo que você precisa para o teu coração, a tua alma. Vamos ler aqui uma palavra, Filipenses, carta do apóstolo Paulo aos Filipenses, capítulo 2. O versículo 5 nos diz assim: de sorte que haja em vós o mesmo sentimento que houve também em Cristo Jesus, que sendo em forma de Deus, não teve por usurpação ser igual a Deus, mas aniquilou-se a si mesmo, tomando a forma de servo, fazendo-se semelhante aos homens. E achado na forma de homem, humilhou-se a si mesmo, sendo obediente até a morte e morte de cruz. Pelo que também Deus o exaltou soberanamente, ele deu um nome que é sobre todo nome, para que ao nome de Jesus se dobre todo o joelho dos que estão nos céus e na terra, debaixo da terra. E toda a língua confesse que Jesus Cristo é o Senhor, para a glória do Deus Pai.

Vamos estar orando neste momento, Pai, no nome de Jesus. Clamamos a Ti, Senhor, pela Tua grande e infinita misericórdia e bondade para conosco. Venha olhar para nós, Pai, nesta noite. Venha olhar especialmente para a minha vida aqui, Senhor, que estou diante do microfone. Que o Senhor possa, Pai, tirar todo o mal da nossa vida, toda a enfermidade, Senhor, toda a preocupação. O Senhor possa, meu Deus, abençoar a vida dos irmãos através dessa programação. Aqueles que estão tristes, o Senhor alegra. Meu Deus, faça milagre, Senhor, na nossa vida, Pai. Abençoa, Senhor, a cada irmão, a cada ouvinte, a cada vida. Venha, Senhor, alegrar nosso coração. E seja conosco em nome de Jesus.

É claro, irmãos, que não é só a garganta, né, que nos impede de nós, às vezes, falarmos aqui, né? Mas vamos estar aqui na batalha, principalmente espiritual, né? Para que nós possa fazer o que Deus requer de nossas vidas, esses poucos momentos que estamos no ar aí, levando essa programação. Eu creio que não é em vão estarmos ocupando esse horário. Mas você que tem escutado, talvez tenha tirado proveito, né? Como eu também, né? Não é só os irmãos que tiram proveito, eu também tiro proveito, me animando, né? Me fortalecendo, recebendo de Deus, né, uma nova dimensão de graça para continuarmos a nossa vida, né, caminhando nessa caminhada que não é uma caminhada terrena, não é um caminho terreno, mas é, temos um alvo, né, para chegarmos naquele alvo, né, que é a eternidade. E somente se perseverarmos nesse caminho, nesse propósito, você também tem um propósito na tua vida que precisa cumprir, né? Esse propósito precisamos cumprir. Precisamos dar conta diante de Deus da nossa firmeza, né? Da nossa fidelidade para com Ele, da nossa santidade para com Ele. E também fazendo algo mais que Ele requer de nós, em favor da sua obra. Hoje não tem os apóstolos, os discípulos, né? Os profetas, talvez ainda tenha profetas na terra, né? Existe sim, mas o rádio, a programação evangélica, ela leva uma palavra de alerta para você, uma palavra de ânimo para você. E é nesse propósito que estamos, na emissora, na Rádio Renascer, levando uma palavra. Embora, às vezes, né, nossas forças não são muitas, as nossas capacidades são poucas, mas, com a graça de Deus, nós vamos desenvolvendo, desempenhando. A cada dia precisamos estar renovados, a cada dia precisamos receber a mensagem, a direção, né, a inspiração para falarmos não de nós mesmos, mas aquilo que Deus quer que nós fale, né? Somos apenas vaso e dedicamos a Deus a nossa voz. E Ele pode usar a nossa boca, usar a nossa mente, né? Usar o nosso

através da palavra do poder do Senhor, tu vai receber para você nessa noite. E vamos estar aqui rodando louvores, recebendo a tua mensagem, a tua participação. E isso também vai me ajudar, né? Claro que é com a audiência dos irmãos que eu posso aqui fazer uma programação. Então, vamos ouvir aqui um hino antigo, né? Meu esposo gostava de rodar esses louvores de um quarteto. E vamos ouvir este louvor, então, para a tua meditação espiritual no início desta programação.

Glória a Deus por este maravilhoso louvor. Já temos na escuta ouvintes aí mandando suas mensagens. Na cidade de Panambi, meu irmão Irineu, muita saudade aí, né, de visitar vocês. Temos planejando, mas vai dar certo. E até pelo mês de novembro vamos chegar aí, né? Nos dias, pode ser no dia, uma semana antes, uma semana depois, mas vamos ver os aniversariantes aí, né? E que Deus abençoe de vida para a família do meu irmão Irineu. E também aí, de Sede Nova, caçadora, irmã Claudinha de Quadros, está escutando aí com a sua família, o irmão Elias, o Talisson. Deus dê vitória para vocês, né? E vamos ver o louvor aqui. Vamos procurar aqui no YouTube. O YouTube hoje parece que está livre. Esses dias não deu para procurar nada. Mas vamos rodando aqui os louvores para alegrar a tua alma. Deus abençoe aí a irmã Mariela Alves, né, que está na audiência. Deus abençoe a vida da irmã Mariela. Os irmãos já sabem quem é a irmã Mariela, né? É aquela jovem que fala na rádio bastante, né? Aquela irmã que fala na rádio lá, fazendo, né? Trazendo alegria aos corações, aos ouvintes da Rádio Renascer, né? E muitos não sabem o que estão perdendo, né? Às vezes a gente indica para alguém, olha, escuta a Rádio Renascer aí, é, não pega a Rádio Renascer na tua casa, no teu lar aí, mas estamos indicando aí aos irmãos para escutarem, aproveitarem, serem abençoados.

Voltando ao ar, né, para transmitir esta programação aos irmãos. Sabemos que está hoje uma dificuldade da energia elétrica ali na Argentina, né? Temos aí a situação do tempo, né? Compromete aí a transmissão, compromete aí, né, os aparelhos. Às vezes a queda da energia, a queda da internet, né? Mas os irmãos não precisam ficar ansiosos aí, né? E mesmo quando nós temos outras dificuldades na nossa vida, às vezes ficamos ansiosos, sendo coisas que nós mesmos não vamos resolver, né? Então, agora a energia, às vezes na rádio ali, né? Temos que aguardar a volta da energia, a volta da internet. E está na audiência aqui, então, o irmão José Barros e a sua família aqui de Independência. Deus abençoe o irmão. E sempre está na audiência das programações, né? Vamos continuando aqui, né? Então, Deus abençoe todos os irmãos aqui da cidade de Independência, que estão na escuta, os irmãos idosos, com certeza, a irmã Leontina, que eu estava na casa dela tardinha ali, está escutando a Rádio Renascer, né? Deus abençoe a vida da irmã, irmã Ruth, né? Às vezes a gente achamos falta não poder ir bem seguido ali na casa da irmã. É uma alegria quando podemos estar aí na casa dos irmãos, né? Não precisa ser muito bem agradado lá, né? Mas só uma visita nos traz alegria, né? Só uma visita aos irmãos nos traz alegria, né? E mandamos a nossa saudação aí para a cidade de alegria, né? Os irmãos que estão na escuta, na cidade de... Na cidade, no bairro Olaria, ali em Alegria, né? Tivemos um culto ontem à noite e foi uma benção. Estava ali o irmão Rudinei, ali de Santo Augusto. Ia falar aí com o irmão Osmar, né? Irmão Osmar está na audiência, na esquina Fátima. Junto com a irmã Maria Luiz, irmão amado, né? Que esteve de aniversário no dia 19 de agosto. E vamos mandar um louvor aí para o irmão, né? Irmão amado Pinheiro, pai do irmão Osmar. Com certeza o irmão fez 70, né? Eu acho, né? Deus abençoe o irmão amado Pinheiro, e que está sob os cuidados maravilhosos aí do seu filho, irmão Osmar Pinheiro, e a sua nora, irmã Clarice. Que quando chega lá, não deixa nada para trás lá de serviço, né? Ela faz tudo num dia, o que é para fazer em 3, 4. E deixa lá, com certeza, os doces preparados, os salgados preparados aí para os irmãos, enquanto ela vai na sua casa lá, né? Cuidar ali também os seus filhos, né? E servir a Deus numa igreja próxima da sua casa, que é ali no bairro Cerro Azul. Deus abençoe os irmãos aí da cidade de Santo Augusto, a irmã Maria Pereira. Deus abençoe os irmãos da esquina Boa Vista, a irmã Zenilda Cardoso, há poucos dias mandou uma mensagem. A irmã Jocélia, seu esposo, né? E já mandou uma mensagem aqui, a irmã Zenilda Cardoso, né? Deus abençoe a irmã. De muitos anos de vida, muitas bênçãos. Há poucos dias estava de aniversário, né, irmã Zenilda? Deus abençoe a todos os ouvintes da região aí, perto de Campo Novo, perto de Coronel Bicaco. Os irmãos aí de Bom Progresso, Maitá e Sede Nova. Todos os irmãos. Não vamos passar aqui lendo o nome dos lugares, mas os irmãos escutam. Eu quero agradecer a todos. Vamos ouvir aqui um louvor e enviar para todos os ouvintes desta noite este louvor, Deus cuida de mim, para a irmã Claudinha de Quadros, ali em Sede Nova, e os irmãos de Caçador e de Sede Nova.

Olha, irmãos, que celeiro, né? Esse repertório de hinos evangélicos na internet, né? Agora nas mãos dos irmãos, né? Antigamente precisava comprar um CD e a gente decorava os hinos, decorava na mente de tanto escutar o mesmo CD, o mesmo, e não enjoava. Eu lembro hoje dos hinos que eu escutava quando era jovem, com 18, 19 anos, né? Comprava um disco, não tinha ainda CD, aquela vez era um disco. E nós escutávamos, comprava um toca-disco com agulha para tocar aquele CD girando ali. Eram poucas pessoas que tinham um aparelho para tocar disco. Primeiro era aqueles toca-fita que gravavam a fita cassete, gravava às vezes do rádio. Creio que ainda tem irmãos que gravam a fita cassete aí. Agora gravam no celular, né? E hoje esse repertório, irmão, está nas nossas mãos, está na internet, está diante dos nossos olhos, né? Podemos ouvir hinos o dia inteiro na nossa casa, o dia inteiro, 24 horas. Mas saiba que o inimigo também não dorme. Ele coloca outras coisas, né, para nós ouvir o dia inteiro, né? Não tira, não perca o teu tempo aí de ouvir louvores, ouvir a palavra. Não perca o teu tempo para estar ouvindo outras coisas. Alimente a tua alma, o teu coração, não deixe tu se enfraquecer. Eu mesmo, isso eu posso falar para mim, né? Tenho que ouvir hinos. Se eu não ouvir hinos, não ouvir a palavra, não orar, não buscar de Deus, irmãos, eu estou pessimamente sofrida. É, às vezes nós estamos nos enfraquecendo, nos debilitando, dando lugar aí para as enfermidades espirituais, né? Dando lugar para vozes do inimigo vir nos atingir, vir nos tirar da presença de Deus, vir desanimar da nossa jornada de fé. É porque nós não nos alimentamos, estamos ficando fracos, né? E temos que nos alimentar. E tem chegado no teu lar aí esses hinos. Você que não tem, você irmão idoso, irmã idosa, não tem um celular, não sabe procurar um hino para escutar aí. Você tem a rádio, você tem os irmãos programadores. Graças a Deus pelas programações no ar, ao vivo, irmãos. Às vezes podemos rodar uma programação gravada, rodar uma pregação. É muito bom, aprendemos muito, irmãos. Mas a programação ao vivo é a comida fresquinha que vem do céu para você, no dia que tu tá precisando, na hora que tu tá precisando. Deus usa um irmão lá na rádio para falar contigo, orar por você, declarar a vitória dentro da tua casa. É hoje, eu quero te dizer. Tem vitória para ti, tem vitória para mim, tem alegria para você, tem alegria para mim. Vença essa barreira, vença essa dificuldade, né? Glória a Deus pela irmã Zenilda Cardoso, está testemunhando aí que Deus livrou ela. Livrou eles ali, uma tormenta de pedra. Nós não vimos pedra aqui, né? Já vi que passou aí nas notícias que deu pedra em algum lugar. Aqui não deu nem vento nem pedra, por enquanto. Deus tem guardado. É claro que precisamos estar orando para Deus continuar nos protegendo, nos guardando, nos livrando de tantos desastres. Deus abençoe aí a cidade de Boa, esquina Boa Vista, né? E a Rádio Renascer está presente aí. Nas casas, nas famílias, trazendo paz, alegria no teu lar, na tua casa. Né? Muitas vezes a gente pensa, ah, não é importante, não precisava, né? Não sei, não estou fazendo certo, está faltando algo, não está completo. Mas Deus, vamos dando as mãos uns para os outros aí, irmãos, e vamos fazendo essa obra que não é de homem, é de Deus. Deus abençoe, irmão Francisco Louveira, que está escutando com a irmã Marli ali no Eu Soberbo, na Argentina, na lugar ali, novo ambiente da Rádio Renascer, né? Ele estava dizendo que é ali a luz que falta, né? Dá muito baixão de luz. E até que ele ligue o gerador e volte, né? Funcionar, dá uns minutinhos de corte. Então, Deus abençoe, irmão Francisco Louveira,
O irmão Osmar Pinheiro, que está escutando ali em Santo Augusto. E vamos ver aqui se tem mais alguma mensagem aqui, né? É o irmão Osmar Pinheiro aí mostrando que estão diante de um fogão a lenha ali, né? Abençoado. Aqui diz a paz do Senhor, eu, Sueli, minha filha Tatiana, estamos na escuta do programa e pedimos um hino à escolha. Que Deus abençoe, uns maná, e oração por nós e nossa família. Deus abençoe a irmã Sueli, a irmã Tatiane. Também tem nos ligado a irmã Elma, ali de... Eu acho que é Tuparendi. Deus abençoe a irmã. E o seu esposo, Carlos, esteve ontem de aniversário, completando 84 anos de idade. Né? Vamos rodar o louvor aqui para todos os irmãos, né, que estão escutando esta programação. Vamos rodar aqui um louvor que eu rodo sempre, mas vou rodar um outro aqui, então, para os irmãos ouvintes e o irmão que estará de aniversário, esteve de aniversário no dia de ontem. Vamos ouvir uma parte desse louvor.

A nossa vida é uma aprendizagem, né? Aqui, nós aprendemos, irmãos, alguma coisa. E sabe qual é o nosso mestre, o nosso condutor, o nosso que dirige, o nosso guia? É Jesus. Né? Muitas vezes os acontecimentos, a circunstância, nós vivemos cada um num lugar, né? Cada um de uma forma. Cada um vive conforme o lugar que está, né? Mas em qualquer lugar que seja, nós aprendemos com a vida. Aprendemos com a vida, né? Quem vive aí numa selva, ele aprende a sobreviver lá na selva, lá no mato, né? Quem vive à beira dos rios, aprende a sobreviver lá, né? Quem vive aí numa cidade, aprende a sobreviver, a se defender, a trabalhar, né? E quem viveu tempos atrás aí, né, nas colônias, como se diz, né, aprendeu. Mas eu quero dizer, irmãos, que as dificuldades que vêm para nós em toda a nossa vida, seja na juventude, seja depois de adulto, né? Nós refletimos às vezes sobre o passado, que até não é preciso, mas aquilo, irmão, serviu, as dificuldades, para a gente aprender, né? Aprender a ser forte, aprender a confiar em Deus, aprender, às vezes, irmãos, nós aprendemos às vezes com os nossos próprios erros, aprendemos com os nossos próprios erros. Eu sempre digo, né, não fui perfeita, fui às vezes, né, na minha ignorância, fiz coisas erradas, né, às vezes a maneira como conduzir o lar, os filhos, né, às vezes deixava os filhos para ir trabalhar, né, mas a necessidade fazia isso. Mas nós aprendemos a ter uma responsabilidade. E hoje nós podemos dizer para alguém, né, que precisamos ter prudência no nosso lar, na nossa casa e principalmente na nossa vida. Não devemos perder a salvação que nos é oferecida, irmãos, por qualquer coisa. Trocar por qualquer coisa. Pelas dificuldades dessa vida terrena, não vale a pena nós trocar a nossa salvação. Jesus está conosco nas horas difíceis, nas horas que o nosso barco quer afundar. Ele se manifesta para trazer o livramento, socorro na nossa vida. E Ele é o mais forte, se confiarmos nele. Temos que confiar nele, que Ele não nos abandona, não nos deixa só. Né? Temos agora 20 horas e 40 minutos. Ainda vamos estar rodando mais um louvor aqui para você meditar e depois vamos estar meditando na palavra do Senhor.

este mundo, irmãos, é de sofrimento, de dores, né, dificuldades nessa vida, mas temos que ir, temos que ter desejo de ir para um lugar onde não há sofrimento, não há dor nem pranto, diz a Bíblia Sagrada, né? E a palavra de Deus que eu tenho lido aqui, irmãos, diz assim: de sorte que haja em vós o mesmo sentimento que houve também em Cristo Jesus, né, que sendo em forma de Deus, não teve por usurpação ser igual a Deus, mas aniquilou-se a si mesmo, tomando a forma de servo, fazendo-se semelhante ao homem. Né? Então, nós sabemos que Jesus, né, ele foi enviado de Deus. É, mas será que Jesus, ele queria vir a este mundo, deixar o seu trono, deixar ali de viver na glória? Ele veio em forma de homem aqui para cumprir o plano da salvação. Senão, Jesus teria sido o Filho de Deus na glória somente, no céu somente. O Pai, o Filho e o Espírito Santo é a Trindade divina, sempre foi a Trindade divina, sempre existiu desde a fundação do mundo, o Pai, o Filho e o Espírito Santo, né? O Pai é o dominador, é Deus, é o nosso Criador, criou o ser humano para lhe adorar aqui na Terra. Mas o Filho estava junto do Pai para comprazer, como diz os irmãos Castelhano, para agradar ao Pai, para ali completar a Trindade Divina, completar ali a glória, né? A vida celeste, a vida eterna, a vida espiritual, né? Perfeita, é a vida no céu, não é a vida terrena. Como aqui na terra nós temos corpo, alma e espírito, no céu tem a Trindade divina, Pai, Filho e Espírito Santo. E nós temos que receber essa Trindade no nosso coração, na nossa vida terrena. Temos que compreender essa Trindade que deve estar dentro de nós, né? E Jesus aqui disse: de sorte que haja em vós o mesmo sentimento que houve em Cristo Jesus, né? Que sendo Filho de Deus, não teve por usurpação ser igual a Deus. Ele deixou a sua glória, deixou o trono juntamente com o Pai, o Espírito Santo, para vir ao mundo resgatar o homem que havia pecado, que havia se desligado de Deus, havia criado a separação entre o homem e Deus. O homem era para ser santo, o homem era para ser puro, o pecado não existia, porém enganou a vida do homem e da mulher. E Jesus veio como Cordeiro do céu, nasceu aqui na terra, para pagar o preço dos nossos pecados. Ele teve um sentimento, deixando o seu trono, a sua glória, o poder de estar junto com o Pai ali, adorando na glória, durante a eternidade dos séculos, ele deixou a glória por um tempo e veio aqui nascer de uma mulher. Qual é a pessoa que depois de ter tantas coisas, tantas maravilhas na sua vida, vai deixar aquelas maravilhas para ir lá fazer o bem por outro, por outra pessoa que não fez nada para ele, não ajudou ele, não, aquelas coisas que a pessoa tem, as maravilhas, não dependeram daquele sofredor.
Mas o sofredor precisa de ajuda. Precisa de alguém que tire daquela vida de sofrimento. E Jesus teve um sentimento no céu e disse: Pai, eu vou. Vou deixar a glória e vou ir resgatar o homem do pecado. Vou dar a minha vida em sacrifício. Já que o sacrifício aqui de bodes, de carneiros, não resolvia mais o pecado do homem. O homem havia se corrompido tanto que o sacrifício aquele não adiantava. E ele disse: eu vou fazer um sacrifício perfeito. Jesus, ele teve um sentimento de amor pelas nossas vidas. Ele teve um sentimento por toda a criação humana, desde os dias que Jesus veio a este mundo. Um pregador falava que nenhum nome da história dos homens, da história aqui na Terra, nenhum homem tem o seu nome gravado nas histórias, como Jesus teve o seu nome gravado. Que ali no calendário, quando se fala em calendário romano, calendário que nós temos aqui, que é o calendário lá, referente ao calendário de Israel, né? Está escrito no calendário, tantos anos antes de Cristo. Isaías profetizou 700 anos antes de Cristo, 700 anos. O ano de 365 dias que nós vivemos hoje. E ali diz também os dias de Herodes, os dias de Pilatos. Se vamos falar no apóstolo Paulo, é os anos depois de Jesus. Tantos anos depois de Jesus. Eu não sei se você sabe quantos anos nós temos depois do nascimento de Jesus. 2026. No ano zero, foi quando Jesus nasceu, começou a era cristã. Começou a era cristã que nós estamos vivendo. E o nome de Jesus é citado nessas eras. Anos antes de Cristo, Isaías profetizou. Daniel era tantos anos antes de Cristo. Antes de Cristo, antes de Cristo vir ao mundo. Mas Daniel profetizou também de Jesus, de um homem forte e poderoso que viria para derrubar os reis que eram governantes da terra. Ele foi o rei dos reis, o senhor dos senhores. Jesus veio para aniquilar a força dos reis e a sabedoria dos reis. Passou-se tantos séculos, eu não sei descrever a história. Passou-se tantos anos. Mas quando Jesus nasceu, ele disse para o Pai: eu vou na terra. Eu vou na terra, se tem uma maneira, se tem um jeito, eu vou na terra para resgatar o homem. Vou dar a minha vida lá, por sacrifício perfeito. E Jesus veio, nasceu de Maria, isso todos sabem. O catolicismo sabe disso. Só que eles não explicam que Jesus não só nasceu de Maria. Jesus morreu na cruz, ressuscitou e ele disse: é me dado todo o poder depois de ressuscitado. É ele que tem o poder. Ninguém vai ao Pai a não ser por mim. Mas aqui a palavra que eu tenho lido diz que Jesus, ele teve um sentimento de amor, de sorte que haja em vós o mesmo sentimento. Quando Jesus teve o sentimento de vir ao mundo, foi para ajudar, para salvar, para tirar o homem do sofrimento, do pecado, do domínio das trevas, do domínio do inimigo. E aqui o apóstolo Paulo disse: de sorte que haja em vós o mesmo sentimento que houve em Cristo Jesus. Houve um sentimento em Cristo Jesus e tem que haver em nós, irmãos, o mesmo sentimento de doar a nossa vida por alguém, levar a palavra de Deus para alguém, falar a palavra de Deus para alguém, para que alguém se salve. Jesus teve um sentimento, né? E daí ele disse para o Pai: eu vou. Abandonou a glória, mas não só isso, ele quis sofrer, não foi só abandonar a glória, mas quis sofrer, quis levar uma cruz pesada, quis sofrer os açoites, quis sofrer a coroa de espinhos, cravos nas mãos, por nossa culpa. E diz aqui: pelo que Deus lhe deu um nome que é sobre todo nome.
sobre todo nome é o nome de Jesus. Para que ao nome dele se dobre todo o joelho. Quando Jesus expirou na cruz do Calvário, alguém disse lá, verdadeiramente, este era o Filho de Deus. Verdadeiramente. Nós pensávamos que ele não era o Filho de Deus, mas quando ele expirou, os sepulcros se abriram, as pedras se fenderam. É, e houve escuridão na face da terra, porque ele morreu. Ali o homem reconheceu que ele era realmente o Filho de Deus. E ele tem um nome sobre todo nome. Eu quero te dizer, irmão, se você sofrer por alguém, você não vai ser honrado por homem, você não vai ser honrado por alguém, você vai ser honrado pelo próprio Deus. Deus vai te dar poder e autoridade, você vai ser honrado para fazer o bem por alguém que necessita. Deus possa te ajudar, irmão, que você tenha o sentimento que teve em Cristo Jesus, de dar a sua vida por alguém. E Deus vai honrar você. Deus tem honrado a sua palavra. No nome de Jesus tem se dobrado muitos joelhos, tem se encurvado muitas vidas, que às vezes, diante de uma situação bem fácil, de vida boa, não querem se dobrar, mas muitas vezes Deus chacoalha, Deus humilha, Deus dá, às vezes, um sofrimento, e a pessoa tem que se dobrar. Oh Deus, tem misericórdia, o Senhor é o mesmo. Eu quero te dizer, Deus ainda é o mesmo. Ele faz milagre na nossa vida. E Ele quer que nós sejamos como Cristo foi, dando a sua vida em favor dos pecadores. Deus abençoe a você, irmão e irmã. Temos finalizando aqui a programação, faltando apenas 4 minutos. Eu sei, irmãos, que Deus pode restaurar nossas forças para nós poder sofrer como Jesus sofreu. Nós poder, irmãos, levar a nossa cruz e não murmurar. Não negar a nossa fé. Porque temos essa chamada, esse compromisso. Precisamos da graça de Deus para fazermos aquilo que o Senhor tem colocado em nossas mãos. Vamos orar. Deus maravilhoso, eu louvo a Ti por esta palavra. Louvo a Ti pela vida dos irmãos que estão ouvindo. Quero te agradecer, Pai, por tudo que o Senhor tem feito. Guarda nós, Senhor. Guarda nossas vidas neste mundo, Pai. Ó Deus, nesses dias tão difíceis que estamos vivendo, venha fazer ressurgir para nós, ó Pai, um novo dia. Ressurgir, Pai, para nós a vitória que o Senhor tem prometido para o Seu povo. Ó Deus, faça milagre, Pai, na vida de cada irmão, de cada irmã. Dê uma vitória, Senhor. E abençoa, Senhor, a vida de cada um em nome de Jesus. Amém. Se tu crê, a vitória chegou para você. Vamos continuar aqui, os louvores estejam aí abençoados por Deus na tua vida. E você possa saber que Jesus está ao teu lado para te dar a vitória. Vamos escutar o louvor aqui, porque Ele vive. Gosto muito deste louvor. Você pode adorar o nome do Senhor aí juntamente. Até a quarta-feira temos a programação Vida Missionária. No sábado pela manhã temos o programa Testemunhos que Edificam. E também à noite aí o programa Expressão da Alma. Aqueles irmãos que eu não falei o nome, os irmãos nos desculpem aí, não estejam às vezes pensando, a irmã Ed não quer falar, não anuncia o meu nome. Estaremos aí numa próxima programação lendo o nome dos irmãos que nos auxiliam. Agradeço a todos que têm ajudado aí também a Rádio Renascer. Vamos ouvir este louvor. Alô, irmã. Eu tô bem, irmã, na medida do possível, né?